0: optou pela abstenção, alegando que em 2025 não estava na Assembleia de Freguesia. No entanto, quanto à não validação das contas de 2025, o Presidente da Junta considera que não existe qualquer consequência prática.
1: A votação da Assembleia é uma votação política, não uma votação técnica, vamos chamar assim. As contas da Junta são aprovadas tanto no Executivo, são apreciadas e votadas também no órgão deliberativo e, naturalmente, são certificadas pelo técnico oficial de contas. Não existe em termos de consequência prática e imediata, porque as contas estão aprovadas pelo Executivo, elas são transmitidas ao Tribunal de Contas e a lei é clara sobre isso. Se houver algum membro que refira qual é o procedimento que possa estar incorreto, que o diga e que o refira, porque que na Assembleia não referiram.
0: O mesmo já não acontece com o orçamento retificativo. Luís Soares admite que vai causar constrangimentos ao Executivo.
1: Aí estamos a falar em que existe uma componente da receita que está prevista, que não vai ser integrada no orçamento e isso vai limitar a atuação da Junta de Freguesia, naturalmente.
0: De qualquer forma, o Presidente da Junta de Freguesia de Mirandela adianta que o ponto sobre o orçamento modificativo vai voltar a baixar à votação na Assembleia de Freguesia do mês de junho. A Associação de Socorros Mútuos dos Artistas Mirandelenses completou na passada sexta-feira 125 anos de vida e tudo indica que deverá ser o último aniversário comemorado sob a presidência de Henrique Reis, que está na liderança há mais de 30 anos. Nas comemorações, Henrique Reis confirmou a sua intenção de abandonar no final do ano e espera que quem vier a seguir, que mantenha a menina dos olhos da Associação Centenária, que é a Banda Filarmónica 1º de Maio.
2: Eu, para mim, já são muitos anos, 31 anos aqui e vou finalizar no fim do ano. Com os 39 anos, o que é que é de andar a fazer aqui mais, não é?
3: Portanto, já vai terminar este...
2: Vou terminar mesmo. É de arranjar uma pessoa que realmente seja eficaz para a casa. É bem dinheiro, não faltava. Não há dinheiro, não é? A banda é que não pode acabar, isso é que não haja nenhuma dúvida. Tem de existir sempre. Tem muita atividade. Festas que a gente faz ao rei, não é? Praticamente... O que se ganha nas festas, parte do dinheiro é deles, não daqui de graça. Não. Nós pagamos aos músicos todos.
0: O presidente do município de Mirandela sublinha a importância da Associação para a cidade. No entanto, Vítor Correia sugere que possa abrir portas da sua sede a outras atividades.
4: De facto, esta Associação é muito importante para nós, para a nossa cidade, para a nossa cultura. O expoente máximo da Associação é a Banda 1º de Maio, onde efetivamente se faz representar em vários pontos do país e mesmo fora do país. E é importante nós promovermos também estas iniciativas, estarmos ao lado destas instituições e procurarmos que elas se dinamizem. Portanto, é uma associação que tem potencial, tem mais potencial para andar. Não se pode limitar, no nosso entender, à Banda 1º de Maio. Isto não é uma crítica, aliás, isto é claramente uma constatação. Eu acho que há aqui condições, tem infraestruturas capazes que possam também ter aqui uma abertura a outras atividades. E nós estaremos sempre cá também para o apoiar. Limitarmos esta atuação da Associação à Banda 1º de Maio, que faz um trabalho fantástico, meritório e que é brilhante a todos os momentos aqui da nossa cidade, dos mais importantes, mas também era a altura, também, portanto, o próprio corpo diretivo também está aqui já, por aquilo que me foi dito, também numa perspectiva já de poder ser renovada, portanto, os órgãos já têm alguma idade e há que dar lugar aos mais novos.
0: Por seu lado, o Presidente da Direção diz que a sede tem sido, de facto, utilizada para outras atividades.
2: É, portanto, nós estamos a porta aberta para toda a gente. Já houve aqui bailarinos, já houve aqui tudo de dentro da casa. Estávamos a trabalhar em conjunto com os velhinhos, com o rei, quando era aqui os bailes. Fazíamos, abríamos a porta a essa gente toda.
0: As comemorações dos 125 anos da Associação de Socorros Mútuos dos Artistas Mirandelenses realizaram-se no 1º de maio, como é habitual, tiveram a presença da Banda Filarmónica daquela coletividade, que conta com cerca de 40 elementos e ainda do corpo ativo dos bombeiros de Mirandela.

0: Estamos a começar mais um episódio de Ecos de Infância, um espaço onde falamos de parentalidade, emoções e crescimento dos filhos, mas também dos pais. Ora, precisamente já na semana passada tínhamos falado sobre a vivência da gravidez, o receio da autonomia e o aproveitamento da vulnerabilidade. Connosco, como é habitual, temos Lúcia Menezes, psicóloga, neste espaço do Ecos de Infância. Lúcia Menezes, sobre a vulnerabilidade na gravidez, quando é mal interpretada, coloquemos a hipótese que muitas mulheres colocam, obviamente, que têm medo de perder a sua identidade como mulher, deixando de ser elas próprias. Isto acontece?
1: Muito comum. Agora também há um fenómeno, até se fala nas próprias redes sociais, das mães que têm dificuldade em gerir com a componente laboral, que quase, eu sinto que é quase uma pressão que é, se és mãe e tens dificuldade em gerir a tua componente laboral, despede-te, se és só mãe, o que é que te queixas? Já, eu acho que sinto que há este fenómeno agora nas redes sociais, que é quase uma pressão para, estás-te a queixar, despede-te, não tens mais nada a fazer, resolve-se já a queixa. Isto não é uma realidade assim tão linear.
0: Tão tácita, não é?
1: Exato, não é para a pessoa, olha, agora vou mandar tudo às ortigas e pronto. Não estou aqui a dizer que quem se dedica exclusivamente à maternidade que está a perder alguma coisa da vida. Claro que há sempre projetos muito únicos e individuais. Agora, depende sempre do enquadramento que a pessoa quer dar à sua vida e o significado que lhe dá. Se a pessoa encontra verdadeiro prazer em ser exclusivamente mãe, ok. Quem somos nós para dizer, não, mas deverias ser uma empreendedora de sucesso e tudo, e mulher, não é? Quem sou eu para estar a dizer o que é que a pessoa deveria ou não ser? Se ela me diz que tem prazer com aquilo, ok. Agora, se tornou mãe, sente que está só, ou se foca só exclusivamente em ser mãe, porque tem medo de ser insuficiente, ou tem medo de ser pouco competente, etc. E por isso é que não se dedica às outras áreas da vida, aí já estamos a lidar com questões que merecem ser trabalhadas, né? Porque a pessoa não está...
0: Insegurança, principalmente, não é?
1: Bastante. Exato, porque a pessoa não está a ter uma vida só por prazer, não é? Está a ter uma vida governada, exatamente, pela insegurança e pelo medo. Portanto, já há questões aqui a ser trabalhadas.
0: Depois há também aquelas grávidas que sentem que os parceiros não estão assim tão entusiasmados como elas na gravidez. Isso deve preocupá-las?
1: Também depende do nível de entusiasmo que elas têm, não é?
0: Depende sempre, é o tal equilíbrio.
1: Pois,
0: algumas podem não ter tanto, não é?
1: Pois, se elas estão ali a êxtase, não é? Constantemente,
0: claro.
1: Agora vou ter uma criança e todos os dias é uma festa e tudo, não é? Claro que é um bocado pouco provável que o parceiro esteja ali a êxtase todos os dias, não é? Não vai estar, faltam 8 meses e 5 dias, faltam 7 meses, não é? Esta contagem decrescente assim meio que muito intensa. Sim, claro, dependendo novamente da maneira como a gravidez é vivida, o entusiasmo não vai ser exatamente igual de ambos os lados. Agora, novamente batemos à questão das expectativas, não é? Se a grávida espera que o parceiro viva esta experiência da mesma maneira que ela vive, se calhar precisa de um ajuste, não é? Porque não é exatamente a mesma maneira. E não quer dizer que esteja menos envolvida, não é? Neste caso, o futuro pai pode estar igualmente envolvido e simplesmente ser uma pessoa que processa mais internamente a experiência, é mais introspectivo, etc., mas ter o seu nível de entusiasmo lá. Por isso também, lá está, nada melhor do que o conhecimento mútuo do casal, não é? Se estão num processo de embarcar na parentalidade, presumo eu que tenham conhecimento mútuo de como é que é cada um, não é? Na sua individualidade. Portanto, aí entra muito em jogo isso, conhecerem-se mutuamente como pessoas e o que esperar nesta nova fase.
0: Muito bem, uma questão que também pode ser colocada é, enfim, o parceiro considerar que, pelo facto da companheira estar grávida, sente que tudo gira à volta dela e só, não é? Ele compreende que será, de facto será necessário apoio, mas qualquer tentativa de diálogo será mais difícil. Com aquela coisa, estou grávida, não me estresses, sinto-me culpado até por falar. Isto também pode ser considerado normal ou nem por isso, este tipo de atitudes. Que acontecem, não é? Naturalmente que sim.
1: Sim, sim. Novamente aqui remete para algumas questões de própria comunicação do casal, não é? Da dinâmica que existe antes, mas também da comunicação do casal. Quando há este estou grávida, não me estresse, isto chama-me logo para uma... Foca-te em mim que eu sou importante.
0: A gravidez é desculpa para tudo, não é?
1: Foca-te em mim que eu é que sou importante. Não é? Eu sou importante, eu é que estou a gerar a vida. Okay? Deixa as tuas questões para depois, porque eu sou o foco aqui da questão. Não é? Quase como se fosse a questão do...
0: É o centro do mundo, não é?
1: A luz vai para mim, tu és secundário. Portanto, aprende a ser secundário. Por isso, também chamar um pouco aqui a atenção para estas questões de ego, não é? Que às vezes também surgem na própria gravidez, não é? De a própria mulher se refugiar atrás do ego para viver a gravidez dessa maneira, não é? De que está a ter o destaque, não é? Que não teve ou que sente que merece ter e que agora é que lhe é reconhecido, não é? Mas que depois não está a ser reconhecida nessa situação, não é? Que ela é que está a ter de o exigir. E que não é, lá está, esta é a questão do não me estresses, não é? De não me venhas espetar as tuas preocupações porque eu não tenho espaço para isto, não é? Quando, lá está, por uma gravidez ser vivida a dois, a vivência do casal convém que esteja presente. Por isso, há preocupações do futuro pai. Tudo bem que a grávida está a viver o seu processo, certo, mas não deixa de estar em casal. Portanto, então, onde é que ficam as preocupações?
0: Haver apoio, mas não abdicar totalmente...
1: Exato.
0: Si, não é?
1: Senão, então, onde é que fica o futuro pai? Fica à mercê dele? Olha, agora tu estás grávida, deixamos de ser um casal. Quando a criança nascer, voltamos a ser. Será que? Não, é? Não faz sentido isto.
0: Pois há aquelas situações em que se sente que a mulher exagera, né, quando diz aqueles sintomas, não é? Para obter mais atenção. Depois há aquela sensação de que já viu perfeitamente que com as amigas a situação não é bem assim, não é? Acaba por não ser tão... uma coisa tão, tão grave, mas quando chega a casa diz que não consegue fazer nada. Isto faz de mim uma má pessoa, por duvidar. Portanto, estou-me a colocar no papel de pai. Isto faz ou não uma má pessoa?
1: Se vê que há, nisto enquanto pai, não é? Se vê que há uma queixa intensificada, por exemplo, com outras pessoas, neste caso a grávida, não tem da mesma maneira, mas que com o companheiro, não é? Futuro pai, tem. Aliás, até seria estranho não questionar, não é? Se a pessoa não vive o mesmo fenómeno de modo igual com duas pessoas diferentes, porque é que comigo o vivo e com outra pessoa não? O que é que está a demonstrar ou a tentar demonstrar na relação que tem comigo que não o faz com as outras pessoas? Confia mais em mim? Okay. Ou está a tentar obter uma forma de cuidado e atenção que sente que de outras pessoas não vai obter? Entram aqui estas questões em jogo. Sim, por isso... Novamente esta questão da vulnerabilidade e como ela é vivida barra aproveitada, não é? Uma coisa é a pessoa sentir, neste caso a mulher grávida, vivenciar os sintomas, mas não ter este foco exclusivo neles. Outra coisa é tornar o ênfase do seu discurso os sintomas, não é? Claro que são incomodativos. São, não vamos dizer que não vamos romantizar a dizer que as pessoas
0: claro,
1: adoram
0: sim.
1: passar 9 meses enjoadas e tontas e o que quer que seja. Claro que não, ninguém gosta, não é? Só se fosse masoquista. Mas de resto, não. Agora, uma coisa é dar espaço aos sintomas, mas ter o resto da vivência incluída de, ai, mas isto dá-me significado nisto, ou agora estou a descobrir sobre mim, etc. Não é? É uma vivência equilibrada. Agora, quando há vivência só... exclusiva nos sintomas, aí já estamos a pender aqui para uma certa desregulação, não é? Porque é que os sintomas estão a ser ênfase e o resto é vivência, não, não é? Quando chegar ao pós-parto, como é que vai ser? Vai ser novamente sintomas? Então onde é que vai haver espaço para o bebê? Torna-se uma preocupação legítima, não é? Porque o bebê depois é que é um elemento muito importante para o pós-parto, até para a sobrevivência dele, não é?
0: Portanto, pode não ser fingimento, certo?
1: Sim, eu não gosto muito da palavra fingimento. Sim, mas...
0: Uma forma indireta de pedir essa atenção,
1: exato.
0: Não é? A tal atenção que ela quer. Certo?
1: Exato. Exato. Atender um pouco a isso, que lá está, às vezes acaba por ser um refúgio daquilo que a pessoa não conseguiu, da maneira como não conseguiu ser olhada, da maneira como não conseguiu ser vista, também atender a isso. Mas também falar aqui de outra dinâmica, que é, às vezes os próprios pais também têm esta questão, que é, agora que eu vou ser pai, é que eu vou ser reconhecido como o macho que não fui até agora, porque eu reproduzo, eu faço, e agora tenho família, não é? Por isso, às vezes, não é só esta questão da mulher ser cuidada,
0: também é
1: do homem ser legítimo, não é? Agora sou legítimo, tenho família. Nossa.
0: Outra questão... Se a minha filha estiver grávida, vou voltar a depender, portanto, dos pais, não é? Quero que façamos tudo por ela, como se estivesse doente. Tenho medo de estar a alimentar uma dependência desnecessária. Portanto, isto também pode acontecer, este cenário? É preocupante se isto acontecer, este pensamento?
1: Sim, é outra possibilidade.
0: Quando temos uma filha que também está grávida.
1: É outra possibilidade, porque às vezes até a busca de apoio não parte só pelo companheiro futuro pai, às vezes também vai remontar aos núcleos mais primitivos da grávida, não é? Em que às vezes os pais acabam por ser essas figuras, não é? Se cuidaram de mim. enquanto era criança, etc., claro que agora de alguma forma vou buscar esta referência para poderem novamente cuidar novamente. Ou às vezes até o contrário, que é, não cuidaram de mim quando eu era criança, agora vão ter de lidar comigo quando estou grávida. Agora
0: que levar
1: é que vai
0: comigo,
1: ser
0: não é?
1: A justiça da questão. Agora é que vai ser. Agora não vão dizer que não. Porque agora estou grávida e se me disserem que não, prejudica o bebê. Portanto, isto vai ser a minha maneira de resgatar aqui a justiça da situação.
0: Mas nunca pode ser assim. Pode ser sim ajudar, mas nunca substituir, certo?
1: Exato. Porque é isso. A mulher grávida não passa a ser inválida ou um bebê por estar nesse papel, não é? Portanto, convém que seja sempre responsabilizada enquanto adulta que é.
0: Uhum. Outra questão, sinto que não posso discordar da minha parceira porque ela começa a chorar e diz que estou a prejudicar o bebê com stress. Isto deixa-me sem voz. Também pode acontecer isto, não é? Quando acontecem estes casos, começa a ser preocupante ou não?
1: Um pouco, até o argumento que é usado na questão do porque depois vou ser responsável pelo bebê, eu sinto que isto é às vezes uma arma de arremesso. Não só da própria grávida contra ela própria, como das pessoas para com a grávida, como da grávida para com as pessoas, ou seja, em todos os sentidos. Eu sinto que isto é uma arma de arremesso meio que geral, que é, eu não posso ficar triste na gravidez ou não posso ficar irritada porque vou fazer mal ao bebê. Eu não posso, ninguém pode gritar comigo porque faz mal ao bebê. Mas eu também não posso que a minha mulher me deixe ficar sem voz, etc., porque também vai fazer mal a mim e vai fazer mal ao bebê. Ou seja, sinto que vai-se... meio que este é um argumento geral agora para tudo. Claro que não vou agora descurar este aspecto. O desenvolvimento do bebê é muito importante. Sabemos que as condições é que a grávida e a família estão expostas são muito importantes para isso, não é? A própria questão dos níveis do cortisol e etc. Não vou recusar descurar isso e dizer que não é importante. Agora, negar estados emocionais só porque pode fazer mal também é uma forma de negligência. Então, se a grávida está a sentir-se irritada, está a sentir-se triste, vai agora entrar numa luta, não posso ser triste, não posso sentir irritada, não posso. O que é que isto vai fazer? Uma incongruência em termos hormonais. Que eu estou a sentir-me assim, mas estou a passar a mensagem ao meu sistema nervoso que não posso sentir assim.
0: Ou seja, aquilo, estamos a atingir o tal campo da pressão emocional? Já chegamos, atingimos esse ponto?
1: Isto não é congruente, não é? Ou seja, até se passa esta mensagem ao bebé que não há estados... Aliás, que há estados emocionais que não são aceitáveis. Agora, entrando no outro foco da questão, esta questão aqui do parceiro não sentir que tem voz. Também convém que seja um cuidado nesse sentido, não é? Não estou aqui a passar por um espectro do parceiro ter de ser o mais valorizado, etc. Claro que não, mas também tem a sua influência e o seu papel, não é? Em termos de como é que vai ser a educação da criança, claro que tem o seu papel. Por isso, ao longo da gravidez também faz sentido que o tenha. Por isso, se isto é devolvido à grávida, que não, ou até sentido só pelo pai, claro que tem direito, não é, toda a legitimidade de reconhecer isso e de lhe devolver isso, que não está a sentir que tem voz, porque senão iria apagar-se, não é? O que é que é, como é que pode existir um pai se ele se apagou pelo caminho?
0: E se este padrão persistir depois do bebê nascer? Ou seja, estamos a falar de uma fase ainda antes do bebê nascer, correto? Quando o bebê nasce, o padrão mantém-se. Isto pode ser prejudicial para o casal, não só, obviamente, mas isto acontece muitas vezes, tenho conhecimento deste tipo de casos também. Não sei se muitas de poucas, mas já...
1: Acontece até, e depois até se revê nos fenómenos do polícia bom, polícia mau.
0: Ah, ok.
1: Não é? Olha, eu vou à mãe, porque a mãe não dá voz ao pai, por isso quando é para decidir, a mãe é que decide, portanto, a mãe é que me vai dizer que sim, portanto, o pai mesmo que diga que não, ela não considera o pai, portanto, o pai é o mau se me disser que não e a mãe é o bom, ou às vezes ao contrário, por isso isto às vezes passa por estes fenómenos, por isso é que chamamos-lhe o polícia boa ou polícia mau. Porque um dos elementos do casal, o persistir não ter voz ou um ter mais voz que os outros, isto é interpretado pelas crianças, porque elas acabam por perceber isto mais tarde. Que há aqui uma discrepância em termos de relevância de cada um e eu não gosto muito de usar a expressão aproveitar, mas tiram alguma vantagem disso, não é? Se conseguirem ter a sua vontade realizada, vão detectar estes fenómenos e vão... E às vezes é isso, vão mesmo espelhar isto para os pais, que é, não, eu perguntei-te a ti porque o outro não diz nada. E aí, eu não digo nada. Estou a ouvir o meu filho a dizer que eu não digo nada. Isto é intolerável. Mas às vezes é o que está a acontecer, não é? Não é fácil é de ser devolvido. Portanto, sim, quando estes fenómenos se mantêm, e às vezes é comum que se mantenham, porque passam meio recebidos para um dos membros do casal, mas há outro membro que fica favorecido com isto. Portanto, convém ir mantendo este registro.
0: E esse é um momento-chave para definir o tal equilíbrio que é necessário para estas coisas, certo?
1: Claro, por isso é que agora até se fala dos jogos na gravidez para o casal trabalhar a comunicação para que isto seja mesmo abordado, para que não se espere pela altura do pós-parto ou a criança devolver isto mais tarde para nomear estas questões e trabalhá-las. De poder trabalhá-las mesmo no período da gravidez em si. Há questões de comunicação no casal. Quem é que não vai ter voz com a criança? Vamos trabalhar isto o mais rapidamente possível, que é para não sermos confrontados mais tarde.
0: Lucia Menezes, estamos a terminar, mas se eu lhe pedisse uma ideia-chave que quisesse deixar para quem nos estivesse a ouvir sobre este tema tão interessante, qual é que era?
1: Ora, deixar aqui a questão de não haver uma exigência para viver uma gravidez feliz, exclusivamente feliz, mas também de a mulher se redescobrir para além do papel grávido, ou seja, não explorar isso, mas não se sobreidentificar com isso. Portanto, diria isto.
0: Portanto, quer dizer que não há, digamos, pais perfeitos, não é?
1: Também, esse aspecto
0: é?
1: Também.
0: Pode-se
1: também
0: considerar assim.
1: Sim, também desta busca de melhoria.
0: E quem considerar que é pai perfeito, acho que se está a enganar ele próprio, não é?
1: Exato,
0: pai
1: é o aspecto
0: mãe,
1: que já falámos. Sim, sim.
0: Bom, e com esta fechamos também a edição desta semana de Ecos de Infância e voltamos na próxima semana. Até lá.
1: Até lá.
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4: Já está a começar mais uma conversa, programa semanal aqui na Terra Quente FM, com o convidado professor Pedro Beato, a quem dou as boas-vindas, professores.
5: Obrigado.
4: Esta semana debruçamos-nos, o ponto de partida para a nossa conversa é uma imagem que teve a amabilidade de me enviar, um brasão, mas vamos mais focar-nos em patentes militares, de certa forma.
5: Específicas deste contexto que não está nos quartéis. Portanto, não é? Nós sabemos que nos quartéis havia as armas de cavalaria, havia as armas de infantaria, havia as armas...
4: No caso, este brasão já é bastante anterior, não é?
5: Também havia. Portanto, eu se chegar... Portanto, tem mais a ver com milícias, não é? Portanto, também havia uma organização das pessoas para entrar.
4: Claro, o tempo, estamos a falar de que tempos?
5: Olha, os brasões que eu tenho aqui são mais do século XVIII, 1700 e... Porque os que estão em Mirandela. Eu, no trabalho, eu estou a começar a organizar um dossiê sobre temas do Conselho de Mirandela. Um dos temas são os brasões. Claro que nos brasões eu vou incluir os brasões dos municípios, não é? E vou incluir os brasões das famílias e titulares.
4: Muito
5: bem. Isto faz parte. Portanto... Eu, no livro, que eu, no, num dos livros que eu tenho a organização, quando chego a este campo, eu comecei a colocar os brasões todos, não é? Portanto, eu tenho os brasões todos de todas as nossas aldeias e o estudo e a explicação do sentido de cada um, do que lá está, não é? Ainda no outro dia disse, por exemplo, Sedães tinha sobreiros. Sobreiros que estavam a ver também com a cortiça por causa da viagem
4: Artemis.
5: Exatamente. Mas, quando eu estou a falar, portanto, quando eu estou a falar em brasões, neste caso, eu tenho também, para além dos brasões municipais, eu tenho também os das casas.
4: E das famílias, das casas.
5: E das juntas de freguesia. Eu tenho também os brasões das famílias de Mirandela. Eu tenho-os todos, praticamente todos que estudo. E quando estava a organizar estas folhas, no tal dossiê que tenho, achei interessante porque comecei a ver que há brasões em que se vê exatamente a função que tinham os capitães. Né? Havia, fundamentalmente, a organização, a pessoa mais importante era o capitão-mor, e depois havia o sargento-mor também. Ora, claro que Mirandela teve capitães-mor, não é? E tem Torre de Chama e etc. Mas eu tenho os brasões que eu tenho conhecimento no Conselho de Mirandela, que ainda são visíveis, são três mais propriamente. Um deles não é visível porque não está lá, foi picado, foi tirado. Mas dois são em Lamas de Orleão e um é em Contins. O brasão de Contins é um brasão muito bonito, muito elegante, muito, muito, muito bem feito. É um brasão que tem, e eu estou a falar nestes três brasões porque estes três brasões eram brasões de capitães mor. Portanto, cada capitão mor, que neste caso tinham um brasão de família, e portanto, temos aqui a descrição. Isto é muito interessante. Quando nós, e era este tema que eu gostava da conversa, na conversa de hoje, que é, quando nós estamos a olhar para um brasão, ele tem dois elementos essenciais. Um é o escudo, e outro é toda a panóplia envolvente do escudo. Não é? Onde estão uma série de figuras. Podem ter figuras ligadas à vegetação, aos animais, às aves, pode ter, portanto, tem uma série de figuras. Ora bem, nos brasões de Capitão Mor, para além dessas figuras, tem armas e bandeiras, não é? Ora, isso é muito interessante porque foi isto que me levou à conversa de hoje. Repare.
4: Portanto, cada figura tem lá elementos que de alguma forma testemunham os feitos ou os títulos
5: que testemunham
4: elementos daquela família.
5: Pois claro, o Fernando Sérgio disse muito bem. Portanto, quando eu olho para um brasão, ele tem um escudo e todo aquele contexto envolvente do escudo. O escudo tem os nomes da família lá dentro, não é? Portanto, por exemplo, eu chego a Lamas de Orleão, pego num brasão que lá está, visível, e tem lá, que era o brasão de armas de Francisco Teixeira de Sousa, que era um capitão-mor da vila de Lamas de Orleão. Era este brasão é um brasão que foi marcado no princípio do século XVIII, estávamos em 1727, e não há dúvida nenhuma que o brasão está dividido em quatro partes. Os brasões não são todos divididos em quatro partes. Alguns só têm uma parte, outros têm duas, outros têm três, outros têm quatro. E além disso, os que têm quatro ainda podem ter uma parte, não é, esquartelada, pode ter uma parte dividida em quatro também. Portanto, pode ser, não é, pode acontecer isso, como é o caso deste brasão de Lamas de Orleão. Isto é, eu pegando neste brasão do tal Capitão Mor, eu vou verificar que ele tem várias coisas curiosas. Por exemplo, no timbre, na parte de cima do brasão, tem um unicórnio. Mas todas estas coisas têm um sentido. Vamos lá ver. Quando eu olho para um brasão, ele está dividido em quatro quartéis. Mas um dos quartéis também está dividido em quatro quartéis. Exatamente. Mas no caso dos quatro quartéis, nós temos no primeiro as armas da família Sousa do Prado, que é logo o primeiro. Claro que a família, o brasão, o quartel de Sousa do Prado está subdividido em quatro partes. Mas depois, quando nós vamos para o segundo quartel, vamos ver a cruz dos Teixeiras. E depois, quando vamos para o terceiro quartel, vamos ver os Guedes e depois os Gamas. Os Gamas, quer dizer, repara, estes quatro nomes são quatro nomes determinantes da família do Francisco Teixeira de Sousa, que seria o capitão-mor da vila de Lamas de Orleão no século XVIII. Mas agora, o que eu acho interessante é que estes quatro nomes são da família, não é? Mas todo o espaço envolvente vai-me falar sobre características importantes desta família, de valores, padrões de ética, comportamentos, determinações.
4: Que serão esses elementos que estão depois aí desenhados, na envolvente. Não é?
5: Exatamente, que nos vão transportar para, não é? Que nos vão transportar para uma determinada interpretação. Não é? Este foi o brasão que eu mandei ao Fernando Sérgio, porque mandei a cores, não é?
4: Sim.
5: Mandei a cores. Ora, porque as cores são determinantes. Não é? Por exemplo, a gente está a olhar para este brasão e começa a perceber que há valores que esta família não pode deixar de ter, porque fazem parte dos seus antepassados e farão parte dos seus descendentes, portanto, dos ascendentes e dos descendentes. São valores que esta família prima por ter, não é? Ele foi casado com uma senhora, Dona Mariana Guedes da Gama, que também aparece no brasão, e depois no brasão aparece elmo e timbre como os que são deuizados, estamos a falar, é desenhados, não é?
4: Sim.
5: Como estão a dizer. Porque este brasão tem uma coisa, é que nós temos um livro, temos acesso ao livro de 1727, onde está a descrição da família e porque é que ele é. Portanto, porque é que ele vai receber o brasão.
4: De ter cada uma das coisas que tem esse brasão, não é?
5: Exatamente. Portanto, depois da gente perceber que, tem, que o brasão está dividido em quatro partes e que...
4: Uma das partes é mais
5: exatamente,
4: quatro.
5: O quartel dos brasões está dividido em quatro, eu começo a entrar... Na leitura do brasão e dos espaços envolventes e a compreender que, quer através das cores, quer através dos animais, quer através dos desenhos, vamos falar assim de modo geral, dos desenhos, eu começo a compreender os grandes valores desta família. O timbre, que é aquela peça que está em cima do brasão, não é? Na parte superior do brasão, é um unicórnio. Não é? Ora, um unicórnio, já temos aqui um... Que toda a gente, aliás, ultimamente, o unicórnio até esteve muito na moda aqui no comércio e nas crianças. Eu lembro-me da minha neta chegar em casa com camisolas que tinham unicórnios e falavam muito no unicórnio, como as crianças desta época, não é? Ora, um unicórnio, está lá um unicórnio, tem que ter um sentido para estar lá. E tem que ter um sentido importante para aquela família. E então, o unicórnio, nós já sabemos que é uma figura que não existe. Não existem unicórnios, não é? Mas existem no misticismo, nas lendas, não é? Nas lendas. Por exemplo, e eu sei que o unicórnio está ligado a conceitos que têm a ver com pureza. Pureza. A pureza é um valor extremamente importante, não é? Portanto, mas no caso do unicórnio, ele até está muito ligado, na nossa cultura cristã, está muito ligado à castidade. O unicórnio está muito ligado à castidade. Portanto, ele é de prata, está desenhado de branco. O branco e a prata têm um sentido também. E agora, o unicórnio tem... Portanto, um dos aspectos muito importantes é quando a gente está a falar do caráter, da nossa maneira de ser. Da nossa relação com o bem e com o mal, do que está certo e do que está errado. O nosso caráter é uma coisa muito importante. Portanto, o unicórnio está ligado à nobreza do caráter, portanto, ao sentido importante deste contexto, como está ligado a uma força espiritual inabalável e a uma integridade. Veja, integridade de linhagem. Portanto, a linhagem é as várias gerações que a família tem. E às vezes, até tenho pena, que muitas vezes há pessoas que vão pedem para limpar os brasões e as pessoas vão para lá com abrasivos e estragam os fundos dos brasões, que têm pontos, que têm linhas, que têm várias informações.
4: E especificamente de que estamos a falar está onde?
5: É este está em Lamas do Orlhão. Está em Lamas do Orlhão.
4: Uma casa, provavelmente.
5: Sim, no Largo, sim. Ao pé da igreja. Okay. No lar ao pé da igreja. Agora veja. Portanto, mas, por exemplo, o unicórnio dá para também para uma conversa. Vamos nos entreter um bocadinho neste tipo de coisas, não é? A falar neste tipo de coisas. Repare, o unicórnio é um... portanto, para além do caráter, da pureza, da força inabalável, da sua integridade, da integridade das pessoas, porque isso transmite-se de geração para geração. O unicórnio... está ligado à família Teixeira, é um timbre da família Teixeira. Portanto, a família Teixeira tem esta nobreza de caráter. Está a ver a ideia?
4: Que
5: faz parte do sentir daquela família que deverá ser passado gerações e gerações. Mas, por exemplo, o unicórnio é muito engraçado porque nós, em Portugal, temos uma relação muito curiosa do unicórnio e que por causa da Igreja. Porque na Igreja há uma Virgem, há a Virgem do Unicórnio. Porque Nossa Senhora, ao longo da história, quando foi pensada, arranjaram-se figuras para acentuar a pureza de Nossa Senhora, para ajudar a explicar, através de imagens, a pureza da Nossa Senhora. E o Unicórnio foi uma dessas imagens. Repare, portanto, que é um dogma cristão. A pureza, por exemplo, da Virgem. O Unicórnio serviu para explicar. Eu vou tentar dar uma ideia. Portanto, a lenda... Estas lendas normalmente são imaginárias, como é uma lenda, não é? É um animal imaginário, não é? Que não se deixava, a ideia era que se fazia parte da lenda, já bem muito tempo antes do cristianismo e disso tudo, mas que o cristianismo aproveitou, que não se deixava capturar senão por uma virgem que haveria um dia de existir. Ora, já estamos aqui a perceber... que o unicórnio vai servir para explicar a virgindade da Nossa Senhora de uma maneira... E o povo, portanto, o povo faz estas coisas de uma maneira muito curiosa. arranja estas lendas e estas explicações, não é? Por exemplo, o unicórnio é do tamanho de um cabrito. Normalmente as pessoas associam muito a um cavalo, não é?
4: Um cavalo, mas é
5: do tamanho de um cabrito que, como se fosse um milagre, tem uma velocidade que nenhum cabrito tem, nem nenhum animal tem. Quer dizer, é de uma velocidade impressionante e de uma resistência muito grande. Só tem um chifre na cabeça, por isso é unicórnio, não é? E é impossível ser capturado através da força. Veja, só pode ser capturado através da inteligência ou da fé. Neste caso da religião, está integrado num contexto de fé. Ora, portanto, e o que é que acontecia ao unicórnio? É um animal que, quando sente o cheiro de uma virgem...
4: Diz a lenda, é a única forma de se deixar apanhar.
5: Exatamente.
4: Muito bem.
5: E ele precipita-se para essa virgem. Portanto, uma virgem que esteja solta... Portanto, e é subitamente dominado pela virgem e adormece no colo da virgem. Portanto, esta é a lenda. Mas o que não há dúvida nenhuma é que, quando nós estamos a falar, neste caso, do timbre deste brasão, que está na aldeia de...
4: Aqui em Lamas de Orlhão.
5: O timbre deste brasão é, efetivamente, a importância do caráter, a importância da pureza. Mas agora, repare, se nós formos olhar para o brasão e se formos olhar para ele, e o Gal há bocadinho estava a dizer, é uma pena quando nós estamos, quando os brasões às vezes são limpos com matérias abrasivas. Sim. Ou com jatos abrasivos.
4: Acabam por ser destruídos, não é?
5: Ficam limpos, mas ficam com o chão, com a base. Ora, a base é que nos diz as cores que o brasão tem, na pedra. Porque se for, porque este brasão que eu mandei ao Fernando Sérgio, fui-o buscar ao livro de 1727, não é? Portanto, agora repare, quando nós estamos a ver um brasão, ele diz assim, o primeiro quartel é as armas da família Sousa do Prado. Depois começa a dizer, a família dos Teixeiras, de azul, com uma cruz, de ouro. Depois tem dos Guedes, de azul, com cinco flores de lis, de ouro. Porta de Santo Antônio. E começo a ver que há sempre cores relacionadas com as imagens. Ora bem, estas cores têm sentidos, têm significados. Por exemplo, a prata leva-nos para um campo de sinceridade. A sinceridade. Ser sério, não andar a ser verdadeiro, não é? E também ser puro. Pureza também nos sentimentos e nas suas sinceridades e nas suas inocências. Quando se fala do azul, que também aparece nos brasões, nós estamos a falar de lealdade, estamos a falar de justiça, estamos a falar de boa reputação, veja. Isto é muito interessante, porque eu muitas vezes encontro em desenhos, em casas senhoriais, nos tetos, são desenhos que têm a ver com a boa reputação, que nos levam para uma interpretação de boa reputação, não é? As pessoas têm que ter... há muitas interpretações assim. Por exemplo,
4: aqui,
5: o ouro...
4: Representado pela cor azul, sim.
5: Por exemplo, o ouro, que pode ser o amarelo também, nós já estamos na generosidade, não é? Estamos na nobreza da alma e do caráter, não é? Então, isto é... Portanto, depois, quando nós... Por exemplo, um leão, não é? Estamos a ver um leão. Ora, o leão é o rei dos animais, não é? Quando aparece um leão, normalmente, eu estou a falar... O rei dos animais é um animal com prestígio. Mas não é um prestígio qualquer, é um prestígio alto. Também, claro, ligado à nobreza e à força. O leão não. Tem poder, tem coragem, não é? Portanto, esta família também tem que ter estes sentidos
4: estes
5: da pureza, da coragem, não é? Depois, tem outras coisas, como, por exemplo, tem num cantinho, em cima do lado esquerdo, quem olha, no primeiro quartel, não é? Tem num cantinho uma brica. Uma brica é um quadradinho que, neste caso, tem um trifólio, não é? Tem um trifólio. Ora, porquê é que tem um quadradinho com trifólio, não é? É porque os brasões, aquilo chama-se uma brica de diferença. De diferença. Portanto, os brasões, quando eram atribuídos normalmente, eram atribuídos ao primogênito, ao filho mais velho, não é? Que herdava o brasão pleno. Não é? Pleno. Portanto, sem qualquer tipo de brica, não tinha nada, era pleno.
4: Depois, mas, à medida que ia sucedendo... Não, é?
5: Não, mas poderia haver outras pessoas na família que também tinham possibilidades de usar esse brasão. E então punha uma brica de diferença. Não era o primogênito, mas era da família e podia usar, portanto, diferenciava o seu escudo. Quer dizer, indicava a sua posição na linhagem relativamente
4: ao original, à
5: família. E depois, normalmente põe lá um trifólio. Ora, um trifólio são três folhas. Três.
4: De trevo, não é?
5: Três folhas de um trevo, claro que um trevo estilizado, mas que aparece muitas vezes, o trifólio aparece muitas vezes nos escudos, quer por dentro, quer por fora, não é? Repare, também podem ser muitas vezes três pétalas, mas normalmente estão ligados muito com a flor de lis também, claro. Não é? Ora, isto, a fé, veja, a fé é extremamente importante. A fé é extremamente importante. Já se sabe que o trifólio, até, estamos a falar de três. Três é um número quase que sagrado na religião católica, não é? Quando nós dizemos, no contexto da fé, não é? Nós dizemos que trifólio é três. Três pessoas num Deus. Um Deus, não é três deuses num Deus. É três pessoas num Deus. Um Deus que é o Pai, Filho e Espírito Santo. E não deixa de ser muito engraçado que a primeira coisa, eu dou aqui a fé porque todos estes sentidos estão também muito ligados frequentemente à Igreja. E repare, quando, a primeira coisa que qualquer cristão faz quando entra na sua vida de religião ou de católico, o que é? É aprender a entrar numa igreja. O que é que faz uma pessoa quando entra numa igreja? Bença. E o que é que diz?
4: Pai, Filho e Espírito Santo.
5: Portanto, temos aqui um trifólio. Não é? Identifica-se com essa verdade. Portanto, que para um cristão, quando faz o sinal da cruz, quando entra no Pai, Filho e Espírito Santo, ele está a identificar-se com uma verdade com a qual está perfeitamente de acordo, que é um dogma da sua vida, não é?
4: Sim.
5: Dogma da sua vida. Portanto, isto é muito interessante. Mas, um dos aspectos que eu tinha um bocadinho de interesse em entrar, porque há três brasões que nós temos no concelho que nos mostram isto, que é um brasão e uma panóplia de outro brasão, porque o brasão não está lá, e o brasão de Contins. Porquê? Porque estes três brasões são brasões de Capitão Mor. São brasões onde nós temos informação de Capitão Mor. E se o Fernando Sérgio olhar para este brasão, ele pode ter à volta do brasão, não é? Se olhar para este brasão, o que é que vai ver na parte inferior do brasão? Não é? O que é que vai ver?
4: Ora, temos bandeiras, não é?
5: Exatamente.
4: Temos armas, escudos.
5: Bandeiras, espadas, pontas de lanças, etc. Ora bem, isso tem que ter um significado relacionado com a função de Capitão Mor. Por isso é que...
4: Algo militar, não é?
5: Exatamente. Portanto, o Capitão Mor é um cargo importantíssimo que havia em Portugal. Eu há bocadinho falei em cavalaria, infantaria, nessas coisas. Porque, por exemplo, quando nós... Eu já disse aqui uma outra vez, quando nós estamos a falar no conceito militar, por exemplo, os dois quartéis que tinham todo este mundo mais importantes, onde havia cavalaria e infantaria, eram o de Bragança e o de Chaves. Eram os dois quartéis mais importantes. Mas há as milícias também. As milícias não são cavalaria nem são infantaria. Então, nós, por exemplo, imagine, quando havia uma guerra e era preciso defender as fronteiras, estes indivíduos que estavam espalhados pelo país e que tinham funções militares de apoio importantíssimas, não é? Nas suas terras, eram os capitães-mor e os sargentos-mor. E estes capitães-mor eram, no fundo, eram pessoas com uma autoridade muito grande, e neste caso, este capitão-mor, que vivia, aliás, os dois capitães-mor, os dois do século XVIII, que viviam em Lamas de Orelhão, tinham uma importância muito grande, tinham uma autoridade muito grande e tinham uma ligação às forças, não é? A força que era...
4: Juntamente, em conjunto com as tais milícias, conseguiam organizar uma defesa, se fosse necessário, não é?
5: Que eles que recolhiam nos habitantes das regiões, das, que também que estavam relacionadas, não é? Que estavam aqui relacionadas. E estes, neste caso, tinham uma linhagem nobre, não é? Portanto, a parafernália envolvente é crucial para nós percebermos exatamente esta função de Capitão Mor. Porque, veja, bandeiras, ainda há bocadinho o Fernando Sérgio estava a dizer, bandeiras ou estandartes, não é? Que estão nestas coisas. Olha, o que significa uma bandeira ou um estandarte? Significa um comando. Significa uma autoridade. Autoridade que eles tinham que ter sido delegada pelo rei, não é? Eles não faziam isto de ânimo leve.
4: Portanto, estes capitães mortos
5: comandavam
4: tinham essa função também, exato.
5: Comandavam uma unidade militar. Portanto, era como se fosse um exército que havia num determinado território, não é? Que tinham uma presença ativa quando era necessária, não é? Através deste comando local. Veja, portanto, as bandeiras têm este sentido de comando.
4: Uhum.
5: que estão nestes brasões. Mas as espadas também têm um sentido, porque uma espada não é só um aspecto militar, uma arma. Uma espada é também justiça. Veja, por exemplo, olha quantos altares temos nós de São Miguel no concelho? Quantos? Uma data deles. E o que é que tem o São Miguel na mão?
4: A espada, não é?
5: Exatamente. Pode ter funções diferentes, mas também tem a função de justiça.
4: Uhum.
5: Porque ela pode cortar dos dois lados, ou então é ondulada. Agora veja, uma função de justiça, uma função de autoridade militar. Uma espada é uma função, muitos oficiais no seu vestuário têm uma espada. Tem, repare.
4: Uma efetiva, ainda mais neste contexto, no século XVIII. Não é?
5: E ao mesmo tempo que se vai determinar, que vai determinar uma força e uma capacidade de luta. Não é? Não é só a justiça e a honra, é também uma capacidade de luta. É porque, e também um exercício de justiça militar. Por isso, em Lemas de Orleão, as pessoas habituaram-se a chamar.

0: popular. Portanto, quem tinha estes elementos das bandeiras, das espadas e das pontas de lança e dessas coisas no seu brasão eram indícios de que havia ali um homem que defendia com fé a coroa, o nosso país e as nossas fronteiras quando era necessário. Eles organizavam essas componentes militares. Portanto, é também, ao mesmo tempo, um símbolo de coragem. Mas também temos, por exemplo, as pontas de lanças. Repare, a ponta de lança já nos transporta não tanto para o comando e a autoridade, ou como para a justiça e para a coragem da guerra. Repare, as pontas de lança já nos vão fazer lembrar uma força de ataque, não é? Porque nós atiramos as lanças para longe. A força de ataque, a prontidão no combate, não é? Frequentemente associadas a este tipo de... Repare, portanto, isto que aparece nestes três brasões não é só nós estarmos a olhar para o escudo. Temos que olhar para...
1: Os elementos que envolvem o escudo.
0: Exatamente,
1: é?
0: os emblemas que embolam. E eu gostava de não acabar, eu há bocadinho falei, porque claro que é muito interessante falar aqui de um outro brasão normal. Mas já que estamos neste e não temos tempo, vamos falar só de um outro capitão-mor do Lamas de Orelhão.
1: Também de Lamas, não é?
0: De Lamas de
1: Orelhão. Dois nessa altura.
0: Porque eu também gostava 18. Depois de um dia, não tem que ser no próximo, mas um dia qualquer, por exemplo, pegar nos brasões normais do Conselho de Mirandela e fazer uma passagem para os elementos que lá estão. Não de capitão-mor, mas dos outros.
1: Sim,
0: porque
1: civis,
0: são riquíssimos de conteúdo. Nós encontramos lá a bravura, encontramos lá a pureza, encontramos lá a ferocidade, encontramos lá a soberania, encontramos lá uma data de coisas.
1: Ué.
0: Pronto, mas não vamos agora ver. Vou só acabar...
1: Para terminar hoje...
0: É verdade.
1: Sim.
0: Um dos capitães-mores que sucedeu a este, não sei porque há 11 anos entre a morte de um e o aparecimento do outro. O outro é um indivíduo que viveu entre 1736 e 1795. E não está lá o brasão. Mas a panóplia envolvente é de capitão-mor, não é? Nós olhamos para ela e lá vamos encontrar... Lá vamos encontrar os estandartes, lá vamos encontrar as espadas, as bandeiras, as pontas de lança, que é o que está na tal capela a que chamam tribunal. E lá está ele, não está lá o brasão. Porquê? Porque há um documento muito engraçado, muito, muito interessante, que repare. Diz assim, eu até fui buscá-lo a Braga, e diz assim, em 1794, ele morreu em 1795, este senhor que é de Lamas de Orelhão e que se chama Félix Pereira de Medeiros. É muito interessante. E diz assim, num documento de Braga de 1794, provisão para conservar uma sepultura de corpo, portanto, é um retângulo, não é? Onde está este brasão, na igreja da Vila de Lamas de Orelhão, isto foi passado em 1794, a favor de Félix Pereira Medeiro, capitão-mor da vida de Lamas de Orelhão. Repare, isto é muito interessante porque o brasão que tiraram desta capela está em 1794, ele morreu em 1795 e foi para lá o brasão que está, quem olha para a igreja, para o altar-mor, está ali muito perto, está na capela-mor.
1: Sim,
0: está na
1: no
0: capela
1: tribunal.
0: E este indivíduo é muito interessante porque o brasão que lá está é um brasão que eu também quero fazer a descrição e juntar aos outros brasões todos que tenho, porque este não aparece descrito em nenhum livro de Mirandela. Mas, na investigação que eu fiz, o brasão de Lamas de Orelhão é um brasão de armas, passado em 1790, a capela não chegou a ser benzida, porque ele morreu em 1795, e continuou todo o processo até 1882, continuou, portanto, e entretanto tinha morrido em 1795 este senhor Félix, que era de Lamas de Orelhão, teve, no dia 9 de dezembro de 1790, teve o seu brasão, que está descrito, eu tenho a descrição, a gente tem acesso a esta descrição, que está escrito e que diz lá, no primeiro quartel, as armas dos Pereiras, portanto, quando nós olhamos para o brasão de cima para baixo, da esquerda para a direita, vemos os Pereiras, os Medeiros, os Teixeiras e os Moraes. E toda a panóplia envolvente ficou na capela. E nós podemos ler toda a panóplia envolvente.
1: Ainda se pode ver, não é?
0: Este Félix Pereira Medeiros é muito interessante. Ele foi capitão-mor durante 28 anos. Ainda todos no século
1: XVIII,
0: 1790, exatamente. Depois, ele era neto paterno de tudo. Ele era de lá.

0: Portanto, toda a família dele lá. A carta que eu fui ler, eu li todo o processo, porque nós conseguimos ter acesso a estes documentos, eu li todo o processo que está registado no cartório da nobreza, livro 4, folha 199. Portanto, ele casou em primeira núpcias e nós vamos encontrar nesta casa coisas muito engraçadas. Olha, só nesta casa, que parece que não tem nada, se nós fôssemos fazer uma visita de estudo, nós vamos encontrar inscrições em pedras que nos dão conhecimentos muito, muito, muito interessantes sobre a vida dele, inclusivamente sobre a vida particular e familiar dele, no sentido de nós vamos lá encontrar referências para compreender que ele casou em primeiras núpcias com a dona Inácia, sua sobrinha, filha do seu irmão António Pereira, de quem não teve filhos, e depois, em segundas núpcias, casou com a Maria Alves, natural do Corvo, Conselho de Jales.
1: Muito bem.
0: Mas isto nós encontramos lá registado em pedras. Este Capitão Mor é o que trouxe Lamas de Orlhão do monte, onde está a cerca e o cemitério hoje, cá para baixo, e trouxe também o Pelourinho.
1: Muito bem. Acabamos por andar por aqui nesta meia hora de conversa habitual semanalmente aqui na Terra Quente FM, no caso dois brasões de dois capitães mor, curiosamente de Lamas de Orlhão. Nesta conversa que agora termina, professor, foi um gosto, como sempre. Voltamos na próxima semana. Obrigado.
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3: Bem-vindos a mais um episódio de Opinião Independente com Alexandre Pacheco connosco, como é habitual, todas as semanas. Mais uma vez, bem-vindo, bom dia. Dois temas para analisarmos. Começamos por um estudo que refere que 1 milhão de portugueses, isto é, digamos, que aquela frase que nos chama a atenção, 1 milhão de portugueses terá apenas um familiar próximo na velhice. Isto, obviamente, quem escuta assim, é uma frase destas, não é? Começa... Enfim, é preocupante, claro que sim, mas a questão é, isto é mesmo assim, é alarmante. Sim, sim. Tem que ser mesmo assim, senão também as pessoas não ligam, se calhar,
4: mesmo,
3: não é?
4: Assim, é mesmo assim, e não é tanto para assustar, é um dado de facto. Portanto, é um dado objetivo numa projeção que este estudo fez. Estamos a falar de projeções da diretora
3: da
4: PORDATA. E
3: não é fake news, não é fake news.
4: Que é a Luísa Loura, ela própria uma pessoa já com uma idade considerável, estará na casa dos 70 anos, e este estudo projeta para 2070 uma situação em que aqueles que neste momento têm
3: 35, 40 anos,
4: 30, 35, 40 anos, ou começam já a pensar com alguma urgência em ter filhos, ou quando chegarem aos 70 anos, não vão ter ninguém que os acompanhe. Portanto, num dos momentos mais frágeis da sua vida, não é? Nós esquecemos um pouco disto, porque é qualquer coisa que vai para as calendas gregas, portanto, vai para o futuro, e para um futuro às vezes pensado a 30 ou 40 anos, mas bom será que todos nós possamos chegar lá, e chegando lá que haja estruturas de enquadramento. Porque ao mesmo tempo que a população portuguesa está a envelhecer, porque o nosso crescimento natural está a ser negativo,
3: E faz mais sentido e é mais preocupante até nesta, na nossa zona do interior,
4: sim,
3: em que aí o rácio...
4: O envelhecimento
3: é ainda maior.
4: Dentro dos grupos etários, portanto, jovens, adultos e idosos, no interior, aquilo que existe maioritariamente são adultos e idosos. Os adultos vão até aos 64 anos, os idosos começam em 65. E, portanto, há aqui um crescimento natural negativo que só está a ser compensado em termos de população absoluta porque temos uma imigração que de 2000 para cá tem vindo a compensar a perda de nascimentos que temos tido. Portanto, ou seja, neste momento morrem mais pessoas do que aquelas que nascem e, portanto, a população iria diminuir necessariamente, mas não está a diminuir justamente pelo volume que a imigração tem. Portanto, para além do valor económico que ela tem no sentido da sustentação das atividades económicas, seja a agricultura, seja a indústria, seja os próprios serviços, tem ainda a imigração esta importância de sustentar a segurança social.
3: Ao contrário do que se diz.
4: Ao contrário.
3: Muitas vezes a mensagem é que se passa, se calhar, ao contrário.
4: Mas o que se diz é falso.
3: Claro.
4: É falso, na realidade. Portanto, sustenta a segurança social, dá-lhe algum superávit, que vai permitir, por exemplo, tentar que as pessoas que se reformem daqui a 30 anos consigam ter uma reforma por inteiro. Coisa que já será pouco provável que aconteça. Mas não aconteceria de todo se não estivesse a haver esta injeção de capital. Portanto, crescimento natural negativo, envelhecimento da população, pressão sobre os serviços de saúde, não é? E aqui o Henrique Raposo, na última rúbrica, não é bem assim, na SIC Notícias, foi muito claro e apresentou números que são alarmantes. Falou muito de Portugal ser provavelmente o país da Europa onde é pior envelhecer. Portanto, não podemos ficar tranquilos com aquilo que vamos ser daqui a 30 ou 40 anos. É o pior país para envelhecer, porque é o país que menos preparado está para essa eventualidade. Portanto, não estamos a chutar isto para canto, não estamos a pensar no que é preciso preparar nestas próximas décadas. Ele cita, nomeadamente, o número de internamentos sociais, chamados internamentos sociais, que é um eufemismo para falar do abandono das famílias em relação aos seus idosos. Ele diz que, neste momento, e pelos dados mais recentes, há 2.800 camas do Serviço Nacional de Saúde que estão ocupadas por pessoas que não estão doentes, que deviam estar num lar...
3: Mas que não têm retaguarda familiar.
4: Mas certo. Que não têm retaguarda ou que são deixados de propósito nos hospitais.
3: Abandonados pelos familiares também, não é?
4: Abandonados pelos familiares. Não, nem todas as famílias são iguais, mas há famílias que estão a abandonar os seus idosos, os seus pais, as suas mães, nos hospitais. Isto é triplamente grave. Porque estas câmaras não podem ser ocupadas por pessoas que precisam efetivamente delas, numa intervenção cirúrgica, num acidente, numa doença, seja no que for. Depois, é grave porque não está a haver respostas dos serviços sociais de apoio para acolher estas pessoas. E é grave ainda porque traduz uma moral...
3: Sim, aqui os elos de ligação familiar não existem, o que é de facto preocupante, não é?
4: Que é terrível. Há alguns relatos que são assustadores de um senhor que teve alta e que foi contactado o filho e o filho estava de férias e que só regressaria passado 15 dias. E o senhor manteve-se no serviço onde estava internado durante mais 15 dias. Houve uma senhora que foi preparada, arranjada pelas enfermeiras de serviço por 3 vezes, porque os filhos disseram que iam buscar e não foram, e passados uns dias a senhora faleceu porque desistiu de viver, porque percebeu perfeitamente que isto não foi por acaso.
3: Uhum.
4: Portanto, toda esta mensagem que estamos a passar é uma mensagem muito pobre de nós como sociedade, mas muito pobre mesmo. E, portanto, há aqui toda uma moral coletiva que precisa de ser revisitada e que precisa de ser trabalhada. Porque é assim, se eu... Isto é a mesma coisa de eu permitir que um pai hoje vá pôr um filho ao hospital porque não está cansado de o aturar.
3: Sim.
4: Isto é crime.
3: Pode ter essa leitura, claro que sim.
4: Isto é crime. Se eu abandonar um animal na rua... E se alguém vir o meu gesto, a minha atitude, a polícia tem mecanismos para atuar. Mas a polícia não tem mecanismos para atuar quando um velho é abandonado. Isto é atroz em termos sociais.
3: É contraproducente, não é?
4: Mas ele diz mais. Mas vamos até imaginar que as famílias, algumas não podem... Outras...
3: Sim, até aqui pode-se também falar um bocadinho até da questão dos lares, não é? Estamos a falar...
4: Mas aí era aí
3: porque os lares estão sobrelotados, não é?
4: Era aí que
3: sabe, para entrar é complicado e, para além disso, há a questão económica, que são caros, não é?
4: Exatamente. Há aqui uma... Para além dessas situações de imoralidade coletiva, há aqui um dado que é preocupante. Sabe qual é a média da OCDE em camas, lares, camas de lar para idosos? Em cada 1000, para cada 1000 idosos há 41 camas. Sabe quantas camas há em Portugal? 4 por cada 1000 idosos.
3: Portanto, o cenário não é nada favorável, não é?
4: Mas depois, se vamos 4 quase sempre a nível das Santas Casas da Misericórdia, digamos do semi-privado ou do financiado pelo Estado. Mas sabe quantas há no setor público? Com a mesma referência, por cada mil idosos.
3: Portanto, no privado, como estava a falar, era privado. É isso?
4: Privado. E agora,
3: agora no público. Ok.
4: No público, portanto, camas de setor público, por cada mil, na OCDE, há 34%. Portanto, 34% dessas camas são do setor público. Sabe quantas são em Portugal? 2%.
3: Ainda pior.
4: 2%. E, portanto, ele questionava também uma coisa que tem a ver com o segundo tema que vamos tratar, que é, o que é que estão as autarquias a fazer sobre isto? Perguntava ele. Sabe quanto se gastou ano passado nas autarquias deste país em festejos, em festas, festinhas e festejos vários e iluminações? 20 milhões de euros. Ele fez as contas e viu para quanto dava este valor em camas subsidiadas para que muitas famílias tivessem condições de pôr os filhos. Dava para mais de 10 mil camas.
3: Logo aí?
4: E, portanto, ele questiona-se. É mais importante fazer festas e rotundas
3: ou cuidar
4: daqueles que...
3: Mais vulneráveis, mais complicado.
4: Claro,
3: ao nível porque... até da...
4: Os mais velhos regressam de alguma forma à infância. Precisam de apoio para as coisas mais básicas, como quando nós começamos a andar, precisamos, como precisamos que nos alimentem, como precisamos que nos deem banho, quando somos crianças. E, de alguma forma, completa-se o ciclo da vida, regressando a esse tempo de fragilidade. E aquilo que nós estamos a dizer é que a velhice é descartável, é abandonável, é possível e até conveniente colocá-la num gueto, fazer de conta que não existe. Eu pergunto, como é que é possível um filho ir para férias sabendo perfeitamente... Um filho ou uma filha, ou seja quem for, um familiar, uma irmã, um sobrinho, ir para férias sabendo que o seu familiar vai ter alta e vai de férias. E está normalmente em férias a divertir-se. Isto preocupa-me porque aquilo que eu estou a ver, não é que todos nós esperemos chegar velhos, não é? Mas aquilo que eu estou a ver é uma espécie de falência de todas as estruturas de enquadramento. As pessoas viram as costas a um problema e não estão a agir sobre ele. E ele citava, mas então as pessoas que fizeram 25 de Abril, que estão agora nos 70 anos, o que é que estamos a fazer com elas? Quer dizer, deram-nos a liberdade, a democracia, e agora
3: isto,
4: estamos
3: isto,
4: a condená-las.
3: Isto levava-nos para outras conversas, nomeadamente na questão dos lares, não é? O que é que eles... O que é que os nossos...
4: E o que são os lares?
3: Exatamente.
4: Que ele define claramente
3: exatamente.
4: Que são prisões, são sítios onde... São depósitos, muitos deles. Depósitos.
3: Aliás, porque há muitos provedores a dizer que os familiares poucas ou nenhumas vezes vão visitar.
4: Há visitas...
3: Também há essas situações.
4: Há visitas que não são feitas, porque tal como as pessoas abandonam os seus familiares no hospital, também os abandonam nos lares.
3: Exatamente.
4: Para além disso, os lares nem todos têm aquelas condições de atividades, de envolvimento dos idosos, que sejam mais do que um repositório de televisões, de séries, de cestas, que pouco mais fazem do que isso. Nem tem ginástica, nem tem nada... Enfim, não é desejável aquilo que se vê. Agora, para além disso, está-se a perder uma coisa que é fundamental, que é o diálogo intergeracional. As crianças estão a ser afastadas dos velhos, como se eles fossem um produto de segunda ou terceira categoria.
3: Quando antigamente eram os autênticos pilares, não é?
4: Exatamente. Quantos avós não foram os pilares de tantas famílias porque os pais estavam a trabalhar ou tinham outras preocupações? E quantos pais falhavam, quantas vezes os idosos, os mais velhos, não foram eles o sustentáculo da família. E é isto que nós temos que pensar, porque é uma situação que se vai agravar se não houver tomada de medidas. E vamos tentar pensar um bocadinho mais no longo prazo do que estarmos sistematicamente com cantores pimba em tudo quanto é sítio, em festivais contínuos, a pensar no presente e a esquecer o futuro, que vai ser o futuro de todos nós.
3: Claro
4: que e
3: sim.
4: Já agora que estamos a falar de rotundas, talvez fosse a altura de a Mirandela, que se liga tanto aos peões, pensar um bocadinho nos automobilistas. Eu não estou a ver neste momento uma rua de Mirandela que não tenha buracos e que não precise de pavimento. Se calhar também poderíamos ver um bocadinho os automobilistas e não só os peões.
3: Muito bem. Fica essa nota, como sempre, muito pedagógica e muito interessante para podermos refletir sobre elas. O outro assunto tem a ver também com um estudo, este da Universidade do Minho, em que 2/3 de ex-presidentes das câmaras municipais ficam a ocupar posições no Estado após deixarem o poder autárquico. ou seja, de todo, rastreou uma série de autarcas, portanto, que acharam os cargos em 2025, e é mais ou menos isto que dá o estudo. Agora, a minha pergunta vai neste sentido, quer dizer, nós já tínhamos mais ou menos uma ideia que estava a ser assim, mas aqui a limitação de mandatos é, enfim, como bom português, não é? É sempre torneada com estas questões, não é? Se não podes continuar, toma este lugar que, pronto, já é bom. Ou seja, continuamos com esta envolvência mediática dos autarcas, dos políticos que saem dos seus cargos e depois vão para outras grandes funções, não é?
4: Eu acho que
3: isto dá uma má imagem, não é?
4: Você escolhe os temas de propósito para eu ser inconveniente. Mas de facto...
3: Nunca somos inconvenientes.
4: Mas, de facto, eu acho que há duas formas de pegarmos nisto. A forma ingénua e dizermos assim, esta gente fez um grande serviço e foi promovida.
3: Uhum.
4: Ou uma forma mais pessimista e, não sendo nós adeptos da teoria da conspiração, parece que há aqui uma forma encapotada de nós protegermos os nossos, entre aspas. Porque uma boa parte desta gente é promovida. Ou é promovida para cargos de administração, para comissões de serviço, para o Parlamento Europeu.
3: E diga-se, até com salários, se falarmos ao nível dos salários, até mais elevados, não é?
4: E, portanto, agora que vocês já sofreram no trabalho duro da vida autárquica, ganhando uma miséria, eu agora vou compensar a vossa lealdade ao partido e vou colocar-vos num cargo de administração a ganhar o triplo do que vocês ganhavam.
3: Sim, até porque falamos de muitos autarcas que
4: isto acontece.
3: Tinham atividades, obviamente todos têm as suas atividades profissionais, que não estavam ligados se calhar à política, e depois para regressarem aos lugares de base é complicado. Arranjam sempre alguma coisa para não regressar, não é?
4: O regresso à profissão de origem foi claramente, neste universo, foi uma minoria de pessoas.
3: É isso que eu estou a dizer, para não regressar.
4: E muitos deles não ficaram, digamos, numa posição, por exemplo, alguns também trocaram de município, foram claro.
3: Sim, porque a lei também permite isso. Não?
4: Também permite isso. O que é uma forma de retomar o ciclo. Mas repare, tal como esta limitação dos mandatos é um bocadinho como a limitação dos diretores das escolas. Eu, numa escola, só posso fazer 4 mandatos.
3: Mas depois pode ir para outro orçamento e
4: outra escola e abrir outro ciclo. E, portanto, é uma forma de tornear a lei. Porque se é uma questão de limitação de mandatos é porque se entende que o exercício de uma função, que é uma função social, e que deve ser democrática, pode ser ferida pelo princípio da continuidade, pelo princípio da rotina e das ligações. Portanto, é uma forma de evitar que isso aconteça, é criar uma limitação de mandatos. Agora, se eu fecho uma porta e abro 3, percebem? Eu acho que isto acaba por ser um bocadinho uma forma demasiadamente escancarada, são portas a mais, para que as pessoas não possam...
3: Como é que isto pode ser torneado? Ou como é que sugeria que isto pudesse ser impossibilitado? Ou seja,
4: não, eu
3: se
4: acho
3: calhar a lei devia ser diferente.
4: A lei, as leis em Portugal, dá-me ideia, quando são feitas para,
3: à medida,
4: para
3: não é?
4: Permitir exceções.
3: À medida.
4: Deixam de propósito a vírgula, não colocam a vírgula no sítio certo, nem o ponto final, porque importa que venha um advogado sabichão daqueles escritórios de Lisboa, que são sempre todos muito espertos, E vai descobrir o busilis da questão e é por aqui que nós vamos pegar e vamos dar a cabo disto tudo. Portanto, a lei, com as suas boas intenções, fica inaplicável. Porque nós vamos arranjar aqui uma forma de dar a volta a isto.
3: Portanto, teria que ser limite de mandatos, ponto final. Em que seja nesta autarquia,
4: ponto final,
3: ou noutra, não é?
4: Ponto final. Eu tenho dúvidas de que isso seja sempre a melhor solução, porque eu quero crer que no meio desta gente toda que estamos a falar, muitos efetivamente são competentes e podem fazer uma boa função para onde forem, sem qualquer margem para dúvidas. Agora, que o princípio da separação e de que os meus não são necessariamente melhores que os outros, e portanto que há que pôr aqui um travão nisto, que é um princípio que eu acho que é muito democrático, e tem muito a ver com a liberdade, eu acho que isto está a ser, de alguma forma, escamoteado, não está a ser obedecido. E, portanto, há aqui, parece que um grupo que se autoprotege e que se autopromove, premiando lealdades mais, às vezes, do que a competência, ou não só a competência. Todos nós conhecemos as velhas teorias de que a maçonaria, nas suas reuniões, as diversas lojas maçónicas, nas suas diversas reuniões, vai criando e abrindo estas portas. E todos nós sabemos que, maioritariamente, nas lojas maçónicas estão socialistas e estão sociais-democratas. Alguns democratas cristãos.
3: E que dividem
4: estas coisas, porque algumas nomeações são difíceis de entender, a não ser que seja assim e por estes motivos.
3: Uhum.
4: Portanto, eu gostaria que isto de facto fosse um bocadinho mais transparente e atendesse-nos mais a esta situação.
3: A frase da semana que traz?
4: Olha, a frase da semana tem a ver com o primeiro tema. Tem a ver com o Sete Margens, que é uma espécie de blog mais relacionado com a Igreja. E há aqui uma enfermeira que está um pouco escandalizada com esta situação dos abandonos das pessoas mais velhas. E tem aqui um período que eu acho que é muito interessante e muito importante. E diz ela, a Graça Pimentel, e o mais duro é que este abandono não é muitas vezes apenas falta de tempo ou condições, mas falta de vontade e de gratidão. Da incapacidade de olhar para a velhice sem medo, sem repulsa, sem a arrogância de quem acredita que nunca chegará lá. Esquecemos que cada velha é um mapa de sobrevivência, uma história que não se repetirá, uma memória que, quando não se apaga, empobrece todos nós. E, portanto, esta ideia de que todos nós estamos a empobrecer pela forma como tratamos os nossos idosos, acho que é importante pensar nisto.
3: Muito bem, a sugestão literária desta semana traz O Fim da Vergonha, Como a Direita Radical se Normalizou, um livro do Vicente Valentim, certo?
4: É um cientista político português, ele trabalha está relacionado com uma universidade inglesa e relacionado com Oxford. Ele escreveu esta obra que foi muito elogiada e que moveu uma obra até premiada. Ele é um jovem cientista português. E ele, a propósito do crescimento do populismo em Portugal, na França, na Holanda, na Inglaterra, nos próprios Estados Unidos, elaborou uma série de estudos que lhe permitiu chegar a esta conclusão. Não há mudança de ideias políticas. O crescimento do Chega não tem a ver com o facto, em Portugal, por exemplo, com o facto de mais pessoas terem aderido recentemente a essas ideias políticas. O que ele diz é que as pessoas que votam hoje no Chega sempre defenderam essas ideias. O problema é que tinham vergonha em as assumir publicamente. Por isso é que o livro se chama O Fim da Vergonha. O estigma social, que era as pessoas serem criticadas por defenderem soluções fáceis antes,
3: deixou agora
4: esse estigma caiu. E ao cair, vulgarizou-se a tomada de posições polarizadas, radicalizadas, porque já não é de mau tom. As pessoas já não são castigadas por isso. E ele fez vários estudos e verificou, por exemplo, quando eu posso, inquirido, posso responder por carta, sem qualquer identificação da minha parte, eu assumo aquilo que defendo. Quando sou inquirido por telefone, por exemplo, ou quando sou inquirido presencialmente, eu escondo as minhas ideias. Para além disso, o que ele diz é que o aparecimento daquilo que ele chama os empreendedores, tipo André Ventura, que trazem uma mais-valia e tiram os partidos mais demagógicos ou populistas de um certo radicalismo de posições, esses homens gradualmente vão fazendo o seu caminho, vão atraindo outros políticos mais competentes e os partidos começam a subir. Porque durante nós tínhamos o PND, tínhamos outros partidos que não cresciam porque os seus chefes eram fracos, eram medíocres. E, portanto, quando aparece um que consegue dizer, vocês não, o que vocês sentem não é normal, é admissível. E consegue chegar ao Parlamento, a partir daí é difícil travar o populismo, diz ele. É difícil travar o populismo.
3: Até uma leitura
4: muito
3: com o que se está a passar, não é?
4: Explica a situação de Portugal, como explica a situação do Vox em Espanha, como explica a saída de Inglaterra,
3: da União Europeia.
4: Portanto, o Brexit, uhum, da União Europeia, como explica a situação do Holanda e a própria subida de Donald Trump, ou a reeleição do Donald Trump. Portanto, é um livro curto, mas que vale a pena ser lido porque explica muito o porquê do populismo estar a crescer em muitos países.
3: Muito bem. É O Fim da Vergonha, a sugestão literária desta semana. Nós não temos vergonha nenhuma em dizer que voltamos na próxima semana.
4: Voltaremos, com certeza.
3: Até lá.
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1: Aqui estão os pontos da ordem de trabalhos de mais uma reunião de condomínio.
6: Então, não vejo a reunião.
1: Reunião de condomínio quinzenalmente na Terra Quente FM com Bruna Costa, Carlos Carvalho e Ricardo Garcia. Sejam bem-vindos, vizinhos.
7: Olá, olá.
8: Olá, alô.
1: Entre os impasses nas guerras do mundo e as greves de maio, ainda o pacote das leis do trabalho a dominar a atenção mediática. Entretanto, chamado ao Parlamento, o Ministro da Educação é convidado a responder sobre o futuro das escolas profissionais. Fernando Alexandre fala da importância desta via de ensino, da nossa EPA de Carvalhais em concreto, mas também da promoção de alguns politécnicos à universidade. De fora fica, pelo menos para já, a Instituição de Ensino Superior de Bragança. Já lá iremos. Já lá vai também o mês de prevenção dos maus-tratos na infância, abril. Traremos alguns números para reflexão. Será tema para mais daqui a pouco. Porque antes, e para começar, o Ricardo Garcia quer dar-nos música. O habitual, pois então. Bem, música e não só. É que a Associação de Socorros Mútuos dos Artistas Mirandelenses está de parabéns, faz 125 anos, e a Banda Filarmónica 1º de Maio é a menina dos seus olhos. Por onde começamos, camarada Ricardo?
9: Começar, bem, em primeiro lugar, por dar os parabéns, obviamente, à instituição. É uma instituição que já tem um peso longo na nossa cidade, a antiga vila, depois a cidade. Já passou também por algumas controvérsias, como qualquer outra associação, naturalmente, mas que efetivamente se mantém de pé. Começando pela parte da associação, achei curioso a entrevista dada até esta casa, à Rádio Terra Quente FM, em que o presidente disse que não se pensava em recandidatar.
1: Isso foram declarações recolhidas na cerimónia, não é?
9: Exatamente.
1: No dia 1 de maio.
9: Também 30 anos, acho que é bastante tempo naquela
1: 31,
9: cadeira.
1: 31, diz o Presidente, neste
9: 31
1: caso.
9: Neste caso. Relativamente à associação, não por experiência própria, mas por alguns relatos que ao longo dos tempos têm chegado, é que efetivamente torna-se muito difícil alguém tornar-se sócio da respectiva associação. Isto tem sido constante, estas, digamos, queixas, reclamações, digamos assim, o que causa alguma estranheza, porque a associação só por si tem um bom fundamento.
1: O que o Ricardo está a dizer é que tem sido difícil à população aceder.
9: Exatamente.
1: À é?
9: Parece que a associação está fechada a um grupo muito restritos de sócios, o que só por si causa alguma estranheza, tanto pelo fundamento da associação, como só o simples facto de uma associação não ser aberta a qualquer pessoa que livremente se queira associar e que não tenha nada contra essa associação, esteja a ser ou atrasada, ou esquecida, ou respostas concretas não dadas, e é pena porque a associação deveria a albergar todos os artistas e poderia ter um papel muito mais interventivo na sociedade e na cultura portuguesa, para além de toda a história e respeito que tenho pelo organismo. Falamos aqui também em termos de edifício, temos dos poucos edifícios emblemáticos do século passado ainda de pé nesta cidade, com condições ótimas, e é pena que não seja um espaço mais aberto à sociedade civil e mais diversificado.
1: Portanto, não fica satisfeita apenas com a Banda Filarmónica 1º de Maio.
9: A banda, obviamente, tem um papel importante, é a matriz, e sabemos, e toda a gente reconhece com todo o mérito, que é a matriz, obviamente, da associação. Compreendo que seja o trono de ouro que representa a
1: menina
9: associação.
1: A menina dos olhos. Os olhos da associação, nas próprias palavras do presidente.
9: A associação é a associação... dos Socorros Mútuos e artistas de Mirandela. E é penoso nesta parte, porque sabemos que a cultura é difícil, a cultura não dá dinheiro, a cultura não é profissionalizada o suficiente, e depois vemos pequenos grupos associativos que, atenção, desempenham trabalhos ótimos, mas muitas vezes não têm condições nem instalações, nem local para dar espetáculos, nem local para ensaios, e é pena como uma associação... Torno a referir, como esta, com o peso que tem histórico, com o edifício que tem.
1: Se restringe apenas.
9: Exatamente, e não se abre mais
1: a... De resto, Bruna Costa, o próprio Presidente da Câmara, como é hábito o resto todos os anos, e presente nas comemorações do 1 de Maio, que coincide com os festejos do aniversário da Associação, vem dizer isso mesmo, vem pedir, de certa forma, que a Associação se abra um pouco mais a outras atividades, não é?
7: Sim, sim, segundo eu vi também da notícia, foi isso mesmo pedido. Agora concordo aqui com... Antes de mais, vou fazer um ponto. Eu acho que a Associação em si tem uma forma de pôr em prática, através da banda, aquilo que é suposto, a nível social, a nível cultural, sem dúvida, e é como o Ricardo disse, e bem, acaba por ser aqui a menina dos olhos de ouro, sobretudo nas comemorações da nossa cidade, está lá sempre e representa muito bem a nossa cidade. Acontece é que não podemos criar associações e inclusive dar-lhe nomes como artistas mirandelenses quando depois acabamos por exclusivamente dedicar essa associação ou abrir essa associação apenas a um núcleo restrito, a uma elite, porque acaba por ser uma elite que acaba por monopolizar a nossa cidade e em parte o Presidente da Câmara tem razão em dar-lhe essa indicação, porque se calhar também ele, digo eu, não quero estar a falar por ele, mas também sente que se calhar há um grande fechamento face às outras.
1: Eu referia-se não propriamente ao número de sócios ou ao...
7: Sim, mas às outras iniciativas que a própria associação, ou seja, eu acho que se calhar ele, para dar essa indicação, é porque também sente do lado de fora, tal como todos os mirandelenses se calhar também acreditam nisso. Eles têm umas boas instalações, inclusive há pouco tempo, né, houve o edifício foi até restaurado. Eu nunca lá entrei, confesso, mas sei que já ouvi dizer que tem espaços muito bons que poderiam ser aproveitados por outras associações, por outras entidades. Eu nunca lá entrei, como disse, mas já ouvi dizer muito bem daquilo, e ainda bem que assim é, ainda bem que se preserva esse tipo de edifícios e que não se deixam morrer, tal como estas associações. É preciso é que as pessoas que estejam lá integradas, que queiram realmente abrir as portas, passo a expressão,
1: literalmente... A Bruna não é certamente o tempo em que aquilo até filmes projetava, era o cinema.
7: Já ouvi dizer que tinha cinema, isso é espetacular.
1: Há uns aninhos atrás.
7: Até mesmo... Sei lá, agora falando de cinema, incentivar a clubes de cinema, juntamente com clubes literários, porque não? Mas é preciso que pessoas que estejam lá dentro desse núcleo, dessa elite, que abram portas para que outras associações possam também fazer o seu trabalho.
1: De resto, e sorte a nossa, temos entre nós um artista mirandelense que há 4 anos atrás, quando começámos estas emissões da reunião de condomínio, não é? Já agora não é só a associação que faz anos.
9: Parabéns a nós.
1: Mas falava então de um famoso, enfim, conhecido aqui entre nós, um famoso tubista da banda 1º de Maio. Já lá vamos a essa parte. Estava a falar de um tocador de tuba muito famoso daquela associação, Carlos.
8: É verdade.
1: O que é que temos nós a dizer, agora, para além da declaração de interesses?
8: A declaração de interesses, obviamente, é logo a primeira, porque é para mim sempre um gosto falar de uma casa que eu fiz parte praticamente a minha vida toda. Agora, com o interregno, esperemos que breve. Por um lado, sempre um gosto, por outro lado, com alguma pena também, porque é difícil ouvir os meus colegas e não ter como contrapor, dizendo que não, que efetivamente eles estão errados. E esse é um sentimento que também, por parte de... do interior da própria organização tem-se esse sentimento, ou seja, há ali tanta coisa que pode ser feita e que acredito que aquilo que é feito com boa vontade e que fazem as coisas pelo melhor, mas pode-se, ou seja, se a organização se abrir à sociedade, muito mais ainda pode ser feito. No entanto, também fazer aqui também um parênteses, que é, causa muita estranheza, porque é que só agora é que o Sr. Presidente do Município também veio com estas declarações, porque é uma situação que tem sido constantemente levantada, em várias reuniões em que ele vai estando presente e na própria sociedade civil também se fala nisso, mas é estranho porque é que só agora é que ele fala nisso, quando o próprio também presidente da direção também decide que, pronto, já é o momento de fazer o ponto final. E, portanto, eu espero que não voltemos a politizar mais uma organização em detrimento daquilo que são as elites camarárias. Agora, voltando aqui àquilo que é a vida da organização, efetivamente, a banda é aquilo que lhe dá o ser e que dá a vida à própria associação, mas...
1: É um verdadeiro cartão de visita, não é? Não só aqui na cidade, mas também por esse país fora e mundo.
8: Mas não se esfuma naquilo que é os serviços e as atuações da banda. A Associação de Socorros Mútuos, se olharmos aos primórdios daquilo que foram as constituições das associações de socorros mútuos, pois umas são mutualistas, outras são dos artistas, mirandelenses, existem em Bragança também existe uma, foi criada para dar assistência quando não existia, quer dizer, não tínhamos, por exemplo, se olharmos para a saúde, não tínhamos um Serviço Nacional de Saúde, existia fome. Nós, neste momento, temos um Estado, bem, não vamos falar da saúde, mas que dá uma mínima, presta uma, já esse papel.
1: Seria injusto não falar de saúde também, neste caso, não é?
8: Exato. A Segurança Social também já tem um papel diferente. Eu acho que a própria Associação de Socorros Mútuos dos Artistas Mirandelenses podia também, naquilo que é o seu papel de cuidado, se não quisermos ir mais longe, do cuidado dos artistas mirandelenses, que poderia passar por outro tipo de ações.
1: Resto ao que sei, há muitos associados que são, inclusivamente, bombeiros, não é?
8: Exatamente. Quer dizer, há bombeiros, bem, muitos é relativo, porque não sabemos o que é o muitos. Mas dos que são, há de ser alguns também são
1: cerca
8: bombeiros.
1: Cerca de 40, ao que sei.
8: É uma informação que, para mim, é...
7: Ainda é um valor...
8: Mas, efetivamente, a associação dispôs de um médico que dava consultas gratuitas para os sócios, mas neste momento nós temos outro tipo de ações, se olharmos, por exemplo, em concreto para a saúde, como, por exemplo, a saúde mental, em que podiam fazer uma série de protocolos com a Matiz, com uma série de organizações. Naquilo que diz respeito também à parte lúdica, podíamos ter os clubes de leitura, a própria Junta de Freguesia, sei que em tempos, não tenho a certeza se neste momento o faz ou não, tinha atividades para a terceira idade que eram feitas na própria organização, mas temos uma série de artistas mirandelenses, bandas de garagem, o próprio Rancho Folclórico, os Bombos de Santiago, que têm espaço próprio, mas que podiam se juntar em torno, sim, de um bem maior, que é a cultura mirandelense, e encontrar na sede da Associação de Socorros Mútuos, não a sua sala de ensaio, mas o seu espaço comum para coabitarem, mesmo na troca de ideias. Uhum. Há lá um espaço agradável que é a zona do bar, porque não a darem outra vez a revitalização? Aquela banda já teve, que peço desculpa, aquela associação já teve o próprio café aberto em que os artistas se encontravam, simplesmente para conviver, mas também para trocar outro tipo de ideias, que faria crescer muito mais a cultura em Mirandela. Por outro lado, também o município tem aqui um papel dinamizador, ou se não for dinamizador, pelo menos de acicatar, e não apenas só nestas palavras que o Sr. Presidente teve, que reconheço que teve alguma pertinência, mas também reconheço o fim que ele quis tomar. Mas a Câmara tem aqui este papel, como em tempos teve de reconstruir ou dar uma limpeza ao próprio edificado, que toda a gente
1: de resto toda a gente sabe, houve um grande incêndio há uns anos atrás.
8: Não, mas eu já estou a falar na última reconstrução, sim, que vem do perímetro da reabilitação urbana, que deu aqui uma outra roupagem, mas nós precisamos também de uma nova roupagem naquilo que também é a forma de atuar das organizações, e é aqui que eu lanço o desafio, que também os próprios associados, sejam eles quem forem, que também tenham esse tipo de atitude de rejuvenescer e recriar também a própria associação.
1: Carlos, quando puder ser associado, pretende candidatar-se, já que estamos a prever, como
8: só quando
1: dito
8: puder,
1: pelas próprias palavras
8: do
1: Presidente.
8: É uma decisão que tomarei quando for associado, se algum dia eu for.
1: Muito bem. Portanto, Ricardo Garcia, e estamos todos aqui mais ou menos a dizer-vos o mesmo relativamente aos serviços e ao apoio que pode dar à cultura uma associação deste género. Precisa de uma renovação, os tempos mudaram e, portanto, a bem da própria associação, da coletividade, isto precisará de um novo impulso, é isso?
9: Claro que sim, até porque temos visto que o associativismo em Portugal cada vez mais se tem notado que é dependente do Estado e não propriamente através da sua finalidade de receitas próprias para a sua manutenção, o que obviamente altera sempre aqui o panorama. As associações neste momento estão a ser constituídas, seja esta associação já constituída ou todas as outras que são constituídas em prol do mesmo objetivo, por norma elas só aparecem quando o poder, neste caso o poder local, não sabe tratar corretamente a parte cultural da cidade.
8: E quando desportiva.
9: Cultural, desportiva, seja... Onde eu quero, por isso é que eu estou a falar associações num todo e não só restrita à parte da cultura. Estamos a falar na cultura neste caso. Porquê? Porque é uma forma... E depois mexe aqui com outros fatores, seja legais, seja contabilísticos, por aí além. Mas isto é uma forma das câmaras não terem diretamente a responsabilidade sobre este tipo de atividades. Também não se quer dizer que são municipalizadas, porque senão partimos do princípio que são sempre, falamos sempre de política, mas depois acabam sempre as associações por serem usadas, e a maior parte das vezes, infelizmente, para fins políticos. E aqui vou começar por acompanhar as palavras aqui do Carlos no que disse relativamente ao Presidente presidente da Câmara de Mirandela, e se calhar por isso é que também se calhar levou durante estes anos a associação ser tão fechada a sócios, porque de certa forma também evita, digamos assim, que o poder político se entranha, e sabemos bem como é que o Partido Socialista funciona nesse polvo. Agora, obviamente tem que deixar de ser uma associação fechada, nem que seja pelo seu próprio fundamento e pela história, está mais do que na altura disso acontecer. No entanto, houve uma, e termino assim, fiquei um pouco assustado como a entrevista terminou dizendo que vai haver eleições, mas afinal já escolheu o sucessor, e isso deixa-me aqui a vaguear para outras latitudes.
1: Isto acaba por ser também uma coisa muito própria deste tipo de associações, não é?
7: Eu
1: não prefiro especificamente
7: digo,
1: esta, naturalmente, mas...
7: É o típico... Uma típica maçonaria que às vezes acontece, não é? Pronto, acaba por ser um bocadinho esse ambiente fechado. Eu só queria deixar aqui uma coisa que eu admiro em parte na associação, e passando aqui um bocadinho à questão mais da banda, porque lá está, sabemos que é a única iniciativa, única, que já é muito, mas estamos aqui a falar exatamente de abrir portas a outras associações.
9: Principal.
7: Exatamente, a atividade principal pelo qual eles são mais conhecidos. É sobretudo, para além das belíssimas atuações que eles fazem na nossa cidade, acho que também é de valorizar, pelo menos eu considero isso, a capacidade que eles têm de atrair um público diverso e de trabalhar com um público diverso.
9: E as
7: diverso.
9: Pessoas têm gosto de ir
7: ver. Não falo só o público, sim, também o público que vê, mas digo as pessoas que se associam à banda e que fazem parte da banda e que trabalham na banda desde os mais jovens até aos mais velhos, mesmo para quem coordena isso, acredito que não seja fácil, porque estamos a falar de níveis diferentes, faixas etárias diferentes, níveis de aprendizagem diferentes, e acho que isso, a nível de resultado final, é sempre muito bem concretizado, e acho que sim, que estão e sempre fizeram um bom trabalho, e espero que assim continue agora com estas novas eleições. No entanto, essa questão política, só fazendo aqui a ressalva ao Ricardo, concordo totalmente, aliás, eu acho que nenhuma associação cultural e social se deve aprender politiquices, e deve assim. Sim, pronto. Eu sei que às vezes é difícil, mas deve haver essa
9: é o dia a dia.
7: Eu estou a ver.
1: E que isto não aconteça.
7: Essa separação.
1: Aqui
7: e que não, e espero que não aconteça. E é o que eu digo. Associações e vontades de fazer algo pela cultura aqui em Mirandela não faltam. E iniciativas, elas estão aí, estão bem à mostra. Por isso, fica aqui também uma chamada de atenção para que
1: Carlos,
7: eles possam abrir as portas.
8: Para terminar, e terminar da melhor forma, é dar os parabéns, obviamente, à associação e à banda. E também um agradecimento e reconhecimento a todos os quantos trouxeram a associação e a banda até aos dias de hoje, aqueles que de alguma forma, quer dizer, tiveram o seu percurso marcado por algum incidente, mas que marcaram a história da banda, e portanto que a banda continue com o brilho que tem e que possa atingir também de novos boas e muito maiores.
1: Apesar da perda, enfim, de um tubista de alta monta, como temos
9: alta qualidade
1: aqui à mesa. Estamos reunidos quinzenalmente, como sempre, aqui pela Terra Quente FM, já a entrar no segundo ponto da ordem de trabalhos do dia. Abril, mês internacional da prevenção dos maus-tratos na infância. É o assunto aqui trazido desta vez por Bruna Costa, que, por ser a mais jovem presença aqui à mesa, talvez seja a vizinha que tenha mais de fresco a sua infância. Bruna, não me diga que tem algo preocupante a revelar sobre os seus primeiros anos de vida, é isso? Não.
7: Não diria tanto sobre os meus anos, pronto, não, ainda não tenho confiança com os meus vizinhos para isso.
1: Ricardo,
7: e sei que não são só vocês que me estão a ouvir, por isso essas questões ainda não vou revelar, pelo menos para já. Mas sim, gostaria de trazer um bocadinho este tema aqui à nossa reunião de condomínio, porque é algo muito importante, é algo que ainda está muito presente, infelizmente, nos dias de hoje, mas que também é algo que eu queria trazer, não só como um ponto negativo, mas também positivo aqui na nossa cidade, que foi sobretudo esta iniciativa para com o mês de abril, para com a prevenção da violência e maus-tratos contra as crianças, que, segundo estive a pesquisar também um pouco, e é sempre bom estarmos também informados sobre estas questões, e não fazia ideia, mas em parte compreendo, infelizmente pelos tempos que correm, que o número de maus-tratos, ou pelo menos sinalizados pelo Instituto de Apoio à Infância, cresceu significativamente desde 2024 para 2025, estamos a falar de mais de 600 queixas.
9: Também pode ser porque já
7: exatamente, ou seja,
9: aumentam,
7: e depois não... também falamos aqui de será que
9: que os números não existiam.
7: São, exatamente, será que os casos são mais ou pelo menos são mais as denúncias?
9: São mais sinalizadas.
7: Se calhar por causa também destas iniciativas de prevenção e de combate, e por isso se calhar pode haver aqui uma associação que eu acredito que sim. A
1: densidade da rede que está atenta a estes problemas.
7: Exatamente,
1: fundo,
7: por isso é que eu queria trazer um bocadinho isto também para salientar a importância desta iniciativa aqui na nossa cidade. Acho que é muito bom, acho que estas coisas não devem ficar esquecidas, acho que é importante trazer ao público, não só para aqueles que efetivamente possam estar a sofrer de maus-tratos, mas muitas vezes para aqueles que assistem e que muitas vezes sabem, mas que nada fazem e que têm sempre aquele receio, ou às vezes nem sabem como é que é onde proceder a seguir. E é sempre bom nós estarmos informados, a população estar informada, e talvez por causa disto, deste reflexo, quiçá, não é? Deixo aqui isto, deste aumento significativo. Isto para dizer que os maus-tratos, muitas vezes achamos que são físicos, mas maioritariamente também são psicológicos, sobretudo no meio familiar. E uma coisa que eu queria deixar aqui, porque não estamos a falar de maus-tratos toda a faixa etária, mas sabemos que maioritariamente também existe a violência doméstica, maus-tratos à mulher, também a homens, é verdade, mas aqui especificamente às crianças, e sobretudo está a crescer significativamente faixa etárias entre os 13, 14, 15 anos, estamos a falar aqui dos nossos adolescentes que cada vez mais acabam por, talvez eu associo aqui um bocadinho estes discursos de ódio que são cada vez mais comuns de encontrar na internet, circular, muitas vezes até por partidos que estão na nossa Assembleia e que levam estes discursos e acabam por incentivar os nossos jovens, sobretudo os rapazes.
1: Está a falar de alguma ala em específico?
7: Estou.
1: Ala esquerda, ala direita.
7: Ala direita, extrema direita.
1: Exatamente. Tosse repentino,
7: repentino, e que toda a gente sabe, não é mentira para ninguém.
9: É.
7: E pronto, eu acho que é muito, isto é só para deixar aqui que eu acho que é mesmo muito importante estas iniciativas e também esta prevenção, sem dúvida, deve ser cada vez mais incutida e trabalhada sobretudo nas escolas.
1: Carlos, o número de casos está a aumentar ou a sinalização permite-nos olhar com outros olhos para
8: isto? Isto é quase uma pescadinha de rabo na boca, ou seja, aumenta-se também a própria sinalização, certo? Obviamente que os casos também vão aumentar e nós, se olharmos para os casos ainda em 2026, até à data já tivemos 618 denúncias que resultaram, e em 2025 até este período tínhamos 367, uhum. Ou seja, é quase o dobro. Eu, para complementar aqui o que a Bruna estava a dizer, também ainda reforço aquilo que a CPCJ conseguiu perceber ao longo dos últimos 4 ou 5 anos, é que também uma das maiores causas é a própria negligência. E quando falamos de negligência, falamos na falta de cuidados de saúde com as crianças, a falta de higiene e a falta de alimentação. Isso resultar em quase 19 mil casos anuais. E, portanto, também aqui eu destaco aquilo que é o papel fundamental que a CPCJ também tem ao longo dos vários concelhos, porque isto é um órgão concelhio, e que representa aqui não só aquilo que são as estruturas de segurança, como também a própria sociedade civil que emana da Assembleia Municipal, representantes para irem ao longo dos meses do ano reunindo e estudando os casos que vão aparecendo, e depois, obviamente, a estrutura restrita, que é composta pelo presidente da CPCJ, e nós já tivemos aqui uma vizinha que tem essas responsabilidades, e os técnicos compõem também a parte da ação social do município, da segurança social, etc. E é um órgão que, se lhe forem dadas as condições ideais para trabalhar, e isso, em certa parte, embora emane da administração central, mas é que o município tem um papel fundamental que pode auxiliar na atribuição de ajudas para esse órgão, pode ser aqui uma barreira protetora para as crianças. E aqui o que eu quero chamar é o papel do município enquanto a entidade que pode travar algumas destas e pode resolver algumas destas situações. No meio da escola, o pessoal não docente, que está obviamente afeto ao município, são agentes que podem também aperceber-se daquilo que pode estar a acontecer em casa, dentro de portas.
1: E estes, grande parte dos números de que temos conhecimento normalmente surgem precisamente através das escolas.
8: E a própria sinalização. Ou seja, são agentes extremamente importantes, e por isso é que eu também digo que quando nós temos aqueles concursos que são normais de acontecer, de concursos de acesso às vagas de emprego público.
7: Muitas vezes pelo centro de emprego. É dessas vagas?
10: Sim, que... não estava a falar mesmo okay. Vínculos okay. contratuais efetivos. Temos de ter uma sensibilidade para quem é que também colocamos nesse
7: dúvida. Desempenho. E tem de haver uma formação,
10: sem olharmos, não olharmos só e sem desprimor para o cargo de um técnico administrativo ou de um assistente operacional, nós não podemos achar que qualquer pessoa consegue cumprir, porque não consegue.
7: Sim.
10: Tem que ser pessoas capacitadas e um assistente operacional, com todo o respeito,
9: de
10: um cantoneiro é totalmente diferente de um assistente operacional numa escola que olha por crianças, tal como certamente pode não ter a mesma sensibilidade de um cantoneiro que trata de plantas.
7: Sim, sim.
10: Ou seja, temos de ter as pessoas certas nos locais certos e isso fará também, obviamente, toda a diferença naquilo que é a prevenção.
1: De qualquer forma, Ricardo Garcia, de facto, aqui podemos mesmo falar de um avanço civilizacional, quando estamos a falar numa rede que, se calhar, há 20 anos atrás não existia, não é? Nos dias de hoje, isto é uma...
9: Claro que sim, mas isso, obviamente, encaixamos isso na prevenção, e a prevenção é sempre boa quando serve de alerta, e se as sinalizações, infelizmente, crescem, obviamente, no sentido humano da questão, mas se elas acontecem, é porque, de certa forma, a prevenção está a fazer algo tipo de sentido, senão certamente uma a par da outra não avançaria. A realidade, infelizmente, que nós temos ainda famílias com enraizamentos culturais em que pela falta, se calhar, de educação e outro tipo de valores e princípios, cresceram numa realidade que não é considerada socialmente normal, porque nós não podemos esquecer que temos regras sociais e que vivemos em sociedade.
1: Fazendo aqui o paralelo com a violência doméstica. Há um bocadinho essa ideia, não é?
9: Claro que...
1: Antigamente considerariam coisas que hoje são absolutamente...
9: Claro que sim. E demos bastantes passos nesse sentido, obviamente, e até...
7: Estamos a caminhar.
1: Sim, esses comportamentos não mudaram assim de nessa geração mais antiga, como é normal.
9: Os comportamentos...
1: Normal, não é? Os mais
9: aqui
1: novos
9: estamos...
1: é que têm que ter outra atitude.
9: Aqui a questão é educacional. Sim. Nós temos... Para as coisas evoluírem, seja aquilo que for, nós temos que apostar numa boa base educacional. Agora, com isto, não quer dizer que nós vamos acabar com o problema. Este problema nunca vai deixar de existir. Atenção, ninguém acha que...
1: O problema, se calhar, vai acabar com o fim dessas gerações que tinham isso como normal, não é?
9: Mas vai haver sempre...
7: Ia ser educar, não é?
9: Sim, mas vamos lá ver uma coisa.
7: Sempre...
9: O humano é animal, o animal é...
7: Inevitavelmente.
9: E já vamos entrar aqui noutros campos que... Não vale a pena nós termos... Infelizmente, nós nunca vamos poder dizer com certeza que vai acabar, porque não vai acabar, até porque a maior parte das vezes, infelizmente, os maus-tratos são escondidos, são abafados, não são de conhecimento e eles continuam igual a existir. Agora, obviamente, ninguém deve passar por maus-tratos, nem idosos, nem meia-idade, nem novos. Agora, obviamente, que os jovens, principalmente os jovens, sofrem indiretamente com este tipo de abusos, quando isto parte do seio familiar, ou normalmente maus-tratos entre pai e mãe, pois acaba sempre por ir bater
1: na
9: criança.
1: Também, não é?
9: Agora, isto obviamente está a perturbar o normal funcionamento da criança e o normal crescimento da criança, onde vai deixar obviamente lacunas para o bem ou para o mal, para de futuro. Relativamente só aqui ao discurso de ódio, isto é exatamente a mesma coisa. O discurso de ódio toda a vida existiu, toda a vida vai existir. Neste momento mudou para as redes sociais, como amanhã há de mudar para outra urbanização, outra para outra coisa qualquer, que há de evoluir nesse sentido. E aqui também voltamos sempre ao
7: redes
9: início.
7: Redes sociais e figuras públicas, muitas vezes.
9: É igual, mas hoje é nas redes sociais, amanhã se calhar é nos jornais, não sabemos. Isto é sempre rotativo. E aqui voltamos sempre ao mesmo. Isto vai existir em todo o lado, em todos os quadrantes, seja de direita ou de esquerda. Também há parvinhos de esquerda e bastante. Agora, se nós não apostarmos numa boa educação, e se as pessoas não tiverem uma plena noção do que é viver em sociedade, porque isto é que muitas vezes é tal a velha questão, nós falamos sempre muito dos direitos, mas esquecemos dos nossos deveres, e se nós pensássemos naquilo que aprendemos na escola, quais são os deveres de um bom cidadão, se calhar a maior parte dos conflitos, seja nesta área e outras tantas áreas, não existiriam.
1: Bruna, de certa forma podemos dizer que estamos no bom caminho, depois do mês de abril passado. e de sim, estas iniciativas sim, todas, podemos fazer essa fotografia, não é?
7: É o que o Ricardo diz, parvo já em todo lado, e é bem verdade. Ou seja, isto nós não vamos acabar com nada. Eu acho que é exatamente como diz, é uma prevenção para se evitar ao máximo que este número continue a crescer, que se consiga um caminho para a diminuição deste número, não é? Agora, eu acho que o importante nisto tudo é, sobretudo, através desta prevenção, é estabelecer redes de apoio, de respostas imediatas, de encaminhamentos necessários para estas vítimas.
9: Aulas de cidadania, por exemplo, em vez de andarem a falar de outras coisas.
7: Ou seja, espaço próprio e de formação adequada, até mesmo, neste caso estamos a falar de jovens, mas estamos a falar, neste caso, até de vítimas em geral, que saiba fazer o reconhecimento do que é a violência, porque muitos destes jovens...
9: É o abuso, e principalmente o que é o psicológico.
7: E o psicológico, porque muitos destes jovens já crescem com esta normalidade e só depois é que percebem mais tarde, e muitos deles, infelizmente, não chegam a perceber, acabam por repercutir esta que é a normalidade. E acho que é uma necessidade também saber o que é fazer este reconhecimento e, sobretudo, saber como agir.
1: E, acima de tudo, estarmos também atentos.
7: Atentos,
1: nós
7: é isso,
1: fazemos esse papel
7: não só
1: aqui.
7: Por isso é que eu comecei por dizer, não só para quem sofre, mas também para quem muitas vezes assiste e acaba por ser passivo em muitas das situações. O que não deve acontecer, exatamente.
1: Estamos a dar o nosso contributo. Reunião de condomínio quinzenalmente na Terra Quente FM. Mudamos agora de assunto. O último ponto da ordem de trabalhos, o ensino e as supostas reformas em curso. O Ministro da Educação foi ao Parlamento e às questões colocadas pelos deputados eleitos por Bragança e Hernani Dias, do PSD, e

0: o Algarve, a Beira Interior, a Universidade da Covilhã e Braga até há pouco tempo que deixou...
1: A da Covilhã chama-se de Beira Interior,
0: não é? Beira Interior, exatamente. O que eu queria alertar é que eles próprios são uma universidade onde também lecionam ensino politécnico. O que é que isto quer dizer? Só passa a universidade, os polos ou as faculdades, que tiverem na sua orgânica centros de investigação com avaliação excelente ou elevada.
1: Que neste momento
0: o
1: Bragança
0: já tem dois centros de investigação, que é o polo de investigação de montanha, que corresponde à Escola Superior Agrária, e o polo de investigação da tecnologia, que corresponde à STIG.
1: Ambos muito elogiados pelo ministro, de resto, não é?
0: O que não consigo compreender é que organizações, aí, respondendo àquilo que foi a intervenção do Sr. Ministro, e que de lamentar que os nossos deputados não tenham tido essa capacidade de resposta no momento, porque isso faria todo o sentido, se calhar, naquilo que nós estaríamos agora a conversar, é questioná-lo porque é que as duas, neste momento, instituições que estão para a avaliação para a transição, que é o Porto e a Leiria, no caso da Universidade do Instituto Politécnico do Porto, veio muito mais atrasada do que a própria documentação de Bragança, que já anda a preparar este processo há 10 anos, e foi despachada, digamos assim.
1: Obviamente, sabemos que foram adicionados ao processo de Bragança, entre os meses de fevereiro e março, algumas coisas relacionadas com escrita, contabilidade,
0: sabemos
1: por exemplo,
0: bem
1: números.
0: A política mexe muito com todo o tipo de ações que movimentam aquilo que são as elites dentro de uma Assembleia da República e do que é o processo de trabalho do Governo. Eu acho que é importante, neste momento, se nós queremos efetivamente que isto seja uma realidade, todas as forças, e não tenho problemas de dizer, partidárias, estejam também no mesmo barco para alcançarmos e ajudarmos uma instituição que, reconheço que não tem sido partidarizada, embora tenha saído de lá muitos políticos. Mas ao longo daquilo que é o seu trabalho não lhe tenho reconhecido que tenha, como acontece, por exemplo, temos o exemplo da Universidade do Minho, que sabemos perfeitamente que tem alguma politização dentro das suas estruturas, mas que Bragança nem tem acontecido.
1: A falar do próprio ministro já agora, não é?
0: Por exemplo, exatamente. E, portanto, eu acho que efetivamente devemos ajudar. Quais são os nossos ganhos que nós podemos ter? São ganhos que vocês podem dizer a mim perfeitamente que também os podemos ter com o Politécnico. Mas é um bocadinho diferente, que é a capacitação externa e internacional. É completamente diferente do IPB ir como um Politécnico Institute
1: uma cidade
0: na Alemanha, por exemplo, que tem uma fraca componente politécnica.
1: Assim, estava-me a referir ao nome, referiste apenas a uma cidade e não uma região, não é? No caso, interior-norte.
0: Recolher e trazer valor acrescentado naquilo que podem ser professores catedráticos, a própria e os alunos para virem estudar aplicar o seu conhecimento como cientistas e investigadores nas nossas instituições e ir lá a uma universidade. É um estigma, eu sei que é um estigma, mas às vezes nós mais vale superarmos esse pensamento e avançarmos, porque é isso que nós precisamos para a nossa região. Aqui dentro de Portas, acho que as nossas próprias empresas, o mundo empresarial, o tecido empresarial, tem que olhar mais para, e aqui voltamos outra vez ao nível mais baixo, ao Instituto Politécnico de Bragança, e conseguir perceber que se eles, IPB, investigadores do IPB, são reconhecidos lá fora, nós também os podemos aproveitar. E quando eu digo também, obviamente, investigadores, os próprios alunos provenientes das licenciaturas e dos mestrados desta instituição. Agarremos mais aquilo que é nosso.
1: Ricardo, de certa forma, isso, e por arrasto, iria beneficiar também o próprio Conselho de Mirandela, não é? Onde existe, como todos sabemos, um polo, uma escola.
0: Sim, uma escola.
2: Claro que sim, seria bom para toda a área, para toda a região e principalmente onde o polo está, onde o IPB está sediado. É um percurso natural, quero acreditar que sim, que será nesse sentido que o processo irá seguir. O IPB tem demonstrado num todo que tem uma boa capacidade de adaptação, de resiliência, de inovação, de crescimento. Tem-se formado muitos bons profissionais.
1: Tem aqui um à mesa?
2: Temos aqui um à mesa, é verdade. Agora, é todo um... Isto lá está, isto a maior parte das vezes é politiquice das regras da burocracia, dos processos. E depois também, quer queiramos, quer não, estamos a falar do interior, em que pode sempre esperar um bocadinho mais do que o litoral, e isso tem sido a decisão, seja que o governo for. Para a região, para além

0: de reforçar, obviamente, o peso da instituição, e é completamente diferente, e simplificando a questão, ver-se num diploma, numa publicidade ou numa apresentação universidade, ou dizer politécnico, porque efetivamente ainda existe esse estigma. E ainda mais para países, em termos principalmente europeus, onde efetivamente a vertente politécnico não está tão enraizada, e isso acaba sempre por parecer que é algo menor. Agora, obviamente, o trabalho dos profissionais responde por si, e penso que nesse sentido podemos estar minimamente descansados. Mirandela ganha, obviamente, se conseguir depois trazer mais qualquer outra valência que venha acrescentar mais qualquer coisa aqui ao concelho, seja trazer professores, seja trazer novos alunos, porque não? Compreendo o que o Carlos disse relativamente a não haver uma integração dos jovens, digamos, saídos das universidades, mais no setor empresarial, seja a nível local ou regional, mas também das próprias escolas. Acho que poderiam também dar outros passos em outras matérias, poderiam ser mais também interligadas com o setor empresarial, e dar avanços e inovações, às vezes, em produtos, e aproveitar quem tem a massa, digamos, a base, e quem tem a experiência ou a vontade de pesquisar e descobrir. Acho que é sempre bom juntar,
1: De
0: nunca
1: resto,
0: é
1: Bruna,
0: demais.
1: isto poderia também surgir ou trazer benefícios no aspecto da exportação dos cursos de Bragança, quem sabe, não é? Abrir mais as portas a alunos
2: Sim.
1: de fora do
0: E
1: país.
0: ser conhecida a zona?
2: Sim, eu acho que primeiro, antes de mais, eu discordo em alguns pontos, mas também já lá vou. Mas sim, sobretudo essa questão do abrir portas. Primeiro, porque irá promover uma imagem a nível da instituição, todo o país irá melhorar a própria imagem da instituição. Esta questão do nome, não politécnico, mas passar à universidade, temos de ser humildes e perceber que realmente isto há ainda este
0: Estúpido é.
2: estigma. É estúpido, de facto, mas há
1: Mas há
2: este estigma,
1: diferenças, sim.
2: e ao mesmo tempo isto também irá atrair alunos, irá atrair professores. E fazendo aqui agora ponto sobre este estigma que existe, é verdade que também acho ridículo, mas em parte eu não concordo tanto com o que os meus vizinhos disseram na questão do mercado de trabalho, porque eu sinto, e aliás, eu lembro-me, na altura em que estava a sair da faculdade, que eu estudei na UTAD, que é universidade, não é politécnico, e lembro-me perfeitamente de haver muito esta questão de os cursos politécnicos, que toda a gente sabe qual é a diferença de estudos politécnicos e estudos universitários, são muito
0: Está
2: mais
0: no nome.
2: técnico-prático, não é? São cursos muito mais práticos. E que, ironicamente, no mercado de trabalho, e que faz sentido para os tempos que correm, são cursos que hoje em dia são mais apetecíveis ao mercado de trabalho. Ou seja, eu acho que.
1: O empregador prefere até alguém que tenha um curso mais
2: Exatamente, eu
1: prático.
2: acho que estão a ter mais saída, se calhar, do que os próprios universitários. Contra mim, falo que venho de um curso que foi sobretudo teórico. E quando chega à parte prática de realmente me confrontar com o mercado de trabalho, chapéu, só sei teoria, a prática fica-se a vestir. Enquanto que os cursos politécnicos acho que já preparam muito bem, é isso que o mercado de trabalho procura. Eu só queria dizer uma coisa. Acho é que, pegando aqui na questão do estigma, acontece exatamente o contrário quando alguém quer sair de um politécnico em licenciatura e enveredar para um mestrado numa universidade, e aí sim o estigma vem atrás, e aí sim o estigma prejudica. Mas estamos a falar de percurso universitário, não sinto que prejudica a nível de mercado de trabalho nos tempos que correm, acredito que já tenha prejudicado. Nos tempos que correm, acho que até é mais apetecível uma candidatura de alguém que venha de um curso mais prático. Agora, a nível universitário, sei, de antemão, não do meu caso, mas de pessoas, minhas amigas e conhecidas que tiveram essa dificuldade e muitas delas não foram aceites, mas foram aceites em politécnicos cujo curso era exatamente o mesmo.
1: Haverá cursos e casos
2: Porque há este estigma de vem de um
1: neste
2: politécnico
1: aspecto,
2: e acho
1: e estamos a
2: que aí.
1: ouvir a
2: Mas isso já
1: professora
2: temos.
1: Bruna Costa agora, não é?
2: Isso já temos de mudar mentalidades do país, não é da própria politécnico, que parabéns, eu acho que sim, está mais que na altura. Acho que este sistema híbrido só poderá trazer vantagens, precisamente por não deixar essa questão
1: Ora.
2: prática de lado, que eu acho que é isso que enriquece a universidade. Mas eu acho que isto também é um abre-olhos para outras universidades que têm ainda muito este estigma de
1: Não
2: politécnicos.
1: sei se quer acrescentar mais
3: Desculpem.
1: alguma
3: Sim,
1: coisa,
3: ou
1: Carlos,
3: seja,
1: temos que
3: aquilo.
1: acelerar
3: Não,
1: agora.
3: perfeitamente. É só apenas. Eu pensei que a Bruna ia concretizar aqui para uma área que
2: Ah,
3: eu
2: ok.
3: pensei que esperava que tivesse sido ela a levantar.
2: Olhar muito para
3: Eu
2: mim.
3: estava, porque estava à espera que tu concretizasses, que é também a questão do estigma também da própria entidade empregadora que valoriza embora valorize mais o aluno vindo do ensino politécnico, por causa da questão também da remuneração.
2: Uhum.
3: Ou seja, vê num aluno do ensino politécnico alguém que pode oferir um ordenado mais baixo, ou inicialmente. Ou pelo menos o ordenado base ser ligeiramente mais baixo. E muitas das vezes não é isso que as próprias empresas precisam. As empresas precisam é de técnicos.
2: Exato.
3: Quer dizer, pronto, é uma situação que nós temos que ir mudando com o tempo. Vai passando com o tempo.
2: Da remuneração, eu contra mim falo, eu venho do mestrado em ensino, nós recebíamos zero do estágio, por isso.
3: Acredito.
2: Eu trabalhei para uma escola um ano inteiro de graça.
3: Para finalizar, então, pronto, é efetivamente também a desejar que o IPB...
1: nas próximas manifestações.
2: Sem dúvida.
3: É apenas a desejar que efetivamente o IPB ultrapasse este processo administrativo o quanto antes e que estejamos aqui também para efetivamente receber de mãos e de braços abertos a nova universidade aqui da nossa região.
1: E o que seria de uma qualquer reunião de condomínio sem a vela da discussão? Outros assuntos, como sempre, a fechar, o Ricardo Garcia tem rabo de peixe. Quer dizer, não em sentido literal.
3: Rabo de peixe.
0: Exato. Trago rabo de peixe, uma terra que já conheci.
3: Foi
0: para enquanto lá estive, fui feliz.
1: Mas o quê? Foi na altura em que houve aquele naufrágio? Não.
0: Não.
2: Estavam a gravar a série.
0: Não tive essa sorte.
2: Passaste assim na televisão.
0: Mas indo mesmo pela série, se felizmente estamos a falar de uma das zonas mais pobres de Portugal, na Ilha dos Açores, em que foi reconhecido e conhecido e tem crescido, estaria a crescer com um bom nome derivado a toda a série que passou na Netflix com o nome Rabo de Peixe, mas infelizmente no passado domingo ficou conhecida por maus motivos. Um grupo de populares, jovens, a maior parte, decidiram então caçar um tubarão, espancar o tubarão. Fizeram das coisas mais absurdas que possam imaginar. É de lamentar como é que em pleno século XXI ainda há pessoas que tenham coragem de fazer isto, porque não faz qualquer sentido, enfim, não faz qualquer sentido.
1: Maus exemplos. A Bruna Costa ainda não é mãe, ao que sei, mas celebra o seu dia.
2: Celebro, se um dia for. Aliás, este ponto que eu trago aqui hoje é precisamente porque não só passamos o mês da prevenção de maus-tratos a crianças, mas também é um mês muito especial a seguir, que é o Dia da Mãe, no primeiro domingo de maio, como toda a gente sabe, e era só mais para deixar esta mensagem de sensibilização para todas as mães que nos acompanham aqui no programa, que acredito que sejam muitas, e aquelas que um dia poderão vir a ser, mas de um modo geral às mulheres, porque não nos podemos esquecer que a humanidade nasce de mulheres extraordinárias que temos a sorte de poder chamar de mães, por isso é só para deixar esta mensagem aqui.
1: Pode mandar beijinhos para a mãe.
2: Beijinho, mãe!
1: Não falha uma boa manifa, o camarada Carlos Carvalho exibe com orgulho a sua tarja, chapéu e megafone a cada 1º de maio.
3: É verdade, e para anunciar que há uma greve geral anunciada pela CGTP, não, dia 3 de junho, que é uma quarta-feira.
1: E a UGT associa-se ou não?
3: Não sei, mas sei que essa quarta-feira precede uma quinta-feira que é o Corpo de Deus e, portanto, leva ali um fim de semana prolongado. É só para dizer que
2: agora
3: na primeira semana de junho...
0: Essas coisas comem e ficam revoltadas.
3: Não, é só para avisar os nossos ouvintes que, portanto, não contem muito que a primeira semana de junho seja uma semana produtiva.
1: Mas nós estaremos cá certamente.
3: Nós temos
1: está
3: gravação.
1: Tudo, vamos embora. Final de mais
3: caixa
1: uma...
3: greve.
1: Final de mais
0: vou
1: uma reunião de condomínio na Terra Quente FM. Bruna Costa, Carlos Carvalho e Ricardo Garcia. Outra vez por cá, de hoje a 15. Obrigado, vizinhança. Quanto a si que nos acompanha, pode ouvir-nos outra vez e a partir deste instante em podcast no Spotify, Facebook. Comente, subscreva e recomende, por favor. Muito obrigado pela paciência de nos ouvir há 4 anos.
3: Parabéns!
2: Isso, já fizeram parte e ao público.
4: Mais uma vez, nós estamos juntos, nós e Santo António. Ouvi e depois li uma conversa entre o Abade Urban Federer e Karin, presidente da Confederação Suíça. Duas preeminentes figuras da Suíça, uma no plano religioso e a outra no plano político. Conversa muito interessante. Toda ela girava à volta da frase: o fundamento da ação corajosa. Repito, o fundamento da ação corajosa. Sendo uma reflexão profunda sobre a regra criada por São Bento e que um e outro defendem, deve ainda nos dias de hoje ser o pilar tanto da religião como da vida de cada um. Uma regra, elaborada, escrita, há tantos séculos, têm uma atualidade num mundo tão diferente. Sobre a necessidade e a criação delas de serem aprovadas pelos papas e depois serem cumpridas por quem decidiu seguir o caminho dessa irmandade. Independentemente da religião que professem, ou mesmo sem professar nenhuma, todos temos de ter regras para vivermos em sociedade. E quando professam em uma ordem, fazem o voto de stabilitas loci. O que quer dizer este voto? Apenas e tão simplesmente assumir que permanecem nessa ordem para o resto da vida. Esse voto foi criado por São Bento para evitar, ou pelo menos travar, a mudança de ordem que se verificava em grande quantidade de religiosos. Aliás, o nosso Frei Fernando também tinha feito o voto de stabilitas loci na ordem dos Agostinhos, mas ele próprio mudou para a ordem dos franciscanos. No entanto, não foi essa mudança que o fez esquecer os valores da regra. E o Sr. Abade e a Sra. Presidente da Confederação Suíça elencaram os valores que hoje tem a Igreja, como a política também devia seguir. A vida deve enraizar-se na sabedoria e na responsabilidade. Profundos valores espirituais e cívicos devem convergir em termo de um respeito partilhado. E toda esta forma de viver tem de explorar o significado da coragem, da liderança, comunidade, tanto na vida monástica como na política ou na governação. Todos os princípios exigem coragem, mas tudo na vida exige um equilíbrio entre reflexão e ação. E toda a conversa se baseou nas regras, com mais de 800 anos. E nestas regras nós vemos também a regra que seguiu Santo António. São compromissos libertadores que promovem profundidade, resiliência, humildade, valores duradouros. A humildade como o caminho para serviço. O saber ouvir verdadeiramente as preocupações dos outros, especialmente a dos críticos. E é o caminho para a sabedoria. E ao ouvi-los, parecemos estar a ouvir o que defendia e praticava o nosso Santo António. E com esta reflexão, Manuela Gandara despede-se. Até para a semana.
5: O sistema, o regime e a Assembleia da República. Mais uma vez, agora no decurso da própria sessão solene comemorativa do 25 de Abril que a Assembleia da República promoveu, veio ao de cima a confusão que, por querer ou sem querer, muitas figuras públicas fazem entre sistema político e regime político. Confusão que, inevitavelmente, muito perturba o correto entendimento dos discursos políticos por parte daqueles que, menos avisados, os ouvem. Mais corretamente, no meu modesto entendimento, deverá o termo sistema ser usado para referir uma doutrina política, o sistema político de democracia liberal, por exemplo, que é o reinante, felizmente, em Portugal e que pressupõe, entre outros valores fundamentais, a liberdade de expressão, eleições livres e a separação de poderes. Já o termo regime deve aplicar-se a casos particulares do sistema político que poderá assumir um figurino monárquico, como no caso inglês, ou presidencialista, como no caso francês, e por aí fora. Ora, Aguiar Branco, no seu discurso notável, diga-se de passagem, ainda que um certo deputado socialista lhe tenha ostensivamente virado as costas, não foi claro neste pormenor ao declarar que a esmagadora maioria dos portugueses quer este regime e gosta deste regime, que o problema pode estar nos políticos e que há um discurso fácil contra o sistema para concluir que há cada vez mais dificuldades em atrair talentos para a política. Mais correto seria dizer, quanto a mim, que a esmagadora maioria dos portugueses gosta do sistema democrático e quer a democracia, mas que não gosta do regime político vigente, tantas maleitas ele apresenta, desde a corrupção à incompetência, ao mau funcionamento de serviços públicos fundamentais, às portas giratórias e às mordomias. É o regime político e não o sistema político democrático que, como agora Aguiar Branco muito bem disse, cada vez mais tem dificuldades em atrair talentos para a política, como bem se vê na própria Assembleia da República. Tudo isto justifica plenamente, quanto a mim, uma adequada revisão constitucional e a correlativa reforma do Estado. Henrique António Pedro.
6: A linha do Tua e as suas barcas de atravessamento 1. Hoje lembrei estes processos de atravessamento do rio Tua nos anos 50, 60 e 70, mas definitivamente que estas barcas são muito anteriores e nasceram da necessidade de transporte de pessoas e mercadorias entre a ligação ferroviária da linha do Tua e os aglomerados que ficavam na margem oposta, talvez não tenham conhecimento da complexidade da sua construção. Permitiu uma modernização e o desenvolvimento industrial e agrícola nas regiões que atravessava. O primeiro estudo de traçado para a linha do Tua foi realizado em 1878 pelo engenheiro militar João José Pereira Dias. O traçado proposto percorria o rio Tua pela margem direita. Mais tarde, foi realizado um novo estudo da autoria do engenheiro António Xavier de Almeida Pinheiro, desta vez pela margem esquerda, solução que acabou por ser adotada. Em finais de 1881, a indecisão sobre o prolongamento da linha do Douro motivou o empresário portuense Clemente Menés, com interesses comerciais na região de Trás-os-Montes, a dar início a uma campanha pela aprovação do caminho de ferro até Trás-os-Montes através do Val do Tua. Com o apoio da Associação Comercial do Porto, a Câmara apela diretamente ao rei Dom Luís I, que aprova o projeto de construção da linha até Mirandela. Foi submetida à proposta de Tristão Guedes Correia de Queiroz, mais conhecido por Conde da Foz. Decide fundar uma companhia para a exploração desta e outras linhas. Em 1 de outubro de 1885 é fundada a Companhia Nacional de Caminhos de Ferro. A construção do troço de Tua Mirandela teve início no lado de Mirandela em 16 de outubro de 1884. A empreitada foi coordenada pelo engenheiro Diniz Moreira da Mota. Em média, trabalhavam diariamente na obra 1.470 operários, 114 animais de tiro e 18 locomotivas e vagões. Pelo engenheiro Diniz Moreira da Mota. Em média, trabalhavam diariamente na obra 1.470 operários, 114 animais de tiro e 18 locomotivas e vagões. Os primeiros 20 quilómetros, ao longo das escarpas altas e lisas da garganta do Tua, foram de execução extremamente difícil. A rocha granítica teve que ser dinamitada por operários presos em cordas e os acidentes eram comuns. A abertura da linha ao público dá-se em 27 de setembro de 1887. Dois dias depois, tem lugar a cerimónia oficial da inauguração. Este primeiro tramo, com 54 km de extensão, era na época denominado Linha de Mirandela. Na cerimónia estiveram presentes o rei Luís I, o infante Afonso, o ministro das Obras Públicas e Transportes e Comunicações e Barjona de Freitas. Esta foi a primeira via férrea a penetrar na região de Trás-os-Montes. Em 1900, o número de passageiros no troço entre Tua e Mirandela foi de 33.928, valor que ascendeu em 35.920 em 1901. Em 1902, já tinha sido exportado mais de 4 mil toneladas de cereais por ano. Eduardo Botelho.
7: Olá, caro consumidor, seja muito bem-vindo a mais uma rúbrica da DEC. Estamos a assistir a uma subida constante do preço dos combustíveis e para muitas famílias isto representa uma pressão constante sobre o seu orçamento mensal. O aumento reflete-se no custo de bens essenciais e serviços, agravando o custo de vida de forma generalizada. Perante este cenário, as famílias têm sido obrigadas a adaptar comportamentos não por escolha, mas por necessidade. Ainda assim, existem formas de mitigar o impacto. Reduzir a dependência do automóvel é uma das estratégias mais eficazes, recorrendo sempre que possível a transportes públicos, caminhadas ou bicicleta. Para quem não dispõe de alternativas, a partilha de boleias surge como outra solução. Adotar hábitos de condução mais eficientes podem também fazer a diferença. Uma condução mais suave, com menos acelerações bruscas e travagens repentinas, pode reduzir significativamente o consumo. Pequenos cuidados, como manter a pressão adequada dos pneus ou evitar velocidades excessivas, contribuem para uma maior eficiência. Outra medida passa por planear melhor as deslocações, agrupar tarefas numa única saída e evitar horas de maior trânsito permite poupar combustível e tempo. Ao nível da gestão financeira, torna-se essencial rever o

0: orçamento familiar, identificar despesas ajustáveis e reforçar a importância de um fundo de emergência. Para quem tem alguma margem, pode ainda fazer sentido ponderar alternativas no médio prazo, como veículos elétricos ou híbridos, apesar do investimento inicial mais elevado. Contudo, a resposta a este problema não pode recair apenas sobre as famílias. O custo dos combustíveis tem uma forte componente estrutural e fiscal, exigindo intervenção ao nível das políticas públicas. Entre as medidas necessárias destacam-se uma maior transparência na formação dos preços, políticas fiscais mais flexíveis que reduzam a volatilidade em períodos de subida de preços e apoios direcionados às famílias mais vulneráveis. O investimento em transportes públicos e os incentivos à transição energética são igualmente fundamentais para criar alternativas reais ao automóvel. Para estas e mais informações, visite o nosso site em deco.pt. Obrigada por estar desse lado e até breve.
1: Olá, meu nome é César Joaquim Lisandro Cresce, já tenho idade para ter juízo e venho de Balda Fife, ali do Nordeste Transmontano.
2: Oh, mocidade, antigamente para fazer uma placa era doadinho. Reunia-se a família, os compadres, os vizinhos, os amigos e mais metade da aldeia. Não havia projeto, nem engenheiro, nem cálculos das estruturas. O que havia era uma vitela no espeto, 14 graças de cervejas e 2 outros garrafões de vinho. Que ali vontade de botar uma mão. Começava-se na sexta já com os copos. Sábado às 7 da manhã já estavam todos de pá na mão. Alguns ainda com ressaca do dia anterior, olé. E no domingo, ao meio-dia, que já se almoçava em cima da placa a pingar fora em cima do almoço. Agora, para fazer uma placa 3x2 é preciso um engenheiro para medir, um topógrafo para confirmar que não vais invadir o quintal do vizinho, uma betoneira do tamanho de um camião de guerra, e um senhor com cara de doutor a dizer cuidado, que se tiver algo a mais perde a resistência. Resistência, ó doutor. Antes botavas a mistura a óleo e não havia nenhuma que ficasse mal botada. Hoje em dia, que a placa só começa a saber 3 reuniões, 2 cafés com coração, autorização da juta, certidão de nascimento da pai da betoneira, pois pagas mais pelo botão do que pelo telhado e é botão ponto. Pronto. Caralho, então porquê é que chove em terça? Ventas de caralhitas. E, meus senhores, naquela altura a placa ficava mais torcida, mas ficava firme. Hoje em dia são todas direitinhas, mas chega com um pardal espirro, já abre uma fenda no meio do corredor.
3: 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Albert Einstein. Temos tendência para representar Einstein como um velho professor com um bigode preto e tufos de cabelo branco, mas na verdade ele propôs os seus maiores contributos para a matemática e a física quando tinha apenas 26 anos. Em 1905, enquanto trabalhava como funcionário num gabinete de patentes em Berna, na Suíça, Einstein escreveu 4 artigos, todos considerados obras de um gênio. O ano 1905 é conhecido como Annus Mirabilis, o ano dos milagres de Einstein. O primeiro artigo de Einstein propunha que a luz era constituída por pequenos pacotes de energia chamados quanta de energia. Hoje chamamos-lhe fotões. Foi com esta teoria que Einstein ganhou o Prémio Nobel. O segundo artigo de Einstein apresentava algumas das primeiras provas empíricas da existência de átomos. E o terceiro e o quarto artigos de Einstein tratavam o tema que mais fama lhe deu, a sua teoria da relatividade especial ou restrita. A energia de um objeto é igual à massa vezes o quadrado da velocidade da luz. Em termos muito simplificados, isto significa que a massa é outra forma de energia. Em factos adicionais, dizer que, embora Einstein encorajasse o presidente Franklin Roosevelt a construir a bomba nuclear durante a Segunda Guerra Mundial, apoiou ativamente o desarmamento nuclear. Einstein disse uma vez: "Não sei com que armas será travada a Terceira Guerra Mundial, mas sei que a Quarta Guerra Mundial será travada com paus e pedras." Acrescentar que convidaram Einstein para ser o segundo presidente de Israel, mas ele recusou, dizendo que lhe faltava a preparação. Manobras à lupa, saber mais, a identidade pessoal. Recordemo-nos de nós próprios quando crianças. Apesar de muitas diferenças qualitativas, continuamos a ser os mesmos indivíduos que éramos quando crianças. Eu criança e eu adulto somos a mesma pessoa. O problema da identidade pessoal pergunta em que condições é que um indivíduo é em determinado tempo a mesma pessoa que um indivíduo de outro tempo. Por outras palavras, que espécies de mudanças pode uma pessoa sofrer e continuar a existir? Uma resposta possível é que uma pessoa é apenas um organismo humano e que, desde que continua a ser o mesmo organismo humano, continua a ser a mesma pessoa. Inicialmente, somos tentados a partir do princípio de que somos apenas organismos, mas as experiências mentais levam-nos a questionar esta pressuposição. Segundo, a questão da identidade pessoal está ligada a uma questão mais lata a respeito do eu. A experiência mental sugere que o interesse próprio está relacionado com a preocupação com as nossas próprias experiências e recordações e não com os nossos corpos. Em factos adicionais, imaginar o seguinte. Imaginemos que um teletransportador nos desintegrava e depois emitia informação para uma estação espacial situada em Marte, onde era construída uma pessoa qualitativamente indistinguível de nós. Usaríamos nós este sistema como meio para as viagens à distância? A pessoa que surge no destino seria a mesma pessoa que entrou no teletransportador? São questões sobre a identidade pessoal.
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3: 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Ludwig van Beethoven. A história transformou Beethoven em muitas coisas. A ponte entre os períodos clássico e romântico, um gênio torturado e sofrido e, por vezes, até o maior compositor de todos os tempos. Mas, ao contrário de Bach e de Mozart, que foram alvo dos mesmos abundantes louvores, Beethoven deu passos ousados no sentido de escapar às convenções em cujo seio se desenvolveram os seus talentos. No fim, o seu legado mais autêntico foi ter sido a primeira grande personalidade musical da música ocidental. Mergulhou no cerne de todas as peças que escreveu e também no coração e na mente de cada ouvinte que ouviu a sua música pela primeira vez. Na sua vida adulta, Beethoven foi afligido por uma dolorosa doença intestinal, inchaço do pâncreas e cirrose no fígado. Por volta de 1800, foi colocado perante o pior pesadelo de um compositor. Começou a perder a audição. Em vez de desesperar, Beethoven trabalhou ainda mais esforçadamente e recusou-se a colocar os caprichos dos seus clientes acima do ardente desejo criativo que o consumia. O que está no meu coração, dizia, tem de sair, escreveu numa carta, e é isso que eu escrevo. Na última fase da sua vida, que se iniciou por volta de 1810, Beethoven foi ficando cada vez mais isolado do mundo exterior. Era um homem solitário, constantemente apaixonado e arrastado para o desespero por causa do seu estado físico cada vez mais doloroso e da sua surdez crescente. Morreu em Viena, rodeado de amigos, em 1827. Manobras à lupa a saber mais. A lógica. A lógica é o estudo dos argumentos formalmente válidos. Um argumento é constituído por várias frases que são premissas ou hipóteses e uma frase que afirma uma conclusão. Eis um exemplo. Sócrates é um homem. Se Sócrates é um homem, então Sócrates é mortal. Portanto, Sócrates é mortal. Este é um exemplo de um argumento válido. Um argumento válido é aquele em que a verdade da conclusão decorre da verdade das premissas. O estudo da lógica examina quais são os esquemas para argumentos que são válidos. Examina a relação entre diferentes termos lógicos, como se então e o papel que desempenham na construção de argumentos válidos. Em factos adicionais, dizer que desde que Aristóteles desenvolveu o seu primeiro sistema lógico, tem-se considerado muitas vezes que a lógica deve ser o primeiro tema a aprender em filosofia. O princípio de que toda a verdade é ou verdadeira ou falsa é negado por alguns filósofos. Outros filósofos negam mesmo que todas as contradições são falsas. Difícil é uma questão de lógica. Manobras à lupa saber mais. A Magna Carta. Em 1214, o rei João de Inglaterra foi derrotado numa guerra e tentou restaurar o seu tesouro real, cobrando pesados impostos aos barões que não tinham apoiado a sua campanha em França. Os barões revoltaram-se e no verão de 1215 apoderaram-se de Londres. Com a queda de Londres, o rei João renegociou um acordo em Runnymede, um prado junto do rio Tamisa. Esse acordo era uma garantia de liberdades básicas e uma série de limites ao poder absoluto do rei. E foi resumido numa proclamação chamada Magna Carta. A primeira minuta desse acordo aplicava-se a qualquer barão, mas na versão final a linguagem foi alterada para se aplicar a qualquer homem livre. Ao tempo, os homens livres eram uma minoria entre a população inglesa, mas ao longo dos séculos o termo acabaria por incluir todos os cidadãos. A primeira parte da Magna Carta prometia que, em Inglaterra, a Igreja será livre e os seus direitos não serão reduzidos e as suas liberdades não serão restringidas. A Magna Carta é considerada a base da liberdade e da autoridade da lei em Inglaterra e a primeira semente da monarquia constitucional. Em factos adicionais, dizer que a Magna Carta significa Grande Carta Régia, em latim.

0: Pouco mais de um mês depois de ter sido lançado o novo programa Botija Solidária, 12 freguesias do Conselho de Mirandela, ou seja, cerca de 40% das 30 freguesias, aderiram ao programa relançado pelo Governo para apoiar famílias vulneráveis na aquisição de gás de petróleo liquefeito engarrafado, com apoio aumentado para 25 euros até ao final de junho, voltando depois para o valor de 15 euros. A gestão das candidaturas é feita pelas juntas de freguesia em articulação com o Fundamental e a ANAFRE, Associação Nacional de Freguesias. Beatriz Mendes.
1: Anteriormente, tinha a designação de Bilha Solidária. Foi implementada em 2022 para mitigar o peso da alta dos preços da energia nos orçamentos familiares, na sequência da guerra na Ucrânia, e tem-se mantido desde então. Atualmente, depois de já ter estado fixado em 10 euros, este apoio é de 15 euros. Um despacho do Governo, publicado em janeiro, previa que o apoio se mantivesse nesse valor este ano, com uma dotação máxima global de cerca de 2 milhões de euros. O apoio prevê o pagamento de 15 euros após a aquisição de até 2 garrafas de gás por mês, limitado a 12 unidades anuais ou até a verba esgotar. Entretanto, de forma excepcional e por decisão do Governo, o valor do apoio foi reforçado para 25 euros desde 1 de abril até 30 de junho, regressando depois aos 15 euros de apoio. São elegíveis para receber este apoio os beneficiários da tarifa social de energia elétrica ou um dos membros do agregado familiar do candidato ser beneficiário de uma prestação social mínima, como adianta Luís Soares, presidente da Junta de Freguesia de Mirandela, uma das aderentes a este programa.
2: Critério mais simples, as pessoas consultarem na sua fatura de energia elétrica se são portadores de tarifa social e se são consumidores de gás de garrafa. Neste caso, têm direito a este apoio. Então, já é um apoio importante porque neste momento no mercado temos garrafas de gás a custar 35 e algumas até cerca de 40 euros. Ou então ter alguma prestação social mínima, como por exemplo subsídio de emprego, complemento solidário para idosos.
1: Depois de verificar a elegibilidade no programa, o consumidor deve guardar a fatura da compra da botija, com o número de contribuinte, e solicitar o reembolso numa junta ou união de freguesia aderente. Em 2025, o apoio a candidaturas apresentadas na Junta de Freguesia de Mirandela ultrapassou os 4 mil euros.
2: Processamos cerca de 269 candidaturas, que abrangeram 62 famílias, num montante global de 4.035 euros que entregamos a estas famílias mais carenciadas.
1: O presidente da Junta de Freguesia de Torre Dona Chama, Nuno Nogueira, também aderente, considera que o programa Botija Solidária é um apoio importante para os residentes naquela freguesia.
3: As pessoas se tornam a aderir derivado ao aumento dos combustíveis, que é uma mais-valia para as famílias vulneráveis, a quem tem a tarifa social de eletricidade, dado ao grande aumento que houve. Infelizmente, cada vez há mais famílias vulneráveis que estão abrangidas por este apoio, têm-se deslocado à Junta para submetermos a candidatura.
1: O mesmo pensamento tem Fernando Pintor, presidente da Junta de Freguesia de Mascarenhas.
4: Estamos a falar cada vez mais em populações envelhecidas e a freguesia, a maior parte das pessoas vão poder beneficiar desta ajuda.
1: No Conselho de Mirandela, para além de Torre Dona Chama, Mascarenhas e Mirandela, também são aderentes as freguesias de Abambres, Abreiro, Bolsa, Cabanelas, Carvalhais, Lamas de Orlhão, São Pedro Velho, Sussães e União de Freguesias de Franco e Vila Boa.
0: Diga-se que desde 26 de março, a altura em que foi relançado o programa Botija Solidária, segundo a última atualização disponível no site oficial da ANAFRE, no distrito de Bragança, aderiram a este programa 77 freguesias, o que equivale a 34% no total de 226. Cerca de 150 crianças que frequentam o segundo ano do agrupamento de escolas de Mirandela nos estabelecimentos de ensino da cidade e ainda de Torre Dona Chama e Pereira juntaram-se na Zona Verde do Parque Dr. José Gama para formar um laço azul humano, uma forma simbólica de assinalar o encerramento das atividades desenvolvidas ao longo do mês de abril, mês dedicado à prevenção dos maus-tratos na infância. Uma iniciativa igualmente integrada no projeto Direitos das Crianças, Direitos e Deveres para Bem Viveres, desenvolvido no âmbito do domínio da autonomia curricular dos segundos anos do agrupamento de escolas de Mirandela. Este movimento do Laço Azul foi criado há 37 anos, como faz questão de lembrar Pedro Filipe Borges, aluno do segundo ano da Escola do Convento.
5: Em 1989, uma mulher afro-americana, Bonnie Finney, pôs uma fita azul no seu carro para que lhe perguntassem porquê azul? Por causa das nóguas negras que os seus netos tinham, que foram espancados pela mãe e pelo namorado.
6: Então o que é que achas que é essa mensagem? É importante?
5: Pelos maus-tratos sobre as crianças.
0: A iniciativa Laço Azul Humano, para além de assumir um caráter simbólico e mobilizador, procura envolver toda a comunidade na defesa dos direitos das crianças e na promoção do seu bem-estar, reforçando a ideia de que a sua proteção é uma responsabilidade coletiva, como adianta Matilde Machado, a presidente da Comissão de Proteção de Crianças e Jovens de Mirandela, que promoveu a iniciativa.
6: O ano passado a CPCJ fez o Laço Humano no IFP, com estudantes no IFP que estão a tirar a sua profissionalização para acabarem o 12º ano, que eram da área de agentes educativos, no sentido de os adultos também serem estes também os principais promotores e os principais protetores das crianças e jovens. Deste ano, o agrupamento de escolas, neste caso o 2º ano, resolveu ao longo do mês de abril promover uma série de iniciativas e atividades, porque é o projeto anual deles, Direitos das Crianças e Jovens. Este Laço Humano, efetivamente, tem uma simbologia muito grande, porque é o envolvimento das crianças naquilo que, efetivamente, lhes toca ao coração. Porque muitas destas crianças, muitas vezes, não têm voz, e é aquilo que a CPCJ adotou como lema da CPCJ, que é a tua voz conta, e cada vez mais nós temos que os reforçar com competências para que a voz deles conte. E este propósito do Laço Humano é que eles também possam dizer em voz alta que a voz deles conta.
0: O presidente do município, Vítor Correia, diz ser importante que toda a comunidade e entidades se envolvam neste tipo de eventos para uma maior sensibilização para a prevenção dos maus-tratos na infância.
7: E aqui a mensagem é, de facto, que estas crianças se sintam cuidadas, que se sintam amadas, para que possam ter uma infância feliz e possam depois ser adultos e profissionais de sucesso. E é muito importante, nestas idades, eles perceberem que têm apoio. E este conjunto de entidades que está aqui presente quer mesmo dizer isso. Estamos todos ligados pelos mesmos valores, para que possamos cuidar das nossas crianças.
0: As crianças das escolas do 2º ano, do agrupamento de Mirandela, terminaram a iniciativa com a leitura de mensagens alusivas à temática dos maus-tratos na infância, numa manhã diferente para todos.

0: Bem-vindos ao Politicamente Falando, na Terra Quente FM, como é habitual, de 15 em 15 dias, cá estamos com os representantes das comissões políticas com assento na Assembleia Municipal, hoje, novamente, com algumas ausências, umas justificadas, outras nem por isso. Temos connosco a Cecília Ferreira do Chega, boa noite, obrigado por ter vindo.
1: Obrigada.
0: Paulo Pinto do PSD, obrigado também, Paulo, e António Gonçalo, da Iniciativa Liberal, bem-vindo também, é uma estreia. Bem-vindo ao programa.
2: Obrigado.
0: E vai ser precisamente pelo António Gonçalo que vamos começar hoje e pelo tema que escolhemos para abrir, que tem a ver com a prestação de contas que foi apresentada em Assembleia Municipal pelo município de Mirandelense e que passou com ainda muitos votos contra. Já vamos falar sobre isso. Para já, o município revela então ter terminado o ano 2025 com uma taxa de execução ao nível da receita de 96,3%, enquanto o lado da despesa situou-se nos 86,7%. O município terminou o ano anterior com um resultado líquido negativo de 680 mil euros. No final do ano passado, o valor da dívida era de cerca de 9 milhões e meio de euros, sendo que a margem de endividamento utilizável é de 6,1 milhões de euros. São apenas alguns dos números que constam deste relatório da prestação de contas que foi aprovado na última reunião da Assembleia Municipal. No entanto, em relação aos próprios números, as bancadas dos diversos partidos acabaram por ter definições diferentes e posições diferentes em relação a números, uns dizendo que não são, enfim, bem consonantes com o que de facto se passou na realidade, portanto que houve aqui uma alteração e que não se teve em conta as alterações modificativas ao longo do ano no orçamento. Mas já lá vamos. António Gonçalo, Iniciativa Liberal, sobre esta matéria, na Assembleia votou contra. Razões. Porquê é que decidiu votar contra esta, neste caso foi o Tiago Moraes, que era o único representante, não é?
2: Sim, boa noite aos presentes, ao auditório. A Iniciativa Liberal votou contra porque foi uma despesa muito grande para aquilo que se viu fazer e depois houve uma parte da despesa que foi feita com um aumento de funcionários e aumento dos serviços externos para colmatar o que os funcionários não fazem. Por isso é que estar a gastar dinheiro e depois não se ver obra feita, não se ver nem obra escondida feita, não se ver resultados, não podíamos votar a favor, quando ainda por cima foi aumentado em uma inversão de 1,9 milhões de euros no ano. Na despesa.
0: Desou também o facto de ter apresentado aqui um resultado negativo em relação ao que tinha acontecido, por exemplo, em 2024, foi isso?
2: Sim, um resultado negativo, mas por vezes também a gerir uma Câmara é natural que possa acontecer resultados negativos, mas que se justificasse, que se visse, e a Câmara não mostrou a justificação para estes resultados.
0: Portanto, muita despesa corrente, por exemplo?
2: Muita despesa corrente para pouco investimento.
0: Uhum. Quando diz que houve necessidade de recorrer a serviços externos ou a postos de trabalho?
2: Porque é o que vem no relatório das contas, que uma grande parte do orçamento foi gasto em serviços externos, que eu não acho nada que seja mal gastar em serviços externos, às vezes resulta e são despesas pontuais, mas o pior é que também aumentaram as despesas com funcionários, entraram muitos funcionários e é uma despesa que é contínua, que os vindouros vão ter que suportar também.
0: Em relação às alegações apresentadas pelo Presidente do Executivo e até pelo Vice-Presidente que apresentou ali na Assembleia Municipal também essa situação, mas em relação ao que foi apresentado, digamos assim, quando eu disse há pouco que foram os números do Executivo estas percentagens de execução, mas a oposição não concorda muito com elas. Porquê? Vocês também são dessa opinião?
2: Em relação...
0: Está aqui, digamos, que o Executivo a vangloriar-se que foi... Não sendo eventualmente,
2: pois,
0: se calhar, melhor,
2: as taxas até
0: terá sido dos melhores de sempre.
2: Parecem boas, só que aí eu também, de uma análise mais profunda, não consigo justificar, mas no partido verificaram que estes números não eram muito corretos em relação à realidade.
0: Uhum. Cecília Ferreira, o Chega, relativamente a esta matéria, o que é que tem a dizer? Estamos perante um dos melhores desempenhos de sempre dos executivos camarários ou nem por isso? Já que esta é a alegação do executivo, a oposição não está muito de acordo, não é?
1: É normal, não é? Isso é normal. É, o Chega acha que neste momento aprovam-se contas, batem-se palmas e Mirandela continua estagnada. Na prestação de contas, o município apresentou contas assim um bocadinho aquém. O Chega Mirandela rejeita a narrativa que de facto acabaram por apresentar. Ele tinha um slogan que era uma das melhores taxas de execução de sempre. Nós não concordamos com isso. Quando o município fecha um ano com prejuízo de 680 mil euros, não há propaganda que transforme os resultados em sucesso. As chamadas altas taxas de execução perdem credibilidade quando resultam de revisões sucessivas ao orçamento. Acho que neste momento...
0: Portanto, não foi tido em conta essa revisão?
1: Eu penso que não foi.
0: Para apresentar estas percentagens tão elevadas?
1: Porque desde o momento que continuar neste caminho é empurrar para um futuro de dívidas e dívidas, porque continuamos sempre no negativo.
0: Uhum.
1: E acho que é assim... Tudo bem que uma Câmara tem que fazer investimentos. Sabemos perfeitamente que tem que andar ali com... fazer muita conta à vida, com números no vermelho. Mas não tantos. Nós temos, pelos números que eles apresentaram, uma dívida de cerca de 9 mil milhões. No nosso ver, devia de impor prudência e mais responsabilidade.
0: Ainda em relação a essa matéria, por exemplo, o Autarca justifica que houve até alguns... Quando a oposição diz que não há grande obra feita ou para apresentar, aqui uma das alegações é que muitas das obras, os concursos ficaram desertos, os empreiteiros não concorreram.
1: Sim.
0: Isso é uma alegação, é um argumento que pesa ou não?
1: A explicação que ele deu foi num resultado que deve a depreciações. É assim... Quem governa não pode esconder-se através de linguagem contabilística para justificar resultados negativos. Né? A realidade é simples. O município gastou mais do que gerou. É assim, é a única explicação que eu encontro para estes resultados.
0: Uhum. Paulo Pinto, o voto contra também já foi justificado pelo vosso porta-voz, mas para lembrarmos aqui, o que é que vos levou então a votar contra uma prestação de contas que, como se sabe, é, digamos, que o exercício de um ano, não é? Daquilo que o município se propôs e o que afinal conseguiu fazer ou não.
3: Muito boa noite. Agradeço uma vez mais o convite à Rádio Terra Quente para estar aqui presente e, em concreto, a Fernando Pires, aos meus colegas de painel, os partidos aqui representados. Lamento que no dia de hoje, onde a prestação de contas é motivo do debate, que o Executivo PS, a Comissão Política do PS, não se faça representar para dizer de sua justiça. E tinha muito para justificar. Ou não. Dadas as evidências que foram apresentadas, os números que foram apresentados no relatório de prestação de contas de 2025. Nós temos que 2025 foi um ano de eleições autárquicas. Existia, portanto, no horizonte, em outubro de 12 de outubro, eleições autárquicas. O que é que o Executivo normalmente faz no último ano de mandato? É natural que coloque todas as fichas...
0: Em pouco orçamento, é isso?
3: É natural que coloque todas as fichas a favor do desenvolvimento e é natural que o orçamento atinja valores que normalmente não atinge em anos anteriores, porque, entretanto, houve alguma reserva e portanto, quer apresentar o maior número de projetos e iniciativas concretizados a fim de merecer a confiança do eleitorado miranlense. E aquilo que se verificou é que, efetivamente, não se verificou obra e muito menos se consegue justificar que um orçamento que o município de Mirandela tinha terminado o ano com 681 mil euros negativos. Isto quer dizer o quê? Quer dizer que, em ano de eleições autárquicas, este Executivo PS, pura e simplesmente, usou o seu orçamento, os meios que a Câmara tem, conjuntamente com as transferências do Estado, impostos diretos e indiretos, ao serviço da sua candidatura. Porque não é conhecida grande obra, nem grandes iniciativas, até porque não vejo nenhuma grua em Mirandela a trabalhar. Portanto, e como é que se dá este desplante quando o ano de 2024 termina o ano com 1,2 milhões de euros de lucro e no ano de 2005 gasta aquilo que não tem no orçamento? 680 mil euros negativos que foram devidamente justificados num relatório com gastos do pessoal, quando sabemos que os gastos do pessoal é uma rúbrica que é perfeitamente prevista de ano para ano, porque a Câmara Municipal, os seus serviços sabem o número de funcionários que têm e aqueles que eventualmente vão progredir na carreira. Portanto, gastos com o pessoal, fornecimento de serviços externos, foi um regabofe de contratação direta na ordem dos 700 mil euros e depois com subsídios e transferências. Portanto, este Executivo PS, na iminência de perder eleições, porque de facto estava muito fraco no último ano, foram demasiados os problemas que o Miranda lá atravessou em vários setores, obras e equipamentos públicos. Na iminência de perder eleições, resolveram, descaradamente, pegar no orçamento da Câmara, gastar até ao limite, ao ponto de ultrapassar um resultado negativo, ao ponto de aumentar dívida em 680 mil euros. Considerando 1,2 milhões de euros de lucro no ano anterior, mais estes 681 milhões, mais cerca de uma verba significativa de transferências do Estado, quase 1 milhão de euros, estamos a falar que no último ano houve aqui quase 2 milhões e meio de euros gastos abusivamente em gastos com o pessoal, em fornecimentos externos, em subsídios e transferências, a favor da candidatura PS e assim merecer a confiança dos
0: militantes. Então o que é que leva o Executivo a dizer que foi uma das melhores execuções de sempre?
3: Oh, isso já, nós já sabemos, quer dizer, nós, olha, o orçamento municipal inicialmente tinha aqui, estava... Isto há muita maneira de mascarar os números, mas eles não conseguem... Olha, só despesas de capital, que são as verdadeiras despesas de capital, aquelas que...
0: De investimento
3: que se constrói obra. Se no ano 2024 teve, no total da despesa, constituiu 17% da despesa total, isto é, 5,5 milhões de euros em 30,7 milhões de euros, foram 17%, em 2025 foram 8,5 milhões de euros em 33,2. Quer dizer que atingiu uma taxa de 25%. Portanto, isto é muito pouco em termos de despesa de capital, de investimento, de obra, e que está aos olhos de todos os mirandelenses, porque não é sabido que haja uma grande obra ou grandes iniciativas, porque Mirandela não é, de facto, um estaleiro, antes fosse, e estão aqui, e está aqui comprovado. E outro valor que lhe queria dar conta é o quanto a Câmara Municipal se encurralou. Estamos a falar no peso da despesa corrente na despesa total. Se em 2024 82% foi com despesa corrente na despesa total da Câmara, em 2025 foram 72%. Portanto, para dizer o quê? Quem tem esta despesa corrente na despesa total da Câmara tão elevada, não sobra muito para investimento público, de maneira nenhuma. E é neste impasse que a Câmara Municipal se está a colocar, que está a ser um entrave ao desenvolvimento, preferindo, se calhar, comprar outro tipo de serviços, porque são as pessoas, de facto, que votam, e não investimento ao nível de obras e de equipamentos e de projetos que possam alavancar o desenvolvimento do Conselho de Mirandela. Só para dar um registro, a zona industrial é o pior dos exemplos que a Câmara Municipal tem para apresentar aos mirandelenses em ano eleitoral. Um equipamento que custou 3,1 milhões de euros, que custou 500 mil euros num terreno e que não consegue fixar, até dia 12 de outubro, não conseguiu fixar empresas nem pessoas em Mirandela. E que agora, recentemente, já neste ano civil, fez a apresentação da atribuição de 25 lotes, gabando-se disso, como se fosse uma obra, mas que peca por tardia, está atrasada no tempo, onde depauperou as expectativas de muitos empresários que aqui queriam investir e que foram embora. E que no dia em que atribuir os outros 15 lotes que faltam atribuir, Mirandela fica novamente sem lotes livres. Quando sabemos que há zonas industriais aqui bem próximas do Conselho de Mirandela, porque eu já o fiz, têm lotes livres, disponíveis para empresários que ali queiram adquirir o seu terreno e se instalarem.
0: Uhum. Vai nesta onda aqui trazida pelo Paulo Pinto, relativamente à questão de ter sido um orçamento de 2025 ano autárquico em que se empola demasiado sempre os orçamentos.
2: Pois, por isso orçamentos. Que isto não era natural
0: que aconteceu.
2: É isso, mas sim, mas se fosse gasto, quando é nestes serviços externos, ou mesmo internos, para candidaturas, porque não estou a ver que a Câmara esteja a trabalhar em candidaturas europeias, porque para fazer grandes investimentos não vai ser com o dinheiro dos impostos da Câmara nem com o Conselho, vai ter que ser com financiamento europeu.
0: Quer dizer que tem estado desatento a esses
2: serviços, por exemplo? E eu acho que a Câmara não está a apostar nesses serviços, não está a candidatar-se a investimentos desde a agricultura, nos rios, e pegando na zona industrial. É um facto que é muito, veio por tardio, mas já vem do tempo do José Silvano, de todas as industriais já vem muito tarde, e a falta de ambição e de visão desta Câmara é que agora está a ser alterado um PDM, que já esteve para consulta e vai para votação e não se prevê uma ampliação de uma zona industrial, mas uma zona industrial que também tivesse lotes para grandes investimentos, porque há lotes que necessitam de grandes áreas para se instalar e grandes empresas.
0: Mas parece nesse novo PDM não está já a tal previsão para a zona do aeródromo, da nova zona industrial, ou não?
2: Está, pode-se alargar por aí, mas não existe um estudo muito
0: precoce.
2: Aliás, é que a zona do aeródromo está por ela, se o qual é que Mirandela é uma cidade que só por ela consegue resolver muitos problemas. O próprio a zona do aeródromo está a ser já urbanizado com armazéns e com indústrias, e que a Câmara tem complicado muito a construção desses pavilhões, em vez de facilitar, então, e tentar ter uma visão, que aquela zona nem água tem ainda.
3: Eu só queria chamar mais uma vez a atenção,
0: Cecília,
3: a Cecília.
0: É
3: assim,

0: usar descaradamente, ao serviço de uma candidatura PS. Declaradamente. E isto é que nos entristece. Isto é que nos interessa. Eu sou pena. Terão pensado, sabe? Não adianta a nós perder se não usamos este orçamento e estes valores que aqui temos à nossa disposição. Mas valha-nos Deus. Portanto, cai por terra que eles são de contas boas. Este Executivo tem tido um argumento em relativamente ao passado, que herdou alguma dívida e que eles são um Executivo de boas contas. Não são. Não são. Este exemplo retira-lhe completamente esse argumento. Esse argumento. Porque não conseguem e não conseguem dizer aos mirandelenses qual é a verdadeira obra que está aí a alavancar o desenvolvimento do Conselho de Mirandela. Uhum. Aliás, elas todas emperram e os problemas perduram no tempo.
1: Ah, e temos seria outro problema. E de facto, é assim, pomos outro problema desde que o PS está a gerir as câmaras de Mirandela. Toda a gente se queixa, de facto, Mirandela tem morrido. Mirandela perdeu o seu brilho. Mirandela só tem buracos, não há uma estrada a um bairro direito. A gente vai na rua e estamos constantemente a ser abordados com queixas e queixas e queixas. É assim, este Executivo não tem feito obras a que a gente diga onde foram gastos estes valores. Como é que se chega a 680 mil euros de dívida se a gente visse uma obra, se visse, de facto, algo realizado? Mas não. Nós vimos uma dívida, mas não vimos obras, não vimos trabalho feito. Uhum. Acaba por uma pessoa ter dúvida onde é que foi gasto este valor. De facto, se calhar o Sr. Presidente devia clarificar onde é que, de facto, foram gastos certos valores.
0: Eu para clarificar melhor estes valores e o que é que tem acontecido nos últimos anos, vou só dar aqui o que a AD, o PSD e o CDSP apresentaram na sua declaração de voto. No ano de 2021, a Câmara teve uma execução de 41 milhões de euros. No ano de 2022, 42 milhões de euros. No ano de 2023, 42 milhões de euros. Em 2024, 34 milhões de euros. E em 2025, 32,2 milhões de euros. Portanto, nota-se aqui, desde 2021, 41, 42, 42, depois passa para 34 e agora para 33,2. Portanto, isto demonstra bem o quanto este Executivo tem perdido atividade todos os anos. É que até 2024 viviam dos fundos comunitários do tempo do PSD, que lá ficaram numa gaveta, à espera de serem executados. Lá para cá, é este vazio de ideias e de projetos. Até podem poupar muito dinheiro, com certeza, e aumentam a sua capacidade de endividamento do município. Mas aquilo que vemos é uma equipa esgotada, sem ideias, cansada e que se vê em pequenos pormenores que eu posso depois, noutro programa, clarificar. Olha, ao nível do plano plurianual de investimentos, do PPI, os valores de despesa no ano de 2021, 4,3 milhões. No ano de 2022, 10,7 milhões. Em 23, 12,6. Em 2024, 3,4. E em 2025, 6,2. Portanto, estamos a descer desde 2021, 4,3, 10,7, 12,6, 3,4 e 6,2. Portanto, é um decréscimo significativo de atividade do Executivo Municipal de Mirandela. E contra estes valores, não há... porque tivemos 90 e não sei quantos por cento ao nível da receita e ao nível da despesa. Valha-me Deus. Isso é mascarar números que não nos interessa, porque
2: tal
0: depois
2: como
0: há outros que sobrepõem.
2: Já dissemos aqui, não temos representante do Partido Socialista para contrapor, portanto ficamos pura e simplesmente com a vossa visão.
0: Só falta de respeito, inclusive, com a comunicação social, especialmente a Cifrão do PIS, que tem um papel importantíssimo em dar-nos conta todos os dias as notícias, aquilo que verdadeiramente interessa à Mirandela e que neste momento, nesta rádio e em relação ao Fundo do PIS, uma falta de respeito porque não se fazem representar com dignamente.
2: Bom, avançamos para o segundo tema, pode ser? Avançamos, por exemplo, ao Matador do Caixão, que era um outro dos temas que vos foi entregue também para discutirmos aqui hoje. É um assunto que já vem de há, sensivelmente, duas semanas. Teve esse desenvolvimento porque o sindicato acabou por denunciar publicamente que havia esse processo de insolvência de um credor, penso que, grosso modo, na ordem de 1 milhão de euros, mas a dívida total já ascende a muito mais que isso. Mas o que está aqui em causa nessa dissolução é este valor de dívida, que é aproximadamente 1 milhão de euros. Relativamente a esta matéria, o sindicato diz que foi um processo, enfim, ao longo dos anos, mal gerido, acusa a administração de gestão danosa, inclusive. Por seu lado, a administração diz que vai apresentar, supostamente já devia ter apresentado, porque era até o fim deste mês, portanto deve estar aí, eu digo eu, a sair, um plano de recuperação do...

0: Matador do Caixão para apresentar na Assembleia de Credores para ver se seria ou não aceite. Portanto, estaríamos nesta fase. Aqui em causa estão, como dizemos aliás na peça, 23 trabalhadores que já se manifestaram também com alguma apreensão relativamente a esta matéria, mas que continuam a laborar, também é bom que se diga relativamente a isto. O sindicato alerta que esta situação, para além de ser complicada por si só, nesta altura o quadro na região também é complicado, porque é o único matadouro que está a funcionar e, portanto, isto pode aqui gerar alguns problemas graves. Bom, António Gonçalo, sobre esta matéria, o matadouro é um dossiê que já vem, de facto, de há muitos anos, dívidas que já vêm, penso que de 2005, sensivelmente 2006, mas depois houve uns empréstimos, entretanto empurrou-se o problema com a barriga para a frente e agora estamos neste encalço. Ainda acredita que pode haver um volte-face com este tal plano de recuperação, ou nem por isso?
1: Custa-me acreditar, gostava de que alguém conseguisse elaborar esse tal plano, que agora depois de pedir insolvência é que se lembraram para resolver o problema, porque o problema do caixão já realmente já vem há muitos anos e aquilo tem sido a degradar e o que via, aquilo tinha até uma gestão pública, onde é que as câmaras de Vila Flor e de Mirandela injetavam para ali dinheiro e nunca ninguém se preocupou em sustentabilizar aquilo de facto. Agora, depois desta situação dos credores pedirem insolvência, vai ser ainda, se até aqui era complicado, acho que ainda vai ser ainda mais complicado. Tenho pena das pessoas que lá trabalham e da aldeia do Caixão, gostava que aquilo continuasse a ter gente, mas acho que é uma ilusão e aquilo vai ter, não vai correr muito bem, não acredito.
0: O sindicato também tem muitas dúvidas que, por exemplo, aquilo possa vir a resultar se for entregue eventualmente a gestão privada. Também é dessa
1: pois,
0: ideia? Acha que aquilo não é sustentável?
1: Para entregar a privada tinha que ser na mesma financiado pelo Estado e o privado tinha que ser fiscalizado e tinha que dar garantias, porque a gestão pública tem levado a muitas situações que não há uma preocupação em que as coisas se envolvam, não há uma preocupação dos políticos, porque deparam-se com uma situação tão difícil que apenas empurram com a barriga e não se preocupem em resolvê-la, porque não é de fácil resolução uma situação destas.
0: Pergunto eu, já que estamos a falar sempre em questão daqui da coesão e de que cada um olhar só para a sua capelinha, para o seu umbigo, nesta questão estamos a falar aqui de um matadouro que tem a gestão, como eu disse bem, é uma administração, mas que no fundo tem representantes de duas câmaras,
1: exatamente,
0: Mirandela e Vila Flor, que tem injetado de facto anualmente. Exatamente. Mas estamos a falar de um matadouro que neste momento vai servir praticamente toda a região porque os outros não estão a funcionar. Isto não devia ser um assunto também da própria CIM, Terras de Trás-os-Montes, já agora?
1: Também podia ser, só que aqui era dividir.
0: Estavam falando do Estado,
1: quase
0: do Estado,
1: como houvesse no Novo Banco e no Banco Mau, que era depois essa parte do matadouro
0: que
1: ficava a dar lucro e a trabalhar e os tóxicos depois ficavam às câmaras com eles. Não sei se era uma solução correta, também não sei qual é que é a despesa, se as câmaras conseguem aguentar com o problema.
0: Uhum.
1: Tem que se analisar, mas não vejo que tenha grande sucesso, a não ser o matadouro pegando por aí, é a única solução. Pouco do resto, aquilo é quase demolir aquilo tudo e criar condições, se quisessem, também era uma condições para que privados também pudessem investir, que ali já tem as condições.
0: Claro, estamos a falar do matadouro que está envolvido no
1: enfim, o matadouro está envolvido no complexo,
0: todo, no complexo que está de facto demasiado degradado, ali terá alguma salvação, se não for um investimento público?
1: O matadouro não vai conseguir combater a dívida que tem o complexo. Ali, não sei se uma solução seria deitar tudo abaixo e vender a privados que se quisessem fixar ali, já que estamos aqui perto, a bons preços para... Porque ainda agora estamos a falar da zona industrial, uma boa zona industrial para alargar ali. E que já tem as condições que não deixam de lá estar, as condições para se criarem ali a indústria.
0: Apesar de vez em quando haver também os problemas nessa matéria, ao nível do próprio funcionamento do matadouro, que já tem muitos anos.
1: Exatamente. Aquilo também foi sendo remodelado, foi sendo por causa de que tinha que garantir as situações da União Europeia. Exatamente.
0: Bom, Cecília, relativamente ao Chega, qual é a visão que tem sobre este assunto? Acredita ou não que ainda pode haver aqui um volte-face, como eu perguntei ao António?
2: É assim, eu antes de responder esta pergunta, quero deixar aqui algo referenciado, que é assim, este administrador herdou um problema e, de facto, se calhar não vai ser um problema muito fácil de resolver. Em relação ao matadouro, é assim, É triste chegarmos a este ponto, porque, de facto, noutros tempos, eu estive a ler há pouco tempo, em 1982, aquele complexo tinha 800 trabalhadores. Atualmente, tem os 23 no Matadouro e poucos mais empresas lá a funcionar, porque aquilo, de facto, está abandonado. Criar ali algo, atualmente, não faço ideia se seria possível. Seria um investimento muito grande. Não acredito que seja muito viável devido à sua localização atual. No passado, se calhar, em termos de estrutura, seria ótima, mas agora, de facto, se calhar não é a melhor opção. Em relação ao problema que estamos agora da insolvência do Matadouro, o Matadouro, de facto, vai ter que se arranjar uma solução. O Matadouro é preciso, tem que ficar em funcionamento. Temos que nos recordar que aquilo, apesar de o administrador dizer que vai-se tentar arranjar uma solução e que, neste caso, a Sintav também quer negociar, mas continua a insolvência, continua a decorrer. Aquilo acho que são uns 7 pavilhões, neste momento, que estão no processo. Não sei até que ponto vai-se conseguir uma solução vantajosa se não se arranjar ali uns meios de resolver o problema da dívida.
0: E teria que haver, no vosso entendimento, não poderia haver aqui outro tipo de reivindicação? Já não falo só dos dois... Eu há pouco falou assim, Terres, Trás-os, Montes, mas eu até falava, o próprio Estado não podia aqui intervir agora, ou não?
2: Pois, eu não sei até que ponto o Estado pode ali intervir. Porque neste momento está entregue aos dois municípios, Mirandela e Vila Flor. Aquilo já está com uma dívida tão grande que, mesmo que estando ali a pagar a dívida, não se vai resolver o problema de precisar de intervenção.
0: Ou seja, pagando a dívida vem depois outros...
2: Vem outro e vai ser um acumular. Porque eu penso que eu li, não tenho a certeza aquilo que eu vou dizer, que aquilo já vai em 2,3 milhões.
0: Sim, no total do passivo,
2: total,
0: sim. Mas
2: eu
0: aqui o processo
2: li...
0: de insolvência tem à volta de 1 milhão de euros.
2: Mas o que eu me quero referir é que há outros valores por trás. Agora este, mas depois deste vai haver mais um e mais um e mais um.
0: Portanto,
2: não sei se...
0: Acham difícil que haja salvação?
2: Eu acho difícil arranjar-se ali uma salvação. É pena.
0: Paulo Pinto também está pessimista sobre isto?
3: O Matadouro do Caixão ainda não fechou porque, entretanto, é sustentado por dois municípios, não é? Onde todos os anos, quer o município de Mirandela, quer o município de Vila Flor, metem
0: ano
3: lá...
0: foram cerca de 100 mil euros.
3: 100 mil euros. Portanto, é mais um subsídio como se fosse um clube. Em vez de subsidiarem um clube desportivo, dos grandes... Tem ali...
0: Isto já vai há muitos anos, não é?
3: A grande questão aqui...
0: Que foi entregue às câmaras, não é?
3: O que se passa aqui verdadeiramente no Caixão é assim, se não vamos resolver este tipo de problemas, que tipo de problemas é que vamos resolver? Porque estamos a falar de empregos, estamos a falar de um serviço que não tem preço, porque é de grande proximidade, sobretudo aos agricultores e à pecuária, que necessitam daquele equipamento para abater os seus animais. Tanto quanto sabemos, os outros, quer de Bragança... e Mulgadouro continuam encerrados. Quer dizer que o matador mais próximo seria Penafiel, penso eu. Quer dizer, eu acho que é um equipamento fundamental na ajuda à pecuária e aos agricultores aqui da região. Eu acho que isto, se as câmaras municipais, além da Câmara Municipal de Mirandela e de Vila Flor ter que intervir, eu acho que isto devia ser chamado é um assunto de Cimo de Trás-os-Montes. Porque é um equipamento que presta, numa área geográfica tão vasta, um serviço altamente necessário. Portanto, se a CIME, a Câmara Municipal de Mirandela, a de Vila Flor, a CIME e outras entidades olharem com vontade de resolver este tipo de problemas, que tipo de problemas é que vão resolver? Sob pena de andarem a tratar de outros assuntos, a procurar ideias e novos projetos, quando têm este... por resolver, onde estão em causa também um número significativo de postos de trabalho. Nós, em campanha eleitoral, nós, a AD, em campanha eleitoral, apresentamos um projeto que também precisaria de ser estudado, mas teria que ser olhado, estudado, bem, para se saber verdadeiramente a viabilidade. O problema do Matadouro do Caixão é um problema de custos de exploração e de contexto, onde os custos com energia são significativos e que derrotam qualquer tipo de lucratividade que o Matadouro possa ali desenvolver. Ele está subdimensionado, claro que para ter aquilo a funcionar precisa de grande energia, de muita energia, e que depois, com os custos tão elevados que está a energia, acho que ainda vai ficar pior, absorvem qualquer tipo de lucro ou atividade lucrativa que aquele equipamento possa fazer. Nós, em campanha eleitoral, apresentamos o projeto, a possibilidade daquele matador, aquele edifício ali, ser anexado ou apoiado por uma central de biomassa. Por causa dos fogos florestais, é preciso limpar caminhos e matas, todos aqueles resíduos florestais que devem ter uma utilidade e podiam muito bem servir uma central de biomassa e, nomeadamente, a favor do matadouro do Caixão. Nós introduzimos o tema, reconhecemos que deve ser, precisa de algum estudo, com certeza, mas outras máquinas partidárias foram dizer que se a AD ganhasse as eleições, nós íamos fechar o matadouro. Nós não tivemos tempo de ir junto da classe trabalhadora ao matadouro do Caixão explicar as nossas ideias, mas foi isso que aconteceu, porque foi essa a informação que nos fizeram chegar. Isto, pronto, ano de eleições e faz-se tudo e mais alguma coisa. Tanto mais que o Governo, ainda agora recentemente, aprovou 6 centrais de biomassa. Portanto, é um assunto, de facto, muito importante.
0: Isso iria resolver o problema?
3: Pelo menos os custos de energia. Admito perfeitamente que diminuísse os custos de energia. E se diminuirmos os custos de energia, o matador até pode passar a ter resultados positivos e exploratórios.
1: No plano que quer apresentar...
3: Em relação a esta dívida...
1: Já não é, já
3: em relação
1: não
3: a esta dívida... Opa, necessariamente vão ter que as câmaras vão ter que resolver o problema sob pena de escamotear... Descamatearem
0: a dívida.
3: O
0: problema é que não se resolveu durante muitos anos e chegou-se,
2: sim,
0: chegou-se aqui, não é?
2: Acumular.
3: Eu acho que há aqui alguma irresponsabilidade. Já foi o Executivo PS que encerrou a linha do Tua, que encerrou o metro de Mirandela. Logo no início do mandato, estava em estado de graça.
0: No caso, estamos a falar de
3: Mirandela Carvalhais e também Caixão, porque o metro...
0: Mas não foi, aí foi uma decisão que teve a ver com o Governo, não foi bem...
3: Não. O município...
0: E tipo, encerrou depois, foi de Mirandela ao Caixão, Carvalhais.
3: Também não. Eu acho que... Entretanto, fizeram obras de melhoramento.
0: Pronto.
3: A linha do Tua ficou funcional até ao Caixão. Estava funcional, senão até à Brunheda, porque ali foram feitos investimentos. E depois, extemporaneamente, a doutora Júlia encerrou e mandou parar o metro de Mirandela. Disse que se tivesse informação que tinha, que entretanto teve depois, se calhar já não tinha tomado esta opção, nem essa medida. O que é certo é que o metro parou e foi um duro golpe no legado do José Gama, que tanto se empenhou para a instalação deste equipamento. E agora, em relação ao matadouro do Caixão, esta passividade é que ninguém entende. E o município de Mirandela necessariamente vai ter que arregaçar as mangas e apresentar aqui um estudo de viabilidade, nomeadamente satisfazer a dívida junto do credor, e terá que pensar na viabilidade do equipamento, porque está instalado em Mirandela.
0: Mas há outro problema, que não se sabe muito bem quem é o credor, porque estamos a falar de um fundo de investimento, enfim, já se chegou a essa situação, não é?
1: Pois, é outro dia das câmaras sobre o complexo, inclusive o matadouro, já não é das câmaras também. Agora o credor e os tribunais já vão ter uma decisão sobre isso, porque esses investimentos todos só vão ser aceitos se o credor quiser, se aceitarem o plano que a Câmara apresentar, porque senão agora é só eternizar a agonia. Acho que devia haver alternativas.
3: Eu quis lembrar aqui um plano, quis trazer aqui uma ideia que nós tínhamos na campanha eleitoral, que nos pareceu interessante. Falamos com 2 técnicos que queriam, de facto, também estudar o problema e que podiam resolver o problema do matadouro, mas, de facto, esta dívida agora, este credor, pode, se ninguém fizer nada...
0: Portanto, não estamos perante um grande cenário, não é?
2: Não.
3: Eu nem quero pensar.
2: Mas também não espero que haja um encerramento total do matador.
3: Não quero pensar que o matador do Caixão, que até tem alguma atividade, tem vindo ano a ano aumentar o número de cabeças abatidas e atividade, que possa encerrar agora com esta dívida, pelos vistos dos municípios mandaram para debaixo do tapete.
2: E o Paulo estava a dizer, o mais próximo é Penafiel. Eu fiz uma pesquisa, o mais próximo é Montalegre, em que o transporte é feito com aqueles carros, né, transporte de animais vivos, tem um elevado custo.
0: A ver, vamos como é que as coisas...
2: Está ponderado.
3: Ora, financia a agricultura e a pecuária com fundos comunitários, por um lado, para ela ser forte e competitiva,
2: e depois
3: por outro, se encerram serviços que prestam um apoio fundamental ao setor e que se cai neste impasse. É bem verdade que as câmaras municipais não estão minimamente vocacionadas para gerir este tipo de equipamentos, porque não estão vocacionadas para o mercantilismo e para o negócio.
0: Sim, mas na altura também, se não fosse assim, provavelmente...
3: Também teria fechado.
2: Sim.
0: Bom, o outro assunto que trouxemos hoje aqui a debate tem a ver com a recente nomeação da nova administração da Unidade Local de Saúde do Nordeste. Já tínhamos abordado aqui uma altura esta situação, porque houve esse despacho de Diário da República que saiu para dar a possibilidade de Carlos Vaz poder manter-se no cargo, já que tinha atingido o limite de idade. Entretanto, estava por dias, como tínhamos dito também, essa nomeação. Aconteceu agora, numa última reunião do Conselho de Ministros, onde foi nomeado para Presidente da Administração Miguel Abrunhosa, ex-vereador da Câmara Municipal de Bragança do PSD, mas é um quadro da ULS Nordeste, convém dizer. Há também depois outros elementos e, já agora, como outro destaque para o facto do único, neste caso a única, a ficar nesta administração da anterior, que transita, portanto, é precisamente Filipa Faria, que até esteve recentemente numa iniciativa da Comissão de Saúde de Mirandela a explicar um pouco do que é que faz a ULS. Já tínhamos falado também aqui sobre isto. Bom, sobre a nomeação, obviamente que são nomeações, relativamente a essa matéria, por norma, há aqueles que dizem que são nomeações porque têm o cartão de militante do PSD, quando é do PS é cartão de militante do PS, mas aqui há este, poder haver esta atenuante pelo facto de ser um quadro técnico da ULS, António?
1: Não, acho que não. Para mim é...
0: Pode falar muito em pessoas, é perceber o que é que vão fazer.
1: Não, porque
0: que ideias têm, não é?
1: É sempre confuso que seja nomeado o da Conselhia do PSD, porque é o PSD que está. E quando queremos que a saúde seja competitiva, que aproveite os desperdícios, que não desperdice, que aproveite os recursos que tem, e depois nomear assim de anos para anos os do PSD e depois do PS, acho que isso já era tempo de passarmos a outra fase. Eu sou da opinião que os hospitais deviam ter uma gestão profissional de sempre para que consiga ser mais eficaz.
0: Portanto, parece-lhe mais que foi uma nomeação
1: e também não
0: por mérito, mas pelo cartão partidário?
1: Não digo que não haja, mas, claro que foi pelo cartão partidário, que não acredito que haja algum mérito nas pessoas no lugar onde estão, mas é pelo cartão partidário que são feitas as nomeações. E depois também ainda não sabemos quem é
0: a representante
1: da CIM por Mirandela.
0: Tudo indica que será eventualmente por Mirandela? Sim, mesmo.
1: Sim.
0: Há quem diga que deve ser a mesma. Vamos ver. É que está. Vamos ver. Cá estaremos para ver. Cecília, o que é que tem a dizer sobre esta nomeação desta nova administração? Daquilo que se sabe, obviamente. Também está de acordo com o António de que estamos a falar aqui de mais uma nomeação de cariz político-partidário e que se impôs à questão do mérito?
2: Pronto, assim...
0: Ou é cedo para falar nisso?
2: Eu penso que não é cedo. Eu acho que desde o momento que já está público, já não é cedo para falar sobre o assunto. As nomeações políticas...
0: Quando eu digo isso é porque poderemos eventualmente ter que esperar para perceber se tem eventualmente algum tipo de mérito ou não este Presidente, até pode ter, não é?
2: Claro.
0: Por isso é que eu estou a dizer, se pode ser cedo demais estarmos já a tirar essa conclusão.
2: O que eu digo é que enquanto houver nomeações políticas... como as que estão a acontecer, eu penso que é mais um travão ao progresso, porque continuamos com o mesmo problema, é um rodopio das cadeiras, é a troca das cadeiras, como eu estava aqui a dizer ao António. E isto, enquanto andarmos assim, é assim, as pessoas até podem ter, não estou aqui a tirar o mérito, à pessoa claro que não, mas enquanto houver um cartão que o represente acima do currículo, penso que se calhar vai ser visto como... alguém que está a preencher uma vaga, né, pelo poder político e não pelas suas capacidades. E o lugar que ele vai ocupar como presidente da ULS Nordeste, penso que é um lugar de grande destaque. Nós vivemos muitos problemas na saúde atualmente. Nós temos muitas queixas de atrasos nas urgências, problemas que vão aos centros de saúde sem médicos de família. Penso que precisávamos de alguém que, se calhar, com uma ligação mais forte do que propriamente um nome ligado a um cartão de um poder político. Penso que aí foi uma falha grande por parte do governo não colocar alguém um bocadinho mais qualificado, e na parte de, quando digo qualificado, se calhar alguém ligado com uma área de administração, gestão, algo que de facto tivesse ali alguma formação mais qualificada para o cargo que ele vai executar. Porque ele vai executar ali, acho que são 14 centros de saúde, não é?
0: Sim.
2: Vai administrar 14 centros de saúde e
0: 3 hospitais.
2: É assim, vamos esperar para ver, espero que de facto corra bem.
0: Mas poderá não ser o tal muro na mesa que seria necessário, quando eu digo isto é porque se tem falado muito da gestão de Carlos Vaz, estamos a falar de uma gestão que já tem 10 anos.
2: Sim,
0: eu, 2016,
2: eu,
0: até já agora.
2: Eu ainda me recordo do antigo administrador ser do doutor Américo e, entretanto, ser substituído pelo doutor Carlos Vaz. Assim, esteve lá bastantes anos, é verdade, não foi perfeito, não, mas dentro das condições que temos com as pandemias que foram vividas, com tudo aquilo que se tem vivido, com uma ministra da Saúde que, de facto, também deixa um bocadinho a desejar, penso que fez o possível. Agora, o Miguel, vamos esperar para ver. Vamos, de facto, estar aqui e vamos, de certeza, falar mais sobre o assunto.
0: Uhum. Paulo Pinto, o que é que tem a dizer? Foi ou não, uma, no vosso entendimento, uma nomeação correta ou temos aqui mais o cartão partidário à frente do,
3: primeiro, dar os parabéns
0: da meritocracia?
3: Ao Miguel, dar os parabéns ao Miguel pela esta nomeação. É um amigo e tenho como uma pessoa bastante competente. Para já, porque esteve na Câmara Municipal de Bragança e constituí-se como um dos principais braços direitos de Hernani Dias, enquanto Presidente da Câmara Municipal de Bragança, ao ponto de lhe dar esta confiança. Era um político, vereador, na Câmara de Bragança, que desempenhou com mérito as funções e as competências que lhe foram atribuídas, ao ponto de merecer por parte do Presidente da Distrital e do Governo a sua indicação agora para administrador da OLS, tanto mais que é um funcionário da Casa.
0: É quadro.
3: É um quadro da Casa. Portanto, ele é economista, salvo erro, portanto, é da área, é um gestor. Conhece os meandros da política e sabe perfeitamente como se movimentar neste ambiente. Agora, claro, que uma vez chegado ao lugar, além da sua experiência, vai ter que gerir um orçamento, certamente com muitas limitações, pelo que temos vindo a observar todos os dias, num contexto em que a saúde está a passar por grandes convulsões, sobretudo com a falta de recursos humanos, mas quero pensar que traz ideias novas e projetos, até porque não está sozinho, tem uma vasta equipa que o acompanha, e estamos em crer que o distrito, mas sobretudo também Mirandela, encontrará nele uma oportunidade para resolver alguns problemas pendentes que nos afligem e que queremos ver resolvidos.
0: Por exemplo, a questão da urgência?
3: Por exemplo, claro, vamos ter que abordar o assunto, vamos ter que abordar o assunto numa reunião que teremos que agendar e abordar este assunto, perceber, dar conta das dificuldades, das nossas preocupações, o quanto estamos desiludidos, que temos sido protraídos. Fomos preteridos no passado em relação a outros hospitais e equipamentos, dar-lhe conta da nossa centralidade, da mais-valia da OLS ter no Hospital de Mirandela um equipamento capaz, até porque serve mais de 42 mil utentes do Sistema Nacional de Saúde nesta ala sul do concelho, portanto, espero que o Miguel Abrunhosa faça um bom trabalho, que a saúde sirva melhor a esta área geográfica e que, enfim, possamos trabalhar em conjunto a bem daqueles que mais precisam dos hospitais e dos centros de saúde.
0: Teremos cá, não é?
2: Sim, é o que eu digo.
3: Então, tem uma palavra de esperança e também de felicitá-lo uma vez mais pela eleição.
0: Numa altura em que havia uma autêntica convulsão em Mirandela contra a saúde, não é?
3: Pois.
0: Vamos lá ver. António, vamos aos mais e menos da semana. O que é que traz?
1: Eu trago para o desporto, na Serra dos Praços.
0: Ah, o Skyrunning.
1: Skyrunner. E no ténis de mesa também.
0: Que sim, com dois mirandelenses no Mundial.
1: E o negativo, não posso deixar, por causa da sensibilidade que cria, as mortes de crianças que têm havido na guerra, além de já havia na fome, e agora ainda mais na guerra, isso é o aspecto negativo que está a aumentar em vez de ter diminuído há décadas.
0: Uhum. Cecília.
2: Pronto, é assim, o meu ponto negativo foi mesmo para a insolvência do complexo agroindustrial do Caixão. Pronto, a falha de estratégia política que deixando estes 23 trabalhadores sem a resposta. Pronto, aguardamos que se resolva por bem. Os pontos mais fortes, vou também pela área de desporto, trago os últimos resultados do desporto em Mirandela. Continuam a afirmar-se grandes atletas, em várias modalidades tivemos bons resultados, por isso deixar aqui um reconhecimento e uma gratidão a estes atletas e aos seus clubes. E deixá-los, pronto, com uma mensagem de parabéns, pronto, pelos resultados que demonstraram nestes últimos dias.
0: Muito bem.
2: Foram vários, nem vou nomear.
0: Claro. Paulo Pinto.
3: Vou começar pelo mais, o facto da OLS ter novo administrador, nova equipa, estão renovadas as expectativas e os anseios. Espero que esta equipa traga novos projetos.
2: Está registado, Paulo.
3: Há uma renovação de uma equipa e queriam ser grandes expectativas. Queriam-se expectativas. Em relação, o meu menos, vai para a prestação de contas do município de Mirandela. Um executivo que usou o orçamento de Mirandela para servir a si e à sua candidatura, a favor da sua eleição, descurando o desenvolvimento do Conselho de Mirandela, sem projetos e ideias novas, porque também não, repito mais uma vez, há muito tempo que não vemos uma grua, uma grande grua em Mirandela a fazer uma grande obra.
0: Muito bem, com os mais e menos da semana, terminamos também o programa por hoje, regressaremos dentro de 15 dias. Até lá.
3: Boa noite, muito obrigado.
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8: Como é que isso vai?
9: Olha, sempre a andar, sempre a andar.
8: É, pois, porreiro, pá. Isso é que interessa.
9: Ah, vê lá, tu que agora estou a chegar da pesca.
8: E que tal?
9: Olha, passei a noite ao frio, arriscando a levar com ondas 3 metros. Ah, mas valeu a pena.
8: E então, diz lá, diz lá.
9: Olha, pesquei duas tainhas e um barbo.
8: Muito bem. Olha, nem de propósito.
9: O quê?
8: Há bocadinho, passei ali na tua rua e vi o Marcelino.
9: Ah, o que trabalha na padaria?
8: Esse mesmo. Olha, as coincidências desta vida. Tu e o Marcelino têm um passatempo em comum.
9: O quê? A pesca?
8: Isso mesmo. Só que tu vais à pesca de tainha e ele vai à pesca da coitadinha.
9: Coitadinha? Mas qual coitadinha?
8: A coitadinha da tua mulher.
10: Olha, lá estão outra vez aqueles dois na malandragem.
11: Quem?
10: O patrão e a empregada aqui da imobiliária em frente.
11: Lá estás tu a ver coisas. Coitado do América. Então ele é casado e tem dois filhos.
10: Ouve o que eu te digo, mulher. Ali há coisa.
11: És cá uma má língua. Coitada da rapariga. Até se vai casar para o ano e tudo.
10: Tu não acreditas, mas toda a gente sabe que o América da imobiliária é cá um malandro. Até te chama o bicho da madeira.
11: Bicho da quê?
10: Da madeira. E sabes porquê? Porque passa a vida a comer secretárias.
12: O Zezinho regressou da lua de mel e fez logo escandaleira. Em vez de mel, foi de fel, aquela noite de primeira.

0: mamã. Ai, a mamã sabe lá o que me aconteceu. O Zezinho é um monstro.
1: Calma, calma. Tem calma, minha filha. Porque deve haver para aí um mal-entendido qualquer. O Zezinho sempre me pareceu um rapaz meigo e bastante educado. Ele até diz sempre bom dia, boa tarde e boa noite. Olha lá, Belinha, conta-me lá o que é que aconteceu. Porque às vezes, nas primeiras vezes, as coisas, enfim, não correm todas lá muito bem.
0: Mas quais primeiras vezes, mamã? Eu já nem me lembro de quantas foram as primeiras vezes. O Zezinho só se portou assim agora depois do casamento, lá no quarto do hotel onde passámos a lua de mel.
1: Tem calma, filha, mas afinal, o que é que se passou?
0: Olha, mamã, ele amordaçava-me sempre, mamã. Chegou mesmo a pôr-me a almofada em cima da cara. Eu ia morrendo, mamã.
1: Ai, ai, ai, ai, ai, ai, ai. Será que o Zezinho é sádico e só... Enfim, só teve coragem de se revelar agora, depois de vocês já estarem casados? Olha, filha, eu vou pedir ao teu pai para falar com ele, porque essas práticas de sadismo são assim mais para serem faladas lá entre homens, percebes?
0: Olha, olha que não, mamã, olha que não. Há pelo menos uma mulher que é bastante entendida em sadismo.
1: Ah, pois há, filho, pois há.
2: O meu sogro quer falar comigo?
3: Quero, quero. Foi a pedido da tua sogra.
2: Ah, pois, eu agora já tenho sogra. E o que é que ela quer? Diga lá. Ah,
3: parece que a Belinha lhe foi fazer queixa de umas certas violências que tu exerceste sobre ela durante a vossa lua de mel.
2: Eu sobre ela?
3: Olha lá. É verdade que a amordaçavas todas as noites e que chegaste mesmo à bafala com uma almofada sobre a cara?
2: Ah, ah, é isso. Pois foi. Fui obrigado a fazê-lo por motivos de força maior e legítima defesa. É que a sua filha, quando nós estamos lá no meio do assunto, começou a gritar assim: ai, meu tesouro! Tu és uma riqueza, meu tesouro!
3: Então? E depois?
2: Depois eu descobri que, no quarto ao lado do nosso, estava o chefe das finanças do nosso bairro.
3: Ora bolas, isso é que foi azar.
2: Ah, quem o diz, meu sogro, quem o diz? Como certamente se lembra, tanto eu como o doutor declarámos rendimentos mínimos lá nas finanças. Imagine só o que é que ele poderia pensar se ouvisse a Belinha a gritar assim: ai, o meu tesouro! Ai, a minha riqueza! Dá-me, dá-me, dá-me tudo!
4: Antigamente era moda casar e ter um marido. Agora tudo é diferente, minha gente.
5: Oh, filha, filha, tu achas que esse teu Tonecas vem mesmo cá hoje para fazer o pedido ao teu pai?
6: Oh, mamã, o Tonecas prometeu...
5: Tu vi lá, vi lá. Porque o teu pai já disse que não se pode atrasar muito para não perder os parceiros para a sueca. E olha que eu não estou para o aturar. Porque enquanto o clube dele não estiver à frente do campeonato, o teu pai é um chato.
6: Ai, mamã, é o meu Tonecas, é o meu Tonecas.
5: Vai lá, enquanto eu vou chamar o teu pai. Porque quando ele vai para a casa de banho com os jornais desportivos, fica lá pelo menos 90 minutos. E às vezes até faz prolongamento.
6: E as grandes penalidades ouvem-se cá fora.
5: Está bem, está bem. Oh, Xavier, Xavier, sai da casa de banho, Xavier.
6: Olá, entra, entra, Tonecas. Meu amorzinho.
7: Opa, cuidado, cuidado. Olha o teu pai.
6: Ah, mas sejas com medo, porque o meu pai não é nenhum papão. É leão, mas pouco.
5: Pronto, pronto, cá estamos nós. Esse é que é o teu Tonecas.
7: Sou. Muito prazer, prazer.
8: Isso aí, mais devagar. Você não julga que vai ter aqui prazer com toda a gente. Porque a única interessada... parece que é a minha filha. E é ela que você vem pedir em casamento, não é verdade?
7: Bem, Sr. Xavier, eu e a B achamos que o casamento é uma coisa muito careta e que já está absolutamente fora do esquema.
8: Oh, viste isto, ó, Florinda?
9: Ai, calma, calma, Xavier. O Sr. Tonecas ainda não acabou de se explicar.
6: Ah, pois é, papá. Oh, papá, não se sangue com o Tonecas. Porque eu estou na dele e ele está na minha mesmo à série e a valer.
8: Posso saber... O que é que o excelentíssimo senhor Tunecas faz na vida além de se fazer a tia?
7: Eu.
8: Sim, senhor.
7: Eu toco baixo no Sfolagato Band.
8: Ah, toca baixo no Sfolagato Band?
7: Pois.
8: Ouviste isto, ó Florinda?
9: Oh, filho, então, ser músico é uma linda profissão, por acaso.
10: Ah, pois é, papá. Até há políticos que passam o tempo a dar-nos música para assegurarem o futuro deles, coitados.
8: Bem. Mas afinal, o que é que você vem cá pedir se acha que o casamento é uma coisa careta e fora do esquema?
7: Pois é, senhor Xavier. Efetivamente, a cena é que nós vamos viver em união de facto. E eu prometi à Bela levá-la a jantar ao casino. Tá-te para desbunda, não é?
9: Ah, o pai alinha, não alinha?
8: Ah, mal. Afinal, o que é que você veio cá pedir?
7: O fato.
8: O fato? Mas qual fato?
10: Não. Se eu e o Tunecas vamos viver em união de facto, o Tunecas já é da família e o papá faz parte da união.
7: Pois.
10: Vá lá, empreste lá um fato. Pode o Tunecas ir ao casino comigo, sim?
8: Ah, ele veio pedir um fato emprestado? É isso, não é?
7: Mas é isso mesmo, Sr. Xavier.
8: Ouviste isto, Florinda? Vá lá, mulher. Serve aí umas bananas e uns amendoins ao Tuneca da Bé.
9: Tá bem, olha. E que fato é que tu lhe emprestas?
8: Qual é que havia de ser, mulher? É o fato macaco.
11: Destroço. Pronto. Chega à frente e já está.
3: Eurico, que empresta-me aí 50 cêntimos.
11: Que? Não me digas que vais dar dinheiro a este tipo, não?
3: Porquê? Há algum problema?
11: Então não vês que estás a incentivar uma atividade que é criminosa?
3: Está bem, pá. Mas eu cá dou sempre uma moedinha aos arrumadores.
11: Mas porquê?
3: Olha, porque sou tão comodista que nem me dou ao trabalho de beber ou de me drogar.
11: Não?
3: Claro que não. Pago aos arrumadores para eles fazerem isso por mim.
12: Epá, é verdade que viraste empresário?
11: É verdade. Abri uma clínica para combater a obesidade.
12: E isso resulta?
11: Ah, se resulta. É um negócio da China.
12: Epá, não me digas. Em tempos de crise isso é fantástico. E qual é o segredo? Conta lá.
11: A clínica está instalada num 13º andar, sem elevador.
13: Atenção! No mundo cheio de filtros, a única coisa sem retoques é a nossa falta de juízo. O que é preciso é saudinha e levar a vida ao algarismo, que para grandes números já basta o preço do bife. Se a bronca rebola...
14: Ai, amorzinho, tens o dedo indicador da mão direita com resíduos na unha.
15: Ai, não te preocupes, amor. É de jogar na raspadinha.
14: E sai-te alguma coisa, meu terrãozinho de açúcar?
15: Sai. Quando limpa a unha.
16: Então, Miraldina, o que é que querias falar comigo?
15: Só te queria dizer que a casa ficou vazia desde que foste embora.
16: Então, queres que eu volte?
15: Não. Quero que devolvas os móveis.
13: Atenção, gente amiga, que notícia agora é cantiga. Com o azeite a preço de ouro, rir é o nosso maior tesouro. O gasóleo já subiu ao céu, o robô esse já nos tirou o chapéu. Mas aqui a piada é franca, damos o nó e o riso estanca. Se a IA nos vem governar e o imposto vem nos apertar, não se zangue nem fique de luto, ouça o riso em menos de um minuto.
17: Ora, bom dia. Eu queria pôr 10 euros de gasolina aditivada, se achar favor.
18: Com certeza. Ah, então deseja que eu coloque diretamente no depósito ou prefere levar o líquido de uma taça de cristal para ir cheirando pelo caminho?
17: Ponha só 5 gotas atrás das orelhas. Quero chegar ao jantar de família e com cheiro a quem tem conta, poupança, está a ver?
18: Muito bem. Ora, são 45 euros. Deseja a fatura com o número de contribuinte ou com o seu grupo sanguíneo para o caso de termos de penhorar um órgão?
15: Doutor, o meu namorado não me responde às mensagens, mas vejo online no Instagram. O que é isto?
19: é claramente um problema de latência emocional. O sinal deles está em modo de poupança de energia para a vossa relação. Recomendo que façam um reset de fábrica ao namoro ou que instale o firewall no seu coração. Ele não emparelha à primeira, o problema é do hardware. Olhe, troque por um modelo com mais memória.
20: Ai, Rica, está tão magra, está a fazer jejum intermitente, ah?
15: Não, estou a fazer a dieta do supermercado. Vou lá, olho para o preço do salmão, apanho um susto, oh, e perco logo o apetite por 3 dias.
20: Ai, eu agora só como produtos de época.
15: E o que é que está na época agora?
20: Ar e esperança. É bio, é light e o IVA ainda é zero.
21: Querida, o VAR confirmou, não houve falta de comunicação. Eu realmente esqueci-me de tirar o lixo.
20: Querido, o VAR também analisou as imagens da cozinha e detectou que tu comeste o último iogurte grego às 23h42 de ontem. É penalti. Vais aspirar a casa toda com o comando manual. Nada de robôs.
21: Mas, querida, posso pedir recurso para o Tribunal Arbitral do condomínio?
20: Recurso negado por falta de provas de boa vontade. O jogo recomeça com um pontapé de saída em direção ao balde da esfregona.
13: Esta poderia ter passado antes de umas quaisquer eleições presidenciais.
1: Ele gostava de voltar a ser presidente da República. Se sou eu que o digo, é porque sei onde tenho o umbigo.
9: És tu, querido.
2: Afinal, quem é que tu querias que fosse?
9: Hein? Sei lá, podia ser o imitador dos novos parodiantes. Ele imita tão bem. Até dizem que ele vale muito mais do que um cavaco.
2: Boa piada. Mas acho melhor guardá-la para quando forem as próximas eleições presidenciais.
9: Não me digas que estás a pensar a voltar a ser candidato.
2: E por que não? Ainda estou aqui para as curvas.
9: Mas hoje parece que vens muito cansadinho, Quiducho.
2: Nem queiras saber. Olha, diz aí à Belmira que me traga as pantufas, sim?
9: As pantufas? Porquê? Não me digas que voltaste a dar com os pés ao António Tosta. Se calhar ainda estás com aquela coisa de eutanásia atravessada.
2: Essa é de caixão à cova. Se continuas com piadas dessas... Ainda peço ao meu partido para te arranjar um lugar na Assembleia da República.
9: Safa, que não vejo nada bem disposto. Pronto, pronto. Vou eu mesmo a buscar-te as pantufas porque a Belmira demitiu-se.
2: O quê? A Belmira demitiu-se? Mas demitiu-se por quê?
9: Por razões políticas. Ela aceitou a proposta do António Tosta para lhe arrumar o quarto dos fundos, que é um quarto que fica na ponta esquerda da casa do Tosta.
2: Traidora, o que ela é?
9: Acalma-te, querido. Olha, aqui tens as pantufas.
2: Não calças pantufas.
9: Essa agora? Porquê?
2: Ainda quero voltar a ser Presidente da República nas próximas eleições. Já me posso voltar a candidatar.
9: Ai, valha-me Deus. Não te esqueças que já tens uma certa idade, homem.
2: Então e depois? Se achas que estou velho, vou fazer uma plástica. E é já, fica sabendo.
1: Senhor doutora, está ali o senhor Escavacado Silva na sala de espera.
22: O senhor Escavacado Silva? Se calhar resolveu lembrar-se de mim e vem oferecer-me uma prendinha.
1: Não, não. Não é isso, senhor doutora. O senhor Escavacado Silva vem como cliente e quer por força que o senhor doutor o opere.
22: O quê? Ah, mas isso é capaz de ser um feito que me dá muito jeito. Mande entrar imediatamente esse escavacado que quer ser operado por mim. Vá, depressa.
1: Senhor Escavacado Silva, queira fazer o favor de entrar, porque o senhor doutor vai já atendê-lo.
2: O senhor doutor é que é o famoso cirurgião plástico bisturi puxa peles?
22: Sou. Queira fazer o favor de sentar, senhor Escavacado Silva.
2: Se não se importa, dá mais jeito de ficar de pé. Para ver se cresce mais um bocadinho.
22: Como desejar. Menina Perpétua, feche a porta, feche a boca e prepare-se para apontar os elementos do Sr. Escavacado Silva para fazer a ficha dele, sim? Então, Sr. Escavacado Silva, em que é que lhe posso ser útil?
2: Bem, eu ouvi dizer que o Sr. Doutor Bisturi Puxa Peles
0: Neste momento, o melhor cirurgião plástico cá da nossa praça e respectivas avenidas.
22: Bem, modéstia à parte, tenho feito para aí umas coisas que têm dado que falar. Ainda recentemente, uma senhora da nossa alta sociedade foi operada por mim ao pescoço e agora faz inveja a qualquer girafa.
0: Ótimo, ótimo. Então vai fazer o favor de me operar, está bem?
22: Certamente. Pretende então que eu lhe trate do pescoço, é isso?
0: Não, não. O que eu pretendo é que me altere totalmente o aspecto.
22: O senhor tem inimigos, é?
0: Imensos. Andam por aí uns tipos que não valem nem um cavaco e pretendem liquidar-me.
22: Já o percebi, senhor Escavacato Silva. O caso interessa-me bastante. Para si, trata-se de um caso de vida ou de morte. E para mim, é um extraordinário desafio no campo da cirurgia plástica. E diga-me, senhor Escavacato Silva, já tem alguma ideia do aspecto com que pretende ficar?
0: Olha, senhor doutor bisturi, puxa peles. Eu quero que o senhor doutor me opere de modo a eu ficar com cara de seguro. Faça-me crescer qualquer coisa, senhor doutor. Faça-me crescer.
13: Durante muitos anos, continuaram a ser apanhados automobilistas com álcool.
22: Qual é a admiração? O álcool está mais barato que a gasolina?
1: Diz aquelas cartas que eram passadas a quem pagasse mais por elas?
4: É assim mesmo. Quem pode comprar, compra a carta e pronto. Quem não tiver dinheiro para a carta, que se contente com um e-mail.
5: Vem cá trocar este modelo de sutiã, porque conheci um senhor empresário que não gosta nada deste modelo.
11: Ah, sim? Mas porquê?
5: Olhe, Rico, porque ele diz que não lhe dá jeito desabotoar-me este sutiã quando vem a conduzir e a falar ao telemóvel ao mesmo tempo, percebe?
13: Olá! Bem-vindos à nossa parada cheia de paródia!
23: Olha pá, então diz aqui que o novo aeroporto de Lisboa finalmente vai sair do papel.
13: Ah, estás a falar a sério?
23: Olha, o governo decidiu que para não haver mais polémicas com localizações, o aeroporto vai ser inteiramente no metaverso.
13: Metaverso, aquela coisa de a vida virtual na internet.
23: Olha, é fantástico, não faz barulho, não polui e o atraso nos voos é apenas um erro de buffering.
13: Lá vens tu com informatiquês. E esse é o único problema.
23: Olha, o único problema é que, pelos vistos, as sandes mista virtuais vão continuar a custar 12 euros. Olha, Rico, no outro dia fui ao médico e ele disse-me: o senhor tem que reduzir drasticamente o consumo de ecrãs ou não chega aos 80.
24: A sério? E o que é que você fez?
23: Olha, apaguei logo a aplicação das finanças e o LinkedIn. Porque se é para morrer cedo, que não seja a ver o sucesso dos outros. Ou a pagar o que devo.
1: No meio de tanta confusão, às vezes os médicos fazem coisas sem nexo. É o caso deste paciente que foi tirar uma hérnia e acabou com uma mudança de sexo.

0: Então, doutor?
1: Está quase, está quase. Hein? Ai, pronto, pronto. Está feito.
0: E que rico serviço, doutor.
1: Está, não está? É o que eu digo à enfermeira Ana Tércia. Quando o médico é bom, isto é tão fácil como cortar um bife ao almoço.
0: Ou antes como cortar uma salsicha.
1: Agora vamos lá acordar o paciente, a ver se ele está satisfeito com a operação.
0: Com certeza, sou doutor. Senhor Orlando, senhor Orlando.
1: Olha, olha aqui, assim ele não acorda mesmo.
0: Porquê?
1: Porque Orlando era o nome dele antes da operação. Agora chama-se Orlanda, Orlandina.
0: Ah, bem visto, doutor, muito bem visto. Dona Orlanda, Dona Orlanda.
2: O que foi?
0: Já acabou a operação.
2: Ah, sim, ah. E como é que correu?
1: Ah, impecável. Cortámos o mal pela raiz. Não sobrou nada.
0: Bem, veja pelos seus próprios olhos, Dona Orlanda.
2: Dona Orlanda? Até eu é que estou meio zonzo com a anestesia e você é que está aí a dizer disparates. O meu nome é Orlando, ouviu? Orlando.
1: É, não. Era. Vá, vá, vá. Espreite para baixo do lençol e veja que maravilha de serviço a gente fez.
2: Ah, o quê? Também...
3: Ah, mas o que é isto?
0: Então, é o que você pediu. Queria ser mulher e aí tem.
3: Eu? Mas eu não pedi nada disso.
1: Olha, mais outro que se arrependeu. Fique sabendo que depois de cortar não dá para voltar atrás.
0: Ah, quer dizer, a dar até dá. Há muitos casos em que o paciente ficou com o pênis amputado e o médico voltou a cozer.
1: Pois, mas para isso era preciso eu estar para aí virado. Fiquem sabendo que eu cá sou médico cirurgião. Só. Não sou nenhuma modista. Cozer não é comigo.
3: Mas cozer o quê? Vocês não me digam que...
1: Fizemos aquilo que você queria. Uma operação de mudança de sexo.
3: De sexo? Ouça lá, eu vim cá por causa de uma hérnia que andava à mesa a afligir-me aqui a zona do abdómen.
1: Hérnia? Mal Maria... A enfermeira Ana Tércia.
0: Sim.
1: Mostre-me o ficheiro clínico.
0: Aqui está ele.
1: Alexandrino Maciel.
3: O meu nome é Orlando.
1: 28 anos.
3: Não, tem 40.
1: Operação de mudança de sexo.
3: Cirurgia uma hérnia.
1: Tem a certeza? Entre, entre.
4: É só para avisar que eu vou pôr um processo a este hospital. Ouviu-se, seu doutorzinho da treta?
1: Mas quem é você?
4: Alexandrina Maciel. Ou por outra, devia ser Alexandrina Maciel. Mas graças à sua incompetência, continua a ser Alexandrina Maciel. Homem e com uma dor de barriga que você nem imaginar.
1: Bem, parece que houve aqui um ligeiro ou antes... Um ligeiríssimo mal-entendido.
3: Mal-entendido? Diga antes... Mal atendido. Eu entro aqui a berrar com dores por causa de uma hérnia e sai daqui uma mulher e continua a berrar com dores.
1: Olha, e muita sorte teve você.
3: Eu?
1: Sim. Normalmente quando a gente aqui no hospital apanha uma mulher a berrar com dores, manda logo para a sala de partos. Quem é agora?
5: Dá licença, doutor.
1: Quem é você?
5: Ah, eu sou a esposa do Sr. Orlando.
0: Diga antes, esposa da Dona Orlanda.
5: Como?
3: Oh, querida, não imaginas o que me fizeram. Enganaram-se e cortaram-me o Orlandinho. Agora sou uma mulher e, pior que isso, uma mulher feia.
5: Oh, amorzinho, mas isso são ótimas notícias.
3: Ótimas?
5: Eu desde miúda que sonho em ter uma amiguinha assim. Ai, vais ver que vai ser giro.
3: Giro?
5: Ah, sim. Vou levar-te às melhores lojas de roupa, aos melhores cabeleireiros, às melhores depiladoras.
3: Oh, não!
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7: Qualquer coincidência é pura.

0: é o desempregado que segue?
1: Sou eu.
0: Sente-se. O que é que sabe fazer?
1: Ai, tudo. Tenho 3 cursos cujos diplomas estão aí junto à minha ficha.
0: Junto a quê? Ah, pois sim, à sua ficha. Cá estão, realmente, os diplomas.
1: Tenho carta de condução, falo 8 línguas vivas, 2 mortas e 1 moribunda. Tenho experiência com computadores e com nadadores salvadores. Tenho também...
0: Basta, basta. Está admitido como varredor auxiliar.
1: Oh, muito obrigado. Nos tempos que correm é melhor do que nada. Ai, muito e muito obrigado.
0: Quem é o desempregado que se segue?
2: Sou eu.
0: Sente-se. O que é que sabe fazer?
2: Olhe tudo. Tenho 2 cursos de enfermagem e 3 de culinária. Prática de secretariado, de telefonista e de relações públicas. Tenho carta de tratorista e licença de porte de arma. Sei karatê e luta livre. Falo inglês, alemão, francês, madeirense, galego e alentejano. Sou mecânica de automóveis, formada em psicologia. E fiz o curso de árbitro de futebol. Também sei...
0: Basta! Está admitida para tomar conta dos sanitários públicos.
2: Ai, muito, muito agradecida.
0: Quem é o desempregado que se segue?
3: Sou eu.
0: Sente-se. O que é que sabe fazer?
3: Bem, sinceramente, eu não sei fazer nada.
0: Nada?
3: Queres dizer, jogo um pouco de ténis, alguma coisa de golfe e ganhei umas taças no surf. Foi isso.
0: Ai, assim não é fácil. Deixe-me ver. Onde é que está a sua ficha? Ah, cá está ela. Mas o senhor é filho do Dr. Marmelada, que é presidente do PXZ, lá do Desportivo Futebol Clube, e administrador-geral da Marmelax, da Eletrolax e Maxilase.
3: Pois sou eu próprio. Então, arranja só uma coisa para mim?
0: Ah, claro que sim. Olha, vai já para deputado e começa a estagiar para ministro.
4: Então,zinho.
5: Olá.
4: Sabe qual é a diferença entre o meu ordenado e a inteligência artificial?
5: Ah, não, então diga lá.
4: Ah, é que a inteligência artificial ainda dá para fingir que existe. Já o meu ordenado, olha, mal entra na conta, entra logo em modo de realidade virtual. Parece muito bonito, mas desaparece mal eu tento tocar-lhe.
6: O quê? Fizeram uma transfusão de sangue com sangue da minha mulher durante a operação?
0: Tivemos que aproveitar a oferta dela, porque há uma grande falta de sangue e o da sua mulher é precisamente o seu tipo.
6: Ah, o quê? Aquela cabra é o meu tipo? Desde quando? Quem é que vos autorizou a meter-me cá para dentro o sangue daquela cabra?
0: Pois, realmente ninguém desconfiou que ela fosse uma cabra. Mas acalme-se, esteja calmo que nós vamos já ver se ela lhe pegou a febre aftosa.
2: Há quem volta a casaca, outros...

0: Dá-me licença.
1: Faça favor, qual é o trabalhinho?
0: Eu queria que virasse esta blusa porque ela está a cheirar muito a tabaco e o meu marido não fuma e é muito ciumento.
1: Ah, estou a perceber. O tabaco pode matar, não é?
2: A senhora vira casacas?
3: Viro tudo. Vossa Excelência deseja a casaca virada, é? E para que efeito, posso saber?
2: A saber, pode. Mas é que eu não sei se sei como é que vai ser. É para uma tomada de posse de mais uma comissão, onde vai estar um amigo meu que já esteve noutra comissão, depois de terem pedido para assinar o Orçamento Geral do Estado, porque ele tem uma assinatura muito bonita.
3: Vossa Excelência pode estar descansado, porque eu viro-lhe a casaca a tempo de ir à tomada de posse do seu amigo.
2: Ah, obrigadinho, obrigadinho. Salvo erro, trata-se de uma comissão para estudar as alergias.
3: Sim, olha. Então, senhor doutor, eu vir-lhe a casaca de graça se conseguir que essa comissão estude o meu caso e me arranje um tratamento.
2: E que caso é esse que quer que eu leve à comissão?
3: É uma comichão, senhor doutor.
2: Uma comichão? E sente essa comichão quando?
3: Só quando coço, senhor doutor. Só quando coço.
4: Se o fim do mundo aí está, ir ao bruxo todos vão. Elas foram com meu avô e souberam que vão ter pai que mais parece um avô.

0: Hais, será que o mundo sempre vai acabar, grande vidente Von Dune?
1: Estou a ver, estou a ver, estou a ver um homem rico.
0: O quê? O quê? É um homem rico, é?
1: Riquíssimo.
0: E gosta de mim, gosta?
1: Imenso. Mas há aqui qualquer coisa estranha. Eu já conheço este velhinho de qualquer parte.
0: Conhece o meu totó de onde? Grande vidente Von Dune.
1: Apareceu há pouco aqui na minha bola de cristal, quando atendi a minha anterior cliente, um homem. Um momento, que ela anda ali, deve estar na caixa. Querida, chega aqui, sim.
2: Ficou alguma coisa por me dizer, grande vidente Von Dune?
1: Apresente-lhe a minha cliente, a dona Fofó Ranheta, cujo seu totó também apareceu na bola de cristal, como se lhe dissesse respeito.
2: O Totó também anda a prometer-lhe mundos e fundos assim. Ai, malandro, se o mundo vai acabar, quem diria?
0: É, se calhar anda a brincar cá com a gente. Eu sou a Lolo Entriada, a manicure dele.
2: E eu, a Fofó Ranheta, secretária particular.
1: Olha, minhas queridas, segundo a bola de cristal, o saldo bancário desse vosso Totó dá bem para as duas se darem bem, sem se darem mal. É que ele tem um saldo bancário de outro mundo.
2: Ah, que maravilha! Se o mundo vai acabar, ele pode transferir esse saldo bancário para outro mundo.
0: Quê, grande vidente Von Dune? A sua bola de cristal também dá saldos bancários? Bem, se o ministro das Finanças sabe disso, passa a ser seu cliente todos os dias.
2: Então, Lolo, o que é que fazemos?
0: Temos que ser umas para as outras, Fofó. Se aqui o grande vidente Von Dune diz que a fortuna do Totó dá para as duas, fazemos uma sociedade.
2: Ok, está combinado.
3: O quê? Vocês conhecem-se?
0: É, acabamos de nos conhecer no consultório do grande vidente Von Dune.
3: Eu vou explicar tudo.
2: Ai, não te canses, Totó, querido. Nós não somos ciumentas e resolvemos amar-te mutuamente.
3: Como?
0: É, as duas. Ficamos as duas contigo, meu amor.
2: Pois claro, Totózinho. Tu tanto precisas de secretária como de manicura, não é verdade? Olha, amor, fica tudo junto. Assim como se fosse um presépio.
0: É, resolvemos fazer uma vaquinha, percebes?
3: Um presépio? Uma vaquinha? Resolveram isso, foi. E o meu papel qual é?
2: É

0: burro, meu amor, é?
1: Pois é.
0: A coisa já não se usa, mas eles continuam a namorar à janela. O que vale é que ela mora logo ali, não se

0: Oh filho, o nosso namoro assim não tem pés nem cabeça. Porque com os pés aqui no chão da rua e a cabeça assim virada para cima, eu ainda acabo por apanhar uma pneumonia nos pés e um torcicolo no colo.
1: Oh, querido, mas o que é que tu queres? O meu pai é do tempo do Afonso Henriques. É um histórico e não vai na história de nós namorarmos um ao pé do outro por causa da história. Percebes?
0: Qual histórico? O teu pai é, mas é um histérico.
2: Eu ouvi essa piada do histérico, está bem? O que eu sei é que na entrada da minha filha é que você não entra, sem entrar antes na igreja, para sair de lá já casado com ela. Pode crer.
0: Sabe uma coisa, Sr. Umbelino? Se toda a gente pensasse assim, ninguém experimentava nada. E se fosse comprar um carro novo, por exemplo, só depois da compra feita é que reparava que tinha comprado um Dona Elvira.
1: Oh, Gervásio, mas que raio de comparação? Até eu nem sequer me chamo Elvira.
2: Nem te põe a mão nas buzinas, porque eu sou atento aos decibéis e aos migueis.
0: Oh, Sr. Umbelino, mas tem algum jeito de namorar assim numa altura em que é tudo modernidade e progresso?
2: Já lhe disse. Eu não vou em modernices e com a minha filha antes de casar não há qualquer progresso, nem avanço, nem apalpanço. Mas se você é todo moderno e não quer namorar assim, porquê é que não namora via internet? Sim, que o que você queria era apanhá-la ao pé de si e a namorar ao estilo internet.
1: Oh, paizinho, que diferença faz ser internet e não internet?
0: É só mais uma perninha, não é?
2: Aí é que está. Por causa da perninha a mais é que não pode ser nada. Você não se intromete nem intermete em nada na minha filha. Ouviu?
0: Olha, querida, sendo assim, eu vou ali e já venho.
1: Ah, mas onde é que vais?
0: Vou à retrete. Já me está a chegar a mostarda ao nariz. E a mostarda não cheira lá muito bem.
3: O senhor viu o que fez, viu? O senhor arrancou quase 20 centímetros aqui à cabina da portagem.
4: Ai, desculpe. Mas eu julguei que agora, ao preço a que puseram as portagens, a gente ficava com direito a levar um bocado da cabina.
1: Não estou a gostar nada da sua urina. A sua urina está com uma cor e um depósito que nem parece urina. Parece petróleo.
5: Ai, e que alegria me dá, senhora doutora. Assim até vou poder fazer frente ao aumento do preço dos combustíveis. Petróleo! Tenho um poço de petróleo na bexiga. Eu vi!
3: Saúde à portuguesa, sem pressa, é para fazer. Se tiver a febre acesa, tem tempo para arrefecer.
6: Senhor doutor, a temperatura daquele paciente continua a subir. O que é que eu faço?
5: O que é que faz? Olhe, quando levanta a fervura, apaga o lume. Porque as ordens são para poupar.
6: Como é que é, senhor doutor? Sempre vai operar o pâncreas do senhor Celestino?
5: Ah, vai ter que ser, enfermeira. Mas qual é a sua curiosidade sobre o pâncreas do senhor Celestino?
6: É que não estava a lembrar-me bem de qual é o bisturi indicado, senhor doutor. O pâncreas é carne ou peixe?
3: A agricultura e as pescas fazem parte do mesmo ministério. Por que será? Mas na aldeia...

0: Meus senhores, está aberta a reunião do Executivo da Casa do Povo da Aldeia de Portugal.
1: Ah, raio! Estou cá com uma comissão? Olha lá, Maria, tu lavaste as cuecas com o quê?
2: Mas o que é isto? Lá por vós, vocês, serem marido e mulher, casados um com o outro, as reuniões de Casa do Povo não são reunidas para vocês falarem aqui da vossa roupa suja também.
1: Calma, compadre. Isto é uma emergência, porque preciso de saber porque é que estou com esta comissão tão comichosa. É que se isto não for das cuecas, sou capaz de ter que ir ao médico do hospital lá da capital para ele ver o que é isto.
3: Que exagero, compadre. Não é preciso gastar o seu capital para ir ao médico à capital, porque hoje até é dia do doutor veterinário Bercal, aldeia de Portugal.
0: Aguenta-te, homem, que isso deve ser, mas é das cuecas. Como estamos à espera da técnica lá do Ministério, pediste-me umas cuecas lavadas e como o detergente tinha acabado, eu acabei por te lavar as cuecas com a farinha para alimentar os animais.
1: O quê? Com a farinha para alimentar os animais? Aí está, esta comissão é filha da farinheira, é o que é.
2: Compadre, abre a porta, porque acaba de chegar um carro aqui em frente e saiu de lá uma mulher com cara de técnica.
1: Abre aí a porta, Maria, que é capaz de ser a técnica das pescas, a quem eu pedi uma audiência para ver se a gente passa a pescar qualquer coisa aqui na nossa terra.
3: É preciso ter lata a palavra de honra. Pescar o quê, se aqui não há mar e só chove quando pinga?
4: Olá, eu sou a técnica das pescas que os senhores pediram ao Ministério. Então, qual é o problema?
1: Seja bem-vinda, senhora técnica das pescas. Sente-se, por favor. Agradecemos muito que tenha vindo tão depressa, porque nós já estamos à sua espera. Vai para uma eternidade, que até se faz tarde.
4: Bem, lá no Ministério nós também pensámos que não seria nada urgente, porque assim para uma aldeia do interior seria mais normal pedirem um técnico agrícola do que um técnico das pescas.
2: Mas é que nós, como uma agricultura está quase tão má como as pescas, resolvemos salvar a nossa agricultura voltando-nos para o peixe.
4: O senhor importa-se de explicar isso melhor e dizer o que afinal pretendem de mim?
1: Resolvemos instalar na nossa terra uma fábrica de conservas de peixe.
4: De peixe? Mas qual peixe?
1: Peixinhos da horta. A senhora técnica das pescas importa-se de nos ensinar como é que se fazem peixinhos da horta. Ou é preciso mandar vir lá das Europas um técnico das couves de Bruxelas?
0: Hoje vamos conhecer uma empresa que escapou por pouco à falência. Em vez de brinquedos sexuais, passou a fazer barcos e agora vende-os desde o Minho até Valença.

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1: Olá, meus amigos. Bem-vindos ao magazine de economia dos novos parodiantes. Hoje estamos aqui numa empresa que tem um percurso verdadeiramente divulgar.
2: Exatamente, senhor professor. Nós realmente fomos obrigados a fazer uma viragem de 360 graus.
1: Olha lá, você deve estar enganado. Uma viragem de 360 graus quer dizer que dá uma volta completa e depois fica virado para o mesmo lado.
2: Oh, e foi isso que aconteceu. Nós primeiros mudámos o nosso negócio de tal maneira que viemos parar ao mesmo sítio. Mas depois percebemos que nos enganámos e voltámos a virar 180 graus.
1: Ah, bom, mas diga-nos lá, essa empresa chama-se Fábrica de Bonecas e Sufláveis de Peniche?
2: Exatamente. Somos a unidade industrial mais antiga no fabrico de brinquedos sexuais.
1: Mas já não fazem nada disso, não é?
2: Ah, infelizmente não. Era um negócio que nos dava muito prazer.
1: Mas lá diz o ditado, não misturar o negócio com o prazer.
2: Pois, lamentavelmente a crise toca a todos e a nós, olha, acertou-nos em cheio.
1: Mas o que é que aconteceu? As pessoas, de um momento para o outro, deixaram de comprar bonecas insufláveis, é?
2: Talvez. Mas depois também tivemos um azar. Houve um cliente que, em vez de ar, meteu hélio na boneca dele.
1: Ora, deixa-me adivinhar. Voou como se fosse um balão pela janela fora.
2: Não, porque ele teve o bom senso de aprender com uma guita. O problema foi outro.
1: Qual foi?
2: Olha, o raio do homem fez lá o que tinha a fazer com a boneca, não é? Depois, no fim, apeteceu-lhe um cigarrinho. Sem querer, chegou a isqueira a boneca e, claro, como o hélio é altamente inflamável...
1: Pumba! A boneca arrebentou com ele.
2: Pois. Ficámos com má fama. Ainda por cima, o homem meteu-nos em tribunal e tivemos que lhe pagar uma indemnização milionária.
1: Imagino. Deve ter ficado na falência.
2: Ah, quase. Só que depois eu tive uma ideia genial.
1: Ah, sim? Qual foi?
2: Ora bem, eu fui fazer uma pescaria com os amigos numa traineira, mas veio uma onda muito grande e virou o barco.
1: Credo.
2: Toda a gente tinha colete insuflável, menos eu. Ora, estava eu ali a esbacejar e a gritar por socorro, quando me lembrei que tinha no bolso uma boneca insuflável.
1: Mas olha lá, quem é que se lembra de levar uma boneca insuflável para a pesca? Onde é que você já viu isso?
2: Oh, professor Moedinha Carreira, você nunca foi à pesca, pois não?
1: Nem por isso.
2: Aquilo é uma seca. Chegam a ser tardes inteiras ali agarrado à cana sem fazer nada. Vai daí. Lembrei-me de que podia entreter-me com a boneca nas horas vagas.
1: Olha que bela ideia.
2: Portanto, eu estava no alto mar, aflito, e pensei: se eu encher a boneca, agarro-me a ela e já não me afogo. E assim foi.
1: Então, foi aí que passou a dedicar-se ao fabrico de coletes salva-vidas em forma de boneca insuflável?
2: Sim. Mas não teve lá muito sucesso.
1: Porquê?
2: Olha, porque a pessoa, quando caía à água e via-se ali agarrada a uma boneca, queria aproveitar para brincar um bocado e pronto. Às vezes vinha o helicóptero fazer o salvamento e os pescadores pediam para eles voltarem dali a uma horita.
1: Safados.
2: Enfim, como a ideia dos coletes não resultou, virei-me então para os barcos.
1: O quê? Não me diga que...
2: Isso mesmo. Comecei a fabricar barcos insufláveis a partir das bonecas que não conseguia vender.
1: Não está mal visto, não sei.
2: Claro que isto não se acerta logo à primeira, não é?
1: Pois.
2: Os primeiros barcos afundaram. Sabe como é? Não me lembrei que as bonecas, enfim, têm um furo no meio. E claro, mal os metia na água, os barcos afundavam logo.
1: Oh, credo.
2: Felizmente ninguém se magoou. E depois de uns quantos ajustes, ficou impecável. Quer ver?
1: O quê? Dar uma voltinha?
2: Claro. Venha daí. Ah, e então que diz, professor, hein?
1: Muito jeitoso.
2: É confortável, não acha?
1: Sim, a gente quando se equilibra pode agarrar-se aqui a estas pegas.
2: Gosta, não gosta? Aproveitei os peitos das bonecas para fazer essas pegas onde a pessoa se agarra.
1: Mas eu logo vi que isto era muito agradável ao toque.
2: Pronto, agora que já viu como isto funciona, podemos voltar ao porto.
1: Não, dê mais uma voltinha. E se possível, com os solavancos para eu ter de me agarrar às maminhas. Quer dizer, às pegas.
3: Isto não fica assim, senhor doutor. Vou exigir uma indemnização que lhe vai ficar na memória.
4: É a mim? Mas que culpa posso eu ter do vosso filho ter nascido assim?
3: Mal! Se o doutor seguiu toda a minha gravidez com ecografias e tudo o resto, como é que não deu por nada?
4: Ah, a culpa foi toda da senhora, fico sabendo. Com aquela mania dos desejos de comer chocos com tinta e mais chocos com tinta a todas as refeições, como é que queriam que o vosso filho viesse, hã?
5: Libório, o doutor esteve cá e disse que para te operar primeiro que os outros vai precisar de mais 5.000 euros. Ah, mas podes pagar as prestações.
6: Posso, ótimo. Se o doutor me garanta que eu vou ficar por cá mais 10 anos, eu pago-lhe 50 euros por ano, ok?
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0: Bem-vindos a mais um episódio de Opinião Independente com Alexandre Pacheco connosco, como é habitual, todas as semanas. Mais uma vez, bem-vindo, bom dia. Dois temas para analisarmos. Começamos por um estudo que refere que 1 milhão de portugueses, isto é, digamos, que aquela frase que nos chama a atenção, 1 milhão de portugueses terá apenas um familiar próximo na velhice. Isto, obviamente, quem escuta assim, é uma frase destas, não é? Começa... Enfim, é preocupante, claro que sim, mas a questão é, isto é mesmo assim, é alarmante. Sim, sim. Tem que ser mesmo assim, senão também as pessoas não ligam, se calhar,
1: mesmo,
0: não é?
1: Assim, é mesmo assim, e não é tanto para assustar, é um dado de facto. Portanto, é um dado objetivo numa projeção que este estudo fez. Estamos a falar de projeções da diretora
0: da Pordata. E não é fake news,
1: Que é a Luísa Loura, ela própria, uma pessoa já com uma idade considerável, estará na casa dos 70 anos. E este estudo projeta para 2070 uma situação em que aqueles que neste momento têm
0: 35, 40 anos,
1: ou começam já a pensar com alguma urgência em ter filhos, ou quando chegarem aos 70 anos, não vão ter ninguém que os acompanhe. Portanto, num dos momentos mais frágeis da sua vida, não é? Nós esquecemos um pouco disto, porque é qualquer coisa que vai para as calendas gregas, portanto, vai para o futuro, e para um futuro às vezes pensado a 30 ou 40 anos, mas bom será que todos nós possamos chegar lá, e chegando lá que haja estruturas de enquadramento. Porque ao mesmo tempo que a população portuguesa está a envelhecer, porque o nosso crescimento natural está a ser negativo,
0: E faz mais sentido e é mais preocupante até na nossa zona do interior, que aí o rácio...
1: O envelhecimento
0: é ainda maior.
1: Dentro dos grupos etários, portanto, jovens, adultos e idosos, no interior, aquilo que existe maioritariamente são adultos e idosos. Os adultos vão até aos 64 anos, os idosos começam em 65. E, portanto, há aqui um crescimento natural negativo que só está a ser compensado em termos de população absoluta porque temos uma imigração que de 2000 para cá tem vindo a compensar a perda de nascimentos que temos tido. Portanto, ou seja, neste momento morrem mais pessoas do que aquelas que nascem e, portanto, a população iria diminuir necessariamente, mas não está a diminuir justamente pelo volume que a imigração tem. Portanto, para além do valor económico que ela tem no sentido da sustentação das atividades económicas, seja a agricultura, seja a indústria, seja os próprios serviços, tem ainda a imigração esta importância de sustentar a segurança social.
0: Ao contrário do que se diz. Muitas vezes a mensagem é que se passa, se calhar, ao contrário.
1: Mas o que se diz é falso.
0: Claro.
1: É falso, na realidade. Portanto, sustenta a segurança social, dá-lhe algum superávit, que vai permitir, por exemplo, tentar que as pessoas que se reformem daqui a 30 anos, consigam ter uma reforma por inteiro. Coisa que já será pouco provável que aconteça. Mas não aconteceria de todo se não estivesse a haver esta injeção de capital. Portanto, crescimento natural negativo, envelhecimento da população, pressão sobre os serviços de saúde, não é? E aqui o Henrique Raposo, na última rúbrica, não é bem assim, na SIC Notícias, foi muito claro e apresentou números que são alarmantes. Falou muito de Portugal ser provavelmente o país da Europa onde é pior envelhecer. Portanto, não podemos ficar tranquilos com aquilo que vamos ser daqui a 30 ou 40 anos. É o pior país para envelhecer, porque é o país que menos preparado está para essa eventualidade. Portanto, não estamos a chutar isto para canto, não estamos a pensar no que é preciso preparar nestas próximas décadas. Ele cita, nomeadamente, o número de internamentos sociais, chamados internamentos sociais, que é um eufemismo para falar do abandono das famílias em relação aos seus idosos. Ele diz que, neste momento, e pelos dados mais recentes, há 2.800 camas do Serviço Nacional de Saúde que estão ocupadas por pessoas que não estão doentes, que deviam estar num lar...
0: Mas que não têm retaguarda familiar.
1: Que não têm retaguarda ou que são deixados de propósito nos hospitais.
0: Abandonados pelos familiares também, não é?
1: Abandonados pelos familiares. Não, nem todas as famílias são iguais, Mas há famílias que estão a abandonar os seus idosos, os seus pais, as suas mães, nos hospitais. Isto é triplamente grave, porque estas camas não podem ser ocupadas por pessoas que precisam efetivamente delas, numa intervenção cirúrgica, num acidente, numa doença, seja no que for. Depois, é grave porque não está a haver respostas dos serviços sociais de apoio para acolher estas pessoas. E é grave ainda porque traduz uma moral
0: Sim, que os elos de ligação
1: pública,
0: familiar não existem, o que é de facto preocupante, não é?
1: Que é terrível. Há alguns relatos que são assustadores de um senhor que teve alta e que foi contactado o filho, e o filho estava de férias e que só regressaria passado 15 dias. E o senhor manteve-se no serviço onde estava internado durante mais 15 dias. Houve uma senhora que foi preparada, arranjada pelas enfermeiras de serviço por 3 vezes, porque os filhos disseram que iam buscar e não foram, e passados uns dias a senhora faleceu porque desistiu de viver, porque percebeu perfeitamente que isto não foi por acaso.
0: Uhum.
1: Portanto, toda esta mensagem que estamos a passar é uma mensagem muito pobre de nós como sociedade, mas muito pobre mesmo. E, portanto, há aqui toda uma moral coletiva que precisa de ser revisitada e que precisa de ser trabalhada. Porque é assim, se eu, isto é a mesma coisa de eu permitir que um pai hoje vá pôr um filho ao hospital porque não está cansado de o aturar.
0: Sim.
1: Isto é crime.
0: Pode ter essa leitura, claro que sim.
1: Isto é crime. Se eu abandonar um animal na rua, e se alguém vir o meu gesto, a minha atitude, a polícia tem mecanismos para atuar. Mas a polícia não tem mecanismos para atuar quando um velho é abandonado. Isto é atroz em termos sociais.
0: É contraproducente, não é?
1: Mas não, ele diz mais. Mas vamos até imaginar que as famílias, algumas não podem, outras...
0: Sim, até aqui pode-se também falar um bocadinho até da questão dos lares, não é? Que estamos a falar,
1: mas aí era
0: porque
1: aí
0: os lares estão sobrelotados, não é?
1: Era aí que
0: sabe, para entrar é complicado e, para além disso, há a questão económica, que são caros, não é?
1: Exatamente. Há aqui uma, para além dessas situações de imoralidade coletiva, há aqui um dado que é preocupante. Sabe qual é a média da OCDE em camas, lares, camas de lar para idosos? Em cada mil, para cada 1000 idosos há 41 camas. Sabe quantas camas há em Portugal? 4 por cada 1000 idosos.
0: Portanto, o cenário não é nada, não é nada favorável. Não é?
1: Mas depois, se vamos 4 quase sempre a nível das Santas Casas da Misericórdia, do semi-privado ou do financiado pelo Estado. Mas sabe quantas há no setor público? Com a mesma referência, 1000 por cada 1000 idosos.
0: Portanto, no privado, o que me está a falar era privado, é isso?
1: Privado.
0: E agora, no público. Ok.
1: No público, portanto, camas de setor público, por cada 1000, na OCDE, há 34%. Portanto, 34% dessas camas são do setor público. Sabe quantas são em Portugal? 2%.
0: Ainda pior.
1: 2%. E, portanto, ele questionava também uma coisa que tem a ver com o segundo tema que vamos tratar. Que é, o que é que estão as autarquias a fazer sobre isto? Perguntava ele. Sabe quanto se gastou ano passado nas autarquias deste país em festejos, em festas, festinhas e festejos vários e iluminações? 20 milhões de euros. Ele fez as contas e viu para quanto dava este valor em camas subsidiadas para que muitas famílias tivessem condições de pôr os filhos. Dava para mais de 10 mil camas.
0: Logo aí?
1: E, portanto, ele questiona-se. É mais importante fazer festas e rotundas?
0: Ou cuidar
1: daqueles que...
0: mais vulneráveis, mais complicado.
1: Claro,
0: ao nível
1: porque...
0: até da...
1: Os mais velhos regressam, de alguma forma, à infância. Precisam de apoio para as coisas mais básicas, como quando nós começamos a andar, precisamos que nos alimentem, como precisamos que nos deem banho, quando somos crianças. E, de alguma forma, completa-se o ciclo da vida, regressando a esse tempo de fragilidade. E aquilo que nós estamos a dizer é que a velhice é descartável, é abandonável, é possível e até conveniente colocá-la num gueto, fazer de conta que não existe. E eu pergunto, como é que é possível um filho ir para férias sabendo perfeitamente, um filho ou uma filha, ou seja quem for, um familiar, uma irmã, um sobrinho, ir para férias sabendo que o seu familiar vai ter alta e vai de férias e está normalmente em férias a divertir-se? Isto preocupa-me porque aquilo que eu estou a ver não é que todos nós esperemos chegar velhos, não é? Mas aquilo que eu estou a ver é uma espécie de falência de todas as estruturas de enquadramento. As pessoas viram as costas a um problema e não estão a agir sobre ele. E ele citava, mas então as pessoas que fizeram 25 de Abril, que estão agora nos 70 anos, o que é que estamos a fazer com elas? Quer dizer, deram-nos a liberdade, a democracia, e agora
0: isto,
1: estamos a condená-las.
0: Isto levava-nos para outras conversas, nomeadamente na questão dos lares, não é? Enfim, o que é que eles... O que é que os
1: e
0: nossos...
1: o que são os lares, exatamente, que eu defino claramente exatamente. Que são prisões, são sítios onde são depósitos, muitos deles. Depósitos.
0: Aliás, porque há muitos provedores a dizer que os familiares poucas ou nenhumas vezes vão visitar.
1: Há visitas,
0: também há essas situações.
1: Há visitas que não são feitas, porque tal como as pessoas abandonam os seus familiares no hospital, também os abandonam nos lares.
0: Exatamente.
1: Para além disso, os lares nem todos têm aquelas condições de atividades, de envolvimento dos idosos, que sejam mais do que um repositório de televisões, de séries, de cestas, que pouco mais fazem do que isso. Nem têm ginástica, nem têm nada... Enfim, não é desejável aquilo que se vê. Agora, para além disso, está-se a perder uma coisa que é fundamental, que é o diálogo intergeracional. As crianças estão a ser afastadas dos velhos, como se eles fossem um produto de segunda ou terceira categoria.
0: Quando antigamente eram os autênticos pilares, não é?
1: Exatamente. Quantos avós não foram os pilares de tantas famílias porque os pais estavam a trabalhar ou tinham outras preocupações? E quantos pais falhavam, quantas vezes os idosos, os mais velhos, não foram eles o sustentáculo da família. E é isto que nós temos que pensar, porque é uma situação que se vai agravar se não houver tomada de medidas. E vamos tentar pensar um bocadinho mais no longo prazo do que estarmos sistematicamente com cantores pimba em tudo quanto é sítio, em festivais contínuos, a pensar no presente e a esquecer o futuro, que vai ser o futuro de todos nós.
0: Claro
1: e
0: sim.
1: Já agora que estamos a falar de rotundas, talvez fosse a altura de Mirandela, que se liga tanto aos peões, pensar um bocadinho nos automobilistas. Eu não estou a ver neste momento uma rua de Mirandela que não tenha buracos e que não precise de pavimento. Se calhar também poderíamos ver um bocadinho os automobilistas e não só os peões.
0: Muito bem. Fica essa nota, como sempre, muito pedagógica e muito interessante para podermos refletir sobre elas. O outro assunto tem a ver também com um estudo, este da Universidade do Minho, em que 2/3 de ex-presidentes das câmaras municipais ficam a ocupar posições no Estado após deixarem o poder autárquico. Ou seja, de todo rastreou uma série de autarcas, portanto, que deixaram os cargos em 2025, e é mais ou menos isto que dá o estudo. Agora, a minha pergunta vai neste sentido, quer dizer, nós já tínhamos mais ou menos uma ideia que estava a ser assim, mas aqui a limitação de mandatos enfim, como bom português, não é? É sempre torneada com estas questões, não é? Se não podes continuar, toma este lugar que, pronto, já é bom. Ou seja, continuamos com esta envolvência mediática dos autarcas, dos políticos que saem dos seus cargos e depois vão para outras grandes funções, não é?
1: Eu acho que
0: isto dá uma má imagem, não é?
1: Você escolhe os temas de propósito para eu ser inconveniente. Mas de facto...
0: Nunca somos inconvenientes.
1: Mas, de facto, eu acho que há duas formas de pegarmos nisto. A forma ingénua e dizermos assim, esta gente fez um grande serviço e foi promovida. Ou uma forma mais pessimista e, não sendo nós adeptos da teoria da conspiração, parece que há aqui uma forma encapotada de nós protegermos os nossos, entre aspas. Porque uma boa parte desta gente é promovida. Ou é promovida para cargos de administração, para comissões de serviço, para o Parlamento Europeu.
0: E diga-se, até com salários, se falarmos ao nível dos salários, até mais elevados, não é?
1: E, portanto, agora que vocês já sofreram no trabalho duro da vida autárquica, ganhando uma miséria, eu agora vou compensar a vossa lealdade ao partido e vou colocar-vos num cargo de administração a ganhar o triplo do que vocês ganhavam.
0: Sim, até porque falamos de muitos autarcas que
1: isto acontece.
0: Tinham atividades, obviamente todos têm as suas atividades profissionais, que não estavam ligados se calhar à política, e depois para regressarem aos lugares de base, é complicado. Arranjam sempre alguma coisa para não regressar, não é?
1: O regresso à profissão de origem foi, claramente, neste universo, foi uma minoria de pessoas.
0: É isso que eu estou a dizer, para não regressar.
1: E muitos deles não ficaram, digamos, numa posição, por exemplo, alguns também trocaram de município, foram ser...
0: Sim, porque a lei também permite isso. Não?
1: Também permite isso, o que é uma forma de retomar o ciclo. Mas repare, tal como esta limitação dos mandatos é um bocadinho como a limitação dos diretores das escolas. Eu, numa escola, só posso fazer 4 mandatos.
0: Mas depois pode ir para outro movimento e candidatar-se.
1: Mas posso concorrer noutra escola e abrir outro ciclo. E, portanto, é uma forma de tornear a lei. Porque se é uma questão de limitação de mandatos é porque se entende que o exercício de uma função, que é uma função social e que deve ser democrática, pode ser ferida pelo princípio da continuidade. Pelo princípio da rotina e das ligações. Portanto, é uma forma de evitar que isso aconteça, é criar uma limitação de mandatos. Agora, se eu fecho uma porta e abro 3, percebem? Eu acho que isto acaba por ser um bocadinho uma forma demasiadamente escancarada, são portas a mais, para que as pessoas não possam...
0: Como é que isto pode ser torneado? Ou como é que sugeria que isto pudesse ser impossibilitado? Ou seja,
1: não, eu
0: se
1: acho
0: calhar a lei devia ser diferente.
1: A lei, as leis em Portugal, dá-me ideia, quando são feitas para,
0: à medida,
1: para
0: não é?
1: Permitir exceções.
0: À medida.
1: Deixam de propósito a vírgula, não colocam a vírgula no sítio certo, nem o ponto final, porque importa que venha um advogado sabichão daqueles escritórios de Lisboa, que são sempre todos muito espertos, E vai descobrir o busilis da questão e é por aqui que nós vamos pegar e vamos dar a cabo disto tudo. Portanto, a lei, com as suas boas intenções, fica inaplicável. Porque nós vamos arranjar aqui uma forma de dar a volta a isto.
0: Portanto, teria que ser limite de mandatos, ponto final. Em, seja nesta autarquia,
1: ponto
0: seja
1: final,
0: noutra, não é?
1: Ponto final, ponto final. Eu tenho dúvidas de que isso seja sempre a melhor solução, porque eu quero crer que no meio desta gente toda que estamos a falar, muitos efetivamente são competentes e podem fazer uma boa função para onde forem, sem qualquer margem para dúvida. Agora, que o princípio da separação e de que os meus não são necessariamente melhores que os outros, e portanto que há que pôr aqui um travão nisto, que é um princípio que eu acho que é muito democrático, e tem muito a ver com a liberdade, eu acho que isto está a ser, de alguma forma, escamoteado, está a ser, não está a ser obedecido. E, portanto, há aqui, parece que um grupo que se autoprotege e que se autopromove, premiando lealdades mais, às vezes, do que a competência, ou não só a competência. Todos nós conhecemos as velhas teorias de que a maçonaria, nas suas reuniões, as diversas lojas maçónicas, nas suas diversas reuniões, vai criando e abrindo estas portas. E todos nós sabemos que, maioritariamente, nas lojas maçónicas estão socialistas e estão social-democratas. Alguns democratas cristãos.
0: E que dividem
1: estas coisas, porque algumas nomeações são difíceis de entender, a não ser que seja assim. E por estes motivos.
0: Uhum.
1: Portanto, eu gostaria que isto, de facto, fosse um bocadinho mais transparente e atendesse-nos mais a esta situação.
0: A frase da semana que traz?
1: Olha, a frase da semana tem a ver com o primeiro tema. Tem a ver com o Sete Margens, que é uma espécie de blog mais relacionado com a Igreja. E há aqui uma enfermeira que está um pouco escandalizada com esta situação dos abandonos das pessoas mais velhas. E tem aqui um período que eu acho que é muito interessante e muito importante. E diz ela, a Graça Pimentel, e o mais duro é que este abandono não é muitas vezes apenas falta de tempo ou condições, mas falta de vontade e de gratidão. Da incapacidade de olhar para a velhice sem medo, sem repulsa, sem a arrogância de quem acredita que nunca chegará lá. Esquecemos que cada velha é um mapa de sobrevivência, uma história que não se repetirá, uma memória que, quando não se apaga, empobrece todos nós. E, portanto, esta ideia de que todos nós estamos a empobrecer pela forma como tratamos os nossos idosos, acho que é importante pensar nisto.
0: Muito bem, a sugestão literária desta semana traz O Fim da Vergonha, Como a Direita Radical se Normalizou, um livro do Vicente Valentim, certo?
1: É um cientista político português. Ele trabalha em... está relacionado com uma universidade inglesa e relacionado com Oxford. Ele escreveu esta obra, que foi muito elogiada e que moveu, uma obra até premiada. Ele é um jovem cientista português. E ele, a propósito do crescimento do populismo em Portugal, na França, na Holanda, na Inglaterra, nos próprios Estados Unidos, elaborou uma série de estudos que lhe permitiu chegar a esta conclusão. Não há mudança de ideias políticas. O crescimento do Chega não tem a ver com o facto, em Portugal, por exemplo, com o facto de mais pessoas terem aderido recentemente a essas ideias políticas. O que ele diz é que as pessoas que votam hoje no Chega sempre defenderam essas ideias. O problema é que tinham vergonha em as assumir publicamente. Por isso é que o livro se chama O Fim da Vergonha. O estigma social, que era as pessoas serem criticadas por defenderem soluções fascizantes,
0: deixou agora
1: esse estigma caiu. E ao cair, vulgarizou-se a tomada de posições polarizadas, radicalizadas, porque já não é de mau tom. As pessoas já não são castigadas por isso. E ele fez vários estudos e verificou, por exemplo, quando eu posso, inquirido, posso responder por carta, sem qualquer identificação da minha parte, eu assumo aquilo que defendo. Quando sou inquirido por telefone, por exemplo, ou quando sou inquirido presencialmente, eu escondo as minhas ideias. Para além disso, o que ele diz é que o aparecimento daquilo que ele chama os empreendedores, tipo André Ventura, que trazem uma mais-valia e tiram os partidos mais demagógicos ou populistas de um certo radicalismo de posições, esses homens gradualmente vão fazendo o seu caminho, vão atraindo outros políticos mais competentes e os partidos começam a subir. Porque durante... nós tínhamos o PND, tínhamos outros partidos que não cresciam porque os seus chefes eram fracos, eram medíocres. E, portanto, quando aparece um que consegue... dizer, não, vocês não, o que vocês sentem não é normal, é admissível. E consegue chegar ao Parlamento, a partir daí é difícil travar o populismo, diz ele. É difícil travar o populismo.
0: Até uma leitura
1: muito
0: com o que se está a passar,
1: explica,
0: não é?
1: A situação de Portugal, como explica a situação do Vox em Espanha, como explica a saída de Inglaterra,
0: da União Europeia.
1: Portanto, o Brexit, uhum, da União Europeia. Como explica a situação de Holanda e a própria subida de Donald Trump, ou a reeleição do Donald Trump. Portanto, é um livro curto, mas que vale a pena ser lido porque explica muito o porquê do populismo estar a crescer em muitos países.
0: Muito bem. É o fim da vergonha, a sugestão literária desta semana. Nós não temos vergonha nenhuma em dizer que voltamos na próxima semana.
1: Voltaremos, com certeza.
0: Até lá.
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3: Já está a começar mais uma conversa, programa semanal aqui na Terra Quente FM, com o convidado professor Pedro Beato, a quem dou as boas-vindas, professores.
4: Obrigado.
3: Esta semana debruçamos-nos, ou o ponto de partida para a nossa conversa é uma imagem que teve a amabilidade de me enviar, um brasão, mas vamos mais focar-nos em patentes militares, de certa forma.
4: Específicas deste contexto que não está nos quartéis. Portanto, nós sabemos que nos quartéis havia as armas de cavalaria, havia as armas de infantaria, havia as armas...
3: No caso, este brasão já é bastante anterior, não é? É anterior...
4: Também havia. Portanto, eu se chegar... Portanto, tem mais a ver com milícias, não é? Portanto, também havia uma organização das pessoas para entrar.
3: Em tempo, estamos a falar de que tempos?
4: Olha, os brasões que eu tenho aqui são mais do século XVIII, 1700 e... Porque os que estão em Mirandela. Eu, no trabalho, eu estou a começar a organizar dossiers sobre temas do Conselho de Mirandela. Um dos temas são os brasões. Claro que nos brasões eu vou incluir os brasões dos municípios, não é? E vou incluir os brasões das famílias e titulares. Portanto, isto faz parte. Portanto... eu, no livro, que eu, no, num dos livros que eu tenho a organização, quando chego a este campo, eu comecei a colocar os brasões todos, não é? Portanto, eu tenho os brasões todos de todas as nossas aldeias, E o estudo e a explicação do sentido de cada um, do que lá está, não é? Ainda no outro dia disse, por exemplo, Sedães tinha sobreiros. Sobreiros que estavam a ver também com a cortiça por causa da viagem ao
3: Artemis.
4: Exatamente. Mas, quando eu estou a falar... Portanto, quando eu estou a falar em brasões, neste caso, eu tenho também, para além dos brasões municipais, eu tenho também os das casas...
3: E das famílias das casas.
4: E das juntas de freguesia. Eu tenho também os brasões das famílias de Mirandela. Eu tenho-os todos, praticamente todos que estudo. E quando estava a organizar estas folhas, no tal dossiê que tenho, achei interessante porque comecei a ver que há brasões em que se vê exatamente a função que tinham os capitães, né? Havia fundamentalmente a organização, estava, a pessoa mais importante era o capitão-mor, e depois havia o sargento-mor também. Ora, claro que Mirandela teve capitães-mor, não é? E Torre de Chama e etc. Mas eu tenho os brasões que eu tenho conhecimento no Conselho de Mirandela, que ainda são visíveis, são três mais propriamente. Um deles não é visível porque não está lá, foi picado, foi tirado. Mas dois são em Lamas de Orleão e um é em Contins. O brasão de Contins é um brasão muito bonito, muito elegante, muito, muito, muito bem feito. É um brasão que tem, e eu estou a falar nestes três brasões, porque estes três brasões eram brasões de capitães-mor. Portanto, cada capitão-mor, que neste caso tinham um brasão de família, e portanto, temos aqui a descrição. Isto é muito interessante. Quando nós, e era este tema que eu gostava da conversa, na conversa de hoje, que é, quando nós estamos a olhar para um brasão, ele tem dois elementos essenciais. Um é o escudo e outro é toda a panóplia envolvente do escudo, não é? Onde estão uma série de figuras. Podem ter figuras ligadas à vegetação, aos animais, às aves, pode ter, portanto, tem uma série de figuras. Ora bem, nos brasões de Capitão Mor, para além dessas figuras, tem armas e bandeiras, não é? Ora, isso é muito interessante porque foi isto que me levou à conversa de hoje. Repare.
3: Portanto, cada figura tem lá elementos que de alguma forma testemunham os feitos ou os títulos daquela família.
4: Pois, claro, o francês disse muito bem. Portanto, quando eu olho para um brasão, ele tem um escudo e todo aquele contexto envolvente do escudo. O escudo tem os nomes da família lá dentro, não é? Portanto, por exemplo, eu chego a Lamas de Orleão, pego num brasão que lá está, visível, e tem lá, que era o brasão de armas de Francisco Teixeira de Sousa, que era um capitão-mor da vila de Lamas de Orleão. Era este brasão é um brasão que foi marcado no princípio do século XVIII, portanto, estávamos em 1727, e não há dúvida nenhuma que o brasão está dividido em quatro partes. Os brasões não são todos divididos em quatro partes. Alguns só têm uma parte, outros têm duas, outros têm três, outros têm quatro. Portanto, e, além disso, os que têm quatro ainda podem ter uma parte, não é? Esquartelada, pode ter uma parte dividida em quatro também. Portanto, pode ser, não é? Pode acontecer isso, como é o caso deste brasão de Lamas de Orleão. Isto é, eu pegando neste brasão do tal Capitão Mor, eu vou verificar que ele entre, e tem várias coisas curiosas. Por exemplo, no timbre, na parte de cima do brasão, tem um unicórnio. Mas todas estas coisas têm um sentido. Vamos lá ver. Quando eu olho para um brasão, ele está dividido em quatro quartéis. Mas um dos quartéis também está dividido em quatro quartéis. Exatamente. Mas no caso dos quatro quartéis, nós temos no primeiro as armas da família Sousa do Prado, que é logo o primeiro. Claro que a família, o brasão, o quartel de Sousa do Prado está subdividido em quatro partes. Mas depois, quando nós vamos para o segundo quartel, vamos ver a cruz dos Teixeiras. E depois, quando vamos para o terceiro quartel, vamos ver os Guedes, e depois, Os gamas, quer dizer, repare, estes quatro nomes são quatro nomes determinantes da família do Francisco Teixeira de Sousa, que seria o capitão-mor da Vila de Lamas de Orleão no século XVIII. Mas agora, o que eu acho interessante é que estes quatro nomes são da família, não é? Mas todo o espaço envolvente vai-me falar sobre características importantes desta família, de valores, padrões de ética, comportamentos, determinações.
3: Serão esses elementos que estão depois aí desenhados na envolvente.
4: Exatamente, que nos vão transportar para, não é? Que nos vão transportar para uma determinada interpretação. Não é? Este foi o brasão que eu mandei ao Fernando Sérgio, porque mandei a cores, não é?
3: Sim.
4: Mandei a cores. Ora, porque as cores são determinantes. Não é? Por exemplo, a gente está a olhar para este brasão e começa a perceber que há valores que esta família não pode deixar de ter, porque fazem parte dos seus antepassados e farão parte dos seus descendentes, portanto, dos ascendentes e dos descendentes. São valores que esta família prima por ter, não é? Ele foi casado com uma senhora, Dona Mariana Guedes da Gama, que também aparece no brasão, e depois no brasão aparece elmo e timbre como os que são deuizados, estamos a falar, é desenhados, não é?
3: Sim.
4: Como estão a dizer. Porque este brasão tem uma coisa, é que nós temos o livro, temos acesso ao livro de 1727, onde está a descrição da família. E porquê é que ele é? Porquê é que ele vai receber o brasão?
3: De ter cada uma das coisas que tem esse brasão, não é?
4: Exatamente. Portanto, depois da gente perceber que tem, que o brasão está dividido em quatro partes e que...
3: Uma das partes dividida em mais quatro.
4: Exatamente. O quartel dos brasões está dividido em quatro. Eu começo a entrar na leitura do brasão e dos espaços envolventes e a compreender que, quer através das cores, quer através dos animais, quer através dos desenhos, vamos falar assim de modo geral, dos desenhos, eu começo a compreender os grandes valores desta família. O timbre, que é aquela peça que está em cima do brasão, não é? Na parte superior do brasão, é um unicórnio, não é? Ora, um unicórnio, já temos aqui um... Toda a gente, aliás, ultimamente, o unicórnio até teve muito na moda aqui no comércio e nas crianças. Eu lembro-me da minha neta chegar em casa com camisolas que tinham unicórnios e falavam muito do unicórnio, como as crianças desta época, não é? Ora, um unicórnio, está lá um unicórnio, tem que ter um sentido para estar lá. E tem que ter um sentido importante para aquela família. E então, o unicórnio, nós já sabemos que é uma figura que não existe. Não existem unicórnios, não é? Mas existem no misticismo, nas lendas, não é? Nas lendas. Por exemplo, e eu sei que o unicórnio está ligado a conceitos que têm a ver com pureza. Pureza. A pureza é um valor extremamente importante, não é? Portanto, mas no caso do unicórnio, ele até está muito ligado, na nossa cultura cristã, está muito ligado à castidade. O unicórnio está muito ligado à castidade. Portanto, ele é de prata, está desenhado de branco. O branco e a prata têm um sentido também. E agora, o unicórnio tem... Portanto, um dos aspectos muito importantes é quando a gente está a falar do caráter, da nossa maneira de ser, da nossa relação com o bem e com o mal, do que está certo e do que está errado. O nosso caráter é uma coisa muito importante. Portanto, o unicórnio está ligado à nobreza do caráter, portanto, ao sentido importante deste contexto, como está ligado a uma força espiritual inabalável e a uma integridade. Veja, integridade de linhagem. Portanto, a linhagem é as várias gerações que a família tem. E às vezes, até tenho pena, que muitas vezes há pessoas que vão pedem para limpar os brasões e as pessoas vão para lá com abrasivos e estragam os fundos dos brasões, que têm pontos, que têm linhas, que têm várias informações.
3: Este especificamente de que estamos a falar está onde?
4: Este está em Lamas de Orleão. Está em Lamas de Orleão.
3: Uma casa, provavelmente.
4: Sim, no Largo, sim. Ao pé da igreja. Okay. No lar ao pé da igreja. Agora veja. Portanto, mas, por exemplo, o unicórnio dá para também para uma conversa. Vamos nos entreter um bocadinho neste tipo de coisas, não é? A falar neste tipo de coisas. Repara, o unicórnio é um... Portanto, para além do caráter, da pureza, da força inabalável da sua integridade, da integridade das pessoas, porque isso transmite-se de geração para geração. O unicórnio está ligado à família Teixeira, é um timbre da família Teixeira. Portanto, a família Teixeira tem esta nobreza de caráter. Está a ver a ideia?
3: Que
4: faz parte do sentir daquela família que deverá ser passado de gerações e gerações. Mas, por exemplo, o unicórnio é muito engraçado porque nós, em Portugal, temos uma relação muito curiosa do unicórnio por causa da Igreja. Porque na Igreja há a Virgem do Unicórnio. Porque Nossa Senhora, ao longo da história, quando foi pensada, arranjaram-se figuras para acentuar a pureza de Nossa Senhora, para ajudar a explicar, através de imagens, a pureza da Nossa Senhora. E o unicórnio foi uma dessas imagens. Repare, portanto, que é um dogma cristão. A pureza, por exemplo, da Virgem. O unicórnio serviu para explicar. Eu vou tentar dar uma ideia. Portanto, a lenda... Estas lendas normalmente são imaginárias, como é uma lenda.
3: Uma lenda.
4: Não é? É um animal imaginário, não é? Que não se deixava. A ideia era que se fazia parte da lenda, já bem muito tempo antes do cristianismo e disso tudo, mas que o cristianismo aproveitou, que não se deixava capturar senão por uma virgem que haveria um dia de existir. Olha, já estamos aqui a perceber que o unicórnio vai servir para explicar a virgindade da Nossa Senhora de uma maneira... E o povo, portanto, o povo faz estas coisas de uma maneira muito curiosa. Arranja estas lendas e estas explicações, não é? Por exemplo, o unicórnio é do tamanho de um cabrito. Normalmente as pessoas associam muito a um cavalo, não é? É do tamanho de um cabrito que... Como se fosse um milagre, tem uma velocidade que nenhum cabrito tem, nem nenhum animal tem. Quer dizer, é de uma velocidade impressionante e de uma resistência muito grande. Só tem um chifre na cabeça, por isso é unicórnio, não é? E é impossível de ser capturado através da força. Veja, só pode ser capturado através da inteligência ou da fé. Neste caso da religião, está integrado num contexto de fé. Ora, portanto, e o que é que acontecia ao unicórnio? É um animal que... Quando sente o cheiro de uma virgem...
3: Diz a lenda, é a única forma de se deixar apanhar.
4: Exatamente.
3: Muito bem.
4: E ele precipita-se para essa virgem. Uhum. Portanto, uma virgem que esteja soltada... Assim. Portanto, e é subitamente dominado pela virgem e adormece no colo da virgem. Uhum. Portanto, esta é a lenda. Mas o que não há dúvida nenhuma é que, quando nós estamos a falar, neste caso, do timbre deste brasão, que está na aldeia de...
3: Aqui em Lamas de Orlhão.
4: Lamas de Orlhão, o timbre deste brasão é, efetivamente, a importância do caráter, a importância da pureza. Mas agora, repare, que se nós formos olhar para o brasão e se formos olhar para ele, e o Gal há bocadinho estava a dizer, é uma pena quando nós estamos, quando os brasões, às vezes, são limpos com matérias abrasivas. Sim. Ou com jatos abrasivos.
3: Acabam por ser destruídos, não é?
4: Ficam limpos, mas ficam com o chão, com a base. Ora, a base é que nos diz as cores que o brasão tem, na pedra. Porque se for, porque este brasão que eu mandei ao Fernando Sérgio, fui-o buscar ao livro de 1727, não é? Portanto, agora repare, quando nós estamos a ler, quando nós estamos a ver um brasão, ele diz assim, o primeiro quartel é as armas da família Sousa do Prado. Depois começa a dizer, a família dos Teixeiras, de azul, com uma cruz, de ouro. Depois tem dos Guedes, de azul, com cinco flores de lis, de ouro. Porta de Santo Antônio. E começo a ver que há sempre cores relacionadas com as imagens. Ora bem, estas cores têm sentidos, têm significados. Por exemplo, a prata leva-nos para um campo de sinceridade. A sinceridade. Ser sério, não andar a... Ser verdadeiro, não é? E também ser puro. Pureza também nos sentimentos e nas suas sinceridades e nas suas inocências. Porque quando se fala do azul, que também aparece nos brasões, nós estamos a falar de lealdade, estamos a falar de justiça, estamos a falar de boa reputação, veja. Isto é muito interessante, porque eu muitas vezes encontro em desenhos, em casas senhoriais, nos tetos, são desenhos que têm a ver com a boa reputação, que nos levam para uma interpretação de boa reputação, não é? As pessoas têm que ter... há muitas interpretações assim. Por exemplo,
3: aqui,
4: o ouro...
3: representado pela cor azul, sim.
4: Por exemplo, o ouro, que pode ser o amarelo também, nós já estamos na generosidade, não é? Estamos na nobreza da alma e do caráter, não é? Então, isto é... Portanto, depois, quando nós... Por exemplo, um leão, não é? Estamos a ver um leão. Ora, o leão é o rei dos animais, não é? Quando aparece um leão, normalmente, eu estou a falar... O rei dos animais é um animal com prestígio. Mas não é um prestígio qualquer, é um prestígio alto. Também, claro, ligado à nobreza e à força. O leão não. Tem poder, tem coragem. Não é? Portanto, esta família também tem

0: que é que tem um quadradinho com trifólio, não é? É porque os brasões, aquilo chama-se uma brica de diferença. De diferença. Portanto, os brasões, quando eram atribuídos normalmente, eram atribuídos ao primogênito, ou filho mais velho, não é? Que herdava o brasão pleno. Não é? Pleno. Portanto, sem qualquer tipo de brica, não tinha nada. Era pleno.
1: Depois, mas, à medida que ia sucedendo...
0: Não, é? Não, não. Mas poderia haver outras pessoas na família que também tinham possibilidades de usar esse brasão. E então punha uma brica de diferença. Não era o primogênito, mas era da família e podia usar. Portanto, diferenciava o seu escudo. Quer dizer, indicava a sua posição na linhagem relativamente
1: à
0: família. E depois, normalmente põe lá um trifólio. Ora, um trifólio são três folhas. Três.
1: De trevo, não é?
0: Três folhas de um trevo. Claro que um trevo estilizado. Mas... E que aparece muitas vezes, o trifólio aparece muitas vezes nos escudos, quer por dentro, quer por fora, não é? Repare, também podem ser muitas vezes três pétalas, mas normalmente estão ligados muito com a flor de lis também, claro. Não é? Ora, isto, a fé, veja, a fé é extremamente importante. A fé é extremamente importante. Já se sabe que o trifólio, até, estamos a falar de três. Três é um número quase que... sagrado na religião católica, não é? Quando nós dizemos no contexto da fé, não é? Nós dizemos que trifólio é três pessoas num Deus, um Deus, não é três deuses num Deus. É três pessoas num Deus. Um Deus que é o Pai, Filho e Espírito Santo. E não deixa de ser muito engraçado que a primeira coisa, eu dou aqui a fé porque todos estes sentidos estão também muito ligados frequentemente à igreja. E repare, quando a primeira coisa que qualquer cristão faz quando entra na sua vida de religião ou de católico, o que é? É aprender a entrar numa igreja. O que é que faz uma pessoa quando entra numa igreja? Bença. E o que é que diz?
1: Pai, filho e Espírito Santo.
0: Portanto, temos aqui um trifólio. Não é? Identifica-se com essa verdade. Portanto, é que para um cristão, quando faz o sinal da cruz, quando entra no Pai, Filho e Espírito, ele está a identificar-se com uma verdade com a qual está perfeitamente de acordo, que é um dogma da sua vida, não é?
1: Sim.
0: Dogma da sua vida. Portanto, isto é muito interessante. Mas um dos aspectos que eu tinha um bocadinho de interesse em entrar, porque há três brasões que nós temos no concelho que nos mostram isto, que é um brasão e uma panóplia de outro brasão, porque o brasão não está lá, e o brasão de Contins. Porquê? Porque estes três brasões são brasões de Capitão Mor. São brasões onde nós temos informação de Capitão Mor. E se o Fernando Sérgio olhar para este brasão, ele pode ter à volta do brasão, não é? Se olhar para este brasão, o que é que vai ver na parte inferior do brasão? Não é? O que é que vai ver?
1: Ora, temos bandeiras, não é?
0: Exatamente.
1: Temos armas, escudos.
0: Bandeiras, espadas, pontas de lanças, etc. Ora bem, isso tem que ter um significado relacionado com a função de Capitão Mor. Por isso é que...
1: Algo militar, não é?
0: Exatamente. Portanto, o Capitão Mor é um cargo importantíssimo que havia em Portugal. Eu há bocadinho falei em cavalaria, infantaria, nessas coisas. Porque, por exemplo, quando nós... Eu já disse aqui uma outra vez, quando nós estamos a falar no conceito militar, por exemplo, os dois quartéis que tinham todo este mundo, mais importantes, onde havia cavalaria e infantaria, eram o de Bragança e o de Chaves. Eram os dois quartéis mais importantes. Mas há as milícias também. As milícias não são cavalaria nem são infantaria. Então, nós, por exemplo, imagine, quando havia uma guerra, era preciso defender as fronteiras, estes indivíduos que estavam espalhados pelo país e que tinham funções militares de apoio importantíssimas, não é? Nas suas terras, eram os capitães-mor e os sargentos-mor. E estes capitães-mor eram, no fundo, eram pessoas com uma autoridade muito grande, e neste caso, este capitão-mor, que vivia, aliás, os dois capitães-mor, os dois do século XVIII, que viviam em Lamas de Orelhão, tinham uma importância muito grande, tinham uma autoridade muito grande e tinham uma ligação às forças, não é? A força que era...
1: Juntamente, em conjunto com as tais milícias, conseguiam organizar uma defesa, se fosse necessário, não é?
0: Que eles recolhiam nos habitantes das regiões, que estavam relacionadas, não é? Que estavam aqui relacionadas. E estes, neste caso, tinham uma linhagem nobre, não é? Portanto, a parafernália envolvente é crucial para nós percebermos

0: exatamente esta função de capitão-mor. Porque, veja, bandeiras, ainda há bocadinho o Fernando Sérgio estava a dizer, bandeiras, bandeiras ou estandartes, não é? Exato. Que estão nestes coisas. Olha, o que significa uma bandeira ou um estandarte? Significa um comando. Significa uma autoridade. Autoridade que eles tinham que tinha sido delegada pelo rei, não é? Eles não faziam isto de ânimo leve.
1: Portanto, estes capitães mortos comandavam essa função também. Exato.
0: Comandavam uma unidade militar. Portanto, era como se fosse um exército que havia num determinado território, não é? Que tinham uma presença ativa quando era necessária, não é? Através deste comando local. Veja. Portanto, as bandeiras têm este sentido de comando. Uhum. Que estão nestes brasões. Mas as espadas também têm um sentido, porque uma espada não é só um aspecto militar, uma arma. Uma espada é também justiça. Veja, por exemplo, olha quantos altares temos nós de São Miguel no concelho. Quantos? Uma data deles. E o que é que tem o São Miguel na mão?
1: A espada, não é?
0: Exatamente. Pode ter funções diferentes, mas também tem a função de justiça.
1: Uhum.
0: Porque ela pode cortar dos dois lados, ou então é ondulada. Agora veja, uma função de justiça, uma função de autoridade militar. Uma espada é uma função, muitos oficiais, no seu vestuário, têm uma espada.
1: Uma função efetiva, ainda mais neste contexto, no século XVIII. Mas...
0: E ao mesmo tempo que se vai... determinar uma força e uma capacidade de luta. Não é? Não é só a justiça e a honra, é também uma capacidade de luta e também um exercício de justiça militar. Por isso, em Lemas de Orleão, as pessoas habituaram-se a chamar a uma capela que lá está o tribunal, porque era a capela de uma casa de um capitão-mor. E esse capitão-mor tinha o exercício da justiça. Ora, por isso mesmo lhe chamam tribunal.
1: Claro.
0: É uma corruptela extremamente interessante do ponto de vista do nosso conhecimento popular. Portanto, quem tinha estes elementos das bandeiras, das espadas e das pontas de lança e dessas coisas no seu brasão eram indícios de que havia ali um homem que defendia com fé a coroa, o nosso país e as nossas fronteiras, quando era necessário. Eles organizavam essas componentes militares. Portanto, é também, ao mesmo tempo, um símbolo de coragem. Mas também temos, por exemplo, as pontas de lanças. Repare, a ponta de lança já nos transporta, não tanto para o comando e a autoridade, ou como para a justiça e para a coragem da guerra. Repare, as pontas de lança já nos vão fazer lembrar uma força de ataque, não é? Porque nós atiramos as lanças para longe. A força de ataque, a prontidão no combate, não é? Frequentemente associadas a este tipo de... Repare, portanto, isto que aparece nestes três brasões não é só nós estarmos a olhar para o escudo. Temos que olhar para...
1: Os elementos que envolvem o escudo.
0: Exatamente, os elementos que envolvem. E eu gostava de não acabar, eu há bocadinho falei, porque claro que é muito interessante falar aqui de um outro brasão normal. Mas já que estamos neste e não temos tempo, vamos falar só de um outro capitão-mor de Lemas de Orleão.
1: Também de Lamas, não é?
0: De Lamas de Orleão.
1: Seriam dois nessa altura.
0: Porque eu também gostava 18. Depois de um dia, não tem que ser no próximo, mas um dia qualquer, por exemplo, pegar nos brasões normais do Conselho de Mirandela e fazer uma passagem pelos elementos que lá estão. Não de capitão-mor, mas dos outros.
1: Sim, dos
0: porque são riquíssimos de conteúdo. Nós encontramos lá a bravura, encontramos lá a pureza, encontramos lá a ferocidade, encontramos lá a soberania, encontramos lá uma data de coisas.
1: Claro.
0: Pronto, mas não vamos agora ver. Vou só acabar...
1: Para terminar hoje...
0: É verdade.
1: Sim.
0: Um dos capitães-mores que sucedeu a este, não sei porque há 11 anos entre a morte de um e o aparecimento do outro. Um outro é um indivíduo que viveu entre 1736 e 1795. E não está lá o brasão. Mas a panóplia envolvente é de capitão-mor, não é? Nós olhamos para ela e lá vamos encontrar... Lá vamos encontrar os estandartes, lá vamos encontrar as espadas, as bandeiras, as pontas de lança, que é o que está na tal capela, a que chamam tribunal. E lá está ele, não está lá o brasão. Por Porquê? Porque há um documento muito engraçado, muito, muito interessante, que repare. Diz assim, até, eu até fui buscá-lo a Braga, e diz assim, em 1794, ele morreu em 1795, sim, este senhor, que é de Lamas do Orelhão e que se chama Félix Pereira de Medeiros. É muito interessante. E diz assim, num documento de Braga de 1794, provisão para conservar uma sepultura de corpo, portanto, é, é um retângulo, não é? Que terá lá, que, onde está este brasão, na igreja da Vila de Lamas do Orelhão, isto foi passado em 1794, a favor de Félix Pereira Medeiro, capitão-mor da Vila de Lamas do Orelhão. Repara, isto é muito interessante porque o brasão que tiraram desta capela está em 1794, foi, ele morreu em 1795 e foi para lá o brasão que está, quem olha para a igreja, para o altar-mor, está ali muito perto, está na capela-mor.
1: Sim,
0: está
1: na capela-mor.
0: E este indivíduo é muito interessante porque o brasão que lá está é um brasão que eu também quero fazer a descrição e juntar aos outros brasões todos que tenho, porque este não aparece descrito em nenhum livro de Mirandela. Mas, na investigação que eu fiz, o brasão de Lamas do Orelhão é um brasão de armas, passado em 1790, a capela não chegou a ser benzida, porque ele morreu em 1795, e continuou todo o processo até 1882, continuou, portanto, e entretanto tinha morrido em 1795 este senhor Félix, que era de Lamas do Orelhão, teve... No dia 9 de dezembro de 1790, teve o seu brasão, que está descrito, eu tenho a descrição, a gente tem acesso a esta descrição, que está escrito e que diz lá, no primeiro quartel, as armas dos Pereiras, portanto, quando nós olhamos para o brasão de cima para baixo, da esquerda para a direita, vemos os Pereiras, os Medeiros, os Teixeiras e os Moraes. E toda a panóplia envolvente ficou na capela. E nós podemos ler toda a panóplia envolvente.
1: Se pode ver, não é?
0: Este Félix Pereira Medeiros é muito interessante. Ele foi capitão-mor durante 28 anos. Ainda todos no século XVIII, neste caso. 1790, exatamente. Depois, ele era neto paterno de tudo. Ele era de lá. De toda a família dele de lá. A carta que eu fui ler, eu li todo o processo, porque nós conseguimos ter acesso a estes documentos. Eu li todo o processo que está registado no cartório da nobreza, livro 4, folha 199. Portanto, ele casou em primeira núpcias e nós vamos encontrar nesta casa coisas muito engraçadas. Olha, só nesta casa, que parece que não tem nada, se nós fôssemos fazer uma visita de estudo, nós vamos encontrar inscrições em pedras que nos dão conhecimentos muito, muito, muito interessantes sobre a vida dele, inclusivamente sobre a vida particular e familiar dele, no sentido de nós vamos lá encontrar referências para compreender que ele casou em primeiras núpcias com a dona Inácia, sua sobrinha, filha do seu irmão António Pereira, de quem não teve filhos, e depois, em segundo dias núbios, casou com a Maria Alves, natural do Corvo, Conselho de Jales.
1: Muito bem.
0: Mas isto nós encontramos lá, registado em pedras. Este capitão-mor é o que trouxe Lamas do Orelhão do monte, onde está a cerca, e o cemitério hoje, cá para baixo, e trouxe também o Pelourinho.
1: Muito bem. Acabamos por andar por aqui nesta meia hora de conversa habitual semanalmente aqui na Terra Quente FM, no caso dois brasões de dois capitães-mor, curiosamente de Lamas do Orelhão, nesta conversa que agora termina, professor. Foi um gosto, como sempre. Voltamos na próxima semana. Obrigado.
2: Mais uma vez, nós estamos juntos, nós e Santo António. Ouvi e depois li uma conversa entre o Abade Urban Federer e Karin, presidente da Confederação Suíça. Duas preeminentes figuras da Suíça, uma no plano religioso e a outra no plano político. Conversa muito interessante. Toda ela girava à volta da frase, o fundamento da ação corajosa. Repito, o fundamento da ação corajosa. Sendo uma reflexão profunda sobre a regra criada por São Bento e que um e outro defendem, deve ainda nos dias de hoje ser o pilar tanto da religião como da vida de cada um. Uma regra, elaborada escrita, há tantos séculos, tem uma atualidade num mundo tão diferente. sobre a necessidade e a criação delas, de serem aprovadas pelos papas e depois serem cumpridas por quem decidiu seguir o caminho dessa irmandade. Independentemente da religião que professem, ou mesmo sem professar nenhuma, todos temos de ter regras para vivermos em sociedade. E quando professam em uma ordem, fazem o voto de stabilitas loci. O que quer dizer este voto? Apenas e tão simplesmente assumir que permanecem nessa ordem para o resto da vida. Esse voto foi criado por São Bento para evitar, ou pelo menos travar, a mudança de ordem que se verificava em grande quantidade de religiosos. Aliás, o nosso Frei Fernando também tinha feito o voto de stabilitas loci na ordem dos Agostinhos, mas ele próprio mudou para a ordem dos franciscanos. No entanto, não foi essa mudança que o fez esquecer os valores da regra. E o Sr. Abade e a Sra. Presidente da Confederação Suíça elencaram os valores que hoje tem a Igreja, como a política também devia seguir. A vida deve enraizar-se na sabedoria e na responsabilidade. Profundos valores espirituais e cívicos devem convergir em termo de um respeito partilhado. E toda esta forma de viver tem de explorar o significado da coragem, da liderança, comunidade, tanto na vida monástica como na política ou na governação. Todos os princípios exigem coragem, mas tudo na vida exige um equilíbrio entre reflexão e ação. E toda a conversa se baseou nas regras, com mais de 800 anos. E nestas regras nós vemos também a regra que seguiu Santo António. São compromissos libertadores que promovem profundidade, resiliência, humildade, valores duradouros. A humildade como um caminho para serviço. O saber ouvir verdadeiramente as preocupações dos outros, especialmente a dos críticos. E é o caminho para a sabedoria. E ao ouvi-los, parecemos estar a ouvir o que defendia e praticava o nosso Santo António. E com esta reflexão, Manuela Gandara despede-se. Até para a semana.
0: O sistema, o regime e a Assembleia da República. Mais uma vez, agora no decurso da própria sessão solene comemorativa do 25 de Abril que a Assembleia da República promoveu, veio ao de cima a confusão que, por querer ou sem querer, muitas figuras públicas fazem entre sistema político e regime político. Confusão que, inevitavelmente, muito perturba o correto entendimento dos discursos políticos por parte daqueles que, menos avisados, os ouvem. Mais corretamente, no meu modesto entendimento, deverá o termo sistema ser usado para referir uma doutrina política, o sistema político de democracia liberal, por exemplo, que é o reinante, felizmente, em Portugal e que pressupõe, entre outros valores fundamentais, a liberdade de expressão, eleições livres e a separação de poderes. Já o termo regime deve aplicar-se a casos particulares do sistema político que poderá assumir um figurino monárquico, como no caso inglês, ou presidencialista, como no caso francês, e por aí fora. Ora, Aguiar Branco, no seu discurso notável, diga-se de passagem, ainda que um certo deputado socialista lhe tenha ostensivamente virado as costas, não foi claro neste pormenor ao declarar que a esmagadora maioria dos portugueses quer este regime e gosta deste regime, que o problema pode estar nos políticos e que há um discurso fácil contra o sistema para concluir que há cada vez mais dificuldades em atrair talentos para a política. Mais correto seria dizer, quanto a mim, que a esmagadora maioria dos portugueses gosta do sistema democrático e quer a democracia, mas que não gosta do regime político vigente, tantas maleitas ele apresenta, desde a corrupção à incompetência, ao mau funcionamento de serviços públicos fundamentais, às portas giratórias e às mordomias. É o regime político e não o sistema político democrático que, como agora Aguiar Branco muito bem disse, cada vez mais
3: tem dificuldades em atrair talentos para a política, como bem se vê na própria Assembleia da República. Tudo isto justifica plenamente, quanto a mim, uma adequada revisão constitucional e a correlativa reforma do Estado. Henrique António Pedro.
4: A linha do Tua e as suas barcas de atravessamento 1. Hoje lembrei estes processos de atravessamento do rio Tua nos anos 50, 60 e 70, mas definitivamente que estas barcas são muito anteriores e nasceram da necessidade de transporte de pessoas e mercadorias entre a ligação ferroviária da linha do Tua e os aglomerados que ficavam na margem oposta, talvez não tenham conhecimento da complexidade da sua construção. Permitiu uma modernização e o desenvolvimento industrial e agrícola nas regiões que atravessava. O primeiro estudo de traçado para a linha do Tua foi realizado em 1878 pelo engenheiro militar João José Pereira Dias. O traçado proposto percorria o rio Tua pela margem direita. Mais tarde, foi realizado um novo estudo da autoria do engenheiro António Xavier de Almeida Pinheiro, desta vez pela margem esquerda, solução que acabou por ser adotada. Em finais de 1881, a indecisão sobre o prolongamento da linha do Douro motivou o empresário portuense Clemente Menés, com interesses comerciais na região de Trás-os-Montes, a dar início a uma campanha pela aprovação do caminho de ferro até Trás-os-Montes, através do Val do Tua. Com o apoio da Associação Comercial do Porto, a Câmara apela diretamente ao rei Dom Luís I, que aprova o projeto de construção da linha até Mirandela. Foi submetida à proposta de Tristão Guedes Correia de Queiroz, mais conhecido por Conde da Foz. Decide fundar uma companhia para a exploração desta e outras linhas. Em 1 de outubro de 1885 é fundada a Companhia Nacional de Caminhos de Ferro. A construção do troço de Tua Mirandela teve início no lado de Mirandela em 16 de outubro de 1884. A empreitada foi coordenada pelo engenheiro Diniz Moreira da Mota. Em média, trabalhavam diariamente na obra 1470 operários, 114 animais de tiro e 18 locomotivas e vagões. Os primeiros 20 quilómetros, ao longo das escarpas altas e lisas da garganta do Tua, foram de execução extremamente difícil. A rocha granítica teve que ser dinamitada por operários presos em cordas e os acidentes eram comuns. A abertura da linha ao público dá-se em 27 de setembro de 1887. Dois dias depois, tem lugar a cerimónia oficial da inauguração. Este primeiro tramo, com 54 km de extensão, era na época denominado Linha de Mirandela. Na cerimónia estiveram presentes o rei Luís I, o infante Afonso, o ministro das Obras Públicas e Transportes e Comunicações e Barjona de Freitas. Esta foi a primeira via férrea a penetrar na região de Trás-os-Montes. Em 1900, o número de passageiros no troço entre Tua e Mirandela foi de 33.928, valor que ascendeu em 35.920 em 1901. Em 1902, já tinha sido exportado mais de 4 mil toneladas de cereais por ano. Eduardo Botelho.
5: Olá, caro consumidor. Seja muito bem-vindo a mais uma rúbrica da DEC. Estamos a assistir a uma subida constante do preço dos combustíveis e para muitas famílias isto representa uma pressão constante sobre o seu orçamento mensal. O aumento reflete-se no custo de bens essenciais e serviços, agravando o custo de vida de forma generalizada. Perante este cenário, as famílias têm sido obrigadas a adaptar comportamentos não por escolha, mas por necessidade. Ainda assim, existem formas de mitigar o impacto. Reduzir a dependência do automóvel é uma das estratégias mais eficazes, recorrendo sempre que possível a transportes públicos, caminhadas ou bicicleta. Para quem não dispõe de alternativas, a partilha de boleias surge como outra solução. Adotar hábitos de condução mais eficientes podem também fazer a diferença. Uma condução mais suave, com menos acelerações bruscas e travagens repentinas, pode reduzir significativamente o consumo. Pequenos cuidados, como manter a pressão adequada dos pneus ou evitar velocidades excessivas, contribuem para uma maior eficiência. Outra medida passa por planear melhor as deslocações, agrupar tarefas numa única saída e evitar horas de maior trânsito permite poupar combustível e tempo. Ao nível da gestão financeira, torna-se essencial rever o orçamento familiar, identificar despesas ajustáveis e reforçar a importância de um fundo de emergência. Para quem tem alguma margem, pode ainda fazer sentido ponderar alternativas no médio prazo, como veículos elétricos ou híbridos, apesar do investimento inicial mais elevado. Contudo, a resposta a este problema não pode recair apenas sobre as famílias. O custo dos combustíveis tem uma forte componente estrutural e fiscal, exigindo intervenção ao nível das políticas públicas. Entre as medidas necessárias destacam-se uma maior transparência na formação dos preços, políticas fiscais mais flexíveis que reduzam a volatilidade em períodos de subida de preços e apoios direcionados às famílias mais vulneráveis. O investimento em transportes públicos e os incentivos à transição energética são igualmente fundamentais para criar alternativas reais ao automóvel. Para estas e mais informações, visite o nosso site em deco.pt. Obrigada por estar desse lado e até breve!
6: Olá, meu nome é César Joaquim Lisandro Cresce, já tenho idade para ter juízo e venho de Valdafife, ali do Nordeste Transmontano.
7: Oh, mocidade, antigamente para fazer uma placa era doadinho. Reunia-se a família, os compadres, os vizinhos, os amigos e mais metade da aldeia. Não havia projeto, nem engenheiro, nem cálculos das estruturas. O que havia era uma vitela no espeto, 14 graças de cerveja e 2 ou 3 garrafões de vinho. Que ali vontade de botar uma mão. Começava-se na sexta, já com os copos. Sábado às 7 da manhã já estavam todos de pano a mão. Alguns ainda com ressaca do dia anterior, ou é? E no domingo, ao meio-dia, que já se almoçava em cima da placa a pingar fora em cima do almoço. Agora, para fazer uma placa 3x2 é preciso um engenheiro para medir, um topógrafo para confirmar que não vais invadir o quintal do vizinho, uma betoneira do tamanho de um camião de guerra, e um senhor com cara de doutor a dizer cuidado, que estiver ao ar mais perto da resistência. Resistência, ó doutor. Antes botava-se a mistura ao óleo e não havia nenhuma que ficasse mal botada. Hoje em dia, que era-lhe a placa, só começa a saber 3 reuniões, 2 cafés com coração, autorização da juta, certidão de nascimento da pé da betoneira, pois pagas mais pelo botão do que pelo telhado, e é botão pronto. Pronto. Caralho, então porque é que chove em terça? Ventas de caralhitas. E, meus senhores, naquela altura, a placa ficava mais torcida, mas ficava firme. Hoje em dia são todas direitinhas, mas chega com um pardal espirro, já abre uma fenda no meio do corredor.
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9: A ANAM, Associação Nacional de Assembleias Municipais, assinalou o seu 10º aniversário esta quinta-feira com uma sessão solene comemorativa em Mirandela, precisamente a cidade onde foi criada a 7 de maio de 2016, na altura com os 12 presidentes das Assembleias Municipais do Distrito de Bragança. Atualmente já conta com a adesão de 223 assembleias de todo o país. Esta cerimónia pretendeu celebrar uma década de trabalho em prol da valorização das Assembleias Municipais como pilares do poder local democrático em Portugal, como refere o presidente da ANAM, Fernando Santos.
10: A ANAM nasce em Mirandela, através do Dr. José Manuel Pavão, portanto, nós temos de memória, por isso mesmo, né? E queremos, nesta data redonda, fazer essa homenagem, quer ao Dr. José Manuel Pavão, mentor e criador da ANAM, quer aos fundadores. E também com a particularidade que a ANAM nasce no Distrito de Bragança, porque os primeiros elementos que se juntaram a este movimento foram precisamente os presidentes da Assembleia Municipal de Bragança e, portanto, por assim dizer, a ANAM vai de Bragança para o país, portanto, está hoje no continente, está nas ilhas e é hoje a organização que é. Já temos cerca de 225 associados, temos mais de 2/3 dos associados, portanto, é uma associação que está em crescimento. Para quê? Para valorizar e dignificar as Assembleias Municipais.
9: O mirandense José Manuel Pavão, um dos fundadores da ANAM, na altura presidente da Assembleia Municipal de Mirandela e que liderou a nova associação nos seus primeiros tempos, saúda o trabalho desenvolvido ao longo da última década.
11: Foi aqui que foi concebida, foi aqui que foi criada e foi aqui que deu os primeiros passos. De maneira que é natural que eu, como mirandelense, sinta uma especial satisfação por este acontecimento que hoje comemora uma década de exercício com a qual a minha terra natal, a cidade, os seus autarcas, enfim, o poder local, se deve congratular. O percurso tem sido célere, muito mais célere do que o que admitíamos, mas a criação, o registro notarial, foi com os 12 concelhos do Distrito de Bragança. A senhora arquiteta Helena Roseta, que na altura era a presidente da Assembleia Municipal de Lisboa, chamou-lhes os 12 magníficos quando fomos à casa de todos nós, que é a Assembleia da República, dar notícia deste acontecimento.
9: Também o atual presidente da Assembleia Municipal de Mirandela, Luís Guimarães, enaltece a decisão da escolha da cidade mirandelense para esta comemoração.
12: É, para nós é de facto reconfortante saber que houve esse reconhecimento de um ato importante e de um momento importante. E 10 anos após ser aqui, de facto, feito o aniversário, para nós é uma satisfação.
9: Fundada em 2016, a ANAM tem como missão dignificar o papel das Assembleias Municipais, promovendo o debate democrático, a valorização e formação dos eleitos locais e a defesa dos seus interesses. Beatriz Mendes.
13: O presidente da ANAM considera que, ao longo da última década, a associação tem reforçado a sua intervenção pública num espírito de pluralismo, cooperação institucional e participação cívica. Fernando Santos Pereira entende que houve um processo evolutivo no reconhecimento da importância das Assembleias Municipais.
10: As Assembleias Municipais eram entendidas muito como uma espécie de notário da Câmara. A Câmara levava lá os processos só para ser carimbados, né? E hoje houve uma evolução nesse processo. Mesmo ao nível dos executivos municipais, a grande maioria, quase todas as câmaras municipais respeitam muito a sua Assembleia Municipal. Aliás, eu costumo dizer que a grandeza de um Presidente da Câmara vê-se na forma como ele considera e respeita a sua Assembleia Municipal, porque ele está a respeitar a população e quem o representa. Porque na Assembleia Municipal, que é o centro do debate político local, tem lugar os membros eleitos diretamente, tem lugar o território, que são os seus Presidentes de Junta, tem a Câmara Municipal, onde o seu Presidente da Câmara é obrigado a estar, por lei, por força de lei, e tem lugar a população. Através do período do público, a população também pode intervir na Assembleia Municipal. Portanto, é neste local que é hoje o centro de debate, onde a Câmara tem de levar os documentos fundamentais para serem aprovados, quer o plano de atividades, quer a conta de gerência, quer o regulamento do PDM, é lá que é aprovado.
13: E dá conta de vários exemplos recentes desse reconhecimento.
10: Nós temos aprovação legislativa na Assembleia da República e a ANAM, no ano passado, para ir à Assembleia da República ser ouvida sob um diploma, tinha de pedir. Agora não é. Agora já é auscultada, ouvida, convidada para se pronunciar sobre todas as questões do poder local. E ao nível do próprio Governo, o Governo passou a incluir-nos também, a considerar-nos parceiros do Estado, porque a própria Lei das Finanças Locais, que foi criada um grupo de trabalho para rever a Lei das Finanças Locais, a ANAM tem também assento, juntamente com a ANAF e com a Associação Nacional de Municípios Portugueses.
13: Fernando Santos Pereira diz ser muito importante potenciar a participação cívica da população nas sessões das Assembleias Municipais, mas que seja uma participação livre e não instrumentalizada.
10: Há casos que vai lá só para determinada, que não é a circunstância de querer resolver um problema. O público deve poder intervir, deve poder participar, é a verdadeira democracia participativa, devem haver regras claras para, nos regimentos para que isso funcione, deve haver um período de inscrição, deve dizer sobre o que é que vai falar, antecipadamente, até para o Sr. Presidente da Câmara preparar as respostas, porque está ali a dá-las em termos públicos, em frente a toda a gente. Portanto, é um sinal de maturidade democrática valorizarmos a participação do público nas Assembleias Municipais.
13: Ainda segundo Fernando Santos Pereira, que está na presidência desde dezembro de 2025, a celebração em Mirandela pretendeu não só assinalar o percurso realizado, mas também projetar o futuro da ANAM enquanto voz ativa e agregadora no panorama do poder local em Portugal.
9: A Associação Nacional das Assembleias Municipais comemorou os seus 10 anos de existência com uma sessão solene em Mirandela, cidade onde foi criada esta associação. Vão arrancar em breve as empreitadas de reabilitação do açude da Ponte da Pedra, na confluência das freguesias de Torre de Dona Chama e de São Pedro Velho, e do açude de Frechas, ambas no concelho de Mirandela. Após luz verde do Instituto da Conservação da Natureza e Florestas e da Agência Portuguesa do Ambiente, e concluído o processo de contratação pública, os trabalhos já podem avançar. O vice-presidente do município de Mirandela, Orlando Pires, revela em que se traduz esta reabilitação no açude da Ponte da Pedra.
14: Que aquela zona vai ganhar os fins múltiplos, vamos ter um lençol de água entre a Ponte da Pedra e o açude, que vai permitir então os tais fins múltiplos, como a época balnear, uma zona ribeirinha de lazer, também a prática de desportos náuticos não motorizados, podem praticar a canoagem, o pádel e outras atividades, e também uma melhoria para a captação de água para a rega. Mas o principal fim múltiplo é que possa ser um ponto de encontro das famílias, uma zona cuidada. Tratou-se de um processo que demorou algum tempo a ser licenciado, porque também há aqui uma preocupação ambiental e uma responsabilidade ambiental, que é garantir que a fauna não tem qualquer tipo de alteração. Nós fizemos o estudo dos peixes que estão naquele rio e temos que garantir a conectividade fluvial depois do açude estar construído.
9: Quanto ao açude de Frestas, Orlando Pires adianta que o objetivo é praticamente idêntico.
14: Vai permitir também o muito ansiado zona balnear, sobretudo para a prática de desportos náuticos. O Sr. Presidente da Junta, os moradores querem que a prática da canoagem seja durante todo o ano e potenciar turisticamente aquela zona. Por isso também os fins múltiplos, que, como dissemos há pouco, para a captação de água, para o regadio e também para o lazer e para a zona balnear.
9: As obras do açude da Ponte da Pedra serão as primeiras a avançar durante este mês de maio, enquanto a empreitada da reabilitação do açude de Frestas só deve começar no final do mês de junho. Ambas devem estar concluídas até ao final do ano.
14: A execução são 180 dias, são 6 meses, mas 6 meses em toda a sua plenitude, porque além da questão da obra física, também há uma questão ao nível da realização das margens, também com a plantação de vegetação, e por isso essa parte toda é que envolve os 6 meses, a obra em si física demora menos.
9: Trata-se de um investimento total de 180 mil euros, com participado em 70% pelo Programa Norte 2030, áreas de risco potencial significativo de inundações, e os restantes 30% suportados pelo município de Mirandela.

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0: RGTFM, são agora 7:03. Muito bom dia, programa da manhã, edição de 11 de maio, segunda-feira. Bom início de semana, minha gente. 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Sem mais demora, vamos atender já quem está do outro lado. Quem será? Muito bom dia.
1: Bom dia.
0: É a Ana que vai abrir o nosso programa. Ora, viva, Ana, como está?
1: Vai-se andando, graças a Deus. E o Tosé, como
0: bem,
1: é que vai também?
0: Bem, é segunda-feira, então. É segunda-feira, já sabe, segunda-feira, preguiça e tal.
1: Preguiça, é verdade, é verdade.
0: E com este tempo também assim, molhado e tal, não dá para fazer grande coisa.
1: É um tempo assim mais... Tinha que estar assim mais na cabinha, não é?
0: É, bora, exatamente, para estar mais em casa, claro. Claro que sim. E então, e o vosso fim de semana, como foi, Ana?
1: Bem, passou-se, olha.
0: Passou-se, não é?
1: Mais ou menos. Pronto. Foi mais ou menos.
0: Ana, vamos então ficar com o bom dia
1: que
0: vai para quem?
1: Mais uma ida às urgências.
0: A sério?
1: Pronto.
0: Já estava com saudades, foi até lá outra vez, não é?
1: Já estava com saudades outra vez.
0: Oh, vida. Enfim, mas está tudo melhor agora?
1: Sim, agora... É. Com a medicação, vamos ver se isto vai à frente. Vai mais um bocadinho mais para a frente.
0: Uhum. Enfim. Desejo-lhe as melhoras. Minha amiga, para quem é que vai bom dia?
1: Olha, bom dia vai para as minhas filhas, vai para a minha netinha, para os meus genros, vai para si, para os seus. Vai para a Julinha, para os dela, vai para a Paulita, vai para a Tomeirinha, vai para a Lúcia, para o marido, vai para a Cidade e família. Vai para a Jacinta, para a Sra. Margarida, para a Jeraquinha, para o José, para a Sra. Agostinha. Vai para o Sr. Fernando e família, vai para o Sr. Nazaré e família, vai um grande beijinho para a mãe, vai para a Lisete e família, vai para o Sr. Freitas e família, vai para toda a equipa da rádio, participantes ouvintes, vai para a Ótica Transmontana, vai para todos os doentinhos, boas melhores para eles todos, com rápidas melhoras, vai para quem esteja de parabéns e quem esteve no fim de semana, tudo bom e muitas felicidades e muita saúde. E para si, olha, um beijinho e até amanhã, se vocês quiserem, com noção de bom dia e bom trabalho.
0: Muito obrigado. E as melhoras para vocês, está bem? Um abraço ao nosso amigo Joaquim.
1: Obrigado, beijinhos. Até amanhã.
0: Obrigado, muito obrigado. Até amanhã. Mais uma participação, bom dia.
2: Ora, bom dia desde aqui do Alto.
0: Olha, o nosso Paulinho, aí de Valdégua. Está tudo bem, Paulo?
2: Está tudo bem, olha, chuva.
0: Pois.
2: É chato um bocadinho. Olha, eu é que não tenho o número do São Pedro, senão ligava para aí os dias, porque o pessoal também quer trabalhar.
0: É, exatamente. Mas isto é sempre assim. Ele, quando se lembra, lembra-se a sério.
2: Olha, mas vai ter uma conta grande de água para pagar. Vai.
0: Ele pouco se importa, já pagou uma da última vez.
2: Já pagou.
0: É verdade. E aquela não foi tão pequena. Mas pronto.
2: Não foi tão pequena.
0: É verdade.
2: É sim.
0: E Paulo, como é que estamos de saúde? Está tudo bem?
2: Sim, está tudo bem, tipo consulta em Vila Real, sexta-feira, está tudo a andar, está tudo...
0: Isso é o mais
2: Isto
0: importante.
2: Isto agora é só para ser vigiado, pronto, é só.
0: Pronto, ainda bem.
2: Mas está tudo a andar, está tudo bem.
0: Ainda bem que sim. E então, Paulo, bom dia para quem?
2: Olha, vai já para ti com uma boa segunda-feira, um bom início de semana para todos os ouvintes e participantes, as melhoras para quem está doente, para os aniversariantes, para os bombeiros, para os camionistas... Para os peregrinos que vão para Fátima, olha, e até logo, até amanhã, se Deus quiser.
0: Por falar nos nossos peregrinos, os nossos peregrinos, aqueles que nós acompanhamos durante a semana passada, eles chegaram bem no sábado e chegaram por volta das 10:30 da manhã, portanto, ao Santuário de Nossa Senhora de Fátima. Portanto, chegaram bem de saúde, todos, e chegou o grupo inteiro.
2: Ainda bem, correu bem.
0: Claro que sim. Muito bem, Paulo, um abraço grande também, tudo de bom.
2: Obrigado, um abraço.
0: Muito obrigado, muito obrigado nós. Mais uma participação, bom dia.
3: Bom dia.
0: Olha o nosso Amílcar, bom dia Amílcar.
3: Bom dia.
0: Como é que está o meu amigo?
3: Está ótimo.
0: Isto agora é só está. Chuvinha.
3: Com esta alguinha, anda-se que é uma maravilha.
0: A grande questão aqui é imprevisível a hora, não é? Não sabemos mais ou menos, senão íamos mais... Vimos mais abrigados para isso, mas, olha, a chuva hoje é aguaceiros, chuva para todo o dia. Portanto, vai haver ali períodos de sim, que não, mas é contar com água o dia inteiro.
3: Ela vir.
0: É, não é persistente, mas vai ser assim.
3: Eu cá espero.
0: Ora, temperatura máxima 20 graus. É o que está prezado então para o dia de hoje. Muito bem, meu amigo, bom dia para quem?
3: É para nós dois, toda a família, de parte a parte. Para a minha prima Teresa, para o marido, para o meu sogro, para aquele pessoal todo do lar, para a Bolívia, para a Dona Amparo, para a Dona Agostinha, para a Dona Júlia do Alpaço, para a Zulmirinha, para o Fernando, para a Palorca, para toda a família, para aquele pessoal da Palorca, para a irmã, para a Nazaré e família, para o Adriano, para a Maria José, para todos os doentinhos, para todos os imigrantes, principalmente para os peregrinos. Depois vai para a Dona Maria da África do Sul e família, para a Dona Margarida e as melhores delas e filhos. Vai para toda a gente. Vai para o seu Freitas, para o seu Freitas, para o Joãozinho. Vai para toda a gente que nos está a ouvir. E até lá para o Marcos, para a Sobreira também. Um grande abraço para a família. E até logo, até amanhã.
0: Muito bem, muito bem. Muito obrigado, então, Amílcar. Um abraço grande e cumprimentos também à Aldina. Está bem? Beijinho grande para ela.
3: Estar ouvindo.
0: Muito bem, muito obrigado. Uma boa semana. São 7h10. Para já temos aí música de parabéns. Ora, vamos saber quem é que está de parabéns hoje. Hoje está de parabéns a nossa Cidália. A Cidália hoje está de parabéns. E quem esteve no sábado foi o nosso amigo José Augusto e também a Alexandra Lopes, que é a esposa do nosso amigo Walter. Fala connosco todas as manhãs.

0: Ora, muito bem, vamos em frente. Temos mais participações. Muito bom dia.
1: Bom dia.
0: Dona Lourdes, bom dia. Como está?
1: Estou bem, estou
0: pronto.
1: Bem. Também passei bem o fim de semana.
0: Felizmente, graças a Deus, estamos bem.
1: Eu também tive cá a minha semana, no sábado e depois no domingo embora de manhã.
0: Pronto, veio passar um dia, não é?
1: Eu cá tinha cá a fazer umas coisas, deu cá e o companheiro dele.
0: Claro, pronto, e até fizeram bem.
1: Eu não contava com eles.
0: Ah, pois claro,
1: estou. Uma parceira aqui, estás aqui a fazer, bora.
0: É surpresa. Claro que sim. Muito bem, Dona Lourdes.
1: Eu comi às compras, foi lá as poucas coisas, eu gastei muito dinheiro lá.
0: Poxa, e depois
1: foram-se embora.
0: Pronto,
1: vieram buscar umas coisas e foram-se embora. Uhum.
0: Muito bem, então vá, vamos lá saber, Dona Lourdes, para quem é que vai bom dia.
1: Olha, bom dia vai para si, vai para a sua senhora, para o seu filho, para os seus pais, para o seu sogro, vai para a Dona Adelaida, para a tua Dona Chama, para o marido e para os filhos também, vai para a Dona Margarida, muitos beijinhos para ela, esteja tudo bem com ela, para a Dona Olga, para toda a família dela, para a Dona Verónica, para a Dona Nazaré, para a Dere de Ferragatão, para a mulher e para os filhos, para a Dona Gina, para o marido e para os filhos, para a netinha, e para o Zé do Deixo também, muitos beijinhos para ele, para toda a gente que eu costumo falar, beijinho para si até logo, se não estou a ver.
0: Muito bem, muito obrigado, beijinho grande.
1: Olha, meu Marco, estou falando agora de manhã, acusa-me.
0: Depois já não deitei mais. Oh, pois claro, agora ia-se a deitar a toda. Depois íamos começar nós a fazer programa, então não pode ser.
1: Eu deito mais oito da noite. Depois já diz assim, oh mãe, bom dia. Oh mãe, filho, já estás a trabalhar já. Trabalhando assim com os caminhões e com os autocarros e com os táxis.
0: Tem que ser, minha amiga, tem que ser.
1: Tenho três empregos, olha.
0: Está a ver, ora, é assim mesmo. Então vá. Beijinho grande. Muito obrigado, muito obrigado. Vamos em frente. A Dona Lourdes já falou connosco. Quem será que está do outro lado? Bom dia.
2: Bom dia, Tosé.
0: Bom dia, a nossa Aduzinda. Bom dia, Aduzinda. Como está?
2: Tudo bem, Tosé.
0: Olha, estou bem, felizmente, cá andamos.
2: Graças a Deus.
0: Ah, pois claro, então, graças a Deus, isso é verdade. Cá andamos outra vez, então.
2: E até ao fim de semana, passou-se bem?
0: Foi bom. Foi bom.
2: Nós também. Se eu chover em casa.
0: Felizmente correu bem. Pronto. Mais um que passou?
2: É verdade. É? Falta mais outro, não é?
0: Ora, exatamente. E agora até temos aí a chuvinha a fazer-nos companhia?
2: E já chegava de água. Pode andar no campo nem nada a trabalhar.
0: Pois não. Isso também é verdade. Pois não. Isso é verdade mesmo.
2: Eu e o Fernando queríamos andar na vinha e não podemos.
0: Oh, eu era capaz de vos ajudar, mas também está a chover. Olha, pronto, não pode ser.
2: Não podem.
0: Minha amiga, para quem é que vai bom dia?
2: Vai para mim, para a minha Amélia, para a Dona Carmen, para a Dona Zé e para o Adriano. Para o Tosé, para o seu filho, para a sua esposa, para os seus pais e os seus sogros. Um beijinho para a sua mãe, para a sua sogra e para a sua esposa e para o Tosé e para o seu filho. E para o Chico, para a Beta, para a Francisca e para o Jorge e para a Jéssica. Para toda a gente que cá estão. Todas não, só são eles. E para o senhor Zé dos Eixos, para o senhor Fernando da Porta, para a mãe, para a irmã, para Nazaré, para todos. E para o senhor Freitas, esposa, para o senhor meu querido esposa. E para o Firmino, as melhores para o Firmino da Sobreira e para o meu marido, as melhores para eles. E para a dona Eugênia da Pereira, a tudo.
0: Muito bem, pronto, olha, beijinho grande e até mais logo.
2: Até logo todos, é beijinho.
0: Muito obrigado, até mais logo. 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

0: 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Vamos em frente, mais uma participação, bom dia.
1: Bom dia, Tosé, como está?
0: Viva, tudo bem, graças a Deus estamos bem. Cá estamos. Início de semana.
1: Exatamente.
0: Tem que ser.
1: O fim de semana foi bom, com chuva, não é?
0: É, exato. Ora, e pronto, ela também faz falta.
1: Claro, claro, claro. Mas a terra já nos está a levar mais água.
0: Isto
1: já está a ser demais. São Pedro também acho que já está a abusar da autoridade dele, mas o que é que vamos fazer?
0: Enfim, manda quem pode, obedece quem deve, minha amiga.
1: Exatamente, palavras de uma sábia.
0: Ora.
1: Já partiu há muitos anos.
0: Enfim. Minha amiga, bom dia para quem?
1: Ora, o meu bom dia vai já para si, para João, para Mateus, para os seus pais, para os seus sócios, tanto família, para a Julinha, para os dela, vai para a Zulmirinha, para a Paula, um beijinho muito especial para elas, vai para o meu Vino, para a Mari Família, para a Luz e Família, para a Sra. Fernanda, para a Lorca, para a Nazaré, para a Dona Ana, as melhoras para ela, vai para o patrocinador desta hora da Ótica Transmontana, dos Santos Família, assim, de colaboradores, vai para o nosso Miguel, vai para o Peixinho, para a nossa Piedade, para as nossas Cristinas, para a Verónica, para o Dr. Façanha, as melhoras para a nossa Glorinha, para a nossa Isabelinha, para a Dona Júlia, para a Margarida, para o filho. Um beijinho também para a Dona Agostinha, para a Dona Abai, para a Dona Rita, para o Sr. Freitas, para a Dona Beatriz, para o um beijinho também para a nossa Beatriz Carlino, um beijinho muito grande para ela, com rápidas melhoras. As melhoras também para todos os nossos doentes que se encontram ausentes. Um beijinho muito grande para todos, uma santa semana para toda a gente, participantes e ouvintes, para todos quantos aí trabalham, colaboradores. Um beijinho também para a Ana e para o Ki, para a Lara. Beijinho grande. As melhoras, Ana. Tudo bem, é? Força! Para todos os nossos imigrantes, para todos quantos aí trabalham, colaboradores, muita saúde e uma santa semana. Tá? Então, Zé, beijinho grande e até logo, se vocês quiserem. Boa feira, não é preciso ir, olhas, pois não?
0: Não, não, não. Traga lá um guarda-chuva que é preciso. Beijinho grande.
1: Até logo, se Deus quiser.
0: Até logo, muito obrigado. Ora, são 7h19. Alguém mais do outro lado, bom dia. Alô, bom dia. Oh, senhor Walter, como é que está o meu amigo?
2: Eu não consigo ouvir, ainda por cima a rádio hoje apanha mal também.
0: É sério?
2: Mas pronto. Olha, quero agradecer por ter-se lembrado, porque eu estava a entrar no carro quando eu vi.
0: Na hora certa, então.
2: Parabéns.
0: Hora certa. É? Ó, Walter.
2: E pronto, olha, era para dar um beijinho grande à minha esposa, ao meu padrasto, ao meu sogro também. E para toda a gente que nos ouve e participa. E um grande abraço para si.
0: Pois muito bem, um abraço grande. Hoje é dia de festa, Walter. Hein? Força aí, nada melhor do que começar a semana.
2: Exatamente. Um abraço.
0: Um abraço grande também. Muito obrigado, Walter. Ora, mais uma participação. Bom dia.
3: Bom dia a todos. Está
0: oh,
3: bom?
0: Madame Julie. Tudo bem? Cá estamos, minha amiga.
3: Olha, também está compridinho.
0: Estamos aqui, olha, início de semana. Muito bem.
3: É verdade.
0: Estamos
3: é
0: bem.
3: Chuveira, não é?
0: É, temos aí a chuvinha e parece que ela durante o dia quer continuar, mas pronto, olha. É o que temos.
3: É o que temos.
0: É verdade. Então, minha amiga, e a senhora também está bem?
3: Ainda, cá estou compridinho, olha, mais um dia.
0: Uhum. Muito bem. E então, para quem é que vai bom dia? Vamos saber.
3: Olha, bom dia, vai para si e para toda a sua família. Vai para mim. Mas a França para os meus filhos, para os meus netos, para os meus filhos, para a minha nora, para toda a minha família se encontrará, para aqui para lá, para o meu irmão, para os meus vizinhos, para o senhor António, para a mulher, para a Carla, para a minha enfermeira, beijinho grande para ele, para a Paula, para a dona Alice, para a dona Lídia, para a dona Maria do Amparo, para o senhor Milcar, para o senhor Freitas e para os senhores, para todos. Para a dona Margarida, as melhores para ela, para o filho, para a dona Lilinda, para a dona Margarida, para a dona Lígia Santa Maria, para a Cisiana, para a Lisete, para a Sousada e para o Mário, para o Bruno de Silícia, para o Carlos Francésio, para o Miguel, para a Fátima da Andorra, para a Glória de Irene Andela, para o Nelson, para a dona Margarida, para a Sandrina, as melhores para ela, para os jovens porteiros, para a transportadora dos meninos, para a dona Nazaré, para o irmão, para a mãe, para a Lúcia e para o Dino, para a dona Agostinha, para a Verónica, para toda a gente que faça parte do nosso bom dia. Um beijinho para si e até amanhã, se quiserem. Bom trabalho.
0: Muito obrigado, beijinho grande para si também. Tudo de bom, Madame Julie.
3: Obrigado, igualmente.
0: Muito obrigado, um abraço grande ao Sr. Horácio. Ora, mais uma participação. Ela está muito alto. Bom dia.
4: Bom dia.
0: Bom dia. Bom dia, Zulmira, como está?
4: Aqui, estiradita.
0: Pronto, deixe estar, é que também não pode fazer mais nada com este tempo, não é?
4: Está a chover?
0: Estava, agora não sei, que eu agora estou aqui no estúdio e não dá para ver, mas quando, claro, quando cheguei estava a pingar.
4: Ah.
0: E então eu está também, tudo bem?
4: Também está a fazer falta, não?
0: É, faz falta, faz. Está tudo bem, fim de semana, como foi?
4: Assim, como eu ouvi tudo.
0: Pronto, melhor. Então, bem a dia, esse bom dia, vamos saber.
4: O bom dia vai para todos os colaboradores aí da rádio, não esquecendo os nossos Fernandes e os deles, a nossa Júlia e os dela e todos em geral. Vai para os nossos Ventinhos, para a Margarida, para o João Pedro, para a Lara, para a Lourdes, para a Ana de Candoso e para a Filhota, para a Elvira e para a família e as mulheres. Vai para, para a nossa Lourinha e para o nosso Nelson, para, para a Luz, para a nossa Júlia de Valpassos, um beijinho e tudo bom, muita saúde e tudo de bom. Vai para todos os doentinhos em geral, vai para os nossos fanequinhas, um beijinho e tudo bom e muita saúde especial para o Sr. Freitas, para o Sr. Amílcar, para o Sr. Mário e para todos em geral. Vai para os nossos, imigrantes, em especial para, a Fató, para a Elisete, para o Carlos da Suíça e para todos em geral também. Vai para as nossas avós, a avó Lídia, com rápidas melhoras, a avó Amélia, a avó Gina e para todos delas. Vai para a dona Lourdes, para a dona Jacinta, para a dona Quinhas, para a dona Agostinha, para a dona Bernardeta, para, a Luísa de Bragança, para, a Lúcia e para o Vino, para, para a Nazaré e para a família, um beijinho e tudo bom e muita saúde. Para o Sr. Fernando Palocca e para toda a família, em especial para a esposa e para a mãe, as melhoras da mãe, tudo de bom. Vai para quem me conhece, quem me ouve e me conhece pela voz. Vai para todos os ouvintes, todos os participantes. Vai para os parabéns para quem estiver de parabéns, um beijinho e tudo bom e muita saúde. E um dia feliz. Vai para ti, para os teus, não esquecendo o teu Maria João, o teu Mateus, os teus manos, os teus pais, os teus sogros, a tua mãe, a tua sogra, um beijinho para elas e tudo bom. Para ti, aquele beijinho que cresceu o coração e até amanhã, se Deus nosso eu quiser.
0: Muito bem, muito obrigado, Zulmira. Beijinho grande também. Boa semana.
4: Obrigadinho, igualmente. Um bom
0: muito
4: fim de semana
0: para todo mundo. Muito obrigado. Então, mais uma participação, quem será? Muito bom dia.
5: Bom dia, bom dia, boa gente.
0: Maria José, como é que vai? Está tudo bem?
5: Está tudo.
0: Andamos assim com este tempo assim meio farrusco, não é?
5: É, quem manda, manda bem.
0: É isso mesmo. Mas esta semana é assim, esta semana vai ser assim. Às vezes chove, outras vezes não. É em constância que vai estar esta semana. Pronto, está bem. É o que temos. Minha amiga, eu estou esse fim de semana?
5: Passou-se, tenho cá a filhota.
0: Ah, pronto, então, pronto, um fim de semana diferente.
5: Ontem recebi um abracinho que disseram-me assim, ai, que sabe também este abracinho da nossa Glorinha, ontem estive com a nossa Glorinha.
0: Ah, ok, e como é que ela está?
5: Está bem.
0: Sim.
5: Que ela sabe tão bem receber assim um abracinho.
0: Claro que sim.
5: Um beijinho grande para ela.
0: Um abraço grande lá para aquela boa gente de... Aquela gente de Vila Arandelo que vai dando notícias de vez em quando. Pronto, andam assim um bocadinho preguiçosos, mas tudo bem.
5: É verdade. Outro dia também gostei de ouvir o Carlos Alberto, já muito tempo não ouvi.
0: Exato. Muito bem. E então, para quem é que vai mais um bom dia?
5: Bem, então, os parabéns para a mulher do Walter, muitas felicidades. Também para a nossa Cidália, também, que já falei com ela, um beijinho grande e muitas felicidades. Vai para os nossos Ventinhos, para a Margarida, para o Jean-Pierre. Para os nossos gentinhos todos, em geral, para os nossos imigrantes, para os meus lá longe, para o Miguel, para o Carlos, para a Fató, para a Elisete, um beijinho grande. E um beijinho também para a Zulmirinha, para toda a gente que está a ouvir, para o Milcar, para a Aldina, toda a gente que está a ouvir. E para ti um beijinho, até logo, até amanhã, Tosé.
0: Muito bem, certíssimo. Da minha parte, obrigado. Um beijinho grande também. Um abraço ao Adriano. Um abraço grande e para os Abidagos, da minha parte. Está bem? Tudo de bom. Muito obrigado. Vamos em frente. Será que temos alguém mais? Não, não temos. 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
0: Muito bem, vamos em frente. Mais uma participação. Muito bom dia.
8: Bom dia.
0: Olha a nossa Margarida. Bom dia, Margarida.
8: Bom dia.
0: Ora, viva, como está?
8: Estou mais ou menos.
0: Ah, pronto. Isso já a gente sabe que bem, bem, bem não há quem.
8: Não, não, não.
0: Claro.
8: É também. Está calor, está frio.
0: Ora, está calor, está frio, chove e depois andamos assim. Olha, está a ver.
8: É, pois estamos assim como estamos.
0: Oh, meu Deus do céu, sinceramente, sinceramente. Então, mas tem chovido aí muito para o Mieiro?
8: Tem, tem.
0: Olha, então nós aqui também estamos assim.
8: Bem, e trovoada também?
0: Também, também. Mas assim, pronto, trovoada menos. Mas tem chovido bem. Tem chovido bem. É verdade. Mas pronto, olha, como dissemos há pouco, manda quem deve, obedece quem deve.
8: É melhor, verdade.
0: Manda quem pode, obedece quem deve, não é? Essa é que
8: verdade.
0: É. Ora, não é mais. Então, minha amiga, bom dia para quem?
8: Vai já para o meu João Pedro, as melhoras. Vai para a minha Lourdes, as melhoras também. Vai para o meu Luís Carlos, para a minha Nela, para os meus netos e bisnetos. E vai para toda a gente que fala em mim. Um beijinho para toda a gente. As melhoras para toda a gente. E para os nossos pastores, para as nossas pastoras, para os nossos imigrantes, muitas felicidades para quem está de parabéns, muitas felicidades e tudo de bom. Muito obrigada a quem fala em mim, ainda agora ouvi, e muitos beijinhos, muita saúde para quem está doente, muita saúde. E vai então para o Santo Zé, para a sua esposa, para o seu filho, para os seus pais, para os seus sogros e para os seus irmãos. E um beijinho, e até amanhã, se Deus quiser, eu lá vou indo devagar.
0: Pronto, então vá devagarinho, se vai ao longe, minha amiga.
8: Ah, mas ao baile, eu fui ao baile e não dancei.
0: Isso é que é mau, não é? Pois foi na sexta-feira, não foi?
8: Sexta... Foi na quarta-feira.
0: Na quarta, pois. Eu sabia que tinha sido a semana passada.
8: Fomos ao baile e eu assentei-me.
0: Pois. Mas pronto, olho para a próxima, quando voltar a ver baile... Nem se vai sentar uma única vez, vai ser sempre a dançar.
8: Ah, não, as pernas não deixam.
0: Pois. Beijinho grande, minha amiga. Pois, claro.
8: Dancei tanto e ficava sempre em primeiro lugar e agora hoje.
0: Antigamente, não é? Pois. Enfim.
8: As pernas não deixam.
0: Ora, Margarida, beijinho grande para si.
8: Beijinho para toda a gente, para toda a gente.
0: Muito obrigado, beijinho grande, muito obrigado. Ora, muito bem, são 7:30, bom dia.
9: Bom dia, estou bem.
0: Bom dia, olha a nossa Joana, bom dia a nossa Joaninha, como está?
9: Estou bem.
0: Pronto, é, e nós também, estamos bem, pois claro. Nós aqui é sempre para o lar, então aqui não se brinca. Pois. E então vamos lá saber, Joana, se aí pela Veiga também choveu muito.
9: Choveu?
0: Muito.
9: Muito, pois, tanto da noite como durante a manhã.
0: Pois claro, exatamente, é a chuvinha que temos de fazer-nos companhia. Então, Joana, está tudo bem, não está?
9: Agora hoje, se calhar, é capaz de chover, está aqui uns castelos.
0: Pois claro, que vai chover, pois claro, então se eles dão chuva. E os castelos estão lá em cima cheios de água.
9: É pena que não acerta no Euromilhões.
0: Pois não.
9: Estamos certinho.
0: Joana, para quem é que vai bom dia, minha amiga?
9: Vai para toda a gente. Especialmente para ti, para toda a equipa, para a minha família e para a cidade que está de parabéns, e para a filha dela e para o Vitor.
0: Bom rapaz, o Vitor é bom rapaz.
9: Sim,
0: é, sim, sim.
9: É da cara da minha mãe, é a
0: eu
9: cidade
0: sei.
9: E
0: exato.
9: A filha. Uhum. E a Elvira e a estação das caminhonetas. Para a Dona Isabela, para todas as pessoas que eu conheço.
0: Pronto, muito bem. Então, vá, beijinho grande e boa semana. Está bem, Joana?
9: Está bem. Beijinho.
0: Beijinho, muito obrigado. Ora, para já, os comerciais.
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0: Ora, muito bem, música do Daniel Saraiva, são 7h36, Ótica Transmontana, connosco até às 8 da manhã, e atenção que há a oferta cartão combustível, ou seja, em cada 300 euros na compra de óculos, oferta de 25 euros em combustível. 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Ora, vamos em frente, temos mais alguém para falar connosco, muito bom dia.
1: Bom dia.
0: Bom dia, olha o nosso Freitas, aí está ele, o homem.
1: É.
0: Como é que vai, tio Freitas?
1: Não tenho andado muito bom. Tenho aquela aqui há 3 ou 4 dias e agora tenho andado à rasca de um joelho.
0: É sério? A tua não está rijo como o aço.
1: Não, agora não.
0: Só está rijinho, agora, não é? Rijinho, pronto.
1: Agora é meio rijinho.
0: Às vezes acontece-me, mas está tudo bem, não é? Não partiu nada, portanto é só mesmo maçadura.
1: Isto é só maçado.
0: Claro. Pronto, então vai correr tudo bem. Meu amigo, o bom dia para quem vai?
1: Vai para a mulher, para os filhos, para os netos, para os erros, para a Bolívia, as melhoras, para a Cristina, para a Maria José e para o Adriano, para a Dona Maria da África do Sul e para toda a família, para a solidariedade e para o Mário, para a cidade e para o marido e para as filhas, e os parabéns para a cidade, que seja muito feliz, que tenha tudo bom na vida, juntamente do marido e de quem ela mais gostar. Depois vai para a Elisete e para as netinhas, com um beijinho, um abraço para o Amadeu, para o Carlos e para toda a família, para as princesas Salgueiros, para o Sr. Beirão Padeiro, para a Glorinha e para o Nelson, as melhores para eles, para a Isabel Chaputi, as melhoras, para a Dona Rita, para o senhor, para a Fafetó e para toda a família, para o Deito Ferretão e para o Carlos Ferretão, para a Dona Amparo Comijinho, para a Dona Julia do Alpaços, para a Dona Elisa Santa Maria e para toda a família, para a Dona Elvira e para toda a família, as melhoras para ela. Depois vai para o Manuel Pontes, para o Manuel do Reino de Vida, Manuel Carter, Dona Aldina, para a Dona Jacinta, para a Dona Quilhas, para o Sr. Fernando da Palor, e para toda a família, para a Dona Nazaré, para toda a família, para o Sr. Firmino e para toda a família, para ele, para os filhos e para os netos, para todos os outros. Depois vai então para a Zalmirinha, com o beijinho, para a Dona Margarida, as melhoras para ela e para os filhos, para a Ana de Condoso e para a filhota, as melhoras, para a Lúcia e para o Albino, para o Zé Unel, Sucês, e para toda a família, as melhores para o pai, para o Zé Grilo, para a Lucinda e para toda a família dela. E para todos que costumam falar, que logo vai o resto.
0: Vai o resto, pois claro, muito bem. Então vá, Freitas, um abraço grande e as melhoras.
1: Para toda a família, não é?
0: Claro que sim, muito obrigado. E as melhoras para si.
1: Obrigado, isto não é nada.
0: Pronto, isto são 2 ou 3 dias, não é? Há que...
1: É.
0: Pronto.
1: Já foi para aí há 2 semanas, só agora é que começou a dar guerra.
0: Ah, pois, elas não maçam, mas moem.
1: Ora,
0: ah, pois, essa é que é essa. Então vá, um abraço grande, até logo.
1: Outro para todos.
0: Muito obrigado. Mais uma participação, bom dia.
2: Bom dia.
0: Ora, bom dia, quem é que está desse lado? Será que é a nossa Cidália, não?
2: Se calhar acho que sim.
0: Se calhar até é. Como é que eu acertei hoje, ó Cidália?
2: É verdade. É?
0: Que espetáculo, que espetáculo. Cidália, antes de mais, muitos parabéns.
2: Obrigada a todos.
0: É, isto hoje, o dia 11 de maio, é um dia feliz para si, é aquilo que eu desejo. Cidade, tudo
2: obrigado.
0: Bom, juntamente aí da família, do nosso amigo Vítor, das meninas que são boas raparigas, por isso que tenha então um dia feliz, é aquilo que eu mais desejo para vocês. Você merece.
2: Obrigado.
0: Ora, saúde acima de tudo, não é, Cidade? É o que precisamos.
2: A saúde é o principal.
0: Principal, nem mais. O resto vem por acréscimo. Claro que sim.
2: Ora, nem mais.
0: E então, Cidália, para quem é que vai bom dia?
2: Olha, em princípio, já obrigado a toda a gente que me está a dar os parabéns, né? E olha, e as melhoras para quem está dentro, o Freitas também está dentro, não é? Eu vi agora.
0: Pois, o Freitas caiu há 2 semanas, mas só agora é que se queixa.
2: Ai, meu Deus. Está agora a sair das coisas, né? Também é logo no momento.
0: Pois, claro.
2: E um obrigado a toda a gente, as melhoras de todos. E para quem esteja de parabéns, claro. Minha amiga Paula, dos Avidagos, também faz anos hoje. O meu amigo Tiago, de Santo Eugênio. E haverá muitos mais, não é? Que a gente não conhece.
0: Claro.
2: Um beijinho também para eles e para toda a gente que nos esteja na nossa companhia e que fale em nós todos.
0: Muito
2: e para
0: bem.
2: Ti, muito obrigada também.
0: Muito obrigado, Cidália. Beijinho grande também. Um dia feliz.
2: Obrigada, Tosa Bata.
0: Muito obrigado, é. Saúde, muito obrigado. Mais uma participação, bom dia.
3: Bom dia, Tosa.
0: Bom dia, olha a nossa Lucinda. Bom dia, Lucinda.
3: Bom dia, Tosa.
0: Está tudo bem?
3: Tudo.
0: Acabamos andando, olha, início de semana.
3: Fim de semana foi em casa, acho que não queria que a gente vai.
0: Estou a dizer início de semana. Estamos no início. Ai. Isso nem vale a pena de falar no fim de semana, porque já sabemos que foi com chuva, não é? Não dá, não dá para fazer grande coisa. Mas pronto. Ora bem, deixe-me só ler aqui uma mensagem do Zé Manel, que ele já nos mandou para aqui uma mensagem e manda-lhe um beijinho assim. Então o Zé Manel diz, dedica, de, neste caso, deseja os bons dias aos pais, para o Zé Grilo do Geis, para o Freitas de Sossães e Lucinda, ainda para o Polo de Contins e todos os ouvintes da Rádio Terra Quente. Ora, muito bem. Zé Manel, aquele abraço, tu mereces. Ora, então minha amiga, bom dia para quem? Vamos saber.
3: Olha, bom dia, vai para vocês todos da Rádio Terra Quente, vai para a família do Tom Zé, vai para o Zé Manuel e para os pais, vai para o Zé Grilo, vai para o Sr. Freitas, que acabei de ouvir falar também agora, vai para a cidade aos parabéns, e vai para a equipa da Padaria Barreira, vai para todos os ouvintes e participantes, vai para mim para a filhota, e para o Tom Zé com um beijinho, um bom canal, almoço e até logo.
0: Isso mesmo, muito obrigado, beijinho grande também, até mais logo.
3: Hello.
0: Deus, muito obrigado. 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Quem será que está desse lado? Bom dia!
4: Bom dia, doutor Zé.
0: Quem é que está para ir reliado?
4: É a Augusta, está reliado hoje.
0: Augusto, então...
4: Tive-me as orelhas.
0: Anda lá, Augusta. Anda lá, Zé, tu vais ver, Zé. Ora, muito bem. E até o fim de semana, como foi?
4: É chover, já amanhã choveu bem, eram 6 horas.
0: Pois, exatamente isso. Choveu mesmo bem, a essa hora. Enfim, meu amigo.
4: Olha, bom dia, vai para o seu pronto, para o Soleste, para a Solinda, para a Soletina, para o José. E para a Cláudia, vai para uma prima mais dos Passos, vai para o Feitinha, vai para o Zé Maria Sonsões, para a Paulina, para a Isabel, também pergunta, vai para a Sra. Lucinda, vai aqui para o Reis, para a Sra. Augusta, vai aqui para o meu primo Carlos, que está na França, e para o Paulo, que trabalha aqui na Areia Rúnior, mas o gajo não quer ir, e para o Sr. João, e para a Sra. Rosa, e para o Carlitos Fonteira, e para a Dona Luz Valtelhas, e para a Bolívia, e para a Sonocina, e para a Média, e para o Marismo, e para a Beleza Vila Nova, e para a filha, e para o Gerro, e para o Neto, para o Francisco, e para o Sr. Até logo. Aí para o Paulo Quintela e para a Sra. dele. Até logo.
0: Muito bem, até mais logo então, muito obrigado. Alguém mais do outro lado, bom dia.
5: Bom dia.
0: Bom dia, Dona Adélia, viva, como está?
5: Já temos mais uma vez a ouvir
0: muito
5: o Tom
0: bem,
5: Zé.
0: Muito bem.
5: Pode ler essa hora sozinha, que é o São Francisco.
0: Se não for...
5: Acompanha os peregrinos todos de Fátima.
0: Força,
5: também.
0: Vamos lá então, vamos lá.
5: Oração de São Francisco. Senhor, faz de mim o instrumento da tua paz. Onde houver o ódio, que eu leve o amor. Onde houver a ofensa, que eu leve o perdão. Onde houver a discórdia, que eu leve a união. Onde houver a dúvida, que eu leve a fé. Onde houver erro, que eu leve a verdade. Onde houver desespero, que eu leve a esperança. Onde houver tristezas, que eu leve a alegria. Onde houver trevas que eu leve é luz. Ó mestre, fazei que eu procure mais consolar que ser consolado, compreender que ser compreendido, amar que ser amado, pois é dando que se recebe, é perdoando que se é perdoado e é morrendo que se ressuscita para a vida interna. Amém. E o meu bom dia especial para todos os peregrinos e todo o pessoal lá em Fátima. E também para quem está a ouvir, toda a minha família geral, não esquecendo ninguém, e para a Helena de Carvalhais, e, quem está a, e para a mãe dela, e para quem estiver a ouvir. Bom dia.
0: Muito bem. Muito obrigado. Beijinho grande também para si, para a sua mãe, e um abraço grande e para Carvelas.
5: Obrigado igualmente.
0: Muito obrigado. Vamos em frente, minha gente.

Ora, muito bem, estamos quase a terminar esta edição de hoje. Ora, vamos lá então ligar para a Terra Quente, 278-200-600 ou então 601, já não há muito tempo.

0: Ora, muito bem, vamos para a última participação. Muito bom dia. Alô, bom dia.
1: Bem,
0: olha, olha o meu amigo Paulo. Oh, Paulinho.
1: Disseste para ligar e eu liguei.
0: Exato, então. E já falamos em ti, Paulo. Já falamos em ti.
1: Hoje estou um bocado atrasado.
0: Ah, muito bem. Mas há sempre tempo para falar comigo, não é? Não há problema nenhum.
1: Saí só quase agora de casa. À segunda que está a arrancar, pá.
0: Ah, pois acredito. É dia de preguicito, meu amigo. É assim mesmo. Ó, Paulo, e diz-me lá uma coisa. Então, e já sabes o destino, não?
1: Já vou. Estou a passar aqui. Já a Vilar Andela, vou-me até lá da fronteira.
0: Ah, muito bem, muito bem. Pronto, então amanhã, se calhar, se falares connosco, hablamos em espanhol, não?
1: Amanhã hablamos em espanhol.
0: Muito bem. Paulo, para quem é que vai bom dia, meu amigo?
1: Olha, vai para o amigo José Manuel Sousais, que ouve a mensagem, o SMS, que ele é... Eu bem digo que vou ter que carregar o telemóvel, porque ele só quer SMS. Vai para o Tocapo, António...

0: Até amanhã, um
1: Daniel.
0: abraço grande para ti também. Ora, muito bem, o nosso Paulo, que já está da balada, vai até a Espanha. Ora, muito bom dia. Será que nós tínhamos aqui alguém, mas já foi embora. Pronto, também já não temos mais tempo, minha gente. Ficamos por aqui. Eu regresso à antena logo a partir da 1 da tarde.
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5: 8 horas.
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0: Que é um lobo. Nossa, mas as suas são muito legais com as meninas. Essa aqui. Ou, sabe que eu lembrei? Que uma vez a gente foi num lugar.
1: Foi aqui que eu fiz essa tatuagem.
0: Foi aqui que eu fiz essa daqui. Não, mas é sério, eu fiz mesmo.
1: Eu também, fiz aquele dia lá no camarote, não?
0: É, eu lembrei com ela. Eu falei, lembra que a Luísa? Eu acho que ela tava lá, tinha certeza.
1: Verdade, e a gente fez um ET. Diz que sou estranha.

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0: Bom dia, 11 de maio de 2026. Avançamos com os factos históricos. Em 1927, era fundada a Academia de Artes e Ciências Cinematográficas dos Estados Unidos, responsável pelos Oscars. Em 1945, aprovado o Plano Rodoviário Nacional para a expansão da rede de estradas no nosso país. Já em 1949, o Estado de Israel foi admitido nas Nações Unidas e Sião alterava o seu nome para Tailândia. Em 1960, era a captura de Adolf Eichmann, oficial nazi na Argentina, por agentes secretos israelitas. Em 1962, em Portugal, a polícia de choque prendia cerca de 1.500 estudantes em protesto. Já em 1981, falecia Bob Marley, ícone do reggae. E em 1997, também a 11 de maio, o computador da IBM, Deep Blue, vencia o campeão mundial de xadrez Garry Kasparov, um marco na inteligência artificial. Em 2001, foi o lançamento da Wikipédia em língua portuguesa. Agora os destaques da imprensa. No Público, o pacote fiscal para a habitação não sai do papel e rendas voltam a disparar. O Governo anunciou o pacote para a habitação em setembro, mas as medidas ainda não chegaram sequer ao terreno. Apesar disso, a oferta de arrendamento cresce sem conseguir impedir a subida dos preços. Ainda no Público, o sistema prisional, sobrelotação subiu para os 106% em maio. O Comissário do Clima, em entrevista, diz: vamos acelerar a nossa transição para a energia limpa. E ainda referência para o desporto, campeões europeus, Sporting vence no futsal e Porto ganha no hóquei em patins. E na arte, Bienal de Veneza, Alexandre e Estrela gera empatia através de sismos. E ainda na arte, na Bienal de Veneza, Alexandre Estrela gera empatia através de sismos. No Jornal de Notícias, municípios investem milhões em sistemas de videovigilância e a lotação esgotada nos hotéis e milhares em peregrinação. Já há pedidos de reservas da América, Brasil e Ásia até 2028. É uma reportagem com fiéis que fazem centenas de quilómetros. Ainda hoje no JN, referência para o Rally de Portugal, Neuville saltou para a vitória nas classificativas de FAF e, por vezes, os últimos parecem ser os primeiros, a propósito da vitória do Aves frente ao Futebol Clube do Porto. No Correio da Manhã, assassina do gelo herda 25 imóveis de pais e avós, matou noivo na véspera de casamento, lembra o jornal Correio da Manhã, que fala ainda de gabinetes de governo que empregam 984 pessoas. Certificados de aforro rendem mais que depósitos a prazo e no desporto Mourinho só pensa nas duas finais do Benfica. Já Rui Borges quer um final perfeito. No futsal, Sporting conquista a Champions pela terceira vez. No Diário de Notícias, AIMA conclui esta semana soluções de reagrupamento para bebés e antivírus, alarme social, prova que países ainda não estão preparados para casos de saúde pública. Ainda no DN, conflito, Irão responde à proposta dos Estados Unidos e ameaça missão do Estreito de Hormuz. Quanto aos desportivos, no jornal A Bola, glória aos campeões, Sporting vence Champions de futsal, Porto a de hóquei em patins. Ainda na primeira página, referência para o desaire do Porto, há vences que impedem recorde do campeão. No Benfica, só depois do Estoril falarei com quem achar, diz José Mourinho. No Sporting, Zalazar e Pedro Lima estão a chegar, Champions pode influenciar o mercado. Ainda na primeira página, Record, reis da Europa, Leões e Dragões conquistam títulos continentais no futsal e no hóquei em patins. Mourinho mete gelo no Real Madrid e Zalazar para fechar depressa no Sporting. No jornal O Jogo, o título é Génio Português, tri com sabor a vingança do Sporting no futsal e Stick de Ouro. Dragões conquistam 4ª Liga dos Campeões 3 anos depois da anterior. Ainda mundo ao contrário, a proposta da derrota do Porto frente ao Aves. No Benfica não vou ter contacto até ao último jogo, garante José Mourinho, e Zalazar já não escapa ao Sporting, diz também o jornal. Por cá nas notícias da Terra Quente, a ligação entre Bragança e Puebla de Sanabria, em Espanha, que estava inscrita no Plano de Recuperação e Resiliência, perdeu a dotação financeira que tinha sido atribuída de quase 30 milhões de euros.
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2: Sinto muito.

Mais uma vez, nós estamos juntos, nós e Santo António. Temos muitas vezes a tentação de pensar ou dizer que há países que, por não serem católicos, não têm afeição por Santo António. Nada mais errado. Este ano, a Junta de Freguesia de Santo António dos Olivais, que fica no distrito de Coimbra, local onde se situa o convento onde Santo António viveu, para celebrar o Santo António, organizou a celebração dos 50 anos de todos os casais da freguesia que estejam lá a habitar e que façam este ano 50 anos de casados. Uma cerimónia muito interessante. Mas a atividade que mais me surpreendeu e agradou foi a organização de um concurso de cartoons, que são aqueles desenhos humorísticos, sobre Santo António dos Olivais. Este concurso foi dirigido a todos os cartunistas espalhados pelo mundo, mas também podiam concorrer outras pessoas que tivessem gosto pelo desenho e pelas caricaturas. Todos os desenhos tinham de ter características humorísticas sobre Santo António. Os cartoons têm estado expostos e, para quem não tem a oportunidade de ver a exposição, a Junta de Freguesia tem na sua página todas as imagens e que não oferem a religião católica. Além dos cartoons expostos, há também vários textos que ilustram a vida de Santo António. Os trabalhos apresentados a este concurso, o número foi de tal maneira elevado que tiveram de fazer seleção para os exporem. Ficam nomes de alguns países concorrentes. Claro, Portugal, Espanha, Brasil, não é novidade. Agora, Ucrânia, Polónia, Alemanha, Irão, Canadá, Áustria, Afeganistão, República Checa, Uzbequistão, Indonésia, Turquia, Sérvia, Itália, logicamente, México, Estados Unidos da América, Montenegro, Roménia, Índia, China, Rússia, Arábia Saudita, França, Lituânia, Sérvia, Colômbia. Portanto, estão a ver a quantidade de países

0: sejam excepcionais. Recomendo. Vai ao sítio da Junta de Freguesia dos Olivais, volto a repetir o nome, e vejam, vejam a exposição. Acreditem que vale a pena aquilo tudo que vamos ver. Manuela Gandra despede-se. Até para a semana.
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2: 9 horas.
5: A ligação entre Bragança e Puebla de Sanabra, em Espanha, que estava inscrita no PRR, perdeu a dotação financeira que lhe tinha sido atribuída de quase 30 milhões de euros. O Comando Territorial da Guarda Nacional Republicana de Bragança já ativou no início da semana os primeiros 5 postos de vigia no âmbito da campanha Floresta Segura 2026, nos concelhos de Bragança, Vinhais, Macedo, Tordemocorvo e Vimioso. Os postos integram a rede primária de vigilância florestal, têm como principal missão a detecção precoce de incêndios rurais e a comunicação imediata da sua localização às autoridades de proteção civil. Segundo o Major Hernani Martins, o Conselho de Macedo Cavaleiros já conta com a ativação do posto de vigia de Bornes, estrategicamente localizado para reforçar a prevenção, vigilância e resposta rápida aos incêndios rurais.
6: Para o Conselho de Macedo Cavaleiros é importante referir que já foi ativado o posto de vigia de Bornes, agora no dia 4 de maio. A Rede Nacional de Postos de Vigia está estrategicamente posicionada de forma a garantir então a vigilância e detecção precoce de incêndios rurais. Vigilância e detecção essa coordenada pela Guarda Nacional Republicana, pilar base que é muitas vezes complementado com outras formas de vigilância. Câmaras de videovigilância, com vigilância física, com vigilância móvel, com patrulhamento de preventivo e dissuasão, por exemplo.
5: A vigilância é assegurada de forma articulada entre os vários postos existentes no distrito.
6: E essa vigilância assenta na presença no posto de vigia por parte do operador. Fruto da sua localização estratégica, os operadores poderão ter linha de vista com recurso a meios, ou então, se não houver linha de vista, a posição estratégica elevada deles permite que o operador ao lado veja o mesmo azimute, a mesma zona. Ou seja, tem um trabalho em rede complementar. A vigilância é ao longo de 360 graus e procura-se detectar um foco de incêndio no seu início, quando se vislumbra uma pequena coluna de fumo. E depois, o primeiro a detectar essa ocorrência indicará com nossas equipas que se encontram nos comandos sub-regionais de proteção civil, que é as equipas de manutenção e exploração de informação florestal, que são equipas constituídas por militares da Guarda, que estão em rede com eles via rádio, permite, através da triangulação das azimutes, detectar o ponto de início concreto do incêndio. E é assim que funciona.
5: A detecção precoce continua a ser apontada como um dos fatores essenciais para evitar incêndios de grandes dimensões.
6: Os números dizem-nos e a história diz-nos, o passado diz-nos que, e a experiência também nos diz que a detecção precoce de incêndios rurais é fundamental para o evitar de acontecimentos de grandes incêndios rurais. Ou seja, quanto mais cedo os mesmos forem detectados, mais rápido se dá a resposta de combate, e quanto mais rápido é a resposta de combate, mais eficaz é a mesma, naturalmente.
5: Hernani Martins deixa ainda um apelo à população para evitar comportamentos de risco nesta fase da campanha.
6: Os conselhos que eu deixo são muito simples. Evitar o uso do fogo negligente, como queimas ou queimadas. A realização das mesmas obedece a regras de autorização e de comunicação, que as pessoas as cumpram. As pessoas que evitem comportamentos negligentes, então, no uso do fogo. As pessoas que tenham cuidados no uso de maquinaria. Respeitem também as regras quando o índice e o perigo de incêndio for muito elevado ao máximo. Encontramos-nos ainda na fase em que as pessoas deverão fazer os seus trabalhos de gestão de combustível à volta das suas casas, nos terrenos, junto aos aglomerados populacionais, que o devem fazer para estarem mais protegidas e os aglomerados populacionais serem mais resilientes.
5: A rede primária agora ativada integra um total de 11 postos de vigia previstos para o Distrito de Bragança no âmbito da campanha Floresta Segura 2026. A ligação entre Bragança e a Puebla de Sanabria, em Espanha, que estava inscrita no Plano de Recuperação e Resiliência, perdeu a dotação financeira que lhe tinha sido atribuída de quase 30 milhões de euros. Isso mesmo foi confirmado pela Presidente da Câmara de Bragança durante a última reunião da Assembleia Municipal e que deixou Isabel Ferreira muito preocupada.
4: Quando tivemos aquela reunião com a CCDR, depois o Sr. Vice-Presidente tem essa responsabilidade, disse-me informalmente que estaria para decisão do Conselho Diretivo a revogação do financiamento. Isso preocupa-me. Preocupa-me porque a Câmara Municipal teve gastos, nomeadamente na contratação do projeto de execução e da revisão do projeto de execução e os gastos com a emissão da declaração de impacto ambiental, etc. E, portanto, isso preocupa-me. Estou à espera da notificação, mas também estou à espera da declaração de impacto ambiental e fiz diligências nesse sentido e falei com o Sr. Ministro e com o Sr. Presidente da Agência Portuguesa do Ambiente e a declaração de impacto ambiental está mesmo para sair.
5: Declarações de Isabel Ferreira ao Mensageiro de Bragança, acrescentando que a declaração de impacto ambiental deverá estar pronta em breve e o parecer deverá ser favorável com condicionantes. Sem o financiamento que estava previsto, o processo fica agora no impasse.
4: Mas um passo de cada vez já será um passo importante se tivermos a declaração de impacto ambiental aprovada, mesmo com condicionantes, desde que consigamos acomodar as condicionantes assinaladas, que neste momento desconheço quais são. Portanto, ela começou com 16 milhões, agora estava nos quase 30 milhões.
5: No verão passado, no encerramento da campanha eleitoral, o primeiro-ministro Luís Montenegro anunciou em Bragança que a estrada seria financiada pelo governo caso perdesse o financiamento do PRR por falta de execução dentro dos prazos. Por agora, o assunto está envolto num grande impasse. Os atletas do CTM Mirandela conquistaram no fim de semana mais 4 títulos nacionais no Campeonato Nacional de Pares Jovens, que decorreu no Pavilhão Desportivo de Santa Eulália, em Vizela. No sábado, o par mirandelense Mariana Santa Comba Beatriz Pinto subiu ao mais alto lugar do pódio em pares femininos no escalão de sub-19. O mesmo desempenho teve a dupla José Ruivo e Joana Ruivo em pares mistos no escalão de sub-15. No domingo, em sub-13 masculinos, o mirandelense Rodrigo Lourenço, que fez dupla com João Costa do Ala de Gondomar, sagrou-se campeão nacional de pares neste escalão. Também a dupla mirandelense Beatriz Pinto e Joana Ruivo subiu ao mais alto lugar do pódio no escalão de sub-17. Em 15 provas disputadas neste Campeonato Nacional de Pares Jovens, o CTM Mirandela conseguiu um total de 15 pódios, 4 títulos, 6 vice-campeões e 5 terceiros lugares. Diga-se ainda que a mirandelense Joana Pinto, que representa o Sporting, conquistou o título nacional na vertente de pares mistos no escalão de sub-19, fazendo dupla com Lucas Adão do Guilherme Abreu.

0: Estamos a começar mais um episódio de Ecos de Infância, um espaço onde falamos de parentalidade, emoções e crescimento dos filhos, mas também dos pais. Ora, precisamente já na semana passada tínhamos falado sobre a vivência da gravidez, o receio da autonomia e o aproveitamento da vulnerabilidade. Connosco, como é habitual, temos Lúcia Menezes, psicóloga, neste espaço do Ecos de Infância. Lúcia Menezes, sobre a vulnerabilidade na gravidez, quando é mal interpretada, coloquemos a hipótese que muitas mulheres colocam, obviamente, que têm medo de perder a sua identidade como mulher, deixando de ser elas próprias. Isto acontece?
1: Muito comum. Agora também há um fenómeno, até se fala nas próprias redes sociais, das mães que têm dificuldade em gerir com a componente laboral, que quase, eu sinto que é quase uma pressão que é, se és mãe e tens dificuldade em gerir a tua componente laboral, despede-te, se és só mãe, o que é que te queixas? Já, eu acho que sinto que há este fenómeno agora nas redes sociais, que é quase uma pressão para, estás-te a queixar, despede-te, não tens mais nada a fazer, resolve-se já a queixa. Portanto, isto não é uma realidade assim tão linear.
0: Tão tácita, não é?
1: Exato, não é para a pessoa, olha, agora vou mandar tudo às ortigas e pronto. Não estou aqui a dizer que quem se dedica exclusivamente à maternidade que está a perder alguma coisa da vida. Claro que há sempre projetos muito únicos e individuais. Agora, depende sempre do enquadramento que a pessoa quer dar à sua vida e o significado que lhe dá. Se a pessoa encontra verdadeiro prazer em ser exclusivamente mãe, ok. Quem somos nós para dizer, não, mas deverias ser uma empreendedora de sucesso e tudo, e mulher, não é? Quem sou eu para estar a dizer o que é que a pessoa deveria ou não ser? Se ela me diz que tem prazer com aquilo, ok. Agora, se tornou mãe, sente que está só, ou se foca só exclusivamente em ser mãe, porque tem medo de ser insuficiente, ou tem medo de ser pouco competente, etc. E por isso é que não se dedica às outras áreas da vida, aí já estamos a lidar com questões que merecem ser trabalhadas, né? Porque a pessoa não está...
0: Insegurança, principalmente, não é?
1: Bastante. Exato, porque a pessoa não está a ter uma vida só por prazer, não é? Está a ter uma vida governada, exatamente, pela insegurança e pelo medo. Portanto, já há questões aqui a ser trabalhadas.
0: Depois há também aquelas grávidas que sentem que os parceiros não estão assim tão entusiasmados como elas na gravidez. Isso deve preocupá-las?
1: Também depende do nível de entusiasmo que elas têm, não é?
0: Depende sempre, é o tal equilíbrio.
1: Pois,
0: alguns podem não ter tanto, não é?
1: Pois, se elas estão ali a êxtase, não é? Constantemente,
0: claro. Yeah,
1: agora vou ter uma criança e todos os dias é uma festa e tudo, não é? Claro que é um bocado pouco... pouco... provável que o parceiro esteja ali a êxtase todos os dias, não é? Não vai estar, faltam 8 meses e 5 dias, faltam 7 meses, não é? Esta contagem decrescente assim meio que muito intensa. Sim, claro, dependendo novamente da maneira como a gravidez é vivida, o entusiasmo não vai ser exatamente igual de ambos os lados. Agora, novamente batemos à questão das expectativas, não é? Se a grávida espera que o parceiro viva esta experiência da mesma maneira que ela vive, se calhar precisa de um ajuste, não é? Porque não é exatamente a mesma maneira. E não quer dizer que esteja menos envolvida, não é? Neste caso, o futuro pai pode estar igualmente envolvido e simplesmente ser uma pessoa que processa mais internamente a experiência, é mais introspectivo, etc., mas ter o seu nível de entusiasmo lá. Por isso também, lá está, nada melhor do que o conhecimento mútuo do casal, não é? Se estão num processo de embarcar na parentalidade, presumo eu que tenham conhecimento mútuo de como é que é cada um, não é? Na sua individualidade. Portanto, aí entra muito em jogo isso, conhecerem-se mutuamente como pessoas e o que esperar nesta nova fase.
0: Muito bem, uma questão que também pode ser colocada é, enfim, o parceiro considerar que, pelo facto da companheira estar grávida, sente que tudo gira à volta dela e só, não é? Ele compreende que será, de facto será necessário apoio, mas qualquer tentativa de diálogo será mais difícil. Com aquela coisa, estou grávida, não me estresses, sinto-me culpado até por falar, isto também pode ser considerado normal ou nem por isso, este tipo de atitudes. Que acontecem, não é? Naturalmente que sim.
1: Sim, sim. Novamente aqui remete para algumas questões de própria comunicação do casal, não é? Da dinâmica que existe antes, mas também da comunicação do casal. Quando há este estou grávida, não me estresse, isto chama-me logo para uma foca-te em mim que eu sou importante.
0: A gravidez é desculpa para tudo, não é?
1: Foca-te em mim que eu é que sou importante. Não é? Eu sou importante, eu é que estou a gerar a vida. Okay? Deixa as tuas questões para depois, porque eu sou o foco aqui da questão. Não é? Quase como se fosse a questão do...
0: É o centro do mundo, não é?
1: A luz vai para mim, tu és secundária. Portanto, aprende a ser secundário. Por isso, também chamar um pouco aqui a atenção para estas questões de ego, né? Que às vezes também surgem na própria gravidez, né? A própria mulher se refugiar atrás do ego para viver a gravidez dessa maneira, não é? De que está a ter o destaque, não é? Que não teve ou que sente que merece ter e que agora é que lhe é reconhecido, né? Mas que depois não está a ser reconhecido nessa situação, não é? Que ela é que está a ter de o exigir, e que não é... lá está, esta é a questão do não me estresses, não é? De não me venhas espetar as tuas preocupações porque eu não tenho espaço para isto, não é? Quando, lá está, para uma gravidez ser vivida a dois, a vivência do casal convém que esteja presente. Por isso, há preocupações do futuro pai. Tudo bem que a grávida está a viver o seu processo, certo, mas não deixa de estar em casal. Portanto, onde é que ficam as preocupações?
0: Haver apoio, mas não abdicar totalmente...
1: Exato.
0: De si, não é?
1: Senão, então, onde é que fica o futuro pai? Fica à mercê dele? Olha, agora tu estás grávida, deixamos de ser um casal. Quando a criança nascer, voltamos a ser. Será que? Não, é? Não faz sentido isto.
0: Pois há aquelas situações em que se sente que a mulher exagera, né, quando diz aqueles sintomas, não é? Para obter mais atenção. Depois há aquela sensação de que já viu perfeitamente que com as amigas a situação não é bem assim, não é? Acaba por não ser tão... uma coisa tão, tão grave, mas quando chega a casa diz que não consegue fazer nada. Isto faz de mim uma má pessoa, por duvidar. Portanto, estou-me a colocar no papel de pai. Isto faz ou não uma má pessoa?
1: Se vê que há, nisto enquanto pai, não é? Se vê que há uma queixa intensificada, por exemplo, com outras pessoas, neste caso a grávida, não tem da mesma maneira, mas que com o companheiro, não é? Futuro pai tem. Aliás, até seria estranho não questionar, não é? Se a pessoa não vive o mesmo fenómeno de modo igual com duas pessoas diferentes, porque é que comigo o vivo e com outra pessoa não? O que é que está a demonstrar ou a tentar demonstrar na relação que tem comigo que não o faz com as outras pessoas? Confia mais em mim? Okay. Ou está a tentar obter uma forma de cuidado e atenção que sente que de outras pessoas não vai obter? Entram aqui estas questões em jogo. Portanto, sim, por isso... Novamente esta questão da vulnerabilidade e como ela é vivida barra aproveitada, não é? Uma coisa é a pessoa sentir, neste caso a mulher grávida, vivenciar os sintomas, mas não ter este foco exclusivo neles. Outra coisa é tornar o ênfase do seu discurso os sintomas, não é? Claro que são incomodativos. São, não vamos dizer que não vamos romantizar a dizer que as pessoas, claro, adoram, sim, passar 9 meses enjoadas e tontas e o que quer que seja. Claro que não, ninguém gosta, não é? Só se fosse masoquista. Mas de resto, não. Agora, uma coisa é dar espaço aos sintomas, mas ter o resto da vivência incluída de, ah, mas isto dá-me significado nisto, ou agora estou a descobrir isto sobre mim, etc. Não é? É uma vivência equilibrada. Agora, quando há vivência só exclusiva nos sintomas, aí já estamos a pender aqui para uma certa desregulação, não é? Porque é que os sintomas estão a ser ênfase e o resto da vivência não, não é? Quando chegar ao pós-parto, como é que vai ser? Vai ser novamente sintomas? Então onde é que vai haver espaço para o bebê? Torna-se uma preocupação legítima, não é? Porque o bebê depois é que é um elemento muito importante para o pós-parto, até para a sobrevivência dele, não é?
0: Portanto, pode não ser fingimento, certo?
1: Sim, eu não gosto muito, mas... da palavra fingimento. Sim, mas...
0: Uma forma indireta de pedir essa atenção,
1: exato,
0: não é? A tal atenção que ela quer. Certo?
1: Exato. Exato. Atender um pouco a isso, que lá está. Às vezes acaba por ser um refúgio daquilo que a pessoa não conseguiu, da maneira como não conseguiu ser olhada, da maneira como não conseguiu ser vista, também atender a isso. Mas também falar aqui de outra dinâmica, que é, às vezes os próprios pais também têm esta questão, que é, agora que eu vou ser pai, é que eu vou ser reconhecido como o macho que não fui até agora, porque eu reproduzo, eu faço e agora tenho família, não é? Por isso, às vezes, não é só esta questão da mulher ser cuidada,
0: também é
1: exatamente, essa. Do homem ser legítimo, não é? Agora sou legítimo, tenho família. Nossa.
0: Outra questão... Se a minha filha estiver grávida, vou voltar a depender, portanto, dos pais, não é? Quero que façamos tudo por ela, como se estivesse doente. Tenho medo de estar a alimentar uma dependência desnecessária. Portanto, isto também pode acontecer, este cenário? É preocupante se isto acontecer, este pensamento?
1: Sim, é outra possibilidade.
0: Quando temos uma filha que também está grávida.
1: É outra possibilidade, porque às vezes até a busca de apoio não parte só pelo companheiro futuro pai, às vezes também vai remontar aos núcleos mais primitivos da grávida, não é? Em que às vezes os pais acabam por ser essas figuras, não é? Se cuidaram de mim. enquanto era criança, etc., claro que agora há alguma forma para buscar esta referência para poderem novamente cuidar novamente. Ou às vezes até o contrário, que é, não cuidaram de mim quando eu era criança, agora vão ter de lidar comigo quando estou grávida.
0: Vou ter
1: agora
0: que levar
1: é que vai
0: comigo,
1: ser
0: não é?
1: A justiça da questão. Agora é que vai ser. Agora não vão dizer que não. Porque agora estou grávida e se me disserem que não, prejudica o bebê. Portanto, isto vai ser a minha maneira de resgatar aqui a justiça da situação.
0: Mas nunca pode ser assim. Pode ser sim ajudar, mas nunca substituir, certo?
1: Exato, porque é isso. A mulher grávida não passa a ser inválida ou um bebê por estar nesse papel, não é? Portanto, convém que seja sempre responsabilizada enquanto adulta que é.
0: Uhum. Outra questão, sinto que não posso discordar da minha parceira porque ela começa a chorar e diz que estou a prejudicar o bebê com stress. Isto deixa-me sem voz. Também pode acontecer isto, não é? Quando acontecem estes casos, começa a ser preocupante ou não?
1: Um pouco, até o argumento que é usado na questão do porque depois vou ser responsável pelo bebê, eu sinto que isto é às vezes uma arma de arremesso. Não só da própria grávida contra ela própria, como das pessoas para com a grávida, como da grávida para com as pessoas, ou seja, em todos os sentidos. Eu sinto que isto é uma arma de arremesso meio que geral, que é, eu não posso ficar triste na gravidez ou não posso ficar irritada porque vou fazer mal ao bebê. Eu não posso, ninguém pode gritar comigo porque faz mal ao bebê. Mas eu também não posso que a minha mulher me deixe ficar sem voz, etc., porque também vai fazer mal a mim e vai fazer mal ao bebê. Ou seja, sinto que vai-se... meio que este é um argumento geral agora para tudo. Claro que não vou agora descurar este aspecto. O desenvolvimento do bebê é muito importante. Sabemos que as condições em que a grávida e a família estão expostas são muito importantes para isso, não é? A própria questão dos níveis do cortisol e etc. Não vou recusar descurar isso e dizer que não é importante. Agora, negar estados emocionais só porque pode fazer mal também é uma forma de negligência. Então, se a grávida está a sentir-se irritada, está a sentir-se triste, vai agora entrar numa luta, não posso ser triste, não posso sentir irritada, não posso. O que é que isto vai fazer? Uma incongruência em termos hormonais. Que é, eu estou a sentir-me assim, mas estou a passar a mensagem ao meu sistema nervoso que não posso sentir assim.
0: Ou seja, aquilo, estamos a atingir o tal campo da pressão emocional? Já chegamos, atingimos esse ponto?
1: Isto não é congruente, não é? Ou seja, até se passa esta mensagem ao bebé que não há estados... Aliás, que há estados emocionais que não são aceitáveis. Agora, entrando no outro foco da questão, esta questão aqui do parceiro não sentir que tem voz. Também convém que seja um cuidado nesse sentido, não é? Não estou aqui a passar por um espectro do parceiro ter de ser o mais valorizado, etc. Claro que não, mas também tem a sua influência e o seu papel, não é? Em termos de como é que vai ser a educação da criança, claro que tem o seu papel. Por isso, ao longo da gravidez também faz sentido que o tenha. Por isso, se isto é devolvido à grávida que não, ou até sentido só pelo pai, claro que tem direito, não é, toda a legitimidade de reconhecer isso e de lhe devolver isso, que não está a sentir que tem voz, porque senão iria apagar-se, não é? Como é que pode existir um pai se ele se apagou pelo caminho?
0: E se este padrão persistir depois do bebê nascer? Ou seja, estamos a falar de uma fase ainda antes do bebê nascer, correto? Quando o bebê nasce, o padrão mantém-se. Isto pode ser prejudicial para o casal, não só, obviamente, mas isto acontece muitas vezes, tenho conhecimento deste tipo de casos também. Não sei se muitas de poucas, mas já...
1: Acontece até, e depois até se revê nos fenómenos do polícia bom, polícia mau.
0: Ah, ok.
1: Não é? Olha, eu vou à mãe, porque a mãe não dá voz ao pai, por isso quando é para decidir, a mãe é que decide, portanto, a mãe é que me vai dizer que sim, portanto, o pai mesmo que diga que não, ela não considera o pai, portanto, o pai é o mau se me disser que não e a mãe é o bom, ou às vezes ao contrário, por isso às vezes passa por estes fenómenos, por isso é que chamamos-lhe o polícia boa ou polícia mau. Porque um dos elementos do casal, o persistir a não ter voz ou um ter mais voz que os outros, isto é interpretado pelas crianças, porque elas acabam por perceber isto mais tarde. Que há aqui uma discrepância em termos de relevância de cada um e eu não gosto muito de usar a expressão aproveitar, mas tiram alguma vantagem disso, não é? Se conseguirem ter a sua vontade realizada, vão detectar estes fenómenos e vão, e às vezes é isso, vão mesmo espelhar isto para os pais, que é, não, eu perguntei-te a ti porque o outro não diz nada. E aí, eu não digo nada. Estou a ouvir o meu filho a dizer que eu não digo nada. Isto é intolerável. Mas às vezes é o que está a acontecer, não é? Não é fácil é de ser devolvido. Portanto, sim, quando estes fenómenos se mantêm, e às vezes é comum que se mantenham, porque passam meio recebidos para um dos membros do casal, mas há outro membro que fica favorecido com isto. Portanto, convém ir mantendo este registro.
0: Pronto, e esse é um momento-chave para definir o tal equilíbrio que é necessário para estas coisas, certo?
1: Exato, por isso é que agora até se fala dos jogos na gravidez para o casal trabalhar a comunicação para que isto seja mesmo abordado, para que não se espere pela altura do pós-parto ou a criança devolver isto mais tarde para nomear estas questões e trabalhá-las. Poder trabalhá-las mesmo no período da gravidez em si. Há questões de comunicação no casal. Quem é que não vai ter voz com a criança? Vamos trabalhar isto o mais rapidamente possível, que é para não sermos confrontados mais tarde.
0: Lúcia Menezes, estamos a terminar, mas se eu lhe pedisse uma ideia-chave que quisesse deixar para quem nos estivesse a ouvir sobre este tema tão interessante, qual é que era?
1: Ora, deixar aqui a questão de não haver uma exigência para viver uma gravidez feliz, exclusivamente feliz, mas também de a mulher se redescobrir para além do papel de grávida, ou seja, não explorar isso, mas não se sobreidentificar com isso. Portanto, diria isto.
0: Portanto, quer dizer que não há, digamos, pais perfeitos, não é?
1: Também, esse aspecto
0: não é?
1: Também.
0: Pode-se
1: também
0: considerar assim.
1: Sim, também desta busca
0: e
1: de melhoria.
0: E considerar que é pai perfeito, acho que se está a enganar ele próprio, não é?
1: Exato,
0: pai
1: é o aspecto que já falámos. Sim, sim.
0: Bom, e com esta fechamos também a edição desta semana de Ecos de Infância e voltamos na próxima semana. Até lá.
1: Até lá.
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Manobras à lupa, saber mais, Leonardo da Vinci. Leonardo da Vinci é universalmente reconhecido como um dos grandes génios criativos da história. Dominando uma série de disciplinas, a pintura, a escultura, a arquitetura, música, engenharia e ciências físicas, é muitas vezes considerado a quinta essência do homem do Renascimento. Da Vinci, que nasceu em 1452 em Vinci, em Itália, era filho ilegítimo de Ser Piero da Vinci. Em toda a sua vida referiu-se a si mesmo simplesmente como Leonardo. Da Vinci significa de Vinci. Iniciou a sua carreira artística em Florença como aprendiz de Verrocchio, para quem trabalhou de 1470 a 77. Embora Da Vinci seja famoso, sobretudo, por ter pintado a Mona Lisa e a Última Ceia, também é conhecido pelos seus volumosos livros de esboços, nos quais compilou desenhos e anotações sobre uma vasta gama de temas, desde a física do voo até à anatomia humana. Entre estes, encontra-se mesmo uma ilustração de um feto no ventre materno. Da Vinci deve tê-lo imaginado e desenhado, visto que na época era proibido efetuar dissecações de mulheres. Devido ao seu gênio e à sua fama, Da Vinci tem sido uma inspiração permanente para outros artistas. O seu contemporâneo Rafael usou deliberadamente o seu retrato para a figura de Platão, no famoso fresco A Escola de Atenas. Em factos adicionais, dizer que em 2005 foi descoberta uma série de salas seladas num mosteiro junto da Basílica da Santíssima.

0: última anunciação em Florença. Há quem pense que era este o estúdio secreto onde Leonardo da Vinci trabalhava.
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Bom dia, 11 de maio de 2026. Avançamos com os factos históricos. Em 1927, era fundada a Academia de Artes e Ciências Cinematográficas dos Estados Unidos, responsável pelos Oscars. Em 1945, aprovado o Plano Rodoviário Nacional para a expansão da rede de estradas no nosso país. Já em 1949, o Estado de Israel foi admitido nas Nações Unidas e Sião alterava o seu nome para Tailândia. Em 1960, era a captura de Adolf Eichmann, oficial nazi na Argentina, por agentes secretos israelitas. Em 1962, em Portugal, a polícia de choque prendia cerca de 1.500 estudantes em protesto. Já em 1981, falecia Bob Marley, ícone do reggae. E em 1997, também a 11 de maio, o computador da IBM, Deep Blue, vencia o campeão mundial de xadrez Garry Kasparov, um marco na inteligência artificial. Em 2001, foi o lançamento da Wikipédia em língua portuguesa. Agora os destaques da imprensa. No Público, o pacote fiscal para a habitação não sai do papel e rendas voltam a disparar. O Governo anunciou o pacote para a habitação em setembro, mas as medidas ainda não chegaram sequer ao terreno. Apesar disso, a oferta de arrendamento cresce sem conseguir impedir a subida dos preços. Ainda no Público, o sistema prisional, sobrelotação subiu para os 106% em maio. O Comissário do Clima, em entrevista, diz: vamos acelerar a nossa transição para a energia limpa. E ainda referência para o desporto, campeões europeus, Sporting vence no futsal e Porto ganha no hóquei em patins. E na arte Bienal de Veneza, Alexandre e Estrela gera empatia através de sismos. E ainda na arte, na Bienal de Veneza, Alexandre Estrela gera empatia através de sismos. No Jornal de Notícias, municípios investem milhões em sistemas de videovigilância e a lotação escutada nos hotéis e milhares de em peregrinação. Já há pedidos de reservas da América, Brasil e Ásia até 2028. É uma reportagem com fiéis que fazem centenas de quilómetros. Ainda hoje no JN, referência para o Rally de Portugal, Neuville saltou para a vitória nas classificativas de Faf e, por vezes, os últimos parecem ser os primeiros. A propósito da vitória do Aves frente

0: ao Futebol Clube do Porto. No Correio da Manhã, assassina do gelo herda 25 imóveis de pais e avós, matou noivo na véspera de casamento, lembra o jornal Correio da Manhã, que fala ainda de gabinetes de governo que empregam 984 pessoas. Certificados de aforro rendem mais que depósitos a prazo e, no desporto, Mourinho só pensa nas duas finais do Benfica. Já Rui Borges quer um final perfeito. No futsal, Sporting conquista a Champions pela terceira vez. No Diário de Notícias, AIMA conclui esta semana soluções de reagrupamento para bebés e antivírus, alarme social, prova que países ainda não estão preparados para casos de saúde pública. Ainda no DN, conflito, Irão responde à proposta dos Estados Unidos e ameaça missão do Estreito de Hormuz. Quanto aos desportivos, no jornal A Bola, glória aos campeões, Sporting vence Champions de Futsal, Porto a de hóquei em patins. Ainda na primeira página, referência para o desaire do Porto, há vences que impedem recorde do campeão. No Benfica, só depois do Estoril, falarei com quem achar, diz José Mourinho. No Sporting, Zalazar e Pedro Lima estão a chegar, Champions pode influenciar o mercado. Ainda na primeira página, Record, reis da Europa, Leões e Dragões conquistam títulos continentais no futsal e no hóquei em patins. Mourinho mete gelo no Real Madrid e Zalazar para fechar depressa no Sporting. No jornal O Jogo, o título é Génio Português, tri com sabor a vingança do Sporting no futsal e Stick de Ouro. Dragões conquistam 4ª Liga dos Campeões 3 anos depois da anterior. Ainda mundo ao contrário, a proposta da derrota do Porto frente ao Aves. No Benfica não vou ter contacto até ao último jogo, garante José Mourinho, e Zalazar já não escapa ao Sporting, diz também o jornal. Por cá nas notícias da Terra Quente, a ligação entre Bragança e Puebla de Sanabria, em Espanha, que estava inscrita no Plano de Recuperação e Resiliência, perdeu a dotação financeira que tinha sido atribuída de quase 30 milhões de euros.
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4: A ligação entre Bragança e Puebla de Sanabria, em Espanha, que estava inscrita no PRR, perdeu a dotação financeira que lhe tinha sido atribuída de quase 30 milhões de euros. Um homem de 72 anos ficou gravemente ferido quando rachava lenha na aldeia de Deilão, no concelho de Bragança, na tarde do passado sábado. O comandante dos bombeiros voluntários de Bragança, Carlos Martins, explica que a vítima estava a trabalhar com um rachador de lenha e, por razões ainda desconhecidas, sofreu ferimentos graves no braço direito, tendo sido transportado para o hospital de Bragança. O alerta foi dado cerca das 15h30. Para o local foram mobilizados 4 operacionais, apoiados por uma ambulância, um veículo de apoio, a viatura médica de emergência e reanimação e ainda a GNR. Dois homens de 42 e 50 anos foram detidos pela PSP de Bragança na passada sexta-feira naquela cidade por suspeita da prática do crime de tráfico de estupefacientes. Segundo adianta o Comando Distrital da PSP de Bragança, em comunicado, quando foram abordados por elementos da Força de Segurança, os dois suspeitos tinham na sua posse 90 doses individuais de cocaína e 9 doses individuais de heroína, bem como a quantia de 120 euros que foi apreendida. Os detidos foram constituídos arguidos e sujeitos a termo de identidade e residência. No sábado foram presentes em primeiro interrogatório judicial, desconhecendo-se para já as medidas de coação. A ligação entre Bragança e a Puebla de Sanabria, em Espanha, que estava inscrita no Plano de Recuperação e Resiliência, perdeu a dotação financeira que lhe tinha sido atribuída de quase 30 milhões de euros. Isso mesmo foi confirmado pela Presidente da Câmara de Bragança durante a última reunião da Assembleia Municipal e que deixou Isabel Ferreira muito preocupada.
5: Quando tivemos aquela reunião com a CCDR, depois o Sr. Vice-Presidente tem essa responsabilidade, disse-me informalmente que estaria para decisão do Conselho Diretivo a revogação do financiamento. Isso preocupa-me. Preocupa-me porque a Câmara Municipal teve gastos, nomeadamente na contratação do projeto de execução e da revisão do projeto de execução e os gastos com a emissão da declaração de impacto ambiental, etc. E, portanto, isso preocupa-me. Estou à espera da notificação, mas também estou à espera da declaração de impacto ambiental e fiz diligências nesse sentido e falei com o Sr. Ministro e com o Sr. Presidente da Agência Portuguesa do Ambiente e a declaração de impacto ambiental está mesmo para sair.
4: Declarações de Isabel Ferreira ao Mensageiro de Bragança, acrescentando que a declaração de impacto ambiental deverá estar pronta em breve e o parecer deverá ser favorável com condicionantes. Sem o financiamento que estava previsto, o processo fica agora no impasse.
5: Mas um passo de cada vez já será um passo importante se tivermos a declaração de impacto ambiental aprovada, mesmo com condicionantes, desde que consigamos acomodar as condicionantes assinaladas, que neste momento desconheço quais são. Portanto, ela começou com 16 milhões, agora estava nos quase 30 milhões.
4: No verão passado, no encerramento da campanha eleitoral, o primeiro-ministro Luís Montenegro anunciou em Bragança que a estrada seria financiada pelo governo, caso perdesse o financiamento do PRR, por falta de execução dentro dos prazos. Por agora, o assunto está envolto num grande impasse. O Comando Territorial da Guarda Nacional Republicana de Bragança já ativou no início da semana os primeiros 5 postos de vigia no âmbito da campanha Floresta Segura 2026 nos concelhos de Bragança, Vinhais, Macedo, Tordemocorvo e Vimioso. Os postos integram a rede primária de vigilância florestal, têm como principal missão a detecção precoce de incêndios rurais e a comunicação imediata da sua localização às autoridades de proteção civil. Segundo o Major Hernani Martins, o Conselho de Macedo Cavaleiros já conta com a ativação do posto de vigia de Bornes, estrategicamente localizado para reforçar a prevenção, vigilância e resposta rápida aos incêndios rurais.
6: Para o Conselho de Macedo Cavaleiros é importante referir que já foi ativado o posto de vigia de Bornes, agora no dia 4 de maio. A Rede Nacional de Postos de Vigia está estrategicamente posicionada de forma a garantir então

0: vigilância e detecção precoce de incêndios rurais. Vigilância e detecção é essa coordenada pela Guarda Nacional Republicana, o pilar base, que é muitas vezes complementado com outras formas de vigilância. Câmaras de videovigilância, com vigilância física, com vigilância móvel, com patrulhamento de preventivo e dissuasão, por exemplo.
1: A vigilância é assegurada de forma articulada entre os vários postos existentes no distrito.
0: E essa vigilância assenta na presença no posto de vigia por parte do operador. Fruto da sua localização estratégica, os operadores poderão ter linha de vista com recurso a meios, ou então, se não houver linha de vista, a posição estratégica elevada deles permite que o operador ao lado veja o mesmo azimute, a mesma zona. Ou seja, isto é um trabalho em rede complementar. A vigilância é ao longo de 360 graus e procura-se detectar um foco de incêndio no seu início, quando se vislumbra uma pequena coluna de fumo. E depois, o primeiro a detectar essa ocorrência indicará com nossas equipas que se encontram nos comandos sub-regionais de proteção civil, que é as equipas de manutenção e exploração de informação florestal, que são equipas constituídas por militares da Guarda, que estão em rede com eles via rádio, permite, através da triangulação de azimutes, detectar o ponto de início concreto do incêndio. E é assim que funciona.
1: A detecção precoce continua a ser apontada como um dos fatores essenciais para evitar incêndios de grandes dimensões.
0: Os números dizem-nos e a história diz-nos, o passado diz-nos que, e a experiência também nos diz que, a detecção precoce de incêndios rurais é fundamental para o evitar de acontecimentos de grandes incêndios rurais. Ou seja, quanto mais cedo os mesmos forem detectados, mais rápido se dá a resposta de combate, e quanto mais rápido é a resposta de combate, mais eficaz é a mesma, naturalmente.
1: Hernani Martins deixa ainda um apelo à população para evitar comportamentos de risco nesta fase da campanha.
0: Com os conselhos que eu deixo, são muito simples. Evitar o uso do fogo negligente, como queimas ou queimadas. A realização das mesmas obedece a regras da autorização e de comunicação, que as pessoas as cumpram. As pessoas que evitem comportamentos negligentes, então, no uso do fogo. As pessoas que tenham cuidados no uso de maquinaria. Respeitem também as regras quando o índice e o perigo de incêndio for muito elevado ao máximo. Encontramos-nos ainda na fase em que as pessoas deverão fazer os seus trabalhos de gestão de combustível à volta das suas casas, nos terrenos, junto aos aglomerados populacionais, que o devem fazer para estarem mais protegidas e os aglomerados populacionais serem mais resilientes.
1: A rede primária agora ativada integra um total de 11 postos de vigia previstos para o Distrito de Bragança no âmbito da campanha Floresta Segura 2026. Os atletas do CTM Mirandela conquistaram no fim de semana mais 4 títulos nacionais no Campeonato Nacional de Pares Jovens, que decorreu no Pavilhão Desportivo de Santa Eulália, em Vizela. No sábado, o par mirandelense Mariana Santa Comba Beatriz Pinto subiu ao mais alto lugar do pódio em pares femininos no escalão de sub-19. O mesmo desempenho teve a dupla José Ruivo e Joana Ruivo em pares mistos no escalão de sub-15. No domingo, em sub-13 masculinos, o mirandelense Rodrigo Lourenço, que fez dupla com João Costa do Ala de Gondomar, sagrou-se campeão nacional de pares neste escalão. Também a dupla mirandelense Beatriz Pinto e Joana Ruivo subiu ao mais alto lugar do pódio no escalão de sub-17. Em 15 provas disputadas neste Campeonato Nacional de Pares Jovens, o CTM Mirandela conseguiu um total de 15 pódios, 4 títulos, 6 vice-campeões e 5 terceiros lugares. Diga-se ainda que a mirandelense Joana Pinto, que representa o Sporting, conquistou o título nacional na vertente de pares mistos no escalão de sub-19, fazendo dupla com Lucas Adão do Guilherme Abreu.

0: Está por cá todas as semanas o professor Pedro Beato à conversa, um programa semanal aqui na Terra Quente FM, e estamos a começar o desta semana. Seja muito bem-vindo, professor. O ponto de partida para a conversa esta semana é o Rio Tua, as suas águas, a navegabilidade do Rio Tua.
1: Exatamente.
0: Há ali uma zona, enfim, que tem mais água agora do que tinha
1: sim,
0: no antigamente. Sim. Não sei se a conversa se irá centrar nesse aspecto, mas de qualquer forma já é um sonho antigo, um projeto antigo, não é?
1: Sim. Trás-os-Montes, um aspecto muito curioso é a parte económica de Trás-os-Montes e a população e os conhecimentos que a população tem para. E depois é o isolamento de Trás-os-Montes. Mas, em épocas diferentes, há dois momentos que são particularmente interessante. Um é na passagem do século XVIII para o século XIX e outro é na segunda metade do século XIX. Na primeira metade, quando eu falo do fim do século XVIII, portanto, quando estou a falar dos últimos 20 anos do século XVIII, há uma grande preocupação com a comunicação, as estradas, as vias de comunicação. Para produzir, é preciso, primeiro, reformar muita coisa na agricultura para que haja qualidade. E depois é preciso estradas para vender os produtos, para negociar, para aumentar o comércio, essas coisas. Vias
0: vender,
1: de comunicação.
0: Claro.
1: Ora bem. Então, na primeira metade do século XIX, a principal preocupação a principal exploração que houve era o Rio Tua. Mas o Rio Tua, a navegabilidade do Rio Tua, a possibilidade de navegabilidade do Rio Tua foi objeto de um estudo muito curioso num contexto já de um desenvolvimento de conhecimentos.
0: Mas isto estamos a falar no século XIX.
1: Estamos a falar aqui ainda em 1780.
0: Ah,
1: 1780, 1780. Portanto,
0: século XVIII.
1: E depois temos, já no século XIX, a grande preocupação é conseguir chegar ao Douro, através do Rio Tua, e aqui temos os estudos feitos antes do Caminho de Ferro, porque o Caminho de Ferro, para ser feito, teve que ser discutido antes, tiveram que ter sido discutidos orçamentos, tiveram que ser feitos estudos das margens do Rio Tua, entraram pessoas e tiveram que se arranjar dinheiro para pagar estas despesas, o quilómetro quadrado, quanto é que ia custar, quem é que tinha que participar nisto, portanto, teve que haver um conjunto de pessoas, não é? Como o Sr. Bruné, o Marquês da Foz, etc. Portanto, são dois momentos diferentes com uma procura fantástica. Portanto, eu agora não iria para a linha do Tua. A linha do Tua, na que tiveram incluídos vários políticos de Trás-os-Montes e várias personalidades, labradores, grandes labradores, ou pessoas importantes que viviam no Porto e que tinham aqui grandes propriedades e que tinham uma importância
0: económica.
1: Não íamos por aí. Mas há uma coisa que eu acho muito interessante e quem me estiver a ouvir, vale a pena. Vale a pena. Há pessoas que vale a pena nós estudarmos em Trás-os-Montes. Ora bem, um historiador, por quem eu tenho uma admiração notável, porque ele é mesmo bom, é um professor catedrático do Porto, que tem só a biografia dele é um livro. É um homem que começou no liceu e que nunca mais parou, e é hoje um dos bons estudiosos de Trás-os-Montes. É claro que este indivíduo é um professor catedrático e, como professor catedrático, tem fontes fantásticas, tem um tratamento dessas fontes que é uma coisa, vale a pena ler. Portanto, estou a falar de um senhor que se chama Fernando de Sousa. Aliás, a primeira vez que eu li quem terá sido o arquiteto ou o engenheiro que fez a estação de Caminho de Ferro de Mirandela, que é uma estação impressionante, foi um senhor que se chamava Zé Bessa. A primeira vez que eu li isto, que era irmão de um Abílio Bessa, que morreu atropelado por comboio uns anos depois da linha já estar feita, foi a primeira vez que li. Agora, ele tem um estudo extraordinário sobre Trás-os-Montes e eu tenho andado entretidíssimo a ler. O que ele escreve é um prazer. É um prazer porque ele é mesmo... É notável, quer dizer, eu não há dúvida nenhuma que... E tem tanta coisa sobre Trás-os-Montes tem tanto trabalho feito, tanta coisa interessante. E ele, e na, nos textos que ele vai fazendo e vai organizando, pronto, e fala com um respeito e um rigor que eu fico impressionado, muito bem impressionado, não é?
0: Claro.
1: Portanto, sou um
0: um discípulo.
1: Estou na iniciação.
0: Foi.
1: Estou na iniciação. Exatamente. Ora, este senhor é professor catedrático de História Económica e Social, fundamentalmente, para dizer isto de uma maneira muito simples, e eu encontrei, ele fala sobre duas personalidades que escreveram sobre Trás-os-Montes, dois homens ligados à justiça, que escreveram sobre Trás-os-Montes e que são textos que vale a pena ler. E que são textos que mostram uma grande... Estou a falar em 1781, por exemplo, que ambos estavam a escrever nesta data, um estava em Vinhais e o outro era natural de Bragança, e estava, portanto, estamos a falar de um senhor que se chamava Medeiros Velho. Medeiros Velho era Luís António de Medeiros Velho, e que escreveu num período de 5 anos, entre 1781 e 1786, exatamente sobre estes problemas. Ele era juiz em Chaves, não é? E ter estado como juiz em Chaves permitiu-lhe, era um juiz de fora, portanto, era um juiz que era designado pela corte, não era um juiz assim de vintena por enquanto, embora foram, são todos importantes, não é? Mas era um juiz que foi e que representava diretamente o rei na administração local. Ora, ele tem acesso a uma série de processos, tem acesso a uma série de conhecimentos e vai escrever durante 5 anos sobre Trás-os-Montes. E neste texto sobre Trás-os-Montes, ele vai focar de uma maneira muito, muito, muito interessante. E se alguém vir estes textos, consegue se encontrar na internet, vamos encontrar que é Medidas para Desenvolver a Agricultura. Medidas durante estes 5 anos. Medidas para desenvolver a agricultura. Portanto, ele expõe as providências que considera essenciais para que vai ver os defeitos e aquilo que é necessário corrigir e aquilo que é necessário ensinar para que haja um respeito pela agricultura internacional, na qual está inserido Mirandela. Mirandela e o Conselho de Mirandela pertencem a este contexto. Este é o primeiro, que é, entretanto, ele tem este 1781-1786, Trás-os-Montes, que é este juiz de fora que está em Vinhais e que vai escrever sobre o contexto desta região que pertence a Bragança.
0: Não percebi, estava em Chaves ou em Vinhais?
1: Ele estava em Vinhais, peço sim. Desculpa. Eu às vezes engano e agradeço a correção. Mas depois há um outro transmontano que é nascido em Bragança e que se chama José António de Sá. E que tem também uma intervenção fantástica na mesma época, não é? Nós estamos no fim do século XVIII, na mesma época em que ele tem um particular interesse no desenvolvimento de Trás-os-Montes, não é? E é um indivíduo que tem uma... Para além disso, ele escreve uma coisa que é Memória Académica, em que se dá a descrição da província de Trás-os-Montes e se propõem os métodos para a sua reforma. Isto é interessantíssimo. Sim. É interessantíssimo, porque depois aqui nós vamos encontrar uma série de informações muito interessantes. Ora bem, estes dois indivíduos que eu conheci através dos trabalhos do tal professor catedrático Fernando de Sousa, que é um homem. Não deixem de ler e de procurar. Portanto, quando escreverem, podem escrever Fernando de Sousa, podem escrever Medeiros Velho, podem escrever José António de Sá, mas como um homem do século XVIII, do fim do século XVIII e já também do século XIX. Ora bem, a maneira como ele vai estudar Trás-os-Montes vale a pena. Vale a pena. Eu até tenho imenso...
0: Portanto, está a falar mais ou menos de um quê? De um estudo socioeconómico?
1: Sim,
0: da
1: sim.
0: Região,
1: da e agrícola, agrícola. Do conhecimento que tinham os agricultores, das necessidades que era necessário corrigir, sim. Das informações que eles tinham que ter, porque e isto vai dar...
0: O objetivo seria, então, enfim, aumentar a produtividade das terras,
1: sem dúvida nenhuma, aumentar a produção. Falar das pessoas que estão ligadas à agricultura, mas depois também à agricultura...
0: Melhorar a economia, no sentido mais geral.
1: Exatamente, porque, repare, da agricultura sai tudo.
0: Claro.
1: Da agricultura sai depois o comércio, sai a indústria, sai tudo. Sai. E depois
0: Agora, neste tempo havia de facto grande papel, não é? Portanto, praticamente toda a gente trabalhava diretamente na agricultura.
1: Sim, muita gente, sim. Não é? Mas havia muita gente que trabalhava em serviços públicos, sim, outra coisa. Por, e repare, eu acho, e talvez até ainda vá voltar a isto, que é o texto feito entre 1781 e 1786 por Luís António de Medeiros Velho. Isto, eu quase que acho que vale a pena fazermos um programa para ver ponto por ponto. Mas, que é mais simples, porque o Zé António de Sá também vai mostrar o seu interesse no desenvolvimento agrícola. E repare, portanto, ele, estamos aqui em 1780 e 1781, ele vai fazer a memória académica sobre a província de Trás-os-Montes, porque ele também está ligado, estes indivíduos são muito cultos e têm lugares proeminentes em Portugal.
0: Acesso a informações, não é?
1: Sim, e são pessoas de uma importância muito significativa. Eu vou começar por dizer algumas das coisas que ele considera. Por exemplo, porquê é que Trás-os-Montes está com tanta dificuldade? Está atrasado, do ponto de vista agrícola, não é? Está atrasado. Mas não deixa de haver uma luta, porque eu quero dizer que ler estes dois homens é lembrar-me Carvalhais. Carvalhais trabalhou neste sentido, com reformas, com trabalhos fantásticos. Estou-me sempre a lembrar de Carvalhais quando leio isto. E repare, que é o tal Carvalhais que tem no brasão, como já disse muitas vezes, a caneta e a enxada. Portanto, os dois compromissos. Mas repare, o que é que obsta, o que é que impede o progresso de Trás-os-Montes?
0: Naquele tempo, há 250 anos atrás. Sim.
1: Repare, o desprezo com que são olhados os labradores. Estes dois homens têm uma... defendem muito a necessidade que deveria ser reconhecida aos agricultores. Portanto, ele repara. Desemprego com que são olhados os labradores. Depois, a sua ignorância. É fantástica. Depois, eu tenho que fazer outro programa sobre isto, porque fantástico. O que é que se propõe? De onde é que vêm os objetos? De que regiões da Europa? Como é que se chamam? Como é que devem ser implementados? Mas depois, olha, a sua pobreza. Claro que nós estamos aqui a falar dos agricultores que têm grandes propriedades, não é? A sua pobreza. Os muitos baldios e terras incultas. Andarem muitos prédios por mãos de arrendatários. Dificuldades de transportar, de desenvolver o comércio, não é?
0: Vias de
1: dificuldades de desenvolver o comércio. Depois, causas físicas. A juntar, causas físicas. Utilizam instrumentos imperfeitos. A falta de qualidade dos instrumentos que são usados em Trás-os-Montes. Ignoram as combinações dos vários tipos de terras. São argilas, não é? Ou outras. Portanto, as combinações. Falta de estrumes e a ignorância dos bons estercos. Falta de regas. Outras muitas imperfeições que na escolha de sementes, nas sementeiras e colheitas na manufactura dos produtos. Veja.
0: Portanto, esses são os principais pontos que levavam ao tal atraso na produção agrícola.
1: Exatamente. As condições físicas e as condições de conhecimento. Depois, um projeto de reforma. Estou a falar do mais simples, porque o outro juiz que estava em Vinhais, sim, é notável, vale a pena ler. Mas, de verdade, projetos de reforma que ele propõe. Então, portanto, um senhor que vivia, que era natural de Bragança. Sim. Grande necessidade de viajar na província para conhecer com exatidão e assim propor os meios à sua reforma. Portanto, é preciso andar na província, claro, conhecer...
0: Andar no terreno.
1: Exatamente. Respeito e atenção com que devem ser olhados os labradores. É muito interessante, porque eu depois vou querer...
0: É curioso até o paralelismo que se pode fazer ainda essas observações nos dias de hoje.
1: Ora, isso mesmo. Isso mesmo. Depois, os meios de evitar a sua ignorância. É preciso ensiná-los.
0: Claro.
1: Não é? Os meios de remediar a sua pobreza. Devem agricultar-se os baldios e terras incultas. Devem acautelar-se os arrendamentos dos prédios que vão para a agricultura.
0: Rústicos, não é?
1: É. Danosos à agricultura. Portanto, esses também. Depois, e depois tem um último que eu acho muita piada, que é: devem facilitar os transportes e comércio fazendo navegáveis os rios. Repare, fazendo navegáveis os rios. Ora bem.
0: Em estradas nem se falava, não é?
1: Pois, porque na altura não, havia estradas, mas
0: havia
1: eram
0: estradas, mas
1: de pouca qualidade.
0: Qualidade.
1: É? Aliás, eu posso dizer que há livros sobre as estradas portuguesas que eu posso também depois aconselhar a quem quiser ler. Não é? Depois, repare, a necessidade, porque depois ele vai mais longe, diz assim, a necessidade que há de

0: instituir uma Academia da Agricultura. Veja, havia academias de ciências e das artes e dessas coisas, mas da agricultura não havia.
1: Pois.
0: E as academias são locais fundamentais para o estudo que vai ser feito e que se vai propor para melhorar os métodos agrícolas. Devia haver uma Academia da Agricultura e não há. Depois, a perfeição dos instrumentos e a necessidade deles e de charruas particularmente. Depois, porque havia dezenas de instrumentos que vinham do estrangeiro. E diz o velho, que nós falávamos há bocadinho, que as câmaras deviam adquirir um exemplar destes bons instrumentos para que estivessem à disposição dos agricultores, para eles verem, e mais,
1: fiéis, é?
0: E os agricultores com mais posses deviam, inclusivamente, fabricá-los, mandar fazer iguais, para que passassem a ser utilizados. Aliás, é curioso que há uma proposta de que, eu já lá vou, a utilização de combinarem as terras de qualidade das argilas e mármores e da sua influência na vegetação. Os bons estercos e a boa influência na agricultura.
1: O tratamento das terras, não é?
0: A utilidade das regas e o método de obterem essa rega, a água para essas regas. A boa escolha das sementes, os métodos de semear, colher e outras mais causas congruentes para a perfeição da agricultura. Veja, nós temos aqui uma quantidade que eu acredito que no próximo programa vou só...
1: Sim.
0: Dar mais ênfase a isto tudo. Dar mais ênfase, e mais pormenor. Porque, inclusivamente, os agricultores, os bons agricultores, aquele senhor juiz que vivia em Vinhais, dizia que numa sociedade em que há nobreza, os bons agricultores, e ele até diz a quantidade de produção que havia de ser, de azeite, de cereais, etc., que deveriam ter, para ser considerados grandes agricultores, que deveriam ser nobres. Uhum. Deviam ser considerados da nobreza. Eu acho isto fantástico. Mas
1: Uma corrente, de certa forma, assim um bocadinho, entre aspas, fora, não é?
0: Mas ao ler isto, eu quando leio um dos projetos de reforma, que é se deve facilitar os transportes, o comércio, fazendo navegáveis alguns rios, um dos rios mais importantes e mais complicados deste contexto é o Rio Tua. E veja uma coisa engraçada. Claro que há projetos no Rio Tua. Vai haver no Rio Tua, porque, e há projetos e há discussões fantásticas que são publicadas na Companhia Geral da Agricultura ou contra a Companhia Geral da Agricultura, porque a Companhia Geral da Agricultura
1: a favor e contra,
0: estragava o porque eles eram os donos do dinheiro e do comércio, e aqui depois entrados os outros. Como é que nós chegávamos ao Douro? Há duas ou três pessoas que são fantásticas nesta época, aqui ligados a Mirandela. Um deles é o Dr. Francisco António de Almeida de Moraes Peçanha. Estamos a falar de um homem de Marmelos. Marmelos, que é uma aldeiazinha aqui a poucos quilómetros de Mirandela.
1: Tinha algum poder de influenciar.
0: Poder de influenciar, mas estamos a falar de um homem com uma atitude política fantástica em Lisboa. E repare que estou a falar de um homem também do fim do século 1775 e que morreu já ainda na primeira metade do século XIX, não é? Natural de Marmelos, mas veja que ele também casou com uma senhora, Dona Maria Antónia Moraes Maltês, porque estava ligada a uma família da Ordem de Malta, que ela era de Mirandela Frechas, não é? Portanto, havia aqui este tipo de relação. Este Francisco António Peçanha foi o primeiro Peçanha que vai dar início à importância dos Peçanhas em Marmelos e depois à sequência toda aquela Marmelos, que depois acaba por se ligar também com Carvalhais. São pessoas muito importantes. E há uma coisa que eu acho muito interessante, que este indivíduo vai preocupar-se com a necessidade de estas companhias gerais da agricultura e das vinhas do Alto Douro têm que ter respeito pelo interior de Trás-os-Montes, que está longe do Rio Douro, que está longe destes caminhos navegáveis e que tem...
1: Naquela altura até podíamos falar do interior dentro do interior, não é?
0: Exatamente. E depois vai haver um estudo da navegabilidade do Rio Tua. Veja,

0: Bem,
1: tudo isto que... antes, claro, da linha sequer do Douro.
0: Sim,
1: não é?
0: Sim, sim. Muito, muito tempo antes.
1: Antes também
0: muito
1: da, tempo da linha antes. Do Douro.
0: Porque,
1: claro.
0: Preocupado com esta ideia, talvez até mais com o transporte de vinhos, porque os vinhos eram muito importantes na Iranquia nesta altura, e a seda, Trás-os-Montes a seda, como é que se trabalhava a seda, exportava a seda, como é que se negociava a seda, que era um produto de excelência de Trás-os-Montes. Por exemplo, não é só o vinho, mas são produtos de excelência, não é? O transporte da província de Trás-os-Montes para o Douro, isto era importantíssimo. Ou pelo menos facilitar as comunicações comerciais em Trás-os-Montes a um homem de Estado, não é? Que tinha um amor impressionante à utilidade pública, não é? E que se chama o Senhor Principal de Sousa. Este homem vai ser um homem muito importante neste estudo que se vai fazer da viabilidade do Douro. E que é o Principal de Sousa, quer dizer que é o homem mais importante da família de Sousa.
1: Sim,
0: não é? Ele era o Dom António de Menezes Sousa Coutinho, segundo filho de Francisco... vai por aí fora, não interessa, porque eu gosto muito, normalmente, de ir saber quem são as pessoas a estudar. Concebeu um projeto para o Rio Tua, e apesar dos imensos cuidados que ele tinha com a regência do reino, porque ele era um homem importantíssimo, ligado e ministro, não é? De quem é um dos governadores, em tempos tão difíceis, porque repare que não, quando nós estamos a falar nesta época, nós estamos a falar num tempo em que houve as guerras do liberalismo. É 34, até 34, não é? E repare...
1: 1834.
0: Não, foi quando acabaram, sim, não é? 32, 34 foi a Guerra Civil, que temos o auge no problema do Cerco do Porto.
1: Sim.
0: 1832, 34, que depois vai. Mas repare, em tempos tão difíceis como os da guerra que acabaram de sustentar, estão mesmo, ele não se esqueceu, mesmo nestas condições, de fazer este projeto e foi encarregar, repare, outro homem de Trás-os-Montes, que pertence a uma aldeia que não é do concelho de Mirandela, mas que é uma aldeia que pertence a Miranda, que é Outeiro, não é? E repare, este indivíduo, que é o Manuel Gonçalves de Miranda, é um homem muito interessante, vai ser encarregue pelo Principal de Sousa, não é? De ver a viabilidade do estudo da navegabilidade
1: do
0: Rio Tua. Conseguir fazer navegável um rio que atravessava o meio de Trás-os-Montes, por causa da produção viária, mas também a produção de seda, veja, vinária, não é viária, é vinária. Produção de seda. Contudo, o mesmo matemático, tendo procedido à competente inspeção, demonstrou, numa memória que teve a bondade de comunicar, a impossibilidade do projeto. Este projeto,
1: portanto,
0: não era viável.
1: Considerou viável.
0: Não era viável, não é? Mas, segundo o Principal de Sousa, não é? Este senhor, os estudos acerca da possibilidade de navegar o Rio Tua. Ele fez isto porque os próprios lavradores, com certeza que aqueles mais lúcidos e com maior quantidade de terras, fizeram uma representação da província sobre a necessidade desta comunicação, não é? Portanto,
1: na altura, sem o comboio à vista, estradas degradadas e poucas, não é? Não havia a maneira, digamos, melhor maneira de escoar os seus produtos seria mesmo através do rio, não é?
0: Agora, o problema é que a escoamento através do rio, que era a estrada, porque as outras estradas eram muito complicadas, demoravam muito tempo.
1: E havia poucas, não
0: é? E a distância e a dificuldade encarecia muito o produto, não é? E nós, do ponto de vista vinário, não tínhamos hipótese, não é? Mas tínhamos várias produções para negociar, que eram importantíssimas para Trás-os-Montes. Mas não é só... Quer dizer, o que seria para Trás-os-Montes a navegabilidade do Rio Tua? O que seria? A importância notável que teria para Trás-os-Montes esta navegabilidade? Simplesmente, o estudo feito por este matemático na prática, ele diz que não era viável. Este indivíduo, este Manuel Gonçalves de Miranda, que era do Outeiro, é um indivíduo que nasceu lá no fim do século 1780, portanto nós aqui já estávamos no século XVIII, não no século XVII, não é? Era um homem bacharel em matemática e era um homem importante, porque ele, mesmo no tempo da guerra, ele foi capitão de cavalaria em 1814, antes de abandonar o exército ainda foi ministro da guerra em 1822 e da marinha, tinha sido em 1836. Repare, ele é um homem muito importante no exército, mas mas que depois se vai dedicar a este tipo também de trabalhos e ele vai ter um filho, que é o António José de Miranda, que é o primeiro Visconde da Paradinha. A Paradinha está ligada a Outeiro. Este senhor vai ser, então, o pai do primeiro Visconde da Paradinha, que é um homem importante. E não deixa de ser curioso que os labradores de Trás-os-Montes, principalmente os mais importantes, nós vamos encontrar...
1: Portanto, voltando 250 anos para trás, pois, a viabilidade da navegabilidade do Tua está posta de lado.
0: Exatamente.
1: E se calhar foi esse o passo, o impulso que...
0: Que mais tarde...
1: Que é dado para estudar a viabilidade, sim, de uma linha férrea.
0: Exatamente. Não é? Uma importância. E é curioso que, quando foi feita essa discussão, não é? Foi com pessoas e reuniões muito importantes, não foi só com as cortes em Lisboa, foi também com personalidades que tinham que ter dinheiro, como o Sr. Burnet.
1: Poder e capacidade para decidir também.
0: Como o Sr. Burnet. Depois eles também exigiam que houvesse capacidade monetária das pessoas, das pessoas para colaborar em casos das pessoas que estavam aqui em Trás-os-Montes, que eram os Somenés e um grupo de pessoas que com ele fizeram este corpo de força, não é? E é engraçado que este e depois aparece inclusivamente o senhor Marquês da Foz a entrar, não é? Este sítio é muito engraçado.
1: Acabou também por participar na construção da linha férrea, não é?
0: E só queria dizer uma coisa, só por curiosidade, quando foi a tentativa de o estudo da construção da linha do caminho de ferro, o senhor Meneres andou com um senhor que estrangeiro, que trabalhava para o senhor Brunet, não é? E que andou no carro, o senhor Meneres levou o carro e andou com ele desde a linha do Tua até Abreiro, e depois separaram-se e ele continuou a seguir a linha do Tua e o Chomenés veio de carro. Este carro era um carro puxado a cavalos, como é natural. E mais uma vez me lembro do inacreditável que foi fechar o Museu das Curiosidades no Romeu, porque eu penso, que não tenho a certeza disto que vou dizer, mas dos carros que lá estavam puxados a cavalos, um deles poderia ser mesmo este que fez esse percurso já na década de 80 do século XIX, não é? Do século XIX, porque este trabalho começou a ser feito todo praticamente em 1881 e ganhou força em 1887, quando já... Força não, acabou, porque entre 84 e 87 praticamente foi feita a linha.
1: Concluída.
0: Quando a gente está a ler isto, acaba por relacionar muita coisa, não é? Acaba por relacionar muita coisa. Mas não, a luta de Mirandela, que Mirandela liderou, mesmo com o apoio de políticos de Trás-os-Montes, de Bragança e de outros sítios, foi uma luta importantíssima, porque eu ainda hoje estava a ler um documento que dizia que Vila Real não se solidarizou com esta luta, E teve a linha do caminho de ferro 20 anos mais tarde.
1: Pois, acabou por acontecer.
0: Devia ter tido talvez 20 anos
1: mais tarde. Muito bem. Professor, a conversa de hoje termina com a promessa de voltarmos de hoje a 8 dias. Quem sabe, e ainda com a conversa relacionada com, enfim, neste caso, a mobilidade aqui das nossas atuais terras de Trás-os-Montes há 250 anos atrás. Foi por aqui que andou a conversa esta semana. Muito obrigado. Foi, como sempre, um gosto. Até para a semana.
0: Até para a semana, se Deus quiser.
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1: Mais uma vez, nós estamos juntos, nós e Santo António. Temos muitas vezes a tentação de pensar ou dizer que há países que, por não serem católicos, não têm afeição por Santo António. Nada mais errado. Este ano, a Junta de Freguesia de Santo António dos Olivais, que fica no distrito de Coimbra, local onde se situa o convento onde Santo António viveu, para celebrar o Santo António, organizou a celebração dos 50 anos de todos os casais da freguesia que estejam lá a habitar e que façam este ano 50 anos de casados. Uma cerimónia muito interessante. Mas a atividade que mais me surpreendeu e agradou foi a organização de um concurso de cartoons, que são aqueles desenhos humorísticos, sobre Santo António dos Olivais. Este concurso foi dirigido a todos os cartunistas espalhados pelo mundo, mas também podiam concorrer outras pessoas que tivessem gosto pelo desenho e pelas caricaturas. Todos os desenhos tinham de ter características humorísticas sobre Santo António. Os cartoons têm estado expostos e, para quem não tem a oportunidade de ver a exposição, a Junta de Freguesia tem na sua página todas as imagens e que não oferem a religião católica. Além dos cartoons expostos, há também vários textos que ilustram a vida de Santo António. Os trabalhos apresentados a este concurso, o número foi de tal maneira elevado que tiveram de fazer seleção para os exporem. Ficam nomes de alguns países concorrentes. Claro, Portugal, Espanha, Brasil, não é novidade. Agora, Ucrânia, Polónia, Alemanha, Irão, Canadá, Áustria, Afeganistão, República Checa, Uzbequistão, Indonésia, Turquia, Sérvia, Itália, logicamente, México, Estados Unidos da América, Montenegro, Roménia, Índia, China, Rússia, Arábia Saudita, França, Lituânia, Sérvia, Colômbia. Portanto, estão a ver a quantidade de países. Peças excepcionais. Recomendo. Vai ao sítio da Junta de Freguesia dos Olivais, volto a repetir o nome, e vejam. Vejam a exposição. Acreditem que vale a pena aquilo tudo que vamos ver. Manuela Gandara despede-se. Até para a semana.
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2: A ligação entre Bragança e Puebla de Sanabria, em Espanha, que estava inscrita no PRR, perdeu a dotação financeira que lhe tinha sido atribuída de quase 30 milhões de euros. Um homem de 72 anos ficou gravemente ferido quando rachava lenha na aldeia de Deilão, no concelho de Bragança, na tarde do passado sábado. O comandante dos bombeiros voluntários de Bragança, Carlos Martins, explica que a vítima estava a trabalhar com um rachador de lenha e, por razões ainda desconhecidas, sofreu ferimentos graves no braço direito, tendo sido transportado para o hospital de Bragança. O alerta foi dado cerca das 15h30. Para o local foram mobilizados 4 operacionais, apoiados por uma ambulância, um veículo de apoio, a viatura médica de emergência e reanimação e ainda a GNR. Dois homens de 42 e 50 anos foram detidos pela PSP de Bragança na passada sexta-feira naquela cidade por suspeita da prática do crime de tráfico de estupefacientes. Segundo adianta o Comando Distrital da PSP de Bragança, em comunicado, quando foram abordados por elementos da Força de Segurança, os dois suspeitos tinham na sua posse 90 doses individuais de cocaína e 9 doses individuais de heroína, bem como a quantia de 120 euros que foi apreendida. Os detidos foram constituídos arguidos e sujeitos a termo de identidade e residência. No sábado foram presentes em primeiro interrogatório judicial, desconhecendo-se para já as medidas de coação. A ligação entre Bragança e a Puebla de Sanabria, em Espanha, que estava inscrita no Plano de Recuperação e Resiliência, perdeu a dotação financeira que lhe tinha sido atribuída de quase 30 milhões de euros. Isso mesmo foi confirmado pela Presidente da Câmara de Bragança durante a última reunião da Assembleia Municipal e que deixou Isabel Ferreira muito preocupada.
3: Quando tivemos aquela reunião com a CCDR, depois o Sr. Vice-Presidente tem essa responsabilidade, disse-me informalmente que estaria para decisão do Conselho Diretivo a revogação do financiamento. Isso preocupa-me. Preocupa-me porque a Câmara Municipal teve gastos, nomeadamente na contratação do projeto de execução e da revisão do projeto de execução e os gastos com a emissão da declaração de impacto ambiental, etc. E, portanto, isso preocupa-me. Estou à espera da notificação, mas também estou à espera da declaração de impacto ambiental e fiz diligências nesse sentido e falei com o Sr. Ministro e com o Sr. Presidente da Agência Portuguesa do Ambiente e a declaração de impacto ambiental está mesmo para sair.
2: Declarações de Isabel Ferreira ao Mensageiro de Bragança, acrescentando que a declaração de impacto ambiental deverá estar pronta em breve e o parecer deverá ser favorável com condicionantes. Sem o financiamento que estava previsto, o processo fica agora no impasse.
3: Mas um passo de cada vez já será um passo importante se tivermos a declaração de impacto ambiental aprovada, mesmo com condicionantes, desde que consigamos acomodar as condicionantes assinaladas, que neste momento desconheço quais são. Portanto, ela começou com 16 milhões, agora estava nos quase 30 milhões.
2: No verão passado, no encerramento da campanha eleitoral, o primeiro-ministro Luís Montenegro anunciou em Bragança que a estrada seria financiada pelo governo, caso perdesse o financiamento do PRR, por falta de execução dentro dos prazos. Por agora, o assunto está envolto num grande impasse. O Comando Territorial da Guarda Nacional Republicana de Bragança já ativou no início da semana os primeiros 5 postos de vigia no âmbito da campanha Floresta Segura 2026, nos concelhos de Bragança, Vinhais, Macedo, Tordemocorvo e Vimioso. Os postos integram a rede primária de vigilância florestal, têm como principal missão a detecção precoce de incêndios rurais e a comunicação imediata da sua localização às autoridades de proteção civil. Segundo o Major Hernani Martins, o Conselho de Macedo Cavaleiros já conta com a ativação do posto de vigia de Bornes, estrategicamente localizado para reforçar a prevenção, vigilância e resposta rápida aos incêndios rurais.
4: Para o Conselho de Macedo Cavaleiros é importante referir que já foi ativado o posto de vigia de Bornes, agora no dia 4 de maio. A Rede Nacional de Postos de Vigia está estrategicamente posicionada de forma a garantir então a vigilância e detecção precoce de incêndios rurais. Vigilância e detecção é essa coordenada pela Guarda Nacional Republicana, um pilar base que é muitas vezes complementado com outras formas de vigilância. Câmaras de videovigilância, com vigilância física, com vigilância móvel, com patrulhamento de preventivo e dissuasão, por exemplo.
2: A vigilância é assegurada de forma articulada entre os vários postos existentes no distrito.
4: E essa vigilância assenta na presença no posto de vigia por parte do operador. Fruto da sua localização estratégica, os operadores poderão ter linha de vista com recurso a meios, ou então, se não houver linha de vista, a posição estratégica elevada deles permite que o operador ao lado veja o mesmo azimute, a mesma zona. Ou seja, isto é um trabalho em rede complementar. A vigilância é ao longo de 360 graus e procura-se detectar um foco de incêndio no seu início, quando se vislumbra uma pequena coluna de fumo. E depois, o primeiro a detectar essa ocorrência indicará com nossas equipas que se encontram nos comandos sub-regionais de proteção civil, que é as equipas de manutenção e exploração de informação florestal, que são equipas constituídas por militares da Guarda, que estão em rede com eles via rádio, permite, através da triangulação de azimutes, detectar o ponto de início concreto do incêndio. E é assim que funciona.
2: A detecção precoce continua a ser apontada como um dos fatores essenciais para evitar incêndios de grandes dimensões.
4: Os números dizem-nos e a história diz-nos, o passado diz-nos que, e a experiência também nos diz que a detecção precoce de incêndios rurais é fundamental para o evitar de acontecimentos de grandes incêndios rurais. Ou seja, quanto mais cedo os mesmos forem detectados, mais rápido se dá a resposta de combate, e quanto mais rápido é a resposta de combate, mais eficaz é a mesma, naturalmente.
2: Hernani Martins deixa ainda um apelo à população para evitar comportamentos de risco nesta fase da campanha.
4: Os conselhos que eu deixo são muito simples. Evitar o uso do fogo negligente, como queimas ou queimadas. A realização das mesmas obedece a regras de autorização e de comunicação, que as pessoas as cumpram. As pessoas que evitem comportamentos negligentes, então, no uso do fogo. As pessoas que tenham cuidados no uso de maquinaria. Respeitem também as regras quando o índice e o perigo de incêndio for muito elevado ao máximo. Encontramos-nos ainda na fase em que as pessoas deverão fazer os seus trabalhos de gestão de combustível à volta das suas casas, nos terrenos, junto aos aglomerados populacionais, que o devem fazer para estarem mais protegidas e os aglomerados populacionais serem mais resilientes.
2: A rede primária agora ativada integra um total de 11 postos de vigia previstos para o Distrito de Bragança no âmbito da campanha Floresta Segura 2026. Os atletas do CTM Mirandela conquistaram no fim de semana mais 4 títulos nacionais no Campeonato Nacional de Pares Jovens, que decorreu no Pavilhão Desportivo de Santa Eulália, em Vizela. No sábado, o par mirandelense Mariana Santa Comba Beatriz Pinto subiu ao mais alto lugar do pódio em pares femininos no escalão de sub-19. O mesmo desempenho teve a dupla José Ruivo e Joana Ruivo em pares mistos no escalão de sub-15. No domingo, em sub-13 masculinos, o mirandelense Rodrigo Lourenço, que fez dupla com João Costa do Ala de Gondomar, sagrou-se campeão nacional de pares neste escalão. Também a dupla mirandelense Beatriz Pinto e Joana Ruivo subiu ao mais alto lugar do pódio no escalão de sub-17. Em 15 provas disputadas neste Campeonato Nacional de Pares Jovens, o CTM Mirandela conseguiu um total de 15 pódios, 4 títulos, 6 vice-campeões e 5 terceiros lugares. Diga-se ainda que a mirandelense Joana Pinto, que representa o Sporting, conquistou o título nacional na vertente de pares mistos no escalão de sub-19, fazendo dupla com Lucas Adão do Guilherme Abreu.

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3: Está patente na Estação das Artes a exposição Mulheres na História, de Mónica Silva. Revela a importância de dar voz àquelas que durante séculos foram silenciadas, reconhecendo o seu papel na construção do mundo e na luta pela igualdade. Esta reflexão ganha significado especial quando associado ao Dia da Mãe, pois muitas dessas mulheres foram e continuam a ser mães que, além de cuidarem e educarem, também resistem, criam e transformam a sociedade. A exposição As Mulheres na História está patente até 6 de julho na Estação das Artes. Já pode marcar na sua agenda, aí está o 14º ADEGAS, o Festival de Tunas Académicas de Mirandela. Ao longo dos anos, o ADEGAS tem vindo a afirmar-se como um momento de encanto marcado pela música, tradição e espírito académico. A organização está, como sempre, a cargo da Invinus Tuna, a tuna mirandelense que já celebrou 20 anos de percurso, mantendo viva a dinâmica deste festival e promovendo a partilha e o convívio entre tunas e o público. Uma celebração que continua a valorizar a música e as tradições académicas. O festival acontece esta sexta-feira na Estação das Artes e sábado no Auditório Municipal. E este sábado volta o Fly Day da Alheira, promovido pelo Aeroclube de Mirandela. Venha viver uma experiência diferente, prepare-se para um dia cheio de emoção, onde o céu é o limite, com aeronaves de perto, batismos de voo e momentos que ficam na memória. Traga companhia e partilhe esta experiência única. O Aeroclube de Mirandela convida-o a participar a partir das 10 da manhã deste sábado. E é tudo nesta edição de Passos do Conselho. Um conselho de Mirandela.
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6: Muito boa tarde. A ligação entre Bragança e a Puebla de Sanabria, que estava inscrita no Plano de Recuperação e Resiliência, perdeu a dotação financeira que lhe tinha sido atribuída de quase 16 milhões de euros. Macedo Cavaleiros recebeu a primeira feira Agri-Nordeste, direcionada para o setor agrícola, que pretende afirmar-se como um certame de referência regional e nacional. A organização adianta um balanço positivo. O atleta do Clube Atlético de Macedo Cavaleiros, Rui Muga, conquistou este sábado o título de campeão nacional de corrida de montanha na vertente uphill, em Alegrete, no concelho de Porto Alegre. São assuntos para conferir já a seguir. Um homem de 72 anos ficou gravemente ferido enquanto rachava lenha na aldeia de Deilão, no concelho de Bragança, na tarde deste sábado. O comandante dos bombeiros voluntários de Bragança, Carlos Martins, explicou que o homem estava a trabalhar com um rachador de lenha e, por razões ainda desconhecidas, sofreu ferimentos graves no braço direito, tendo sido transportado para o hospital de Bragança. O alerta foi dado perto das 3:30 da tarde. Para o local foram mobilizados 4 operacionais, apoiados por uma ambulância, um veículo de apoio, a viatura médica de emergência e reanimação e a Guarda Nacional Republicana. Dois homens de 50 e 42 anos foram detidos pela PSP de Bragança na passada sexta-feira naquela cidade por suspeita da prática do crime de tráfico de estupefacientes. Quando foram abordados por elementos da Força de Segurança, os dois suspeitos tinham na sua posse 90 doses individuais de cocaína e 9 doses individuais de heroína, bem como a quantia de 120 euros que foi apreendida. Os detidos foram constituídos arguidos e sujeitos a termo de identidade e residência. Este sábado foram presentes a autoridade judiciária competente para primeiro interrogatório judicial. A ligação entre Bragança e a Puebla de Sanabria, em Espanha, que estava inscrita no Plano de Recuperação e Resiliência, perdeu a dotação financeira que lhe tinha sido atribuída de quase 16 milhões de euros. Isso mesmo foi confirmado pela Presidente da Câmara de Bragança na última reunião da Assembleia Municipal e que deixou Isabel Ferreira muito preocupada.
0: Quando tivemos aquela reunião com a CCDR, depois o Sr. Vice-Presidente tem essa responsabilidade, disse-me informalmente que estaria para decisão do Conselho Diretivo a revogação do financiamento. Isso preocupa-me porque a Câmara Municipal teve gastos, nomeadamente na contratação do projeto de execução e da revisão do projeto de execução e os gastos com a emissão da declaração de impacto ambiental, etc. E, portanto, isso preocupa-me. Estou à espera da notificação, mas também estou à espera da declaração de impacto ambiental e fiz diligências nesse sentido e falei com o Sr. Ministro e com o Sr. Presidente da Agência Portuguesa do Ambiente e a declaração de impacto ambiental está mesmo para sair.
6: Declarações de Isabel Ferreira ao Mensageiro de Bragança, acrescentando que a declaração de impacto ambiental deverá estar pronta em breve e que o parecer deverá ser favorável com condicionantes. Sem o financiamento que estava previsto, o processo fica no impasse, até porque adianta a autarca, a preços atuais, a empreitada já ronda os 30 milhões de euros.
0: Mas um passo de cada vez já será um passo importante se tivermos a declaração de impacto ambiental aprovada, mesmo com condicionantes, desde que consigamos acomodar as condicionantes assinaladas, que neste momento desconheço quais são. A tela começou com 16 milhões, agora estava nos quase 30 milhões.
6: No verão passado, no encerramento da campanha, o primeiro-ministro Luís Montenegro anunciou em Bragança que a estrada seria financiada pelo governo caso perdesse o financiamento do PRR por falta de execução dentro dos prazos. Por agora, o assunto está envolto num grande impasse. A concelhia do PCP de Vila Real manifestou a sua preocupação quanto ao encerramento temporário do Centro Distrital da Segurança Social de Vila Real e denuncia a degradação continuada das condições de funcionamento daquele serviço público. Cláudio Leite, do PCP de Vila Real, refere que há algum tempo que os serviços estavam a funcionar de forma precária e através de gerador, levando depois ao encerramento temporário por problemas técnicos do posto de transformação do edifício.
7: Da Segurança Social é preocupante pelas consequências concretas que têm na vida das populações. Nós estamos a falar de um serviço que é essencial, que é utilizado diariamente pelas pessoas do distrito, muitas delas idosas, trabalhadores, desempregados ou famílias em situação difícil. É particularmente grave o que aconteceu no dia que cidadãos deslocaram-se ao local, incluindo pessoas vindas de outros concelhos, e que encontraram o serviço de entrada sem ter informação adequada. Demonstra uma falta, não só uma falta de respeito pelas populações, mas cria dificuldades a quem depende destes serviços. Importa também lembrar que é uma situação que não surgiu de um momento para o outro. Nós sabemos que já existiam um constrangimento há várias semanas, com funcionamento condicionado e com recurso a gerador. Mostra que já havia problemas conhecidos e falta de uma resposta atempada.
6: Para o PCP de Vila Real, esta não é uma situação isolada, mas sim o resultado de uma política de desinvestimento nos serviços públicos.
7: As avarias acontecem, não é? Uma avaria pode acontecer. O problema é que nós estamos a assistir a uma degradação continuada dos serviços públicos, marcada pela falta de investimento, pela falta de trabalhadores, pela ausência de manutenção adequada e quando isso acontece, quem acaba sempre prejudicado são sempre os mesmos, são sempre as populações. Particularmente num distrito como o nosso, com uma população muito envelhecida que depende destes serviços. Ou seja, o que é uma preocupação enorme para as populações de Vila Real ter o Centro Distrital de Segurança Social de Vila Real fechado. É uma preocupação enorme. Mostra a falta de pensamento deste governo e da tutela do Centro de Segurança Social de Vila Real.
6: O PCP de Vila Real diz que o encerramento do Centro Distrital afeta tanto os serviços da Segurança Social como também outros serviços instalados no edifício, dificultando a vida de centenas de utentes do distrito, muitos dos quais idosos, trabalhadores, desempregados ou pessoas em situação de maior vulnerabilidade social. Terminou a primeira edição da Agri Nordeste em Macedo Cavaleiros com balanço positivo por parte da organização. O certame reuniu expositores, produtores, associações e diversas entidades ligadas ao setor agrícola, com o objetivo de impulsionar a atividade e afirmar-se como uma feira de referência nacional, como destacou o Presidente da Câmara Municipal, Sérgio Borges.
8: O Macedo Cavaleiros está no centro do Nordeste Transmontano, no centro do distrito de Bragança. Faz todo sentido ser a aposta. E a aposta também, e o reconhecimento está também neste ano, o maior número de projetos de jovens agrícolas é em Macedo Cavaleiros, no distrito de Bragança. Isso é de louvar, realmente é o reconhecer de que realmente a aposta está a ganha, os jovens cada vez apostam mais na agricultura no nosso município e obviamente que temos que os ajudar, apoiar para dobrar, se possível, o triplicar esse.
6: Presente na abertura oficial esteve o secretário de Estado da Administração Local e Ordenamento do Território, Silvério Regalado, que afirmou que o Governo está atento às necessidades dos agricultores.
9: Aquilo que posso dizer é que há um trabalho afincado entre o Ministério da Agricultura e o Ministério da Economia e Coesão Territorial, através da Secretaria de Estado do Ordenamento do Território e do Secretaria de Estado da Agricultura, para que possamos voltar a fazer um trabalho de legalização de algumas infraestruturas ligadas ao setor agrícola e que não estão legais, foram construídas há muitos anos, não foram legalizadas no último processo extraordinário que aconteceu, e nós queremos olhar com atenção porque sentimos que estes agricultores que precisam muitas vezes de apoios, mas que estes apoios muitas vezes existe um impedimento a estes apoios que deriva do facto de não haver licença de utilização dos espaços que ocupam. E, portanto, nós queremos olhar para estes agricultores com atenção e dar-lhes as ferramentas necessárias para que eles possam, como dizia o Sr. Presidente de Câmara, ter ferramentas para...
6: Também o Vice-Presidente da Comissão de Coordenação e Desenvolvimento Regional do Norte, Paulo Ramalho, defendeu que a agricultura é um setor estratégico fundamental para a região e para o país, sobretudo através da modernização do setor.
10: E, portanto, a minha convicção é que com o aparecimento das novas tecnologias, que são algo que os nossos agricultores, especialmente os jovens, rapidamente apreendem e se sentem atraídos, vamos ter uma agricultura mais eficiente do ponto de vista produtivo, mas também que vai acrescentar mais valor ao agricultor. Eu estou convencido que a robótica, a inteligência artificial, a agricultura de precisão vão não só trazer mais rendimento para o agricultor, como vão seguramente também nos ajudar a criar uma agricultura mais sustentável do ponto de vista ambiental e, acima de tudo, mais produtiva.
6: A Agri Nordeste integrou múltiplas atividades, entre elas a prova de Santo Huberto, concursos agrícolas, demonstração equestre, concursos pecuários, chega de touros, desfile e benção de tratores. Organização do Tribol, torneio de praia Cidade de Vila Real, anunciou que o evento não vai ser realizado em 2026, prometendo regressar em força no próximo ano. Na impossibilidade de não ser encontrado um espaço que reúna as condições para a realização com dignidade e qualidade, a organização decidiu não realizar a edição deste ano, como refere Adriano Tavares.
11: O nosso espaço natural, onde fizemos 14 das edições já realizadas, continua em obra. No ano passado, numa janela de oportunidade, conseguimos organizar no Poliporente da Estação, uma vez que ele estava para ser intervencionado, conseguimos fazer uma edição com qualidade, com a qualidade que já vamos habituando os participantes, os meus patrocinadores e toda a gente que assiste, infelizmente tem sido muita. Este ano, juntamente com os parceiros da organização, nomeadamente o município de Vila Real e a Junta de Freguesia, tentamos coassinar um outro espaço alternativo, e acontece que, e foram várias das hipóteses postas em cima da mesa, numa reunião as condições necessárias para que fosse possível, porque aquilo é um torneio de praia, ou seja, seria necessário adotar o espaço com areia, e portanto nós logicamente tínhamos que encontrar um espaço também com as mesmas características, ou seja, que estivesse a necessitar de requalificação para que pudéssemos ainda realizar e depois ser requalificado.
6: Fica, no entanto, a promessa de que em 2027 a 16ª edição do Tribol vai regressar em grande, cumprindo assim todos os requisitos exigidos pelos participantes patrocinadores e público.
11: Naturalmente, a ideia é essa. Nós, infelizmente, nós fizemos 12 edições consecutivas, depois teve a pandemia e a 13ª foi difícil de arrancar, que temos 2 anos parados por causa da pandemia. Depois fizemos a 13ª e a 14ª ainda no espaço de Cup 6 e agora uma nova paragem, digamos assim. Mas, naturalmente, a organização pretende o evento que nasceu em 2008, ou seja, portanto, tem, de facto, já um historial que não podemos desbaratar e, portanto, naturalmente, que sim, que começaremos para que no próximo ano consigamos, e em força, voltar a ter o tribol na cidade de Vila Real.
6: Para a organização do tribol de praia Cidade de Vila Real, o adiamento torna-se uma decisão inevitável, garantindo que, quando regressar, esteja à altura do que até agora foi conquistado. O atleta do Clube Atlético de Macedo Cavaleiros, Rui Muga, conquistou este sábado o título de campeão nacional de corrida de montanha na vertente uphill, sempre a subir em Alegrete, no concelho de Porto Alegre. O atleta transmontano, natural de Mogadouro, foi mais rápido a completar os 12 km da prova, terminando com o tempo de 48 minutos e 34 segundos. Rui Muga destacou a dureza do percurso, marcado pelas dificuldades da Serra de São Mamed.
12: A prova foi uma prova dura, um campeonato nacional. Apesar de ser no Alentejo, o Alentejo também tem lá subidas, que é que subimos à Serra de São Mamede, a prova em si foi dura. Bom, o sentimento de ganhar, acho que toda a gente tem um sentimento bom, não é? Isso, mas depois, para se vencer, é preciso treinar todos os dias e gostar muito daquilo que fazemos. E foi mais uma vitória, já há alguns anos que andava outra vez de volta da vitória, visto que já vou para o meu 8º título de campeão nacional. Isto também é sinal para darmos, para as pessoas acreditarem que é sempre possível, não é? Às vezes a idade, já são 42 anos e ainda conseguimos fazer feitos que podemos ver que o segundo e o terceiro são atletas 15 anos mais novos que eu, mesmo assim os velhinhos ainda conseguem, com a experiência, com a resiliência, conquistar títulos.
6: O atleta sublinha que o triunfo resulta de muito trabalho e treino, destacando o apoio do clube macetense na conquista de títulos.
12: Aqui o atletismo, agora podemos dizer assim, que no Distrito de Bragança tem estado muito parabéns. Dar os parabéns, claro, que já estou na 5ª época no Clube Atlético Macedo de Cavaleiros, que foi um clube que me abriu as portas quando eu saí do Mogadouro. E quando eu cheguei ao clube académico, para o Clube Atlético Macedo de Cavaleiros, não havia aquele atletismo assim. Hoje já começa a respirar e toda a gente já começa a perguntar quem é o Clube Atlético Macedo de Cavaleiros. Somos campeões já há vários anos, nacional, quer no Sempre a Subir, quer no Sobe e Desce. Dar os parabéns a toda a estrutura do clube, que nos tem apunhado bastante. É um grande patamar, porque nos faz para que chegamos ainda mais alto.
6: Também, coletivamente, o Clube Atlético de Macedo Cavaleiros esteve em destaque nos absolutos masculinos, somando 52 pontos, graças às prestações de José Carvalho, Daniel Cruz, Pedro Rodrigues, Edgar Silva e Orlando Alves. No setor feminino, Lucinda Moreiras venceu o escalão veteranas F55, terminando a prova numa hora e 6 minutos e alcançando a 71ª posição da classificação geral. Na classificação masculina absoluta, o segundo lugar foi conquistado por Marcelo Gonçalves, a 45 segundos do vencedor, enquanto que Ricardo Fonseca fechou o pódio a 59. Na competição feminina, Joana Soares, da Associação Jardim da Serra, confirmou o favoritismo e conquistou o título nacional. Cátia Souza, do Grupo Desportivo do Estreito, e Joana Fernandes, do Aquafit, completaram o pódio na 2ª e 3ª posições, respectivamente. A ligação entre Bragança e Puebla de Sanabria, que estava inscrita no Plano de Recuperação e Resiliência, perdeu a dotação financeira que lhe tinha sido atribuída, de quase 16 milhões de euros. A perda deste investimento está a deixar a Presidente da Câmara Municipal de Bragança, Isabel Ferreira, muito preocupada.
0: Isso preocupa-me. Preocupa-me porque a Câmara Municipal teve gastos, nomeadamente na contratação do projeto de execução e da revisão do projeto de execução e os gastos com a emissão da declaração de impacto ambiental, etc.
6: Isabel Ferreira acrescenta que a declaração de impacto ambiental deverá estar pronta em breve e o parecer deverá ser favorável, com condicionantes. Sem o financiamento que estava previsto, o processo fica num impasse, até porque, adianta a autarca, a preços atuais, a empreitada já ronda os 3 milhões de euros.
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6: Boa tarde, minha gente. Liga aí, fica a par.

0: Aracate FM, muito boa tarde, estamos de regresso com mais uma semana de emissões de discos pedidos. Esta é de segunda-feira, dia 11 de maio. Minha gente, 278-200-600, 278-200-601 para pedir música. A partir de agora, é verdade, já temos alguém do outro lado. Boa tarde.
1: Boa tarde.
0: Ora, boa tarde, Dona Lourdes. Deixe-me só dizer que a outra linha está disponível. Dona Lourdes, como está desde manhã?
1: Estou bem. Ou está a chover?
0: Oh, pois está, exatamente. Então, eu não disse que chovia. Eu disse.
1: O senhor
0: está no céu. É verdade, mais nada. Ora bem, minha amiga, vamos ouvir uma música de quem?
1: Pode ser o Menino da Bica.
0: O Menino da Bica, muito bem. Para quem é que vai?
1: Vai para si, para a sua senhora, para os seus filhos, para os seus pais, para os seus sogros, vai para a Dona Adelaida, para toda a Dona Chama, para o marido e para o filho, vai para a Dona Margarida, muitos beijinhos para ela, esteja tudo bem com ela, vai para as Múrias, para a minha irmã, para os meus sobrinhos todos, estão lá nas Múrias, vai para a Dona Gina, para o marido, para os filhos, para a netinha, para a nora, vai para a amiga da Dona Gina, a Fernanda, também, muito beijinhos para ela, para o Zé do Deixo, muito beijinhos para ela, para o Zé de Ferragatão, para a mulher, para os filhos, para toda a gente que estiver a vir, e vai aqui para a minha irmã Áurea também, para toda a gente que estiver a vir, um beijinho para si, e até amanhã.
0: Muito bem, muito obrigado, beijinho grande para si também, até amanhã, Dona Lourdes.
1: Até amanhã, senhora,
0: muito obrigado, mais uma participação, boa tarde.
2: Boa tarde.
0: Ora, boa tarde. Olha a nossa Noémia, que ouvi dizer que estava livre. Aí vai ela.
2: Ora,
0: mais nada.
2: É para apanhar os caídos.
0: É assim mesmo.
2: Como diz o ditado.
0: Faz muito bem. Está tudo bem, Noémia? Bem disposta?
2: Está tudo bem, graças a Deus.
0: Pronto.
2: Sim, já almocei. Já está tudo fino. Café e tudo. Já cá está.
0: O meu amigo Bessa também está bem?
2: Está fresquinho. É, está tudo bem, graças
0: Pronto.
2: A Deus.
0: Melhor
2: graças
0: ainda.
2: A Deus.
0: Ainda
2: Nunca
0: bem.
2: Pior.
0: Ainda bem. É. Então vamos ouvir uma música de quem, Noémia?
2: Olha, lhe perguntei, a sua família também, com certeza que está
0: bem.
2: Tudo bem, não é?
0: Tudo, felizmente, sim, sim,
2: pronto.
0: Graças a Deus.
2: Graças a Deus, é o que importa. Olha, a música do Marco Paulo, a Nossa Senhora.
0: Porque estamos na altura, exatamente, isso mesmo.
2: Estamos na altura,
0: no mês de Maria.
2: Não só, é para recordar tempos antigos, já lá vão.
0: Pode
2: a Nossa
0: crer.
2: Senhora da Noémia, do Marco Paulo.
0: É verdade, olha que já lá vão os aninhos, não é?
2: Da pastora,
0: já lá vão os aninhos.
2: E é para todo mundo que a Nossa Senhora ajude, todo mundo, quem está a sofrer, e para todo mundo em geral e a minha família em especial, tá?
0: Muito bem. Beijinho grande para si, não é, minha? Gostei de ouvir. Tudo de bom.
2: Muito obrigado. Mas vá apitando quando tiver folgas que eu lá vou.
0: Ora, então vá. Beijinho grande. Tudo de bom.
2: Obrigado.
0: Muito obrigado.
2: Boa tarde, obrigado e tudo de bom.
0: Muito obrigado. Para já temos aí o Fernando Farinha.

chamou. Muito bem, estão os belos tempos de Fernando Farinha. Falta-nos ouvir o Marco Polo com Nossa Senhora. É o mês de Maria. Vamos então ouvir essa música que está pronta, esta música que toda a gente gosta de ouvir, com certeza, e recordamos também aqui a voz de Marco Polo. Edição de discos pedidos, vamos lá, minha gente, ligar para a Terra Quente. Já temos as duas chamadinhas presas. Estão do outro lado.

0: Ora, muito bem, está a música de Marco Polo com Nossa Senhora. Vamos em frente e agora temos a Natércia do outro lado. Boa tarde, Natércia.
1: Boa tarde.
0: Natércia e Maria José.
1: É.
0: Ora, não falha. E então, como é que as senhoras passaram o fim de semana?
1: Bem.
0: Está certo. Pronto, melhor ainda.
1: Bem. E você também?
0: Olha, eu também passei bem. Hoje é segunda-feira, aquele dia assim mais de preguiçito e tal, mas
1: mais,
0: pronto.
1: Mais lento.
0: É, exatamente. Mas pronto, tínhamos que começar por algum dia, não é? Claro.
1: Claro.
0: Ora bem, então, de quem é que esteve parabéns ontem?
1: A minha filha.
0: E quantos anos é que ela fez?
1: Fez 21.
0: 21, pronto, então já tenho aqui uma música prontinha. Perguntei porque se fosse mais nova, assim, né, que tivesse menos idade, punha aqui o dos Patinhos, mas assim não, vamos pôr aqui
1: não,
0: a dos parabéns do Jorge Ferreira. Ora, muito bem. E ele até estava aqui para cantar, disse-te calma, rapaz, que já vamos, já vais cantar. Ora bem, então a música para quem vai?
1: É só para ela.
0: Só para ela, mais nada. Está prontinha a música.
1: E para a minha comando, só para
0: pronto. Então para as duas, um beijinho grande da minha parte. E em especial para a filha, que esteve parabéns ontem.
1: Tá, obrigado. E para a madrinha, que ela é a madrinha dela.
0: Pronto, por isso mesmo. Então, tudo de bom e boa semana.
1: Tá, obrigado.
0: Muito obrigado nós. E temos o Zé do outro lado, o nosso Zé Grilo. Boa tarde, amigo Zé.
2: Boa tarde. Está tudo bem?
0: Tudo, meu amigo. Tudo bem. E temos aí a música do Nuno Portugal, não é?
2: É.
0: E para quem é que vai a música?
2: Passa para mim, para o Sérgio, passa para a Dolina, passa para a Regina, para o José e para a Cláudia. Vai para o primo Maio dos Passos, vai para o Preitinhas, para o José Manuel Sossões, para o Panzulho, para o Fernando, para a Isabel, para o Manuel Perigoto, vai para a Sra. Lucinda Sossões, vai para a Sra. Luzinda, para a Amélia e para o marido, vai para o Paulo Sérgio, vai para o João Pasquale, vai para o Elba Longo, vai para o Paulo Quintela e para a Sra. dele, vai para a Dona Luz Baltelha, vai para a Bolívia, vai para a Maria José e para o Adriano. Olha, e para o senhor e até amanhã. E obrigado.
0: Muito obrigado nós. Um abraço grande e até amanhã. Tudo de bom.
2: Amanhã.
0: Muito obrigado. Vamos em frente com música. Jorge Ferreira.

0: Ora, muito bem, música de Nuno Portugal. Vamos em frente, temos a Lúcia do outro lado. Boa tarde, Lúcia.
1: Boa tarde, José. Tempo enevoado, assim um bocadinho de vento. Olha,
0: é o tempo que temos.
1: Ora, tempo como Deus quer. Olha, e ainda bem que a gente está... Como é? Está cá para ver o... Como é?
0: O tempo, está, exatamente. O tempo, nem mais.
1: A chuva. E olha, os terrenos já não levam mais água, portanto é bom que São Pedro se lembre da gente.
0: Pois. Enfim. E amiga, vamos ouvir a Nayara Santana. Para quem é que vai a música?
1: Olha, exatamente. Olha, então, Zé, hoje eu vou dedicar para toda a gente, especialmente para a nossa amiguinha... Está de aniversário de hoje, que é uma pessoa impecável, é uma pessoa... Olha, um beijinho para ela, muito especial. De momento bloqueei...
0: A Cidália.
1: Já sabe, não é?
0: Sim, sim, sim. Para a Cidália.
1: Pronto. Sim. Para o Vítor, para as filhotas, para todos. Um beijinho muito especial para toda a gente. E vou lançar aqui um desafio para o nosso amiguinho que faz essas nossas músicas tão lindas, tão lindas. Olha... Que faça uma música de parabéns para a malta.
0: Ora, que é para ser diferente, não é? Isso mesmo.
1: Oh, pois, então a gente é sempre a dedicar as mesmas músicas de parabéns. Pois, então, vamos lá embora. Olha, para si um beijo muito especial e para todos os nossos participantes e ouvintes, para todos quantos trabalham colaboradores, para os nossos imigrantes, mas hoje vai mesmo para a Cidália, para o Vítor e para os filhotes, para toda a gente. Beijinho muito grande para si, todos aí, até amanhã, se você quiser.
0: Muito bom, muito obrigado. Beijinho grande
1: beijinho,
0: para si também.
1: Tchau.
0: Até amanhã.
1: Obrigada, beijinho, tchau.
0: Muito
1: até
0: obrigado,
1: amanhã.
0: Até amanhã. Lucinda, do outro lado. Boa tarde, Lucinda.
2: Boa tarde, José.
0: Ora, viva. Então hoje vamos ouvir uma música que já não ouço há muito tempo, do Andrea Bocelli.
2: Vamos?
0: É o Andrea Bocelli, não é?
2: Sim, sim. Ave Maria.
0: Ave Maria, exatamente. E então, para quem é que vai essa música?
2: Olha, vai para vocês todos os dias da Rádio Terra Quente, vai para a família do José, vai para o Zé Vanella para os pais, vai para o Zé Grilo, vai para o Sofreitas e Família, vai para a equipa da Padaria Barreira, vai para mim para a filhota, vai para todos os ouvintes e participantes e vai para o José com um bom almoço, um beijinho e até amanhã.
0: Muito obrigado e boa semana.
2: E boa semana também.
0: Muito obrigado. Beijinho grande para si, Lucinda. Vamos à música. Nayara Santana com parabéns para a nossa Cidália. Beijinho grande, Cidália.

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0: Ora, muito bem, música de André Bocelli. Vamos em frente, temos mais uma participação. Vamos saber quem está do outro lado. Boa tarde.
1: Boa tarde.
0: Boa tarde, dona Adélia. Viva, qual é a música?
1: A música pode pôr uma das do Zé das Farturas, é a sua escolha.
0: Para quem vai a música?
1: Vai para todas vocês aí da Rádio Terra Quente FM, para a Lina de Carvalhais, para a mãe dela, também para a Otília e todos os ouvintes e participantes aqui. Pessoal de Carabelas também e para a sua família e até amanhã, se Deus quiser.
0: Beijinho. Muito bem, muito obrigado. Beijinho grande para a sua mãe também, muito obrigado. E temos mais uma participação. Ora viva, boa tarde. Alô? Ora viva, tudo bem, Olga? Bem disposta?
2: Sempre vou parar com esta chuva.
0: É verdade, temos aí a chuvinha a fazer-nos companhia. Então, Olguinha, vamos ouvir música de quem? Foi bom o fim de semana, antes de mais?
2: Toda.
0: E está-se muito bem. Pronto. Então, e a música, qual é que vai ser?
2: Queria rumo-me a Fátima. Olha, ponha uma delas.
0: Pronto, são todas bonitas. São para dançar, não. Pois claro. Então, e para quem é que vai? Vamos saber.
2: Para o meu marido, para os filhotes, para toda a minha família, para a Bogina, para o marido, para a Cláudia, para a Maria Joel, para a Mariana e para os pais, com uma beijocadinha, para a Dona Lourdes também, com uma beijocadinha, e para a Dona Adelaide, para o Sr. Francisco, para o Sr. Freitas, para a Dona Beatriz, com uma beijocadinha, para o Sr. Fernando, para toda a família dele, também com outra beijoca muito docinha, e para o pai, para o Sr. Mário, para os netinhos e para a família. E vai para todos os ouvintes participantes, com uma beijoquinha assim a todos, para os doentinhos, com as melhoras também, muita força, muita coragem, para o senhor Sérgio, para a família, para o menino que está Zé, para a sua esposa, para o seu filhote, para os seus pais e para os seus sogros, uma beijoquinha. Olha, hoje vai ser com, olha, uma morsa de chocolate, que ainda agora comi, muito bom.
0: É bom, pois claro que sim, muito bem. Então, um beijinho grande para si, até amanhã.
2: Até amanhã.
0: Muito obrigado.
2: Muito
0: obrigado nós, muito obrigado, beijinho grande.
2: Obrigado eu, até amanhã, fico bem.
0: Ora, vamos então em frente, temos aí a música do Zé das Farturas.

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0: Ora, muito bem, esse cara sou eu. Esse cara sou eu que estou aqui todos os dias entre a 1 e as 2 da tarde para dar muita música para dançar. Por exemplo, a minha sogra e o meu filho estão a dançar. É verdade, Elizabeth, beijinho grande. Mateus, beijo muito grande também. Isto é que é, exatamente. Ora, muito bem. E quem deve estar a ouvir é o Paulo Silva. Já deu sinal. Paulinho, aquele abraço. Estamos quase, meu amigo, estamos quase a chegar ao final de semana, aquele fim de semana que nós tanto, tanto, tanto esperamos. Ora, vamos em frente. Já temos alguém do outro lado. Boa tarde.
1: Boa tarde, José.
0: Ora, viva. Quem será que está desse lado? Será que é o Marcelo?
1: Não.
0: Então quem será? Será que é o meu amigo Paulo?
1: Exatamente.
0: Não falha, Paulinho, eu sabia que eras tu. Então, Paulo, está-me a meter contigo, está tudo bem?
1: Está tudo, meu amigo, andamos na luta.
0: Tem que ser quem não trabuca, não manduca.
1: Mais nada.
0: Ora, já dizia o meu amigo BT. E então, qual é a música, Paulo?
1: Nininho Vaz Maia, o André B.
0: Muito bem, para quem é que vai a música?
1: Vai para toda a família, para quem gostar do tema, para trilhos e desníveis, para o amigo Zé Grilo, para o meu cunhado, e um forte abraço para ti, meu amigo.
0: Certíssimo, pois muito bem, um abraço grande para ti também, e até amanhã. Qual é que é a música dele, afinal?
1: André B.
0: Ah, ok, muito bem. Um abraço grande e uma boa semana, bom trabalho, e para toda a equipa.
1: Obrigado, igualmente.
0: Muito obrigado nós. Mais alguém do outro lado, boa tarde.
2: Boa tarde.
0: Olha o Fernando, boa tarde, Fernando.
2: Olá, José.
0: Como é que é, meu amigo?
2: Cá estamos, a ouvir-te,
0: mais nada.
2: E a escutar-te e a apreciar as músicas.
0: É assim mesmo, é assim mesmo. Então, Fernando, qual é a música que vamos ouvir hoje?
2: Olha, é aqui a Fábio Serrinha e Miguel Azevedo, Eu Fico Louco.
0: Pronto, tá, não fica, hein? Atenção, não fica. Para quem é que vai a música?
2: Olha, vai para a minha família toda, para não demorar muito, são para não soube. Vai para a minha família toda, vai para toda a gente que participou, que escuta a rádio, para as pessoas que eu costumo a dedicar. Isto está tudo por hoje, até outro dia, até amanhã.
0: Isso mesmo, um abraço grande também e até amanhã, tudo de bom.
2: Até amanhã, um abraço para ti, bom almoço.
0: Cumprimentos lá para casa, muito obrigado. Vamos à música.

Ora, muito bem, estamos então no final desta edição. É verdade, eu vou regressar amanhã para a edição de terça-feira. Quando for 1 da tarde, fiquem bem, minha gente. Tudo de bom. Até amanhã. Ora, a música é do Sr. Miguel Azevedo.

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1: Manobras à lupa, saber mais, Leonardo da Vinci. Leonardo da Vinci é universalmente reconhecido como um dos grandes génios criativos da história. Dominando uma série de disciplinas, a pintura, a escultura, a arquitetura, música, engenharia e ciências físicas, é muitas vezes considerado a quinta essência do homem do Renascimento. Da Vinci, que nasceu em 1452 em Vinci, em Itália, era filho ilegítimo de Ser Piero da Vinci. Em toda a sua vida referiu-se a si mesmo simplesmente como Leonardo. Da Vinci significa de Vinci. Iniciou a sua carreira artística em Florença como aprendiz de Verrocchio, para quem trabalhou de 1470 a 77. Embora Da Vinci seja famoso, sobretudo, por ter pintado a Mona Lisa e a Última Ceia, também é conhecido pelos seus volumosos livros de esboços, nos quais compilou desenhos e anotações sobre uma vasta gama de temas, desde a física do voo até à anatomia humana. Entre estes, encontra-se mesmo uma ilustração de um feto no ventre materno. Da Vinci deve tê-lo imaginado e desenhado, visto que na época era proibido efetuar dissecações de mulheres. Devido ao seu gênio e à sua fama, Da Vinci tem sido uma inspiração permanente para outros artistas. O seu contemporâneo Rafael usou deliberadamente o seu retrato para a figura de Platão, no famoso fresco A Escola de Atenas. Em factos adicionais, dizer que em 2005 foi descoberta uma série de salas seladas num mosteiro junto da Basílica da Santíssima Anunciação em Florença. Há quem pense que era este o estúdio secreto onde Leonardo Da Vinci trabalhava.
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0: 2 horas.

Estamos a começar mais um episódio de Ecos de Infância, um espaço onde falamos de parentalidade, emoções e crescimento dos filhos, mas também dos pais. Ora, precisamente já na semana passada tínhamos falado sobre a vivência da gravidez, o receio da autonomia e o aproveitamento da vulnerabilidade. Connosco, como é habitual, temos Lúcia Menezes, psicóloga, neste espaço do Ecos de Infância. Lúcia Menezes, sobre a vulnerabilidade na gravidez, quando é mal interpretada, coloquemos a hipótese que muitas mulheres colocam, obviamente, que têm medo de perder a

0: sua identidade como mulher, deixando de ser elas próprias. Isto acontece?
1: Muito comum. Agora também há um fenómeno, até se fala nas próprias redes sociais, das mães que têm dificuldade em gerir com a componente laboral, que quase eu sinto que é quase uma pressão que é, se és mãe e tens dificuldade em gerir a tua componente laboral, despede-te. Se és só mãe, o que é que te queixas? Já, eu acho que sinto que há este fenómeno agora nas redes sociais, que é quase uma pressão para estás-te a queixar, despede-te, não tens mais nada a fazer, resolve-se já a queixa. Isto não é uma realidade assim tão linear.
0: Tão tácita, não é?
1: Exato, não é para a pessoa, olha, agora vou mandar tudo às ortigas e pronto. Não estou aqui a dizer que quem se dedica exclusivamente à maternidade que está a perder alguma coisa da vida. Claro que há sempre projetos muito únicos e individuais. Agora, depende sempre do enquadramento que a pessoa quer dar à sua vida e o significado que lhe dá. Se a pessoa encontra verdadeiro prazer em ser exclusivamente mãe, ok. Quem somos nós para dizer, não, mas deverias ser uma empreendedora de sucesso e tudo, e mulher, não é? Quem sou eu para estar a dizer o que é que a pessoa deveria ou não ser? Se ela me diz que tem prazer com aquilo, ok. Agora, se tornou mãe, sente que está só, ou se foca só exclusivamente em ser mãe, porque tem medo de ser insuficiente, ou tem medo de ser pouco competente, etc. E por isso é que não se dedica às outras áreas da vida, aí já estamos a lidar com questões que merecem ser trabalhadas, né? Porque a pessoa não está...
0: E segurança, principalmente, não é?
1: Bastante. Exato, porque a pessoa não está a ter uma vida só por prazer, não é? Está a ter uma vida governada, exatamente, pela insegurança e pelo medo. Portanto, já há questões aqui a ser trabalhadas.
0: Depois há também aquelas grávidas que sentem que os parceiros não estão assim tão entusiasmados como elas na gravidez. Isso deve preocupá-las?
1: Também depende do nível de entusiasmo que elas têm, não é?
0: Depende sempre, é o tal equilíbrio.
1: Pois,
0: alguns podem não ter tanto, não é?
1: Pois, se elas estão ali a êxtase, não é? Constantemente,
0: claro.
1: Yeah, agora vou ter uma criança e todos os dias é uma festa e tudo, não é? Claro que é um bocado pouco provável que o parceiro esteja ali a êxtase todos os dias, não é? Não vai estar, faltam 8 meses e 5 dias, faltam 7 meses, não é? Esta contagem decrescente assim meio que muito intensa. Sim, claro, dependendo novamente da maneira como a gravidez é vivida, o entusiasmo não vai ser exatamente igual de ambos os lados. Agora, novamente batemos à questão das expectativas, não é? Se a grávida espera que o parceiro viva esta experiência da mesma maneira que ela vive, se calhar precisa de um ajuste, não é? Porque não é exatamente a mesma maneira. E não quer dizer que esteja menos envolvida, não é? Neste caso, o futuro pai pode estar igualmente envolvido e simplesmente ser uma pessoa que processa mais internamente a experiência, é mais introspectivo, etc., mas ter o seu nível de entusiasmo lá. Por isso também, lá está, nada melhor do que o conhecimento mútuo do casal, não é? Se estão num processo de embarcar na parentalidade, presumo eu que tenham conhecimento mútuo de como é que é cada um, não é? Na sua individualidade. Portanto, aí entra muito em jogo isso, conhecerem-se mutuamente como pessoas e o que esperar nesta nova fase.
0: Muito bem, uma questão que também pode ser colocada é, enfim, o parceiro considerar que, pelo facto da companheira estar grávida, sente que tudo gira à volta dela e só, não é? Ele compreende que será necessário apoio, mas qualquer tentativa de diálogo será mais difícil. Com aquela coisa, estou grávida, não me estresses, sinto-me culpado até por falar. Isto também pode ser considerado normal ou nem por isso, este tipo de atitudes. Que acontecem, não é? Naturalmente que sim.
1: Sim. Novamente aqui remete para algumas questões de própria comunicação do casal, não é? Da dinâmica que existe antes, mas também da comunicação do casal. Quando há este estou grávida, não me estresse, isto chama-me logo para uma... Foca-te em mim que eu sou importante.
0: Que a gravidez é desculpa para tudo, não é?
1: Foca-te em mim que eu é que sou importante. Não é? Eu sou importante, eu é que estou a gerar a vida. Okay? Deixa as tuas questões para depois, porque eu sou o foco aqui da questão. Não é? Quase como se fosse a questão do...
0: É o centro do mundo, não é?
1: A luz vai para mim, tu és secundária. Portanto, aprende a ser secundária. É? Por isso, também chamar um pouco aqui a atenção para estas questões de ego, não é? Que às vezes também surgem na própria gravidez, não é? A própria mulher se refugiar atrás do ego para viver a gravidez dessa maneira, não é? De que está a ter o destaque, não é? Que não teve ou que sente que merece ter e que agora é que lhe é reconhecido, não é? Mas que depois não está a ser reconhecido nessa situação, não é? Que ela é que está a ter de o exigir E que não é, lá está esta questão de não me estresses, não é? De não me venhas espetar as tuas preocupações porque eu não tenho espaço para isto, não é? Quando, lá está, por uma gravidez ser vivida a dois, a vivência do casal convém que esteja presente. Por isso há preocupações do futuro pai. Tudo bem que a grávida está a viver o seu processo, certo, mas não deixa de estar em casal. Portanto, onde é que ficam as preocupações?
0: Haver apoio, mas não abdicar totalmente...
1: Exato.
0: De si, não é?
1: Senão, então, onde é que fica o futuro pai? Fica à mercê dele, é? Olha, agora tu estás grávida, deixamos de ser um casal. Quando a criança nascer, voltamos a ser. Será que? Não, é? Não faz sentido isto.
0: Pois há aquelas situações em que se sente que a mulher exagera, né, quando diz aqueles sintomas, não é? Para obter mais atenção. Depois há aquela sensação de que já viu perfeitamente que com as amigas a situação não é bem assim, não é? Acaba por não ser tão... uma coisa tão, tão grave, mas quando chega a casa diz que não consegue fazer nada. Isto faz de mim uma má pessoa, por duvidar. Portanto, estou-me a colocar no papel de pai. Isto faz ou não uma má pessoa?
1: Se vê que há, nisto enquanto pai, não é? Se vê que há uma queixa intensificada, por exemplo, com outras pessoas, neste caso a grávida, não tem da mesma maneira, mas que com o companheiro, não é? Futuro pai tem. Aliás, até seria estranho não questionar, não é? Se a pessoa não vive o mesmo fenómeno de modo igual com duas pessoas diferentes, porque é que comigo o vive e com outra pessoa não? O que é que está a demonstrar ou a tentar demonstrar na relação que tem comigo que não o faz com as outras pessoas? Confia mais em mim? Okay. Ou está a tentar obter uma forma de cuidado e atenção que sente que de outras pessoas não vai obter? Entram aqui estas questões em jogo. Portanto, sim, por isso... Novamente esta questão da vulnerabilidade e como ela é vivida barra aproveitada, não é? Uma coisa é a pessoa sentir, neste caso a mulher grávida, vivenciar os sintomas, mas não ter este foco exclusivo neles. Outra coisa é tornar o ênfase do seu discurso os sintomas, não é? Claro que são incomodativos. São, não vamos dizer que não vamos romantizar a dizer que as pessoas claro, adoram sim. passar 9 meses enjoadas e tontas e o que quer que seja. Claro que não, ninguém gosta, não é? Só se fosse masoquista. Mas de resto, não. Agora, uma coisa é dar espaço aos sintomas, mas ter o resto da vivência incluída de mas isto dá-me significado nisto, ou agora estou a descobrir sobre mim, etc. Não é? É uma vivência equilibrada. Agora, quando há vivência só... exclusiva nos sintomas, aí já estamos a pender aqui para uma certa desregulação, não é? Porque é que os sintomas estão a ser ênfase e o resto é a vivência não, não é? Quando chegar ao pós-parto, como é que vai ser? Vai ser novamente sintomas? Então onde é que vai haver espaço para o bebê? Torna-se uma preocupação legítima, não é? Porque o bebê depois é que é um elemento muito importante para o pós-parto, até para a sobrevivência dele, não é?
0: Portanto, pode não ser fingimento, certo?
1: Sim, eu não gosto muito da palavra fingimento. Sim, mas...
0: Uma forma indireta de pedir essa atenção,
1: exato.
0: Não é? A tal atenção que ela quer. Certo?
1: Exato. Exato. Atender um pouco a isso, que lá está, às vezes acaba por ser um refúgio daquilo que a pessoa não conseguiu, da maneira como não conseguiu ser olhada, da maneira como não conseguiu ser vista, também atender a isso. Mas também falar aqui de outra dinâmica, que é, às vezes os próprios pais também têm esta questão, que é, agora que eu vou ser pai, é que eu vou ser reconhecido como o macho que não fui até agora, porque eu reproduzo, eu faço e agora tenho família, não é? Por isso, às vezes, não é só esta questão da mulher ser cuidada,
0: também é
1: exatamente, do homem ser legítimo, não é? Agora sou legítimo, tenho família, nossa.
0: Outra questão... Se a minha filha estiver grávida, vou voltar a depender, portanto, dos pais, não é? Quero que façamos tudo por ela, como se estivesse doente. Tenho medo de estar a alimentar uma dependência desnecessária. Portanto, isto também pode acontecer, este cenário? É preocupante se isto acontecer, este pensamento?
1: Sim, é outra possibilidade.
0: Quando temos uma filha que também está grávida.
1: É outra possibilidade, porque às vezes até a busca de apoio não parte só pelo companheiro futuro pai, às vezes também vai remontar aos núcleos mais primitivos da grávida, não é? Em que às vezes os pais acabam por ser essas figuras, não é? Se cuidaram de mim enquanto era criança, etc. Claro que agora há alguma forma para buscar esta referência para poderem novamente cuidar novamente. Ou às vezes até o contrário, que é, não cuidaram de mim quando eu era criança, agora... vão ter de lidar comigo quando estou grávida. Agora
0: que
1: vai
0: comigo,
1: ser
0: não é?
1: A justiça da questão. Agora é que vai ser. Agora não vão dizer que não. Porque agora estou grávida e se me disserem que não, prejudica o bebê. Portanto, isto vai ser a minha maneira de resgatar aqui a justiça da situação.
0: Mas nunca pode ser assim. Pode ser sim ajudar, mas nunca substituir, certo?
1: Exato, porque é isso. A mulher grávida não passa a ser inválida ou um bebé por estar nesse papel, não é? Portanto, convém que seja sempre responsabilizada enquanto adulta que é.
0: Uhum. Outra questão, sinto que não posso discordar da minha parceira porque ela começa a chorar e diz que estou a prejudicar o bebé com stress. Isto deixa-me sem voz. Também pode acontecer isto, não é? Quando acontecem estes casos, começa a ser preocupante ou não?
1: Um pouco, até o argumento que é usado na questão do porque depois vou ser responsável pelo bebê, eu sinto que isto é às vezes uma arma de arremesso. Não só da própria grávida contra ela própria, como das pessoas para com a grávida, como da grávida para com as pessoas, ou seja, em todos os sentidos. Eu sinto que isto é uma arma de arremesso meio que geral. Que é, eu não posso ficar triste na gravidez ou não posso ficar irritada porque vou fazer mal ao bebê. Eu não posso... ninguém pode gritar comigo porque faz mal ao bebê. Mas eu também não posso que a minha mulher me deixe ficar sem voz, etc., porque também vai fazer mal a mim e vai fazer mal ao bebê. Ou seja, sinto que vai-se... meio que este é um argumento geral agora para tudo. Claro que não vou agora descurar este aspecto. O desenvolvimento do bebê é muito importante. Sabemos que as condições em que a grávida e a família estão expostas são muito importantes para isso, não é? A própria questão dos níveis do cortisol e etc. Não vou recusar descurar isso e dizer que não é importante. Agora, negar estados emocionais só porque pode fazer mal também é uma forma de negligência. Então, se a grávida está a sentir-se irritada, está a sentir-se triste, vai agora entrar numa luta, não posso ser triste, não posso sentir irritada, não posso. O que é que isto vai fazer? Uma incongruência em termos hormonais. Que é, eu estou a sentir-me assim, mas estou a passar a mensagem ao meu sistema nervoso que não posso sentir assim.
0: Ou seja, aquilo, estamos a atingir o tal campo da pressão emocional? Atingimos esse ponto?
1: Isto não é congruente, não é? Ou seja, até se passa esta mensagem ao bebé que não há estados... Aliás, que há estados emocionais que não são aceitáveis. Agora, entrando no outro foco da questão, esta questão aqui do parceiro não sentir que tem voz. Também convém que seja um cuidado nesse sentido, não é? Não estou aqui a passar para um espectro do parceiro ter de ser o mais valorizado, etc. Claro que não, mas também tem a sua influência e o seu papel, não é? Em termos de como é que vai ser a educação da criança, claro que tem o seu papel. Por isso, ao longo da gravidez também faz sentido que o tenha. Por isso, se isto é devolvido à grávida que não, ou até sentido só pelo pai, claro que tem direito, não é, toda a legitimidade de reconhecer isso e de lhe devolver isso, que não está a sentir que tem voz, porque senão iria apagar-se, não é? Como é que pode existir um pai se ele se apagou pelo caminho?
0: E se este padrão persistir depois do bebê nascer? Ou seja, estamos a falar de uma fase ainda antes do bebê nascer, correto? Quando o bebê nasce, o padrão mantém-se. Isto pode ser prejudicial para o casal, não só, obviamente, mas isto acontece muitas vezes, tenho conhecimento deste tipo de casos também. Não sei se muitas de poucas, mas já...
1: Acontece até, e depois até se revê nos fenómenos do polícia bom, polícia mau.
0: Ah, ok.
1: Não é? Olha, eu vou à mãe, porque a mãe não dá voz ao pai, por isso quando é para decidir, a mãe é que decide, portanto, a mãe é que me vai dizer que sim, portanto, o pai mesmo que diga que não, ela não considera o pai, portanto, o pai é o mau se me disser que não e a mãe é o bom, ou às vezes ao contrário, por isso às vezes passa por estes fenómenos, por isso é que chamamos-lhe o polícia boa ou polícia mau. Porque um dos elementos do casal, o persistir não ter voz ou um ter mais voz que os outros, isto é interpretado pelas crianças, porque elas acabam por perceber isto mais tarde. Que há aqui uma discrepância em termos de relevância de cada um e eu não gosto muito de usar a expressão aproveitar, mas tiram alguma vantagem disso, não é? Se conseguirem ter a sua vontade realizada, vão detectar estes fenómenos e vão, e às vezes é isso, vão mesmo espelhar isto para os pais, que é, não, eu perguntei-te a ti porque o outro não diz nada. E aí, eu não digo nada. Estou a ouvir o meu filho a dizer que eu não digo nada. Isto é intolerável. Mas às vezes é o que está a acontecer, não é? Não é fácil isto ser devolvido. Portanto, sim, quando estes fenómenos se mantêm, e às vezes é comum que se mantenham, porque passam meio despercebidos para um dos membros do casal, mas há outro membro que fica favorecido com isto. Portanto, convém ir mantendo este registro.
0: E esse é um momento-chave para definir o tal equilíbrio que é necessário para estas coisas, certo?
1: Claro, por isso é que agora até se fala de jogos na gravidez para o casal trabalhar a comunicação, para que isto seja mesmo abordado, para que não se espere pela altura do pós-parto ou a criança devolver isto mais tarde para nomear estas questões e trabalhá-las. De poder trabalhá-las mesmo no período da gravidez em si. Há questões de comunicação no casal. Quem é que não vai ter voz com a criança? Vamos trabalhar isto o mais rapidamente possível, que é para não sermos confrontados mais tarde.
0: Lúcia Menezes, estamos a terminar, mas se eu lhe pedisse uma ideia-chave que quisesse deixar para quem nos estivesse a ouvir sobre este tema tão interessante, qual é que era?
1: Ora, deixar aqui a questão de não haver uma exigência para viver uma gravidez feliz, exclusivamente feliz, mas também de a mulher se redescobrir para além do papel de grávida, ou seja, não explorar isso, mas não se sobreidentificar com isso. Portanto, diria isto.
0: Portanto, quer dizer que não há, digamos, pais perfeitos, não é?
1: Também, esse aspecto
0: é?
1: Também.
0: Pode-se
1: também
0: considerar assim.
1: Sim, também desta busca
0: e
1: de melhoria.
0: E considerar que é pai perfeito, acho que se está a enganar ele próprio, não é?
1: Exato,
0: pai
1: é um aspecto
0: mãe,
1: que já falámos. Sim, sim.
0: Bom, e com esta fechamos também a edição desta semana de Ecos de Infância e voltamos na próxima semana. Até lá.
1: Até lá. 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
2: 4 horas.
4: Terminou mais uma edição da Feira do Vinho e dos Morangos de São Pedro Velho e nem a chuva prejudicou o certame. Um homem de 72 anos ficou gravemente ferido quando rachava lenha na aldeia de Deilão, no concelho de Bragança, na tarde do passado sábado. O comandante dos bombeiros voluntários de Bragança, Carlos Martins, explica que a vítima estava a trabalhar com um rachador de lenha e, por razões ainda desconhecidas, sofreu ferimentos graves no braço direito, tendo sido transportado para o hospital de Bragança. O alerta foi dado cerca das 15h30. Para o local foram mobilizados 4 operacionais, apoiados por uma ambulância, um veículo de apoio, a viatura médica de emergência e reanimação e ainda a GNR. Dois homens de 42 e 50 anos foram detidos pela PSP de Bragança na passada sexta-feira naquela cidade por suspeita da prática do crime de tráfico de estupefacientes. Segundo adianta o Comando Distrital da PSP de Bragança, em comunicado, quando foram abordados por elementos da Força de Segurança, os dois suspeitos tinham na sua posse 90 doses individuais de cocaína e 9 doses individuais de heroína, bem como a quantia de 120 euros que foi apreendida. Os detidos foram constituídos arguidos e sujeitos a termo de identidade e residência. No sábado foram presentes em primeiro interrogatório judicial, desconhecendo-se para já as medidas de coação. A ligação entre Bragança e a Puebla de Sanabria, em Espanha, que estava inscrita no Plano de Recuperação e Resiliência, perdeu a dotação financeira que lhe tinha sido atribuída de quase 30 milhões de euros. Isso mesmo foi confirmado pela Presidente da Câmara de Bragança durante a última reunião da Assembleia Municipal e que deixou Isabel Ferreira muito preocupada.
5: Quando tivemos aquela reunião com a CCDR, depois

0: O Sr. Vice-Presidente tem essa responsabilidade, disse-me informalmente que estaria para decisão do Conselho Diretivo a revogação do financiamento. Isso preocupa-me. Preocupa-me porque a Câmara Municipal teve gastos, nomeadamente na contratação do projeto de execução e da revisão do projeto de execução e os gastos com a emissão da declaração de impacto ambiental, etc. E, portanto, isso preocupa-me. Estou à espera da notificação, mas também estou à espera da declaração de impacto ambiental e fiz diligências nesse sentido e falei com o Sr. Ministro e com o Sr. Presidente da Agência Portuguesa do Ambiente e a declaração de impacto ambiental está mesmo para sair.
1: Declarações de Isabel Ferreira ao Mensageiro de Bragança, acrescentando que a declaração de impacto ambiental deverá estar pronta em breve e o parecer deverá ser favorável com condicionantes. Sem o financiamento que estava previsto, o processo fica agora no impasse.
0: Mas um passo de cada vez já será um passo importante se tivermos a declaração de impacto ambiental aprovada, mesmo com condicionantes, desde que consigamos acomodar as condicionantes assinaladas, que neste momento desconheço quais são. Portanto, ela começou com 16 milhões, agora estava nos quase 30 milhões.
1: No verão passado, no encerramento da campanha eleitoral, o primeiro-ministro Luís Montenegro anunciou em Bragança que a estrada seria financiada pelo governo caso perdesse o financiamento do PRR por falta de execução dentro dos prazos. Por agora, o assunto está envolto num grande impasse. Apesar da chuva, muitos visitantes passaram pela 16ª edição da Feira do Vinho e do Morango em São Pedro Velho, no Conselho de Mirandela. A Presidente da Junta de Freguesia, Fernanda Guerra, destaca o crescimento da feira e a importância da promoção dos produtos da terra.
2: Cada vez temos mais procura, mesmo a nível de expositores, cada vez temos mais procura e depois acaba sempre por ser um ponto de referência. As pessoas que estão fora e que têm aqui familiares ou alguma ligação à freguesia gostam sempre de vir nesta altura. Aproveitam para ver os familiares e vêm sempre buscar o morango e o vinho e vêm a família. Socialmente é uma feira em que toda a gente gosta de se encontrar e de estar por aqui, de provar um morango, de beber um copo de vinho, e é sempre um local bom.
1: Segundo a organização, durante o fim de semana são comercializadas entre 7 a 8 toneladas de morango, numa produção anual que ronda as 100 toneladas. O presidente da Câmara de Mirandela, Vítor Correia, sublinha a importância económica da produção local e a qualidade reconhecida do morango de São Pedro Velho.
3: O morango que sai do Conselho tem uma importância económica extraordinária e para dar aqui uma nota muito importante a estes produtores muito resilientes, muitas das vezes com poucos apoios conseguem fazer muito. Obter um produto desta elevada qualidade, reconhecida internacionalmente, porque há pessoas que vêm cá de propósito para levar o nosso morango, porque este morango tem efetivamente qualidades únicas. É difícil perceber razões porque é que este morango é tão diferente do morango que há no resto da Europa, por exemplo. Eu diria que se calhar a qualidade e a doçura do morango tem muito a ver também com a dedicação que os produtores têm, porque as plantas também precisam de ter cuidadas, também precisam de carinho, e isto é uma realidade. Assim como o vinho, que nós também temos tido aqui no nosso concelho, também uma projeção dos nossos vinhos, que ainda agora recentemente um vinho daqui da Fradizela também foi promovido na Oviveja, também teve aqui um mérito também nacional, e que lhe dá projeção. É dizer que nós temos aqui um terroir, uma região que produz produtos com muita qualidade e que nós temos que os incentivar.
1: Entre os expositores, o balanço também é positivo, a procura continua elevada e há cada vez mais clientes vindos de vários pontos do país.
4: As vendas, como sempre, estão a correr bem. Todos os anos há mais e há mais concorrentes à procura dos nossos morangos. E não são da região, a maior parte hoje que vieram aqui as pessoas são do Porto, Braga, Coimbra. Já tive um casal aqui de Leiria, que é de Vinhais, de Chaves, de Bragança, estão todo lado. Isto é uma coisa em... Não tenho palavras para dizer a concorrência que nós temos com os nossos morangos.
5: Eu acho que tem muito a ver também com a forma como nós estamos a receber muito nesta feira, com a qualidade do nosso produto. Este morango está a chegar a todo o país e isso é uma coisa que nos deixa muito felizes.
1: A 16ª Feira do Vinho e do Morango terminou com um balanço positivo, reforçando a notoriedade dos produtos endógenos de São Pedro Velho, em particular dos morangos. Terminou a primeira edição da Agri Nordeste em Macedo Cavaleiros. O certame reuniu expositores, produtores, associações e diversas entidades ligadas ao setor agrícola com o objetivo de impulsionar a atividade e afirmar-se como uma feira de referência nacional, destaca o Presidente da Câmara, Sérgio Borges.
6: O Centro Leixo está no centro do Nordeste Transmontano, no centro do Distrito de Bragança. Faz todo sentido ser a aposta. E a aposta também, e o reconhecimento está também neste ano. O maior número de projetos de jovens agrícolas é em Macedo Cavaleiros, no distrito de Bragança. Isso é de louvar, realmente é o reconhecer de que realmente a aposta está a ganha, os jovens cada vez apostam mais na agricultura no nosso município e obviamente que temos que os ajudar, apoiar para dobrar, se possível, ou triplicar esse número.
1: Além da promoção do setor primário, a feira contou com vários seminários e palestras dedicados à agricultura. Segundo o autarca, o objetivo passa também por dotar os agricultores de mais conhecimento e informação sobre os avanços da agricultura moderna.
6: Este certame é uma aposta não só em termos de ser um certame de mostra onde podemos comprar e vender os produtos dos agricultores, mas também em termos de modernização agrícola e partilha, acima de tudo, se vocês estiveram há bocado, viram neste seminário, trouxemos cá a Confag, a CCDRN, a AJAB, todas estas entidades que são responsáveis, por assim dizer, e têm experiência do que melhor se pode fazer em termos agrícolas, trazê-los ao território e partilhar com eles as dúvidas e não só, e mesmo todas as questões que os jovens agricultores, e não só os agricultores do nosso distrito, têm e podem, em primeira mão, entrar em contacto com eles e poderem tirar as dúvidas. Logo aí já estamos a promover o desenvolvimento da nossa agricultura. E depois, claro, não só a amostra, mas também a modernização agrícola, que é muito importante cada vez mais, e pretende-se haver amostras, não só, mas também haver a experimentação dessas máquinas e toda esta partilha, todo este know-how, fazer com que desenvolva muito mais a nossa agricultura aqui no nosso território.
1: Presente na abertura oficial esteve o secretário de Estado da Administração Local e Ordenamento do Território, Silvério Regalado, que afirmou que o Governo está atento às necessidades dos agricultores.
7: Aquilo que posso dizer é que há um trabalho afincado entre o Ministério da Agricultura e o Ministério da Economia e Coesão Territorial, através da Secretaria de Estado do Ordenamento do Território e do Secretaria de Estado da Agricultura, para que possamos voltar a fazer um trabalho de legalização de algumas infraestruturas ligadas ao setor agrícola e que não estão legais, foram construídas há muitos anos, não foram legalizadas no último processo extraordinário que aconteceu, e nós queremos olhar com atenção, porque sentimos que estes agricultores que precisam muitas vezes de apoios, mas que estes apoios muitas vezes existe um impedimento a estes apoios que deriva do facto de não haver licença de utilização dos espaços que ocupam. E, portanto, nós queremos olhar para estes agricultores com atenção e dar-lhes as ferramentas necessárias para que eles possam, como dizia o Sr. Presidente de Câmara, ter ferramentas para poder responder àquilo que é uma necessidade.
1: Também o Vice-Presidente da Comissão de Coordenação e Desenvolvimento Regional do Norte, Paulo Ramalho, defendeu que a agricultura é um setor estratégico fundamental para a região e para o país, sobretudo através da modernização do setor.
8: E, portanto, a minha convicção é que, com o aparecimento das novas tecnologias, que são algo que os nossos agricultores, ou precisamente os jovens, rapidamente apreendem e se sentem atraídos, vamos ter uma agricultura mais eficiente do ponto de vista produtivo, mas também que vai acrescentar mais valor ao agricultor. Eu estou convencido que a robótica, a inteligência artificial, a agricultura de precisão vão não só trazer mais rendimento para o agricultor, como vão seguramente também nos ajudar a criar uma agricultura mais sustentável do ponto de vista ambiental e, acima de tudo, mais produtiva.
1: A feira contou com a participação de 75 expositores de várias áreas que fazem um balanço positivo, apesar de admitirem que as vendas ficaram aquém das expectativas.
9: Nós decidimos participar nesta feira porque acho que é um evento muito importante para a agricultura local. Acho que também acaba por alertar um pouco mais as pessoas sobre as empresas que cá existem aqui. E sendo uma empresa local, acho que é muito importante estar aqui a representar. Apesar de, pronto, as vendas não serem assim nada de fora do normal, sempre bem pessoas, perguntam, querem saber um pouco mais, perguntam sobre os produtos, e acho que é importante sempre. É
10: uma feira muito importante para divulgar os produtos da nossa terra. Acho que temos produtos de muita qualidade e por isso precisamos destes eventos.
11: É um balanço positivo, isto faz bem, porque vem muita gente de muitos lados e mostramos, embora não fizemos muito negócio, bem, fico perspectivas para o futuro.
1: Se já os visitantes destacaram a hospitalidade como um dos principais motivos para regressar ao certame.
12: Maravilhoso. Mesmo esta gente e tudo, a nível de seres humanos, aqui, isto é fantástico. Estou muito contente por vir aqui. E aí de regressar, gostei, e aí de regressar aqui.
13: Achei que está tudo muito bem.
14: Sim, é uma feira bonita, uma coisa agradável. E é bonito para quem é, mesmo para quem é longe, vir visitar. É uma terra bonita e gostei de passar por cá.
1: A AgriNordeste integrou múltiplas atividades, entre elas a prova de Santo Huberto, concursos agrícolas, demonstrações equestres, concursos pecuários, chega do touro, desfile e benção de tratores.

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Mais uma vez, nós estamos juntos, nós e Santo António. Temos muitas vezes a tentação de pensar ou dizer que há países que, por não serem católicos, não têm afeição por Santo António. Nada mais errado. Este ano, a Junta de Freguesia de Santo António dos Olivais, que fica no distrito de Coimbra, local onde se situa o convento onde Santo António viveu, para celebrar o Santo António, organizou a celebração dos 50 anos de todos os casais da freguesia que estejam lá a habitar e que façam este ano 50 anos de casados. Uma cerimónia muito interessante. Mas a atividade que mais me surpreendeu e agradou foi a organização de um concurso de cartoons, que são aqueles desenhos humorísticos, sobre Santo António dos Olivais. Este concurso foi dirigido a todos os cartunistas espalhados pelo mundo, mas também podiam concorrer outras pessoas que tivessem gosto pelo desenho e pelas caricaturas. Todos os desenhos tinham de ter características humorísticas sobre Santo António. Os cartoons têm estado expostos e, para quem não tem a oportunidade de ver a exposição, a Junta de Freguesia tem na sua página todas as imagens. E que não

0: Portugal, Espanha, Brasil, não é novidade. Agora, Ucrânia, Polónia, Alemanha, Irão, Canadá, Áustria, Afeganistão, República Checa, Uzbequistão, Indonésia, Turquia, Sérvia, Itália, logicamente, México, Estados Unidos da América, Montenegro, Roménia, Índia, China, Rússia, Arábia Saudita, França, Lituânia, Sérvia, Colômbia. Portanto, estão a ver a quantidade de países, peças excepcionais. Recomendo. Vai ao sítio da Junta de Freguesia dos Olivais, volto a repetir o nome, e vejam. Vejam a exposição. Acreditem que vale a pena aquilo tudo que vamos ver. Manuela Gandara despede-se. Até para a semana.
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6: Um homem de 72 anos ficou gravemente ferido quando rachava lenha na aldeia de Deilão, no concelho de Bragança, na tarde do passado sábado. O comandante dos bombeiros voluntários de Bragança, Carlos Martins, explica que a vítima estava a trabalhar com um rachador de lenha e, por razões ainda desconhecidas, sofreu ferimentos graves no braço direito, tendo sido transportado para o hospital de Bragança. O alerta foi dado cerca das 15h30. Para o local foram mobilizados 4 operacionais, apoiados por uma ambulância, um veículo de apoio, a viatura médica de emergência e reanimação e ainda a GNR. Dois homens de 42 e 50 anos foram detidos pela PSP de Bragança na passada sexta-feira naquela cidade por suspeita da prática do crime de tráfico de estupefacientes. Segundo adianta o Comando Distrital da PSP de Bragança, em comunicado, quando foram abordados por elementos da Força de Segurança, os dois suspeitos tinham na sua posse 90 doses individuais de cocaína e 9 doses individuais de heroína, bem como a quantia de 120 euros que foi apreendida. Os detidos foram constituídos arguidos e sujeitos a termo de identidade e residência. No sábado foram presentes em primeiro interrogatório judicial, desconhecendo-se para já as medidas de coação. A ligação entre Bragança e a Puebla de Sanabria, em Espanha, que estava inscrita no Plano de Recuperação e Resiliência, perdeu a dotação financeira que lhe tinha sido atribuída de quase 30 milhões de euros. Isso mesmo foi confirmado pela Presidente da Câmara de Bragança durante a última reunião da Assembleia Municipal e que deixou Isabel Ferreira muito preocupada.
7: Quando tivemos aquela reunião com a CCDR, depois o Sr. Vice-Presidente tem essa responsabilidade, disse-me informalmente que estaria para decisão do Conselho Diretivo a revogação do financiamento. Isso preocupa-me. Preocupa-me porque a Câmara Municipal teve gastos, nomeadamente na contratação do projeto de execução e da revisão do projeto de execução e os gastos com a emissão da declaração de impacto ambiental, etc. E, portanto, isso preocupa-me. Estou à espera da notificação, mas também estou à espera da declaração de impacto ambiental e fiz diligências nesse sentido e falei com o Sr. Ministro e com o Sr. Presidente da Agência Portuguesa do Ambiente e a declaração de impacto ambiental está mesmo para sair.
6: Declarações de Isabel Ferreira ao Mensageiro de Bragança, acrescentando que a declaração de impacto ambiental deverá estar pronta em breve e o parecer deverá ser favorável com condicionantes. Sem o financiamento, que estava previsto, o processo fica agora no impasse.
7: mas um passo de cada vez já será um passo importante se tivermos a declaração de impacto ambiental aprovada, mesmo com condicionantes, desde que consigamos acomodar as condicionantes assinaladas, que neste momento desconheço quais são. Portanto, ela começou com 16 milhões, agora estava nos quase 30 milhões.
6: No verão passado, no encerramento da campanha eleitoral, o primeiro-ministro Luís Montenegro anunciou em Bragança que a estrada seria financiada pelo governo, caso perdesse o financiamento do PRR, por falta de discussão dentro dos prazos.

0: Por agora, o assunto está envolto num grande impasse. Os atletas do CTM Mirandela conquistaram no fim de semana mais 4 títulos nacionais no Campeonato Nacional de Pares Jovens, que decorreu no Pavilhão Desportivo de Santa Eulália, em Vizela. No sábado, o par mirandelense Mariana Santa Comba Beatriz Pinto subiu ao mais alto lugar do pódio em pares femininos no escalão de sub-19. O mesmo desempenho teve a dupla José Ruivo e Joana Ruivo em pares mistos no escalão de sub-15. No domingo, em sub-13 masculinos, o mirandelense Rodrigo Lourenço, que fez dupla com João Costa do Ala de Gondomar, sagrou-se campeão nacional de pares neste escalão. Também a dupla mirandelense Beatriz Pinto e Joana Ruivo subiu ao mais alto lugar do pódio no escalão de sub-17. Em 15 provas disputadas neste Campeonato Nacional de Pares Jovens, o CTM Mirandela conseguiu um total de 15 pódios, 4 títulos, 6 vice-campeões e 5 terceiros lugares. Diga-se ainda que a mirandelense Joana Pinto, que representa o Sporting, conquistou o título nacional na vertente de pares mistos no escalão de sub-19, fazendo dupla com Lucas Adão do Guilha Abreu. Apesar da chuva, muitos visitantes passaram pela 16ª edição da Feira do Vinho e do Morango em São Pedro Velho, no concelho de Mirandela. A presidente da Junta de Freguesia, Fernanda Guerra, destaca o crescimento da feira e a importância da promoção dos produtos da terra.
1: Cada vez temos mais procura, mesmo a nível de expositores, cada vez temos mais procura e depois acaba sempre por ser um ponto de referência. As pessoas que estão fora e que têm aqui familiares ou alguma ligação à freguesia gostam sempre de vir nesta altura. Aproveitam para ver os familiares e vêm sempre buscar o morango e o vinho e vêm a família. Socialmente é uma feira em que toda a gente gosta de se encontrar e de estar por aqui, de provar um morango, de beber um copo de vinho. E é sempre um local bom.
0: Segundo a organização, durante o fim de semana são comercializadas entre 7 a 8 toneladas de morango, numa produção anual que ronda as 100 toneladas. O presidente da Câmara de Mirandela, Vítor Correia, sublinha a importância económica da produção local e a qualidade reconhecida do morango de São Pedro Velho.
2: O morango que sai do concelho tem uma importância económica extraordinária e para dar aqui uma nota muito importante a estes produtores muito resilientes, muitas das vezes com poucos apoios conseguem fazer muito. Obter um produto desta elevada qualidade, reconhecida internacionalmente, porque há pessoas que vêm cá de propósito para levar o nosso morango, porque este morango tem efetivamente qualidades únicas. É difícil perceber razões porque é que este morango é tão diferente do morango que há no resto da Europa, por exemplo. Eu diria que se calhar a qualidade e a doçura do morango tem muito a ver também com a dedicação que os produtores têm, porque as plantas também precisam de ter cuidado, também precisam de carinho, e isto é uma realidade. Assim como o vinho, que nós também temos tido aqui no nosso concelho, também uma projeção dos nossos vinhos, que ainda agora recentemente um vinho daqui da Fradizela também foi promovido na Ovibeja, também teve aqui um mérito também nacional, e que lhe dá projeção. É dizer que nós temos aqui um terroir, uma região que produz produtos com muita qualidade e que nós temos que os incentivar.
0: Entre os expositores, o balanço também é positivo, a procura continua elevada e há cada vez mais clientes vindos de vários pontos do país.
3: As vendas, como sempre, estão a correr bem. Todos os anos há mais e há mais concorrentes à procura dos nossos morangos. E não são da região, a maior parte hoje que vieram aqui as pessoas são do Porto, Braga, Coimbra. Já tive um casal aqui de Leiria, que é de Vinhais, de Chaves, de Bragança, estão todo lado. Isto é uma coisa em... Não tenho palavras para dizer a concorrência que nós temos com os nossos morangos.
4: Eu acho que tem muito a ver também com a forma como nós estamos a receber muito nesta feira, com a qualidade do nosso produto. Este morango está a chegar a todo o país e isso é uma coisa que nos deixa muito felizes.
0: A 16ª Feira do Vinho e do Morango terminou com um balanço positivo, reforçando a notoriedade dos produtos endógenos de São Pedro Velho, em particular dos morangos.

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3: Está patente na Estação das Artes a exposição Mulheres na História, de Mónica Silva. Revela a importância de dar voz àquelas que durante séculos foram silenciadas, reconhecendo o seu papel na construção do mundo e na luta pela igualdade. Esta reflexão ganha significado especial quando associado ao Dia da Mãe, pois muitas dessas mulheres foram e continuam a ser mães que, além de cuidarem e educarem, também resistem, criam e transformam a sociedade. A exposição As Mulheres na História está patente até 6 de julho na Estação das Artes. Já pode marcar na sua agenda, aí está o 14º ADEGAS, o Festival de Tunas Académicas de Mirandela. Ao longo dos anos, o ADEGAS tem vindo a afirmar-se como um momento de encanto marcado pela música, tradição e espírito académico. A organização está, como sempre, a cargo da Invinus Tuna, a tuna mirandelense que já celebrou 20 anos de percurso, mantendo viva a dinâmica deste festival e promovendo a partilha e o convívio entre tunas e o público. Uma celebração que continua a valorizar a música e as tradições académicas. O festival acontece esta sexta-feira na Estação das Artes e sábado no Auditório Municipal. E este sábado volta o Fly Day da Alheira, promovido pelo Aeroclube de Mirandela. Venha viver uma experiência diferente. Prepare-se para um dia cheio de emoção, onde o céu é o limite. Com aeronaves de perto, batismos de voo e momentos que ficam na memória. Traga companhia e partilhe esta experiência única. O Aeroclube de Mirandela convida-o a participar a partir das 10 da manhã deste sábado. E é tudo nesta edição de Passos do Conselho. Um conselho de Mirandela.
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1: Muito boa tarde. A ligação entre Bragança e Puebla de Sanabria, que estava inscrita no Plano de Recuperação e Resiliência, perdeu a dotação financeira que lhe tinha sido atribuída de quase 16 milhões de euros. A 16ª edição da Feira do Vinho e do Morango de São Pedro Velho, em Mirandela, voltou a afirmar-se como um dos principais certames no concelho. A organização aponta a comercialização entre 7 e 8 toneladas de morango. O atleta do Clube Atlético de Macedo Cavaleiros, Rui Muga, conquistou este sábado o título de campeão nacional de corrida de montanha na vertente uphill, sempre a subir, em Alegrete, no concelho de Porto Alegre. São assuntos para conferir já a seguir. A ligação entre Bragança e a Puebla de Sanabria, em Espanha, que estava inscrita no Plano de Recuperação e Resiliência, perdeu a dotação financeira que lhe tinha sido atribuída de quase 16 milhões de euros. Isso mesmo foi confirmado pela Presidente da Câmara de Bragança na última reunião da Assembleia Municipal e que deixou Isabel Ferreira muito preocupada.
2: Quando tivemos aquela reunião com a CCDR, depois o Sr. Vice-Presidente tem essa responsabilidade, disse-me informalmente que estaria para decisão do Conselho Diretivo a revogação do financiamento. Isso preocupa-me. Preocupa-me porque a Câmara Municipal teve gastos, nomeadamente na contratação do projeto de execução e da revisão do projeto de execução e os gastos com a emissão da declaração de impacto ambiental, etc. E, portanto, isso preocupa-me. Estou à espera da notificação, mas também estou à espera da declaração de impacto ambiental e fiz diligências nesse sentido e falei com o Sr. Ministro e com o Sr. Presidente da Agência Portuguesa do Ambiente e a declaração de impacto ambiental está mesmo para sair.
1: Declarações de Isabel Ferreira ao Mensageiro de Bragança, acrescentando que a declaração de impacto ambiental deverá estar pronta em breve e que o parecer deverá ser favorável com condicionantes. Sem o financiamento que estava previsto, o processo fica num impasse, até porque, adianta a autarca, a preços atuais, a empreitada já ronda os 30 milhões de euros.
2: Mas um passo de cada vez já será um passo importante se tivermos a declaração de impacto ambiental aprovada, mesmo com condicionantes, desde que consigamos acomodar as condicionantes assinaladas, que neste momento desconheço quais são. Portanto, ela começou com 16 milhões, agora estava nos quase 30 milhões.
1: No verão passado, no encerramento da campanha, o primeiro-ministro Luís Montenegro anunciou em Bragança que a estrada seria financiada pelo governo caso perdesse o financiamento do PRR por falta de execução dentro dos prazos. Por agora, o assunto está envolto num grande impasse. A Conselhia do PCP de Vila Real manifestou a sua preocupação quanto ao encerramento temporário do Centro Distrital da Segurança Social de Vila Real e denuncia a degradação continuada das condições de funcionamento daquele serviço público. Cláudio Leite, do PCP de Vila Real, refere que há algum tempo que os serviços estavam a funcionar de forma precária e através de gerador, levando depois ao encerramento temporário por problemas técnicos do posto de transformação do edifício.
3: Da Segurança Social de Vila Real é preocupante pelas consequências concretas que tem na vida das populações. Nós estamos a falar de um serviço que é essencial, que é utilizado diariamente pelas pessoas do distrito, muitas delas idosas, trabalhadores, desempregados ou pronto, famílias em situação difícil. É particularmente grave o que aconteceu no dia que cidadãos deslocaram-se ao local, incluindo pessoas vindas de outros concelhos, e que encontraram o serviço entrado sem ter informação adequada. Demonstra não só uma falta de respeito pelas populações, mas cria dificuldades a quem depende destes serviços. Importa também lembrar que é uma situação que não surgiu de um momento para o outro. Nós sabemos que já existiam constrangimentos há várias semanas, com funcionamento condicionado e com recurso a gerador. Mostra que já havia problemas conhecidos e falta de uma resposta atempada.
1: Para o PCP de Vila Real, esta não é uma situação isolada, mas sim o resultado de uma política de desinvestimento nos serviços públicos.
3: As avarias acontecem, não é? Uma avaria pode acontecer. O problema é que nós estamos a assistir a uma degradação continuada dos serviços públicos, marcada pela falta de investimento, pela falta de trabalhadores, pela ausência de manutenção adequada, e quando isso acontece, quem acaba sempre prejudicado são sempre os mesmos, são sempre as populações, particularmente num distrito como o nosso, com uma população muito envelhecida que depende destes serviços. Ou seja, o que é uma preocupação enorme para as populações de Vila Real ter o Centro Distrital de Segurança Social de Vila Real fechado. É uma preocupação enorme. Mostra, bem, a falta de pensamento deste governo e da tutela do Centro de Segurança Social de Vila Real.
1: O PCP de Vila Real diz que o encerramento do Centro Distrital afeta tanto os serviços da Segurança Social como também outros serviços instalados no edifício, dificultando a vida de centenas de utentes do distrito, muitos dos quais idosos, trabalhadores, desempregados ou pessoas em situação de maior vulnerabilidade social. A 16ª edição da Feira do Vinho e do Morango de São Pedro Velho voltou a afirmar-se como um dos principais certames do concelho de Mirandela. Apesar da chuva, muitos visitantes passaram pela aldeia durante o fim de semana para provar os produtos locais, com destaque para o vinho e o morango, considerados os reis da festa. A presidente da Junta de Freguesia, Fernanda Guerra, destacou o crescimento da feira e a importância da promoção dos produtos da terra.
4: Cada vez temos mais procura, mesmo a nível de expositores, cada vez temos mais procura, e depois acaba sempre por ser um ponto de referência às pessoas que estão fora e que têm aqui familiares ou alguma ligação à freguesia, gostam sempre de vir nesta altura, aproveitam para ver os familiares e vêm sempre buscar o morango e o vinho e vêm a família. Socialmente é uma feira em que toda a gente gosta de se encontrar e de estar por aqui, de provar um morango, de beber um copo de vinho, e é sempre um local bom.
1: Segundo a organização, durante o fim de semana são comercializadas entre 7 e 8 toneladas de morango, numa produção anual que ronda as 100. O certame serve também para promover os vinhos do concelho de Mirandela, numa altura em que um vinho da localidade de Fradizela foi recentemente distinguido a nível nacional. O presidente da Câmara Municipal de Mirandela, Vítor Correia, sublinhou a importância económica da produção local e a qualidade reconhecida do morango de São Pedro Velho.
5: O morango que sai do concelho tem uma importância económica extraordinária, e para dar aqui uma nota muito importante a estes produtores muito resilientes, muitas das vezes com poucos apoios conseguem fazer muito. Obter um produto desta elevada qualidade, reconhecida internacionalmente, porque há pessoas que vêm cá de propósito para levar o nosso morango, porque este morango tem efetivamente qualidades únicas. É difícil perceber razões porque é que este morango é tão diferente do morango que há no resto da Europa, por exemplo. Eu diria que se calhar a qualidade e a doçura do morango tem muito a ver também com a dedicação que os produtores têm, porque as plantas também precisam de ser cuidadas, também precisam de carinho, e isto é uma realidade. Assim como o vinho, que nós também temos tido aqui no nosso concelho também uma projeção dos nossos vinhos, que ainda agora recentemente um vinho daqui da Fradizela também foi promovido na Ovibeja, também teve aqui um mérito também nacional e que lhe dá projeção. É dizer que nós temos aqui um terroir, uma região que produz produtos com muita qualidade e que nós temos que os incentivar.
1: Entre expositores, o balanço também é positivo, a procura continua elevada e há cada vez mais clientes vindos de vários pontos do país.
6: As vendas, como sempre, estão a correr bem. Todos os anos há mais e há mais concorrentes à procura dos nossos morangos. E não são da região, a maior parte de hoje que vieram aqui as pessoas são do Porto, Braga, Coimbra. Já tinha um casal aqui de Leiria, de Vinhais, de Chaves, de Bragança, estão todo lado. Isto é uma coisa que não tenho palavras para dizer a concorrência que nós temos com os nossos morangos.
7: Eu acho que tem muito a ver também com a forma como nós estamos a receber muito nesta feira, com a qualidade do nosso produto. Este morango está a chegar a todo o país, e isso é uma coisa que nos deixa muito felizes.
1: A 10ª Feira do Vinho e do Morango terminou com um balanço positivo, reforçando a notoriedade dos produtos endógenos de São Pedro Velho e do concelho de Mirandela. Organização do Tribol, Torneio de Praia Cidade de Vila Real, anunciou que o evento não vai ser realizado em 2026, prometendo regressar em força no próximo ano. Nem possibilidade de não ser encontrado um espaço que reúna as condições para a realização com dignidade e qualidade, a organização decidiu não realizar a edição deste ano, como refere Adriano Tavares.
8: O nosso espaço natural, onde fizemos 14 das 15 edições já realizadas, continua em obra. No ano passado, numa janela de oportunidade, conseguimos organizar o polivalente da estação, uma vez que ele estava para ser intervencionado. Conseguimos fazer uma edição com qualidade, com a qualidade que já vamos habituando os participantes, os meus patrocinadores e toda a gente que assiste. Infelizmente tem sido muita. Este ano, juntamente com os parceiros da organização, nomeadamente o município de Vila Real e a Junta de Freguesia, tentamos coassinar imaginar um outro espaço alternativo, e acontece que, e foram várias as hipóteses postas em cima da mesa, numa reunião as condições necessárias para que fosse possível, porque aquilo é um torneio de praia, ou seja, seria necessário dotar o espaço com areia, e portanto, logicamente, tínhamos que encontrar um espaço também com as mesmas características, ou seja, que estivesse a necessitar de requalificação para que pudéssemos ainda realizar e depois ser requalificado.
1: Fica, no entanto, a promessa de que em 2027 a 16ª edição do Tribol vai regressar em grande, cumprindo assim todos os requisitos exigidos pelos participantes, patrocinadores e público.
8: Naturalmente que a ideia é. Nós fizemos 12 edições consecutivas, depois teve a pandemia e a 13ª foi difícil de arrancar, temos 2 anos parados por causa da pandemia. Depois fizemos a 13ª e a 14ª ainda no espaço de Cudeceis e agora uma nova paragem, digamos assim. Mas naturalmente a organização pretende, o evento nasceu em 2008, ou seja, portanto tem de facto já um historial que não podemos desbaratar e portanto naturalmente sim, que tudo faremos para que no próximo ano consigamos, e em força, voltar a ter o Tribol na cidade de Vila Real.
1: Para a organização do Tribol de Praia Cidade de Vila Real, o adiamento torna-se uma decisão inevitável, garantindo que, quando regressar, esteja à altura do que até agora foi conquistado. O atleta do Clube Atlético de Macedo Cavaleiros, Rui Muga, conquistou este sábado o título de campeão nacional de corrida de montanha na vertente uphill, sempre a subir em Alegrete, no concelho de Porto Alegre. O atleta transmontano, natural de Mogadouro, foi mais rápido a completar os 12 km da prova, terminando com o tempo de 48 minutos e 34 segundos. Rui Muga destacou a dureza do percurso, marcado pelas dificuldades da Serra de São Mamed.
9: A prova foi uma prova dura, um campeonato nacional, apesar de ser no Alentejo. O Alentejo também tem lá subidas, que subimos à Serra de São Mamed. A prova em si foi dura, foi dura. Bom, o sentimento de ganhar, acho que toda a gente tem um sentimento bom, não é? Isso, mas depois, para se vencer, é preciso treinar todos os dias e gostar muito daquilo que fazemos. E foi mais uma vitória, já há alguns anos que andava outra vez de volta da vitória, visto que já vou para o meu 8º título de campeão nacional. Bem, isto também é sinal para darmos, para as pessoas acreditarem que é sempre possível, não é? Às vezes a idade, já são 42 anos e ainda conseguimos fazer feitos que podemos ver que o segundo e o terceiro são atletas 15 anos mais novos que eu, mesmo assim os velhinhos ainda conseguem, com a experiência, com a resiliência, conquistar títulos.
1: O atleta sublinha que o triunfo resulta de muito trabalho e treino, destacando o apoio do clube macetense na conquista de títulos.
9: Aqui o atletismo, agora podemos dizer assim, que no Distrito de Bragança tem estado muito parabéns. Dar os parabéns, claro, que já estou na 5ª época no Clube Atlético Macedo de Cavaleiros, que foi um clube que me abriu as portas quando eu saí do Mogadouro. E quando eu cheguei ao clube académico, para o Clube Atlético Macedo de Cavaleiros, não via aquele atletismo assim. Hoje já começa a respirar e toda a gente já começa a perguntar quem é o Clube Atlético Macedo de Cavaleiros. Somos campeões já há vários anos, nacional, quer no Sempre a Subir, quer no Sobe e Desce. Dar os parabéns a toda a estrutura do clube, que nos tem apunhado bastante. É um grande patamar, porque nos faz para que cheguemos ainda mais alto.
1: Também, coletivamente, o Clube Atlético de Macedo Cavaleiros esteve em destaque nos absolutos masculinos, somando 52 pontos, graças às prestações de José Carvalho, Daniel Cruz, Pedro Rodrigues, Edgar Silva e Orlando Alves. No setor feminino, Lucinda Moreiras venceu o escalão veteranas F55, terminando a prova numa hora e 6 minutos e alcançando a 71ª posição da classificação geral. Na classificação masculina absoluta, o segundo lugar foi conquistado por Marcelo Gonçalves, a 45 segundos do vencedor, enquanto que Ricardo Fonseca fechou o pódio a 59. Na competição feminina, Joana Soares, da Associação Jardim da Serra, confirmou o favoritismo e conquistou o título nacional. Cátia Souza, do Grupo Desportivo do Estreito, e Joana Fernandes, do Aquafit, completaram o pódio na segunda e terceiras posições, respectivamente. A ligação entre Bragança e Puebla de Sanabria, que estava inscrita no Plano de Recuperação e Resiliência, perdeu a dotação financeira que lhe tinha sido atribuída, de quase 16 milhões de euros. A perda deste investimento está a deixar a Presidente da Câmara Municipal de Bragança, Isabel Ferreira, muito preocupada.
2: Isso preocupa-me porque A Câmara Municipal teve gastos, nomeadamente na contratação do projeto de execução e da revisão do projeto de execução e os gastos com a emissão da declaração de impacto ambiental, etc.
1: Isabel Ferreira acrescenta que a declaração de impacto ambiental deverá estar pronta em breve e o parecer deverá ser favorável com condicionantes. Sem o financiamento que estava previsto, o processo fica num impasse, até porque, adianta a autarca, a preços atuais, a empreitada já ronda os 3 milhões de euros.
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1: Manobras à lupa, saber mais, Leonardo da Vinci. Leonardo da Vinci é universalmente reconhecido como um dos grandes génios criativos da história. Dominando uma série de disciplinas, a pintura, a escultura, a arquitetura, música, engenharia e ciências físicas, é muitas vezes considerado a quinta essência do homem do Renascimento. Da Vinci, que nasceu em 1452 em Vinci, em Itália, era filho ilegítimo de Ser Piero da Vinci. Em toda a sua vida referiu-se a si mesmo simplesmente como Leonardo. Da Vinci significa de Vinci. Iniciou a sua carreira artística em Florença como aprendiz de Verrocchio, para quem trabalhou de 1470 a 77. Embora Da Vinci seja famoso, sobretudo, por ter pintado a Mona Lisa e a Última Ceia, também é conhecido pelos seus volumosos livros de esboços, nos quais compilou desenhos e anotações sobre uma vasta gama de temas, desde a física do voo até à anatomia humana. Entre estes, encontra-se mesmo uma ilustração de um feto no ventre materno. Da Vinci deve tê-lo imaginado e desenhado, visto que na época era proibido efetuar dissecações de mulheres. Devido ao seu gênio e

0: quem pense que era este o estúdio secreto onde Leonardo da Vinci trabalhava.
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Mais uma vez, nós estamos juntos, nós e Santo António. Temos muitas vezes a tentação de pensar ou dizer que há países que, por não serem católicos, não têm afeição por Santo António. Nada mais errado. Este ano, a Junta de Freguesia de Santo António dos Olivais, que fica no distrito de Coimbra, local onde se situa o convento onde Santo António viveu, para celebrar o Santo António, organizou a celebração dos 50 anos de todos os casais da freguesia que estejam lá a habitar e que façam este ano 50 anos de casados. Uma cerimónia muito interessante. Mas a atividade que mais me surpreendeu e agradou foi a organização de um concurso de cartoons, que são aqueles desenhos humorísticos, sobre Santo António dos Olivais. Este concurso foi dirigido a todos os cartunistas espalhados pelo mundo, mas também podiam concorrer outras pessoas que tivessem gosto pelo desenho e pelas caricaturas. Todos os desenhos tinham de ter características humorísticas sobre Santo António. Os cartoons têm estado expostos e, para quem não tem a oportunidade de ver a exposição, a Junta de Freguesia tem na sua página todas as imagens e que não oferem a religião católica. Além dos cartoons expostos, há também vários textos que ilustram a vida de Santo António. Os trabalhos apresentados a este concurso, o número foi de tal maneira elevado que tiveram de fazer seleção para os exporem. Ficam nomes de alguns países concorrentes. Claro, Portugal, Espanha, Brasil, não é novidade. Agora, Ucrânia, Polónia, Alemanha, Irão, Canadá, Áustria, Afeganistão, República Checa, Uzbequistão, Indonésia, Turquia, Sérvia, Itália, logicamente, México, Estados Unidos da América, Montenegro, Roménia, Índia, China, Rússia, Arábia Saudita, França, Lituânia, Sérvia, Colômbia. Portanto, estão

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4: Está por cá todas as semanas o professor Pedro Beato à conversa, um programa semanal aqui na Terra Quente FM, e estamos a começar desta semana. Seja muito bem-vindo, professor. O ponto de partida para a conversa esta semana é o Rio Tua, as suas águas, a navegabilidade do Rio Tua.
5: Exatamente.
4: Há ali uma zona, enfim, que tem mais água agora do que tinha antigamente.
5: Sim.
4: Não sei se a conversa se irá centrar nesse aspecto, mas de qualquer forma já é um sonho antigo, um projeto antigo, não é?
5: Sim. Trás-os-Montes, um aspecto muito curioso é a parte económica de Trás-os-Montes e a população e os conhecimentos que a população tem para. E depois é o isolamento de Trás-os-Montes. Mas, em épocas diferentes, há dois momentos que são particularmente interessante. Um é na passagem do século XVIII para o século XIX e outro é na segunda metade do século XIX. Na primeira metade, quando eu falo do fim do século XVIII, portanto, quando estou a falar dos últimos 20 anos do século XVIII, há uma grande preocupação com a comunicação, as estradas, as vias de comunicação. Para produzir, é preciso, primeiro, reformar muita coisa na agricultura para que haja qualidade. E depois é preciso estradas para vender os produtos, para negociar, para aumentar o comércio, essas
4: para
5: coisas. Vias
4: vender,
5: de comunicação.
4: Claro.
5: Ora bem. Então, na primeira metade do século XIX, a principal preocupação a principal exploração que houve era o Rio Tua. Mas o Rio Tua, a navegabilidade do Rio Tua, a possibilidade de navegabilidade do Rio Tua foi objeto de um estudo muito curioso num contexto já de um desenvolvimento de conhecimentos.
4: Mas isto estamos a falar no século XIX.
5: Estamos a falar aqui ainda em 1780.
4: Ah,
5: 1780, 1780. E depois temos, já no século XIX, a grande preocupação é conseguir chegar ao Douro, através do Rio Tua, e aqui temos os estudos feitos antes do Caminho de Ferro, porque o Caminho de Ferro, para ser feito, teve que ser discutido antes, tiveram que ter sido discutidos orçamentos, tiveram que ser feitos estudos das margens do Rio Tua, entraram pessoas e tiveram que se arranjar dinheiro para pagar estas despesas, o quilómetro quadrado, quanto é que ia custar, quem é que tinha que participar nisto. Portanto, teve que haver um conjunto de pessoas, não é? Como o Sr. Brunet, o Marquês da Foz, etc. Portanto, são dois momentos diferentes com uma procura fantástica. Portanto, eu agora não iria para a linha do Tua. A linha do Tua, na qual esteve incluído, na que tiveram incluídos vários políticos de Trás-os-Montes e várias personalidades, labradores, grandes labradores, ou pessoas importantes que viviam no Porto e que tinham aqui grandes propriedades e que tinham uma
4: importância económica.
5: Não íamos por aí. Mas há uma coisa que eu acho muito interessante e quem me estiver a ouvir, vale a pena. Vale a pena. Há pessoas que vale a pena nós estudarmos em Trás-os-Montes. Ora bem, um historiador, por quem eu tenho uma admiração notável, porque ele é mesmo bom, é um professor catedrático do Porto, que tem só a biografia dele é um livro. É um homem que começou no liceu e que nunca mais parou e é hoje um dos bons.

0: bons, estudiosos de Trás-os-Montes. É claro que este indivíduo é um professor catedrático e, como professor catedrático, tem fontes fantásticas, tem um tratamento dessas fontes que é uma coisa, vale a pena ler. Estou a falar de um senhor que se chama Fernando de Sousa. Aliás, a primeira vez que eu li quem terá sido o arquiteto ou o engenheiro que fez a estação de Caminho de Ferro de Mirandela, que é uma estação impressionante, foi um senhor que se chamava Zé Bessa. A primeira vez que eu li isto, que era irmão de um Abílio Bessa, que morreu atropelado por
1: um
0: comboio uns
1: acidente,
0: anos
1: sim.
0: depois da linha já estar feita. Foi a primeira vez que li. Agora, ele tem um estudo extraordinário sobre Trás-os-Montes e eu tenho andado entretidíssimo a ler. O que ele escreve é um prazer porque ele é mesmo, é notável, quer dizer, eu não há dúvida nenhuma que, e tem tanta coisa sobre Trás-os-Montes, tem tanto trabalho feito, tanta coisa interessante. Nos textos que ele vai fazendo e vai organizando, pronto, e fala com um respeito e um rigor que eu fico impressionado, muito bem impressionado, não é?
1: Claro.
0: Portanto, sou um início, sou um.
1: Um
0: Estou
1: discípulo,
0: na iniciação.
1: um fã.
0: Estou na
1: É,
0: iniciação. É,
1: sim.
0: exatamente. Ora, este senhor é professor catedrático de História Económica e Social, fundamentalmente, para dizer isto de uma maneira muito simples, eu encontrei, ele fala sobre duas personalidades que escreveram sobre Trás-os-Montes, dois homens ligados à justiça, que escreveram sobre Trás-os-Montes e que são textos que vale a pena ler. E que são textos que mostram uma grande. Estou a falar em 1781, por exemplo, que ambos estavam a escrever nesta data, um estava em Vinhais e o outro era natural de Bragança, e estava, portanto, estamos a falar de um senhor que se chamava Medeiros Velho. Medeiros Velho era Luís António de Medeiros Velho e que escreveu num período de 5 anos, entre 1781 e 1786, exatamente sobre estes problemas. Ele era juiz em Chaves, não é? E ter estado como juiz em Chaves permitiu-lhe, era um juiz de fora, portanto, era um juiz que era designado pela corte, não era um juiz assim de vintena por enquanto, embora foram, são todos importantes, não é? Mas era um juiz que foi e que representava diretamente o rei na administração local. Ora, ele tem acesso a uma série de processos, tem acesso a uma série de conhecimentos e vai escrever durante 5 anos sobre Trás-os-Montes. E neste texto sobre Trás-os-Montes, ele vai focar de uma maneira muito, muito, muito interessante. E se alguém vir estes textos, consegue se encontrar na internet, vamos encontrar que é medidas para desenvolver a agricultura. Medidas durante estes 5 anos, medidas para desenvolver a agricultura. Portanto, ele expõe as providências que considera essenciais para que vai ver os defeitos e aquilo que é necessário corrigir e aquilo que é necessário ensinar para que haja um respeito pela agricultura internacional, na qual está inserido Mirandela. Mirandela e o Conselho de Mirandela pertencem a este contexto. Este é o primeiro, que é entre. Portanto, ele tem este 1781-1786, Trás-os-Montes, que é este juiz de fora que está em Vinhais e que vai escrever sobre o contexto desta região que pertence a Bragança.
1: Não percebi, estava em Chaves ou em Vinhais?
0: Ele estava em Vinhais, peço
1: Sim.
0: desculpa. Eu às vezes engano e
1: Sim.
0: agradeço a correção. Mas depois há um outro transmontano que é nascido em Bragança e que se chama José António de Sá. E que tem também uma intervenção fantástica na mesma época, não é? Nós estamos no fim do século XVIII, na mesma época em que ele tem um particular interesse no desenvolvimento de Trás-os-Montes. Não é? E é um indivíduo que tem uma. Para além disso, ele escreve uma coisa que é Memória Académica, em que se dá a descrição da província de Trás-os-Montes e se propõem os métodos para a sua reforma. Isto é interessantíssimo. É interessantíssimo, porque depois aqui nós vamos encontrar uma série de informações muito interessantes. Ora bem, estes dois indivíduos que eu conheci através dos trabalhos do tal professor catedrático Fernando de Sousa, que é um
1: Sim.
0: homem.
1: São
0: Não,
1: autores
0: não,
1: citados por esse
0: não deixem,
1: catedrático.
0: sim, não deixem, de, não deixem de ler e de procurar. Portanto, quando escreverem, podem escrever Fernando de Sousa, podem escrever Medeiros Velho, podem escrever José António de Sá, mas
1: Sim.
0: como um homem do século XVIII, do fim do século XVIII e já também do século XIX. Ora bem, as medidas, a maneira como ele vai estudar Trás-os-Montes, vale a pena. Vale a pena. Eu até tenho imensos...
1: Portanto, está a falar mais ou menos de um quê? De um estudo socioeconómico?
0: Sim,
1: da
0: sim.
1: Região,
0: da e agrícola, agrícola. Do conhecimento que tinham os agricultores, das necessidades que era necessário corrigir, sim. Das informações que eles tinham que ter, porque e isto vai dar...
1: O objetivo seria, então, enfim, aumentar a produtividade das terras,
0: sem dúvida nenhuma, aumentar a produção. Falar das pessoas que estão ligadas à agricultura, mas depois também à agricultura...
1: Melhorar a economia, no sentido mais geral. Não, não é?
0: Exatamente, porque, repare, da agricultura sai tudo.
1: Claro.
0: Da agricultura sai depois o comércio, sai a indústria, sai tudo. Sai. E depois há...
1: Agora, neste tempo havia de facto, grande papel, não é? Portanto, praticamente toda a gente trabalhava diretamente na agricultura.
0: Sim, muita gente, sim. Não é? Mas havia muita gente que trabalhava em serviços públicos, sim, outra sim. Coisa. E repare. Eu acho, e talvez até ainda vá voltar a isto, que é o texto feito entre 1781 e 1786 por Luís António de Medeiros Velho. Isto eu quase que, quase que acho que vale a pena fazermos um programa para ver ponto por ponto. Mas, que é mais simples... Porque o Zé António de Sá também vai mostrar o seu interesse no desenvolvimento agrícola. E repare, portanto, ele, estamos aqui em 1780 e 1781, ele vai fazer a memória académica sobre a província de Trás-os-Montes, porque ele também está ligado, estes indivíduos são muito cultos e têm lugares proeminentes em Portugal.
1: Acesso a informações, não é?
0: Sim, e são pessoas de uma importância muito significativa. Eu vou começar por dizer algumas das coisas que ele considera. Por exemplo, porquê é que Trás-os-Montes está com tanta dificuldade? Está atrasado, do ponto de vista agrícola, não é? Está atrasado. Mas não deixa de haver uma luta, porque eu quero dizer que ler estes dois homens é lembrar-me Carvalhais. Uhum. Carvalhais trabalhou neste sentido, com reformas, com trabalhos fantásticos. Estou-me sempre a lembrar de Carvalhais quando leio isto. E repare, que é o tal Carvalhais que tem no brasão, como já disse muitas vezes, a caneta e a enxada. Portanto, os dois compromissos. Mas repare, o que é que obsta, o que é que impede o progresso de Trás-os-Montes?
1: Naquele tempo, há 250 anos atrás. Sim.
0: Repare, o desprezo com que são olhados os labradores. Estes dois homens têm uma... defendem muito a necessidade que deveria ser reconhecida aos agricultores. Portanto, ele repara. Desemprego com que são olhados os labradores. Depois, a sua ignorância. É fantástica. Depois, eu tenho que fazer outro programa sobre isto, porque fantástico. O que é que se propõe? De onde é que vêm os objetos? De que regiões da Europa? Como é que se chamam? Como é que devem ser implementados? Mas depois, olha, a sua pobreza. Claro que nós estamos aqui a falar dos agricultores que têm grandes propriedades, não é? A sua pobreza. Os muitos baldios e terras incultas. Andarem muitos prédios por mãos de arrendatários. Dificuldades de transportar, de desenvolver o comércio, não é?
1: Vias de
0: dificuldades de desenvolver o comércio. Depois, causas físicas. A juntar, causas físicas. Utilizam instrumentos imperfeitos. A falta de qualidade dos instrumentos que são usados em Trás-os-Montes. Ignoram as combinações dos vários tipos de terras. São argilas, não é? Ou outras. Portanto, as combinações. Falta de estrumes e a ignorância dos bons estercos. Falta de regas. Outras muitas imperfeições que na escolha de sementes, nas sementeiras e colheitas na manufactura dos produtos. Veja.
1: Portanto, esses são os principais pontos que levavam ao tal atraso na produção agrícola.
0: Exatamente. As condições físicas e as condições de conhecimento. Depois, um projeto de reforma. Estou a falar do mais simples, porque sim. O outro juiz que estava em Vinhais, sim, é notável, vale a pena ler. Mas, de verdade, projetos de reforma que ele propõe. portanto, um senhor que vivia, que era natural de Bragança. Grande necessidade de viajar na província para conhecer com exatidão e assim propor os meios à sua reforma. Portanto, é preciso andar na província, conhecer...
1: Andar no terreno.
0: Para, exatamente. Respeito e atenção com que devem ser olhados os labradores. É muito interessante, porque eu depois vou querer...
1: É curioso até o paralelismo que se pode fazer ainda a essas observações nos dias de hoje.
0: Ora, isso mesmo, isso mesmo. Depois, os meios de evitar a sua ignorância. É preciso ensiná-los,
1: claro,
0: não é? Os meios de remediar a sua pobreza. Devem os agricultores, devem agricultar-se os baldios e terras incultas. Devem acautelar-se os arrendamentos dos prédios que vão para a agricultura.
1: Rústicos, não é?
0: É. Danosos à agricultura. Portanto, esses também. Depois, e depois tem um último que eu acho muita piada, que é: devem facilitar os transportes e comércio fazendo navegáveis os rios. Repare, fazendo navegáveis os rios. Ora bem.
1: Em estradas nem se falava, não é?
0: Pois, porque na altura não, havia estradas, mas
1: havia
0: eram
1: estradas, mas de pouca qualidade.
0: Qualidade. Aliás, eu posso dizer que há livros sobre as estradas portuguesas que eu posso também depois aconselhar a quem quiser ler. Não é? Depois, repare, a necessidade... Porque depois ele vai mais longe. Diz assim: a necessidade que há de instituir uma academia da agricultura. Veja, havia academias de ciências e das artes e dessas coisas, mas da agricultura não havia.
1: Pois.
0: E as academias são locais fundamentais para o estudo que vai ser feito e que se vai propor para melhorar os métodos agrícolas. Devia haver uma academia da agricultura e não há. Depois, a perfeição dos instrumentos e a necessidade deles e de charruas particularmente. Depois, porque havia desenhos de instrumentos que vinham do estrangeiro. E diz o velho, que nós falávamos há bocadinho, que as câmaras deviam adquirir um exemplar destes bons instrumentos para que estivessem à disposição dos agricultores, para eles verem,
1: e
0: os agricultores com mais posses deviam, inclusivamente, fabricá-los, mandar fazer iguais, para que passassem a ser utilizados. Aliás, é curioso que há uma proposta de que, eu já lá vou, a utilização de combinarem as terras de qualidade das argilas e mármores e da sua influência na vegetação. Os bons estercos e a boa influência na agricultura.
1: O tratamento das terras, não é?
0: A utilidade das regas e o método de obterem essa rega, a água para essas regas.
1: Sério?
0: A boa escolha das sementes, os métodos de semear, colher e outras mais causas congruentes para a perfeição da agricultura. Veja. Nós temos aqui uma quantidade que eu acredito que no próximo programa vou só dar mais ênfase a isto tudo. Dar mais ênfase e mais pormenor. Porque, inclusivamente, os agricultores, os bons agricultores, aquele senhor juiz que vivia em Vinhais dizia que numa sociedade em que há nobreza, os bons agricultores, e ele até diz a quantidade de produção que havia de ser, de azeite, de cereais, etc., que deveriam ter, para ser considerados grandes agricultores, que deveriam ser nobres. Deviam ser considerados da nobreza. Eu acho isto fantástico. Acho isto fantástico.
1: De certa forma, assim um bocadinho, entre aspas, fora, não é?
0: Mas ao ler isto, eu quando leio um dos projetos de reforma, que é de se deve facilitar os transportes, o comércio, fazendo navegáveis alguns rios, um dos rios mais importantes e mais complicados deste contexto é o Rio Tua. E veja, E veja uma coisa engraçada. Claro que há projetos no Rio Tua. Vai haver no o Rio Tua, porque, e há projetos e há discussões fantásticas que são publicadas na Companhia Geral da Agricultura ou contra a Companhia Geral da Agricultura, porque a Companhia Geral da Agricultura estragava o porque eles eram os donos do dinheiro e do comércio, e aqui depois entrares os outros. Como é que nós chegávamos ao Douro? Como é que nós chegávamos ao Douro? Há duas ou três pessoas que são fantásticas nesta época, aqui ligados a Mirandela. Um deles é o Dr. Francisco António de Almeida de Moraes Peçanha. Estamos a falar de um homem de Marmelos. Marmelos, que é uma aldeiazinha aqui a poucos quilómetros de Mirandela.
1: Tinha algum poder de influenciar.
0: Poder de influenciar, mas estamos a falar de um homem com uma atitude política fantástica em Lisboa. E repare que estou a falar de um homem também do fim do século XVIII, 1775, e que morreu já ainda na primeira metade do século XIX, não é? Natural de Marmelos, mas veja que ele também casou com uma senhora, Dona Maria Antónia Moraes Maltês, porque estava ligada a uma família da Ordem de Malta, que ela era de Mirandela Frechas, não é? Portanto, havia aqui este tipo de relação. E este Francisco António Peçanha foi o primeiro Peçanha que vai dar início à importância dos Peçanhas em Marmelos e depois à sequência toda aquela Marmelos, que depois acaba por se ligar também com Carvalhais. São pessoas muito importantes. E há uma coisa que eu acho muito interessante, que este indivíduo vai preocupar-se com a necessidade de estas Companhias Gerais da Agricultura e das Vinhas do Alto Douro têm que ter respeito pelo interior de Trás-os-Montes, que está longe do Rio Douro, que está longe destes caminhos navegáveis e que tem...
1: Naquela altura até podíamos falar do interior dentro do interior, não é?
0: Exatamente. E depois vai haver um estudo da navegabilidade do Rio Tua, veja bem.
1: Tudo isto antes, claro, da linha sequer do Douro.
0: Sim,
1: não é?
0: sim. Muito tempo antes.
1: Mas também muito tempo da linha antes, do Tua.
0: Porque,
1: claro,
0: preocupado com esta ideia, talvez até mais com o transporte de vinhos, porque os vinhos eram muito importantes na Iranquia nesta altura, e a seda, Trás-os-Montes da seda, como é que se trabalhava a seda, exportava a seda, como é que se negociava a seda, que era um produto de excelência de Trás-os-Montes. Por exemplo, não é só o vinho, mas são produtos de excelência, não é? O transporte da província de Trás-os-Montes para o Douro, isto era importantíssimo, ou pelo menos facilitar as comunicações comerciais em Trás-os-Montes. Há um homem de Estado, não é, que tinha um amor impressionante à utilidade pública, não é, e que se chama o Senhor Principal de Sousa. Este homem vai ser um homem muito importante neste estudo que se vai fazer da viabilidade do Douro, e que é o Principal de Sousa, quer dizer que é o homem mais importante da família Sousa.
1: Sim,
0: não é? Ele era o Dom António de Menezes Sousa Coutinho, segundo filho de Francisco, vai por aí fora, não interessa, porque eu gosto muito normalmente de ir saber quem são as pessoas a estudar. Concebeu um projeto para o Rio Tua, e apesar dos imensos cuidados que ele tinha com a regência do reino, porque ele era um homem importantíssimo, ligado e ministro, não é? De quem é um dos governadores, em tempos tão difíceis, porque repare que quando nós estamos a falar nesta época, nós estamos a falar num tempo em que houve as guerras do liberalismo. É 34, até 34, não é? E repare...
1: 1834.
0: Não, foi quando acabaram, sim, não é? 32, 34 foi a Guerra Civil, que temos o auge no problema do Cerco do Porto.
1: Sim.
0: 1832, 34, que depois vem. Mas repare, em tempos tão difíceis como os da guerra, que acabaram de sustentar, estão mesmo, ele não se esqueceu, mesmo nestas condições, de fazer este projeto, e foi encarregar, repare, outro homem de Trás-os-Montes, que pertence a uma aldeia que não é do concelho de Mirandela, mas que é uma aldeia que pertence a Miranda, que é Outeiro, não é? E repare, este indivíduo, que é o Manuel Gonçalves de Miranda, é um homem muito interessante, vai ser encarregue pelo Principal de Sousa, não é, de ver a viabilidade do estudo da navegabilidade do Rio Tua, conseguir fazer navegável um rio que atravessava o meio de Trás-os-Montes, por causa da produção viária, mas também a produção de seda, veja, vinária, não é viária, é vinária, produção de seda. Contudo, o mesmo matemático, tendo procedido à competente inspeção, demonstrou, numa memória que teve a bondade de comunicar, a impossibilidade do projeto. Este projeto, portanto, não era viável.
1: Considerou-o viável.
0: Não era viável, não é? Mas, segundo o principal de Sousa, não é? Este senhor, os estudos acerca da possibilidade de navegar o rio Tua, ele fez isto porque os próprios lavradores, com certeza que aqueles mais lúcidos e mais e com maior quantidade de terras, fizeram uma representação da província sobre a necessidade desta comunicação, não é?
1: Portanto, na altura, sem o comboio à vista, estradas degradadas e poucas, não é? Não havia a maneira, digamos, melhor maneira de escoar os seus produtos seria mesmo através do rio, não é?
0: Agora, o problema é que o escoamento através do rio, que era a estrada, porque as outras estradas eram muito complicadas, demoravam muito tempo.
1: E havia poucas, não é?
0: E a distância e a dificuldade encarecia muito o produto, não é? E nós, do ponto de vista vinário, não tínhamos hipótese, não é? Mas tínhamos várias produções para negociar, que eram importantíssimas para Trás-os-Montes. E, mas não é só... Quer dizer, o que seria para Trás-os-Montes a navegabilidade do rio Tua? O que seria? A importância notável que teria para Trás-os-Montes esta navegabilidade? Simplesmente, o estudo feito por este matemático, na prática, ele diz que não era viável. Este indivíduo, este Manuel Gonçalves de Miranda, que era do Outeiro, é um indivíduo que nasceu lá no fim do século 1780, portanto nós aqui já estávamos no século XVIII, não no século XVII, não é? Era um homem bacharel em matemática e era um homem importante, porque ele, mesmo no tempo da guerra, ele foi capitão de cavalaria em 1814, antes de abandonar o exército ainda foi ministro da guerra em 1822 e da marinha, tinha sido em 1836. Repare, ele é um homem muito importante no exército, mas que depois se vai dedicar a este tipo também de trabalhos e ele vai ter um filho, que é o António José de Miranda, que é o primeiro visconde da Paradinha. A Paradinha está ligada a Outeiro. Este senhor vai ser, então, o pai do primeiro visconde da Paradinha, que é um homem importante. E não deixa de ser curioso que os lavradores de Trás-os-Montes, principalmente esses mais importantes, nós vamos encontrar...
1: Portanto, voltando 250 anos para trás, a viabilidade da navegabilidade do Tua está posta de lado.
0: Exatamente.
1: E se calhar foi esse o passo, o impulso que
0: mais tarde...
1: que é dado para estudar a viabilidade, sim, de uma linha férrea.
0: Exatamente. Uma importância. E é curioso que, quando foi feita essa discussão, não é? Foi com pessoas e reuniões muito importantes, não foi só com as cortes em Lisboa, foi também com personalidades que tinham que ter dinheiro, como o Sr. Bournet.
1: Como poder, capacidade para decidir também.
0: Como o Sr. Bournet. Depois eles também exigiam que houvesse capacidade monetária das pessoas, alguma das pessoas para colaborar em casos das pessoas que estavam aqui em Trás-os-Montes, que eram o Sr. Menezes e um grupo de pessoas que com ele fizeram este corpo de força, não é? E é engraçado que e depois aparece inclusivamente o Sr. Marquês da Foz a entrar, não é? Este sítio é muito engraçado.
1: Pois, acabou também por participar na construção da linha férrea, não é?
0: E só queria dizer uma coisa, só por curiosidade, quando foi a tentativa de... o estudo da construção da linha do caminho de ferro, o Sr. Menezes andou com um senhor estrangeiro, que trabalhava para o Sr. Bournet, não é? E que andou no carro, o Sr. Menezes levou o carro e andou com ele desde a linha do Tua até Abreiro, e depois separaram-se e ele continuou a seguir a linha do Tua e o Chomenés veio de carro. Este carro era um carro puxado a cavalos, como é natural. E mais uma vez me lembro do inacreditável que foi fechar o Museu das Curiosidades no Romeu, porque eu penso, que não tenho a certeza disto que vou dizer, mas dos carros que lá estavam puxados a cavalos, um deles poderia ser mesmo este que fez esse percurso já na década de 80 do século XIX, não é? Do século XIX, porque este trabalho começou a ser feito todo praticamente em 1881 e ganhou força em 1887, quando já... Força não, acabou. Certo? Porque entre 84 e 87 praticamente foi feita
1: estava
0: a linha.
1: Concluída.
0: Quando a gente está a ler isto, acaba por relacionar muita coisa, não é? Acaba por relacionar muita coisa. Mas não, a luta de Mirandela, que Mirandela liderou, mesmo com o apoio de políticos de Trás-os-Montes, de Bragança e de outros sítios, foi uma luta importantíssima, porque eu ainda hoje estava a ler um documento que dizia que Vila Real não se solidarizou com esta luta e teve a linha do caminho de ferro 20 claro. Anos mais tarde.
1: Pois, foi, acabou por acontecer.
0: Devia ter tido talvez 20 anos
1: muito
0: mais.
1: Muito bem. Professor, a conversa de hoje termina com a promessa de voltarmos de hoje a 8 dias. Vamos. Quem sabe, e ainda com a conversa relacionada com, enfim, neste caso, a mobilidade aqui das nossas atuais terras de Trás-os-Montes há 250 anos atrás. Foi por aqui que andou a conversa esta semana. Muito obrigado. Foi, como sempre, um gosto. Até para a semana.
0: Até para a semana, se Deus quiser.
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3: Olá, bom dia. Dizem que rir é o melhor remédio. E como os remédios estão cada vez mais caros, cá estamos nós, de graça, para tratar toda a gente.

0: Então, Maria, já foste ao médico de família?
1: Ao médico de família? Oh, Zezé, o meu médico de família formou-se-me.
0: E arranjaste outro?
1: Estou à espera.
0: Ah, e há quanto tempo?
1: Desde que eu fora formou.
0: E isso foi quando?
1: Um filho ainda andava na escola primária.
0: Ah, e agora?
1: Agora? Olha, agora eu já tenho 2 filhos.
0: Olha lá, ó, Quinzé. Então, olha lá, o meu filho instalou lá uma coisa no telemóvel. Era uma coisa assim que dizia inteligência artificial e...
2: Ah, sim. E para que serve?
0: Sim, olha, serve para responder a tudo. Perguntas, receitas, conselhos.
2: Ah, isso é bom, compadre.
0: É que eu estava sozinho e a Maria estava lá nos afazeres dela e perguntei-lhe o que é que havia de fazer ao jantar.
2: Então e o que é que ele disse?
0: Olha, deu-me uma receita com 12 ingredientes em 4 línguas e a história do prato desde o século XVI.
2: E lá, ganda surda. E o que é que fizeste?
0: Olha, e fiz o de costume quando estou sozinho, sem a Maria, olha... Fiz ovos estrelados.
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8: Humoristas há muitos, mas nem todos são devidamente recompensados. O agente Rigoberto, por exemplo, é um incompreendido e mal pago.

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1: Oh, senhor escrivão, não a abra muito, porque eu estou constipado.
2: Silêncio! E o réu deixe-se de gracinhas, porque isto aqui é um tribunal.
1: Oh, eu sei que é, senhora doutora juíza. E segundo consta, o que se passa por cá nos tribunais é mesmo para rir, não é? A propósito, eu agradecia à vossa excelência que me despachasse rapidamente, porque eu sou alérgico ao pó, ao bolor e às teias de aranha.
2: Silêncio! E o réu deixe-se de brincadeiras, porque o seu caso não é para brincadeiras. Antes, pelo contrário.
1: Ai, desculpe discordar de vossa excelência, mas o meu caso é uma brincadeira pegada. Tudo o que eu fiz foi a brincar, senhora doutora juíza.
2: Ah, bom. O senhor acha que exigir dinheiro a construtores civis para permitir que os caminhões circulem com excesso de carga e cometendo todo o género de ilegalidades é uma brincadeira? Acha?
1: Pois é, pode crer, senhora doutora juíza. Quando eu chegava ao pé deles e lhes dizia quanto é que eles iam ter que me pagar para eu não os autuar, eles fartavam-se de rir. Resumindo, eu sou um artista a fazer rir, seja quem for. E qualquer bom artista, assim como a mim, deve ter direito a um bom cachê. Ai, ai, uma barata!
2: Silêncio! Eu quero ordem neste tribunal. Se alguém voltar a perturbar a ordem, eu mando evacuar.
1: Ainda bem! Pelo menos assim não serei condenado a uma pena de prisão de ventre.
2: Tudo lá para fora! Esgotou-se a minha paciência.
3: Ouviram a senhora doutora juíza? Quero abandonar a sala, por favor.
1: Ai, mas assim fico sem público.
2: Ah, bom, estou a ver que o réu não tem emenda. Continua na brincadeira, mesmo depois de ter sido preso e de lhe terem sido apreendidos os carros de luxo, o iate e as moradias. Tem alguma justificação para a sua atuação?
1: Já lhe disse, senhora doutora juíza. Eu sou um artista cómico e acho que tenho direito ao mesmo que qualquer dos meus colegas.
2: Mas qual é o seu colega que tem moradias, iates e carros de luxo?
1: Oh, o Hermano José! Tem ou não tem?
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12: Livro de reclamações. Como todos sabem, é obrigatório este livro em todos os serviços. Amigos ouvintes, venham daí connosco. Reclamação no cabeleireiro.
13: Ai, eu vim aqui e queria costear o meu bolo.
14: Ai, senhor, desculpe, mas isto aqui é um cabeleireiro onde só entram figuras do Jet Set. Olha, animais aqui não entram de maneira nenhuma.
13: Ah, sim? Ouça lá, menina, o meu bolo não é menos que o senhor Castelo Branco esteve aqui a ser trusqueado antes de entrar naquele programa da tropa, lá o quê, como é que é? Olha, passe-me o livro das reclamações que eu quero reclamar.
12: Reclamação na farmácia.
7: Eu quero apresentar uma reclamação.
15: Ah, diga lá, então, que eu tenho a farmácia cheia de gente e que precisa de ser atendida, claro.
7: O senhor lembra-se daquela caixa de preservativos que me vendeu há 9 meses atrás?
15: De facto, não me lembro de nada. O senhor compreenda, 9 meses é muito tempo para me poder lembrar de qualquer coisa. Entra aqui muita gente.
7: Pois é que os preservativos deviam estar todos furados e alguns até fora do prazo de validade.
15: Desculpe, não estou a perceber.
7: É que a minha mulher é loira e eu também sou loiro, sabe? Sim. Se os preservativos não estavam fora do prazo de validade, como é que o senhor explica que ela tenha tido um filho amarelo?
15: Amarelo?
7: Exatamente, amarelo. De olhos em bico e com a pila de formiga. Basta. Passe-me um livro de reclamações que eu quero reclamar.
12: Reclamação no mercado do peixe.
13: Ó, senhora Vareira, a minha mulher mandou-me aqui reclamar por causa daqueles ligados que a senhora lhe vendeu.
14: Pois sei lá, ó cavalheiro. O que é que tinham os linguados, hein?
13: Olha, se eu fico a saber e tomo nota. Não estava nada fresco e cheirava muito mal.
14: Ah, que mentira! Então o senhor atreve-se a dizer que os meus linguados não eram frescos? Engana-se, que os meus linguados eram mais frescos do que aqueles linguados que aparecem na boca de alguns candidatos às autárquicas. Cheiram tão mal que não há pasta de dentes que os consiga lavar.
13: Então, olha, passe-me o livro de reclamações que eu quero reclamar.
12: Reclamação no posto de combustível.
7: Queria atestar o depósito, por favor.
16: É só um instantinho. É, pronto, já está. São 100 euros, hein?
7: Como é que são 100 euros? Ainda ontem paguei 50 euros.
16: É, pá, tem toda a razão. É que desde ontem a gasolina já aumentou bem umas 10 vezes.
7: Passe-me um livro de reclamações, faz favor, que eu quero reclamar.
12: Reclamação na casa dos Fonsecas.
17: Pois então, fiquem aqui sabendo que eu venho aqui reclamar e devolver a vossa filha.
18: Ah, mas meu caro genro, o que é que tem a nossa menina e sua esposa?
17: O que é que não tem? Digo antes o que é que ela não tem. É o que os senhores devem dizer. A sua voz, a linda menina e minha esposa, disse-me que era virgem e afinal, é tudo mentira.
18: Como é que o senhor, meu genro, se atreve a dizer isso? A minha menina é virgem, sim senhor. Faz anos a 10 de setembro.
17: Ai é? Então passe-me um livro de reclamações que eu quero. Eu quero reclamar.
12: E para finalizar, esta reclamação passa-se nas finanças.
19: Eu gostaria de falar em particular com o chefe desta repartição.
20: Ora, sou eu próprio. Diga, por favor.
19: Eu venho reclamar porque, de certeza absoluta, houve engano na processão do pagamento do meu IRS. Como é que eu posso pagar tanto se apenas tenho uma reformazita de 20 mil euros mensais? Isto quase não chega para eu poder levar uma vida digna de acordo com a minha classe social.
20: Ora, cara, Vossa Excelência, desculpar, mas as contas estão certíssimas.
19: O senhor já olhou bem para mim? Eu sou o ex-ministro das Finanças e se volta a dizer que as contas estão certas, eu arranjo maneira de o meter a fazer contas à vida ali, no olho da rua.
20: Ora, quero desculpar, senhor ministro. De facto, as contas estão erradas. As minhas desculpas a Vossa Excelência.
19: Passe-me o livro de reclamações. Eu quero reclamar.
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22: Ai, compadre, o meu cunhado foi a Lisboa no fim de semana.
23: Ah, fui? E como é que correu?
22: Correu bem, eu ando até a chegar à Baixa.
23: Ah, então?
22: Então ficou parado 40 minutos no mesmo sítio.
23: Foi trânsito?
22: Não, é uma fila para tirar uma fotografia a uma estátua.
23: Ah, e era a estátua de quem?
22: Nem ele sabe. Então estava tanta gente à frente que ele nunca chegou a ver.
24: Olha, Rica, o meu marido decidiu entrar para a política.
25: Ah, foi. Então, o que é que ele sabe de política?
24: Ah, nada.
25: Então, olha, então está muito bem encaminhado.
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2: Um homem de 72 anos ficou gravemente ferido quando rachava lenha na aldeia de Deilão, no concelho de Bragança, na tarde do passado sábado. O comandante dos bombeiros voluntários de Bragança, Carlos Martins, explica que a vítima estava a trabalhar com um rachador de lenha e, por razões ainda desconhecidas, sofreu ferimentos graves no braço direito, tendo sido transportado para o hospital de Bragança. O alerta foi dado cerca das 15h30. Para o local foram mobilizados 4 operacionais, apoiados por uma ambulância, um veículo de apoio, a viatura médica de emergência e reanimação e ainda a GNR. Dois homens de 42 e 50 anos foram detidos pela PSP de Bragança na passada sexta-feira naquela cidade por suspeita da prática do crime de tráfico de estupefacientes. Segundo adianta o Comando Distrital da PSP de Bragança, em comunicado, quando foram abordados por elementos da Força de Segurança, os dois suspeitos tinham na sua posse 90 doses individuais de cocaína e 9 doses individuais de heroína, bem como a quantia de 120 euros que foi apreendida. Os detidos foram constituídos arguidos e sujeitos a termo de identidade e residência. No sábado foram presentes em primeiro interrogatório judicial, desconhecendo-se para já as medidas de coação. A ligação entre Bragança e a Puebla de Sanabria, em Espanha, que estava inscrita no Plano de Recuperação e Resiliência, perdeu a dotação financeira que lhe tinha sido atribuída de quase 30 milhões de euros. Isso mesmo foi confirmado pela Presidente da Câmara de Bragança durante a última reunião da Assembleia Municipal e que deixou Isabel Ferreira muito preocupada.
3: Quando tivemos aquela reunião com a CCDR, depois o Sr. Vice-Presidente tem essa responsabilidade, disse-me informalmente que estaria para decisão do Conselho Diretivo a revogação do financiamento. Isso preocupa-me. Preocupa-me porque a Câmara Municipal teve gastos, nomeadamente na contratação do projeto de execução e da revisão do projeto de execução e os gastos com a emissão da declaração de impacto ambiental, etc. E, portanto, isso preocupa-me. Estou à espera da notificação, mas também estou à espera da declaração de impacto ambiental e fiz diligências nesse sentido e falei com o Sr. Ministro e com o Sr. Presidente da Agência Portuguesa do Ambiente e a declaração de impacto ambiental está mesmo para sair.
2: Declarações de Isabel Ferreira ao Mensageiro de Bragança, acrescentando que a declaração de impacto ambiental deverá estar pronta em breve e o parecer deverá ser favorável com condicionantes. Sem o financiamento que estava previsto, o processo fica agora no impasse.
3: Mas um passo de cada vez já será um passo importante se tivermos a declaração de impacto ambiental aprovada, mesmo com condicionantes, desde que consigamos acomodar as condicionantes assinaladas, que neste momento desconheço quais são. Portanto, ela começou com 16 milhões, agora estava nos quase 30 milhões.
2: No verão passado, no encerramento da campanha eleitoral, o primeiro-ministro Luís Montenegro anunciou em Bragança que a estrada seria financiada pelo governo, caso perdesse o financiamento do PRR, por falta de execução dentro dos prazos. Por agora, o assunto está envolto num grande impasse. Os atletas do CTM Mirandela conquistaram no fim de semana mais 4 títulos nacionais no Campeonato Nacional de Pares Jovens, que decorreu no Pavilhão Desportivo de Santa Eulália, em Vizela. No sábado, o par mirandelense Mariana Santa Comba Beatriz Pinto subiu ao mais alto lugar do pódio em pares femininos no escalão de sub-19. O mesmo desempenho teve a dupla José Ruivo e Joana Ruivo em pares mistos no escalão de sub-15. No domingo, em sub-13 masculinos, o mirandelense Rodrigo Lourenço, que fez dupla com João Costa do Ala de Gondomar, sagrou-se campeão nacional de pares neste escalão. Também a dupla mirandelense Beatriz Pinto e Joana Ruivo subiu ao mais alto lugar do pódio no escalão de sub-17. Em 15 provas disputadas neste Campeonato Nacional de Pares Jovens, o CTM Mirandela conseguiu um total de 15 pódios, 4 títulos, 6 vice-campeões e 5 terceiros lugares. Diga-se ainda que a mirandelense Joana Pinto, que representa o Sporting, conquistou o título nacional na vertente de pares mistos no escalão de sub-19, fazendo dupla com Lucas Adão do Guilha Abreu. Apesar da chuva, muitos visitantes passaram pela 16ª edição da Feira do Vinho e do Morango em São Pedro Velho, no concelho de Mirandela. A presidente da Junta de Freguesia, Fernanda Guerra, destaca o crescimento da feira e a importância da promoção dos produtos da terra.
4: Cada vez temos mais procura, mesmo a nível de expositores, cada vez temos mais procura e depois acaba sempre por ser um ponto de referência às pessoas que estão fora e que têm aqui familiares ou alguma ligação à freguesia, gostam sempre de vir nesta altura. Aproveitam para ver os familiares e vêm sempre buscar o morango e o vinho e vêm a família. Socialmente é uma feira em que toda a gente gosta de se encontrar e de estar por aqui, de provar um morango, de beber um copo de vinho.

0: caminho e é sempre um local bom.
1: Segundo a organização, durante o fim de semana são comercializadas entre 7 a 8 toneladas de morango, numa produção anual que ronda as 100 toneladas. O presidente da Câmara de Mirandela, Vítor Correia, sublinha a importância económica da produção local e a qualidade reconhecida do morango de São Pedro Velho.
2: O morango que sai do concelho tem uma importância económica extraordinária e para dar aqui uma nota muito importante a estes produtores muito resilientes, muitas das vezes com poucos apoios conseguem fazer muito. Obter um produto desta elevada qualidade, reconhecida internacionalmente, porque há pessoas que vêm cá de propósito para levar o nosso morango, porque este morango tem efetivamente qualidades únicas. É difícil perceber razões porque é que este morango é tão diferente do morango que há no resto da Europa, por exemplo. Eu diria que se calhar a qualidade e a doçura do morango tem muito a ver também com a dedicação que os produtores têm, porque as plantas também precisam de ter cuidadas, também precisam de carinho, e isto é uma realidade. Assim como o vinho, que nós também temos tido aqui no nosso concelho, também uma projeção dos nossos vinhos, que ainda agora recentemente um vinho daqui da Fradizela também foi promovido na Ovibeja, também teve aqui um mérito também nacional, e que lhe dá projeção. É dizer que nós temos aqui um terroir, uma região que produz produtos com muita qualidade e que nós temos que os incentivar.
1: Entre os expositores, o balanço também é positivo, a procura continua elevada e há cada vez mais clientes vindos de vários pontos do país.
3: As vendas, como sempre, estão a correr bem. Todos os anos há mais e há mais concorrentes à procura dos nossos morangos. E não são da região, a maior parte de hoje que vieram aqui as pessoas são do Porto, Braga, Coimbra. Já tive um casal aqui de Leiria, que é de Vinhais, de Chaves, de Bragança, é de todo lado. Isto é uma coisa que não tenho palavras para dizer a concorrência que nós temos com os nossos morangos.
4: Eu acho que tem muito a ver também com a forma como nós estamos a receber muito nesta feira, com a qualidade do nosso produto. Este morango está a chegar a todo o país e isso é uma coisa que nos deixa muito felizes.
1: A 16ª Feira do Vinho e do Morango terminou com um balanço positivo, reforçando a notoriedade dos produtos endógenos de São Pedro Velho, em particular dos morangos.

0: Estamos a começar mais um episódio de Ecos de Infância, um espaço onde falamos de parentalidade, emoções e crescimento dos filhos, mas também dos pais. Ora, precisamente já na semana passada tínhamos falado sobre a vivência da gravidez, o receio da autonomia e o aproveitamento da vulnerabilidade. Connosco, como é habitual, temos Lúcia Menezes, psicóloga, neste espaço do Ecos de Infância. Lúcia Menezes, sobre a vulnerabilidade na gravidez, quando é mal interpretada, coloquemos a hipótese que muitas mulheres colocam, obviamente, que têm medo de perder a sua identidade como mulher, deixando de ser elas próprias. Isto acontece?
1: Muito comum. Agora também há um fenómeno, até se fala nas próprias redes sociais, das mães que têm dificuldade em gerir com a componente laboral, que quase, eu sinto que é quase uma pressão que é, se és mãe e tens dificuldade em gerir a tua componente laboral, despede-te, se és só mãe, o que é que te queixas? Já, eu acho que sinto que há este fenómeno agora nas redes sociais, que é quase uma pressão para, estás-te a queixar, despede-te, não tens mais nada a fazer, resolve-se já a queixa. Isto não é uma realidade assim tão linear.
0: Tão tácita, não é?
1: Exato, não é para a pessoa, olha, agora vou mandar tudo às ortigas e pronto. Não estou aqui a dizer que quem se dedica exclusivamente à maternidade que está a perder alguma coisa da vida. Claro que há sempre projetos muito únicos e individuais. Agora, depende sempre do enquadramento que a pessoa quer dar à sua vida e o significado que lhe dá. Se a pessoa encontra verdadeiro prazer em ser exclusivamente mãe, ok. Quem somos nós para dizer, não, mas deverias ser uma empreendedora de sucesso e tudo, e mulher, não é? Quem sou eu para estar a dizer o que é que a pessoa deveria ou não ser? Se ela me diz que tem prazer com aquilo, ok. Agora, se tornou mãe, sente que está só, ou se foca só exclusivamente em ser mãe, porque tem medo de ser insuficiente, ou tem medo de ser pouco competente, etc. E por isso é que não se dedica às outras áreas da vida, aí já estamos a lidar com questões que merecem ser trabalhadas, né? Porque a pessoa não está...
0: Insegurança, principalmente, não é?
1: Bastante. Exato, porque a pessoa não está a ter uma vida só por prazer, não é? Está a ter uma vida governada, exatamente, pela insegurança e pelo medo. Portanto, já há questões aqui a ser trabalhadas.
0: Depois há também aquelas grávidas que sentem que os parceiros não estão assim tão entusiasmados como elas na gravidez. Isso deve preocupá-las?
1: Também depende do nível de entusiasmo que elas têm, não é?
0: Depende sempre, é o tal equilíbrio.
1: Pois,
0: alguns podem não ter tanto, não é?
1: Pois, se elas estão ali a êxtase, não é? Constantemente,
0: claro. Yeah,
1: agora vou ter uma criança e todos os dias é uma festa e tudo, não é? Claro que é um bocado pouco provável que o parceiro esteja ali a êxtase todos os dias, não é? Não vai estar, faltam 8 meses e 5 dias, faltam 7 meses, não é? Esta contagem decrescente assim meio que muito intensa. Sim, claro, dependendo novamente da maneira como a gravidez é vivida, o entusiasmo não vai ser exatamente igual de ambos os lados. Agora, novamente batemos à questão das expectativas, não é? Se a grávida espera que o parceiro viva esta experiência da mesma maneira que ela vive, se calhar precisa de um ajuste, não é? Porque não é exatamente a mesma maneira. E não quer dizer que esteja menos envolvida, não é? Neste caso, o futuro pai pode estar igualmente envolvido e simplesmente ser uma pessoa que processa mais internamente a experiência, é mais introspectivo, etc., mas ter o seu nível de entusiasmo lá. Por isso também, lá está, nada melhor do que o conhecimento mútuo do casal, não é? Se estão num processo de embarcar na parentalidade, presumo eu que tenham conhecimento mútuo de como é que é cada um, não é? Na sua individualidade. Portanto, aí entra muito em jogo isso, conhecerem-se mutuamente como pessoas e o que esperar nesta nova fase.
0: Muito bem, uma questão que também pode ser colocada é, enfim, o parceiro considerar que, pelo facto da companheira estar grávida, sente que tudo gira à volta dela e só, não é? Ele compreende que será, de facto será necessário apoio, mas qualquer tentativa de diálogo será mais difícil. Com aquela coisa, estou grávida, não me estresses, sinto-me culpado até por falar. Isto também pode ser considerado normal ou nem por isso, este tipo de atitudes. Que acontecem, não é? Naturalmente que sim.
1: Sim, sim. Novamente aqui remete para algumas questões de própria comunicação do casal, não é? Da dinâmica que existe antes, mas também da comunicação do casal. Quando há este estou grávida, não me estresse, isto chama-me logo para uma... Foca-te em mim que eu sou importante.
0: A gravidez é desculpa para tudo, não é?
1: Foca-te em mim que eu é que sou importante. Não é? Eu sou importante, eu é que estou a gerar a vida. Okay? Deixa as tuas questões para depois, porque eu sou o foco aqui da questão. Não é? Quase como se fosse a questão do...
0: É o centro do mundo, não é?
1: A luz vai para mim, tu és secundária. Portanto, aprende a ser secundário. Por isso, também chamar um pouco aqui a atenção para estas questões de ego, né? Que às vezes também surgem na própria gravidez, né? A própria mulher se refugiar atrás do ego para viver a gravidez dessa maneira, não é? De que está a ter o destaque, não é? Que não teve ou que sente que merece ter e que agora é que lhe é reconhecido, né? Mas que depois não está a ser reconhecido nessa situação, não é? Que ela é que está a ter de o exigir, e que não é... lá está esta questão do não me estresses, não é? De não me venhas espetar as tuas preocupações porque eu não tenho espaço para isto, não é? Quando, lá está, por uma gravidez ser vivida a dois, a vivência do casal convém que esteja presente. Por isso há preocupações do futuro pai. Tudo bem que a grávida está a viver o seu processo, certo, mas não deixa de estar em casal. Portanto, onde é que ficam as preocupações?
0: Haver apoio, mas não abdicar totalmente
1: exato.
0: De si, não é?
1: Senão, então, onde é que fica o futuro pai? Fica à mercê dele, é? Olha, agora tu estás grávida, deixamos de ser um casal. Quando a criança nascer, voltamos a ser. Será que? Não, é? Não faz sentido isto.
0: Pois há aquelas situações em que se sente que a mulher exagera, quando diz aqueles sintomas, não é? Para obter mais atenção. Depois há aquela sensação de que já viu perfeitamente que com as amigas a situação não é bem assim, não é? Acaba por não ser tão, uma coisa tão, tão grave, mas quando chega a casa diz que não consegue fazer nada. Isto faz de mim uma má pessoa, por duvidar. Portanto, estou-me a colocar no papel de pai. Isto faz ou não uma má pessoa?
1: Se vê que há, nisto enquanto pai, não é? Se vê que há uma queixa intensificada, por exemplo, com outras pessoas, neste caso a grávida, não tem da mesma maneira, mas que com o companheiro, não é? Futuro pai tem. Aliás, até seria estranho não questionar, não é? Se a pessoa não vive o mesmo fenómeno de modo igual com duas pessoas diferentes, porque é que comigo o vivo e com outra pessoa não? O que é que está a demonstrar ou a tentar demonstrar na relação que tem comigo que não o faz com as outras pessoas? Confia mais em mim, ok? Ou está a tentar obter uma forma de cuidado e atenção que sente que de outras pessoas não vai obter? Entram aqui estas questões em jogo. Portanto, sim, por isso, novamente, esta questão da vulnerabilidade e como ela é vivida barra aproveitada, não é? Uma coisa é a pessoa sentir, neste caso a mulher grávida, vivenciar os sintomas, mas não ter este foco exclusivo neles. Outra coisa é tornar o ênfase do seu discurso os sintomas. É claro que são incomodativos. São, não vamos dizer que não vamos romantizar a dizer que as pessoas claro, adoram sim. Passar 9 meses enjoadas e tontas e o que quer que seja. Claro que não, ninguém gosta, não é? Só se fosse masoquista. Mas de resto, não. Agora, uma coisa é dar espaço aos sintomas, mas ter o resto da vivência incluída de, mas isto dá-me significado nisto, ou agora estou a descobrir isto sobre mim, etc. Não é? É uma vivência equilibrada. Agora, quando há vivência só exclusiva nos sintomas, aí já estamos a pender aqui para uma certa desregulação, não é? Porque é que os sintomas estão a ser ênfase e o resto da vivência não, não é? Quando chegar ao pós-parto, como é que vai ser? Vai ser novamente sintomas? Então, onde é que vai haver espaço para o bebê? Torna-se uma preocupação legítima, não é? Porque o bebê, depois, é que é um elemento muito importante para o pós-parto, até para a sobrevivência dele, não é?
0: Portanto, pode não ser fingimento, certo?
1: Sim, eu não gosto muito da palavra fingimento. Sim, mas...
0: Uma forma indireta de pedir essa atenção,
1: exato.
0: Não é? A tal atenção que ela quer. Certo?
1: Exato. Exato. Atender um pouco a isso, que lá está, às vezes acaba por ser um refúgio daquilo que a pessoa não conseguiu, da maneira como não conseguiu ser olhada, da maneira como não conseguiu ser vista, também atender a isso. Mas também falar aqui de outra dinâmica, que é, às vezes os próprios pais também têm esta questão, que é, agora que eu vou ser pai, é que eu vou ser reconhecido como o macho que não fui até agora, porque eu reproduzo, eu faço e agora tenho família, não é? Por isso, às vezes, não é só esta questão da mulher ser cuidada,
0: também é do
1: homem ser legítimo, não é? Agora sou legítimo, tenho família. Nossa.
0: Outra questão... Se a minha filha estiver grávida, vou voltar a depender, portanto, dos pais, não é? Quero que façamos tudo por ela, como se estivesse doente. Tenho medo de estar a alimentar uma dependência desnecessária. Portanto, isto também pode acontecer, este cenário? É preocupante se isto acontecer, este pensamento?
1: Sim, é outra possibilidade.
0: Quando temos uma filha que também está grávida.
1: É outra possibilidade, porque às vezes até a busca de apoio não parte só pelo companheiro futuro pai, às vezes também vai remontar aos núcleos mais primitivos da grávida, não é? Em que às vezes os pais acabam por ser essas figuras, não é? Se cuidaram de mim. enquanto era criança, etc. Claro que agora, de alguma forma, vou buscar esta referência para poderem novamente cuidar novamente. Ou às vezes até o contrário, que é, não cuidaram de mim quando eu era criança, agora vão ter de lidar comigo quando estou grávida.
0: Vou ter
1: agora
0: que levar
1: é que vai
0: comigo,
1: ser
0: não é?
1: A justiça da questão. Agora é que vai ser. Agora não vão dizer que não. Porque agora estou grávida e se me disserem que não, prejudica o bebê. Portanto, isto vai ser a minha maneira de resgatar aqui a justiça da situação.
0: Mas nunca pode ser assim. Pode ser sim ajudar, mas nunca substituir, certo?
1: Exato, porque é isso. A mulher grávida não passa a ser inválida ou um bebê por estar nesse papel, não é? Portanto, convém que seja sempre responsabilizada enquanto adulta que é.
0: Uhum. Outra questão, sinto que não posso discordar da minha parceira porque ela começa a chorar e diz que estou a prejudicar o bebê com stress. Isto deixa-me sem voz. Também pode acontecer isto, não é? Quando acontecem estes casos, começa a ser preocupante ou não?
1: Um pouco, até o argumento que é usado na questão do porque depois vou ser responsável pelo bebê, eu sinto que isto é às vezes uma arma de arremesso. Não só da própria grávida contra ela própria, como das pessoas para com a grávida, como da grávida para com as pessoas, ou seja, em todos os sentidos. Eu sinto que isto é uma arma de arremesso meio que geral, que é, eu não posso ficar triste na gravidez ou não posso ficar irritada porque vou fazer mal ao bebê. Eu não posso, ninguém pode gritar comigo porque faz mal ao bebê. Mas eu também não posso que a minha mulher me deixe ficar sem voz, etc., porque também vai fazer mal a mim e vai fazer mal ao bebê. Ou seja, sinto que vai-se... meio que este é um argumento geral agora para tudo. Claro que não vou agora descurar este aspecto. O desenvolvimento do bebê é muito importante. Sabemos que as condições em que a grávida e a família estão expostas são muito importantes para isso, não é? A própria questão dos níveis do cortisol e etc. Não vou recusar descurar isso e dizer que não é importante. Agora, negar estados emocionais só porque pode fazer mal também é uma forma de negligência. Então, se a grávida está a sentir-se irritada, está a sentir-se triste, vai agora entrar numa luta, não posso ser triste, não posso sentir irritada, não posso. O que é que isto vai fazer? Uma incongruência em termos hormonais. Que eu estou a sentir-me assim, mas estou a passar a mensagem ao meu sistema nervoso que não posso sentir assim.
0: Ou seja, aquilo, estamos a atingir o tal campo da pressão emocional? Já chegamos, atingimos esse ponto?
1: Isto não é congruente, não é? Ou seja, até se passa esta mensagem ao bebé que não há estados... Aliás, que há estados emocionais que não são aceitáveis. Agora, entrando no outro foco da questão, esta questão aqui do parceiro não sentir que tem voz. Também convém que seja um cuidado nesse sentido, não é? Não estou aqui a passar por um espectro do parceiro ter de ser o mais valorizado, etc. Claro que não, mas também tem a sua influência e o seu papel, não é? Em termos de como é que vai ser a educação da criança, claro que tem o seu papel. Por isso, ao longo da gravidez também faz sentido que o tenha. Por isso, se isto é devolvido à grávida que não, ou até sentido só pelo pai, claro que tem direito, não é, toda a legitimidade de reconhecer isso e de lhe devolver isso, que não está a sentir que tem voz, porque senão iria apagar-se, não é? Como é que pode existir um pai se ele se apagou pelo caminho?
0: E se este padrão persistir depois do bebê nascer? Ou seja, estamos a falar de uma fase ainda antes do bebê nascer, correto? Quando o bebê nasce, o padrão mantém-se. Isto pode ser prejudicial para o casal, não só, obviamente, mas isto acontece muitas vezes, tenho conhecimento deste tipo de casos também. Não sei se muitas de poucas, mas já...
1: Acontece até, e depois até se revê nos fenómenos do polícia bom, polícia mau.
0: Ah, ok.
1: Não é? Olha, eu vou à mãe, porque a mãe não dá voz ao pai, por isso quando é para decidir, a mãe é que decide, portanto, a mãe é que me vai dizer que sim, portanto, o pai mesmo que diga que não, ela não considera o pai, portanto, o pai é o mau se me disser que não e a mãe é o bom, ou às vezes ao contrário, por isso isto às vezes passa por estes fenómenos, por isso é que chamamos-lhe o polícia boa ou polícia mau. Porque um dos elementos do casal, o persistir não ter voz ou um ter mais voz que os outros, isto é interpretado pelas crianças, porque elas acabam por perceber isto mais tarde. Que há aqui uma discrepância em termos de relevância de cada um e eu não gosto muito de usar a expressão aproveitar, mas tiram alguma vantagem disso, não é? Se conseguirem ter a sua vontade realizada, vão detectar estes fenómenos e vão, e às vezes é isso, vão mesmo espelhar isto para os pais, que é, não, eu perguntei-te a ti porque o outro não diz nada. E aí, eu não digo nada. Estou a ouvir o meu filho a dizer que eu não digo nada. Isto é intolerável. Mas às vezes é o que está a acontecer, não é? Não é fácil isto ser devolvido. Portanto, sim, quando estes fenómenos se mantêm, e às vezes é comum que se mantenham, porque passam meio recebidos para um dos membros do casal, mas há outro membro que fica favorecido com isto. Portanto, convém ir mantendo este registro.
0: E esse é um momento-chave para definir o tal equilíbrio que é necessário para estas coisas, certo?
1: Claro, por isso é que agora até se fala dos jogos na gravidez para o casal trabalhar a comunicação para que isto seja mesmo abordável, para que não se espere pela altura do pós-parto ou a criança devolver isto mais tarde para nomear estas questões e trabalhá-las. De poder trabalhá-las mesmo no período da gravidez em si. Há questões de comunicação no casal. Quem é que não vai ter voz com a criança? Vamos trabalhar isto o mais rapidamente possível, que é para não sermos confrontados mais tarde.
0: Lúcia Menezes, estamos a terminar, mas se eu lhe pedisse uma ideia-chave que quisesse deixar para quem nos estivesse a ouvir sobre este tema tão interessante, qual é que era?
1: Ora, deixar aqui a questão de não haver uma exigência para viver uma gravidez feliz, exclusivamente feliz, mas também de a mulher se redescobrir para além do papel de grávida, ou seja, não explorar isso, mas não se sobreidentificar com isso. Portanto, diria isto.
0: Portanto, quer dizer que não há, digamos, pais perfeitos, não é?
1: Também, esse aspecto
0: não é?
1: Também.
0: Pode-se
1: também
0: considerar assim.
1: Sim, também desta busca de melhoria.
0: E quem considerar que é pai perfeito, acho que se está a enganar ele próprio, não é?
1: Exato,
0: pai
1: é um aspecto
0: mãe,
1: que já falámos. Sim, sim.
0: Bom, e com esta fechamos também a edição desta semana de Ecos de Infância e voltamos na próxima semana. Até lá.
1: Até lá.
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1: Manobras à lupa, saber mais, Leonardo da Vinci. Leonardo da Vinci é universalmente reconhecido como um dos grandes génios criativos da história, dominando uma série de disciplinas, a pintura, a escultura, a arquitetura, a música, a engenharia e ciências físicas, é muitas vezes considerado a quinta essência do homem do Renascimento. Da Vinci, que nasceu em 1452 em Vinci, em Itália, era filho ilegítimo de Ser Piero da Vinci. Em toda a sua vida referiu-se a si mesmo simplesmente como Leonardo. Da Vinci significa de Vinci. Iniciou a sua carreira artística em Florença como aprendiz de Verrocchio, para quem trabalhou de 1470 a 77. Embora Da Vinci seja famoso, sobretudo, por ter pintado a Mona Lisa e a Última Ceia, também é conhecido pelos seus volumosos livros de esboços, nos quais compilou desenhos e anotações sobre uma vasta gama de temas, desde a física do voo até à anatomia humana. Entre estes, encontra-se mesmo uma ilustração de um feto no ventre materno. Da Vinci deve tê-lo imaginado e desenhado, visto que na época era proibido efetuar dissecações de mulheres. Devido ao seu gênio e à sua fama, Da Vinci tem sido uma inspiração permanente para outros artistas. O seu contemporâneo Rafael usou deliberadamente o seu retrato para a figura de Platão, no famoso fresco A Escola de Atenas. Em factos adicionais, dizer que em 2005 foi descoberta uma série de salas seladas num mosteiro junto da Basílica da Santíssima Anunciação em Florença. Há quem pense que era este o estúdio secreto onde Leonardo Da Vinci trabalhava.
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1: Um homem de 72 anos ficou gravemente ferido quando rachava lenha na aldeia de Deilão, no concelho de Bragança, na tarde do passado sábado. O comandante dos bombeiros voluntários de Bragança, Carlos Martins, explica que a vítima estava a trabalhar com um rachador de lenha e, por razões ainda desconhecidas, sofreu ferimentos graves no braço direito, tendo sido transportado para o hospital de Bragança. O alerta foi dado cerca das 15h30. Para o local foram mobilizados 4 operacionais, apoiados por uma ambulância, um veículo de apoio, a viatura médica de emergência e reanimação e ainda a GNR. Dois homens de 42 e 50 anos foram detidos pela PSP de Bragança na passada sexta-feira naquela cidade por suspeita da prática do crime de tráfico de estupefacientes. Segundo adianta o Comando Distrital da PSP de Bragança, em comunicado, quando foram abordados por elementos da Força de Segurança, os dois suspeitos tinham na sua posse 90 doses individuais de cocaína e 9 doses individuais de heroína, bem como a quantia de 120 euros que foi apreendida. Os detidos foram constituídos arguidos e sujeitos a termo de identidade e residência. No sábado foram presentes em primeiro interrogatório judicial, desconhecendo

0: CCDR. Depois o Sr. Vice-Presidente tem essa responsabilidade, disse-me informalmente que estaria para decisão do Conselho Diretivo a revogação do financiamento. Isso preocupa-me. Preocupa-me porque a Câmara Municipal teve gastos, nomeadamente na contratação do projeto de execução e da revisão do projeto de execução e os gastos com a emissão da declaração de impacto ambiental, etc. E, portanto, isso preocupa-me. Estou à espera da notificação, mas também estou à espera da declaração de impacto ambiental e fiz diligências nesse sentido e falei com o Sr. Ministro e com o Sr. Presidente da Agência Portuguesa do Ambiente e a declaração de impacto ambiental está mesmo para sair.
1: Declarações de Isabel Ferreira ao Mensageiro de Bragança, acrescentando que a declaração de impacto ambiental deverá estar pronta em breve e o parecer deverá ser favorável com condicionantes. Sem o financiamento que estava previsto, o processo fica agora no impasse.
0: Mas um passo de cada vez já será um passo importante se tivermos a declaração de impacto ambiental aprovada, mesmo com condicionantes, desde que consigamos acomodar as condicionantes assinaladas, que neste momento desconheço quais são. Portanto, ela começou com 16 milhões, agora estava nos quase 30 milhões.
1: No verão passado, no encerramento da campanha eleitoral, o primeiro-ministro Luís Montenegro anunciou em Bragança que a estrada seria financiada pelo governo, caso perdesse o financiamento do PRR, por falta de execução dentro dos prazos. Por agora, o assunto está envolto num grande impasse. Os atletas do CTM Mirandela conquistaram no fim de semana mais 4 títulos nacionais no Campeonato Nacional de Pares Jovens, que decorreu no Pavilhão Desportivo de Santa Eulália, em Vizela. No sábado, o par mirandelense Mariana Santa Comba Beatriz Pinto subiu ao mais alto lugar do pódio em pares femininos no escalão de sub-19. O mesmo desempenho teve a dupla José Ruivo e Joana Ruivo em pares mistos no escalão de sub-15. No domingo, em sub-13 masculinos, o mirandelense Rodrigo Lourenço, que fez dupla com João Costa do Ala de Gondomar, sagrou-se campeão nacional de pares neste escalão. Também a dupla mirandelense Beatriz Pinto e Joana Ruivo subiu ao mais alto lugar do pódio no escalão de sub-17. Em 15 provas disputadas neste Campeonato Nacional de Pares Jovens, o CTM Mirandela conseguiu um total de 15 pódios, 4 títulos, 6 vice-campeões e 5 terceiros lugares. Diga-se ainda que a mirandelense Joana Pinto, que representa o Sporting, conquistou o título nacional na vertente de pares mistos no escalão de sub-19, fazendo dupla com Lucas Adão do Guilherme Abreu. Apesar da chuva, muitos visitantes passaram pela 16ª edição da Feira do Vinho e do Morango em São Pedro Velho, no Conselho de Mirandela. A Presidente da Junta de Freguesia, Fernanda Guerra, destaca o crescimento da feira e a importância da promoção dos produtos da terra.
2: Cada vez temos mais procura, mesmo a nível de expositores, cada vez temos mais procura e depois acaba sempre por ser um ponto de referência. As pessoas que estão fora e que têm aqui familiares ou alguma ligação à freguesia gostam sempre de vir nesta altura. Aproveitam para ver os familiares e vêm sempre buscar o morango e o vinho e vêm a família. Socialmente é uma feira em que toda a gente gosta de se encontrar e de estar por aqui, de provar um morango, de beber um copo de vinho. E é sempre um local bom.
1: Segundo a organização, durante o fim de semana são comercializadas entre 7 a 8 toneladas de morango, numa produção anual que ronda as 100 toneladas. O presidente da Câmara de Mirandela, Vítor Correia, sublinha a importância económica da produção local e a qualidade reconhecida do morango de São Pedro Velho.
3: O morango que sai do Conselho tem uma importância económica extraordinária e para dar aqui uma nota muito importante a estes produtores muito resilientes, muitas das vezes com poucos apoios conseguem fazer muito. Obter um produto desta elevada qualidade, reconhecida internacionalmente, porque há pessoas que vêm cá de propósito para levar o nosso morango, porque este morango tem efetivamente qualidades únicas. É difícil perceber razões porque é que este morango é tão diferente do morango que há no resto da Europa, por exemplo. Eu diria que se calhar a qualidade e a doçura do morango tem muito a ver também com a dedicação que os produtores têm, porque as plantas também precisam de ter cuidado, também precisam de carinho, e isto é uma realidade. Assim como o vinho, que nós também temos tido aqui no nosso concelho, também uma projeção dos nossos vinhos, que ainda agora recentemente um vinho daqui da Fradizela também foi promovido na Oviveja, também teve aqui um mérito também nacional, e que lhe dá projeção, é dizer que nós temos aqui um terroir, uma região que produz produtos com muita qualidade e que nós temos que os incentivar.
1: Entre os expositores, o balanço também é positivo, a procura continua elevada e há cada vez mais clientes vindos de vários pontos do país.
4: As vendas, como sempre, estão a correr bem. Todos os anos há mais e há mais concorrentes à procura dos nossos morangos. E não são da região, a maior parte hoje que vieram aqui as pessoas são do Porto, Braga, Coimbra. Já tive um casal aqui de Leiria, que é de Vinhais, de Chaves, de Bragança, estão todo lado. Isto é uma coisa em... Não tenho palavras para dizer a concorrência que nós temos com os nossos morangos.
5: Eu acho que tem muito a ver também com a forma como nós estamos a receber muito nesta feira, com a qualidade do nosso produto. Este morango está a chegar a

0: todo o país e isso é uma coisa que nos deixa muito felizes.
1: A 16ª Feira do Vinho e do Morango terminou com um balanço positivo, reforçando a notoriedade dos produtos endógenos de São Pedro Velho, em particular dos morangos.